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1: 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As notícias do governo federal que movimentaram o país no dia de hoje.
2: Olá, boa noite.
3: Boa noite para você que nos acompanha em todo o país.
2: Quinta-feira, 10 de setembro de 2026.
3: Vamos aos destaques do dia.
2: Fim da taxa das blusinhas.
3: Sancionada a lei que acaba com a cobrança do imposto de 20% sobre compras de até 50 dólares. Luciana Colares de Holanda.
4: O fim da cobrança vale para o imposto federal. As compras internacionais continuam sujeitas ao ICMS, com alíquotas definidas pelos estados e Distrito Federal.
2: Nunca é tarde para aprender.
3: Cadastro da Educação de Jovens e Adultos orienta quem quer voltar a estudar. Luana Karen.
5: A plataforma é um auxílio para o aluno encontrar a oportunidade de matrícula mais adequada à sua realidade.
2: Segurança na hora das compras.
3: Do brinquedo ao eletrodoméstico, verifique o selo de conformidade do Inmetro que garante a segurança do produto.
2: Capacetes, cilindros de gás natural e extintores de incêndio contam ainda com selo digital. Quem explica é Márcio Oliveira, presidente do Instituto.
6: Ele vai pegar a câmera, fazer a foto no QR Code e imediatamente vai ser direcionado para nossa atendente virtual. Ato contínuo, ela vai dizer selo falso ou vai dizer produto aprovado.
3: Hoje, na apresentação da Voz do Brasil, Luciano Seixas e Mariana Jungmann.
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3: A chamada taxa das blusinhas agora foi zerada de forma definitiva.
2: O imposto de 20% era aplicado sobre importação de compras de até 50 dólares, ou seja, R$250.
3: E agora serão aplicadas apenas taxas estaduais, o que reduz o custo desses itens.
4: O texto aprovado pelo Congresso Nacional e sancionado nesta quinta-feira acaba com um imposto de 20% sobre compras internacionais de até 50 dólares, a chamada taxa das blusinhas. A cobrança já estava suspensa desde maio com a edição da medida provisória. Agora, com a sanção, se torna definitiva. O ministro da Fazenda, Dario Durigan, explica como funciona hoje o acompanhamento dessas mercadorias que vêm para o Brasil.
7: O desembaraço ele é expresso. A gente recebe a informação do que vem das empresas desde antes de sair do porto de origem. Todas as empresas sentaram conosco e disseram, não, nós vamos padronizar a caixa. Então a gente sabe o que está dentro, de que empresa que vem, que está cumprindo com regra de proteção criança e adolescente.
4: O fim da cobrança vale apenas para o imposto federal. As compras internacionais continuam sujeitas ao Imposto sobre Circulação de Mercadorias e Serviços, o ICMS, com alíquotas definidas pelos estados e pelo Distrito Federal. Serão realizadas avaliações periódicas dos impactos econômicos da lei e, caso sejam identificadas consequências, medidas poderão ser adotadas. A lei também zera impostos de importação de medicamentos destinados a doenças raras e negligenciadas sem similar nacional. Reportagem Luciana Colares de Holanda.
2: Os vales do programa Gás do Povo referentes ao mês de setembro já estão disponíveis. O prazo começou hoje.
3: A informação é do Ministério do Desenvolvimento e Assistência Social, Família e Combate à Fome.
8: A frequência de recebimento do vale varia de acordo com a quantidade de pessoas que compõem a família. Por isso, a orientação é consultar os canais oficiais e verificar se há um vale disponível e até quando ele pode ser usado. Os canais oficiais são o aplicativo Meu Social, o portal Cidadão Caixa, o Disque Social 121 com ligação gratuita e o site gasdopovo.mds.gov.br. Repetindo, gasdopovo.mds.gov.br. Por estes canais, também é possível localizar as revendas credenciadas ao programa. A Secretária Nacional de Integração e Articulação de Plataformas Sociais Eletrônicas do MDS, Ana Lúcia Alonso, fala sobre a quantidade de vales disponíveis para cada tamanho de família.
9: O período é definido pela quantidade de pessoas na família. Famílias com mais de 4 pessoas, a cada 2 meses tem um novo vale. Família de 2 ou 3 pessoas, a cada 3 meses. E todo dia 10 tem vale novo. Então é só ficar atento com a data fim e receber a nova recarga do gás, garantindo assim a alimentação do dia a dia e a qualidade de vida, dignidade para as famílias brasileiras.
8: Os vales garantem a recarga do botijão de gás de cozinha de 13 quilos. Para fazer a recarga, a família deve levar o botijão vazio até a revenda credenciada. Para trocar o vale pela recarga, os beneficiários podem usar o cartão do Bolsa Família com chip, o cartão de débito da Caixa ou o CPF da pessoa responsável familiar. Neste caso do CPF, o responsável familiar vai receber um código enviado por SMS para o celular cadastrado na Caixa Econômica. O código recebido por SMS deve ser utilizado somente no momento da validação da recarga. O MDS orienta que o código não seja compartilhado por WhatsApp, telefone ou com outras pessoas. Acesse gov.br/mds e saiba quem pode ser beneficiário do Gás do Povo. Reportagem Érica Brás.
2: Nesta semana, comemora-se o Dia Mundial da Alfabetização, fase do ensino que é a base para o desenvolvimento de um indivíduo.
3: Ela garante o acesso a informações básicas e aos direitos fundamentais e abre portas para o futuro, mesmo quando ocorre depois da idade recomendada.
2: E é sobre a educação de jovens e adultos que vamos falar nessa reportagem, a partir da história de Nelma Maria, que nasceu no interior de Pernambuco.
3: Para que essa modalidade de ensino chegue a mais pessoas, foi criado um cadastro online, acessível a qualquer um que quer voltar ou começar a estudar.
10: Filha única, na infância, Nelma Maria não teve outra opção que não trabalhar para ajudar em casa. Uma fase da vida que ficou marcada na memória.
11: Eu nasci e me criei na roça, trabalhando. Com 7 anos, tomava conta de um monte de bicho. E dali não era para sair para lugar nenhum.
10: Foi na terceira idade, aos 65 anos, que Nelma conseguiu, enfim, sentar em uma sala de aula. Ela é aluna da Educação de Jovens e Adultos, no Centro de Ensino Médio 3 da Ceilândia, cidade que fica a cerca de 35 quilômetros do centro de Brasília.
11: Era o meu sonho estudar. E depois que eu vim para essa escola, pronto, foi a minha felicidade, foi a minha alegria. E quando eu entrei, eu não sabia de nada. Eu errava tudinho. Agora não, tá tudo mais fácil para mim. Prova de português, passei, ganhei 9,5, na outra ganhei 7. Matemática, só errei 3. Eu fiquei tão feliz que eu saí daqui, eu tava flutuando.
10: A educação de jovens e adultos atende pessoas dos mais diferentes níveis de alfabetização. E é um direito garantido por lei. Como lembra a secretária de Educação Continuada, Alfabetização de Jovens e Adultos, Diversidade e Inclusão, do Ministério da Educação, Zara Figueiredo.
12: Quando a gente tem, por exemplo, na Constituição, o artigo 205, dizendo que a educação é um dever do Estado e um direito do indivíduo, esse direito é para todos aqueles que estão na idade educacional, mas também aqueles que não tiveram acesso na idade considerada recomendada. Portanto, a EJA está dentro desse bojo constitucional.
10: Segundo o Censo Escolar de 2025, o país tinha mais de 2 milhões e 200 mil estudantes matriculados na EJA em quase 30 mil instituições de ensino. Fernando Lourenço, diretor do Centro de Ensino Médio 3 da Ceilândia, onde estuda a Nelma Maria, que conhecemos no início desta reportagem, explica que a escola se preparou para acolher as diferentes realidades dos alunos. Mais da metade das 64 turmas da instituição de ensino são turmas da educação de jovens e adultos.
13: São dois mundos diferentes. O ensino médio regular é uma coisa e a educação de jovens e adultos é outra. O público é diferente, os professores são diferentes, todo o planejamento é diferente.
10: Professora da instituição, Etienne Melina, afirma que aprende todos os dias com os alunos da EJA. Ela diz que, para para manter o aluno dentro de sala de aula, a motivação precisa ser constante.
14: É um trabalho diário, porque todos os dias para eles vem alguma coisa diferente que acontece na vida deles, uma situação ou uma promoção no trabalho que modifica toda a rotina deles. Então é sempre um trabalho diário de manter aquele aluno ali.
10: Para facilitar o acesso de pessoas que não tiveram a oportunidade de concluir a educação básica na idade regular, foi criado o Cadastro da Educação de Jovens e Adultos. A plataforma é um auxílio para o aluno encontrar a oportunidade de matrícula mais adequada à sua realidade. O endereço é cadeja.mec.gov.br. Reportagem Luana Karen.
2: Uma solução inovadora para um problema grave e bastante comum, o chamado pé diabético.
3: Cientistas da Universidade de Brasília uniram látex natural e luz de LED em uma tecnologia que acelera a cicatrização de feridas causadas pela doença.
2: Os curativos desenvolvidos pelos pesquisadores prometem reduzir o caminho da recuperação dos pacientes.
3: Saiba mais no quadro Ciência na Prática.
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16: Uma tecnologia desenvolvida no coração do Brasil promete transformar o tratamento de feridas crônicas. Uma combinação de látex e luz de LED acelera a cicatrização do chamado pé diabético.
17: Eu sou o professor Adson da Rocha, professor e pesquisador da Universidade de Brasília e coordenador adjunto do projeto RAFA, desenvolvido especialmente para auxiliar no tratamento de feridas associadas ao pé diabético. O projeto RAFA nasceu a partir da experiência e das pesquisas voltadas para o tratamento de feridas de difícil cicatrização. A ideia fundamental foi combinar dois elementos que já são reconhecidos por seu potencial de favorecer o processo de cicatrização. O primeiro é uma película produzida a partir do látex natural e o segundo é a luz vermelha emitida por LED. No projeto RAFA, esses dois elementos são utilizados de maneira combinada.
16: A pesquisa alia o poder regenerativo da borracha natural e a capacidade de recuperação de tecidos pela luz de LED. O projeto caminha para se tornar um tratamento disponível para toda a população.
17: E os resultados obtidos até agora foram bastante positivos. Nesses estudos, nós observamos uma melhora significativa no processo de cicatrização e uma redução de tempo necessário para a cura das feridas quando comparado ao tratamento convencional. Atualmente, a tecnologia passou já por testes clínicos, né? E ele foi licenciado para uma empresa. A expectativa é que, concluídas essas etapas regulatórias necessárias, essa tecnologia possa chegar à população e tornar-se mais uma alternativa para o tratamento das complicações do pé diabético.
16: Acompanhe a pesquisa na página da Universidade de Brasília. E esse foi o Ciência na Prática, com produção de Warby Kalil e edição de Edinaldo Júnior. E nosso encontro com o Saber Científico volta na próxima semana. Até lá.
2: Só em 2025, a Polícia Rodoviária Federal registrou mais de 22.700 infrações por motoristas não estarem usando cadeirinha e equipamentos de retenção, como o Bebê Conforto.
3: O Bebê Conforto é um dos primeiros equipamentos onde a criança fica e é colocada após o nascimento. Por isso, deve oferecer segurança aos pequenos.
2: Na hora de comprar, é importante ficar de olho se o equipamento está dentro das regras e possui o selo do Inmetro, o Instituto Nacional de Metrologia, Qualidade e Tecnologia.
18: Na hora de comprar o Bebê Conforto, segurança deve vir antes do preço ou da aparência. Para escolher o modelo certo, pais e responsáveis precisam observar as características da criança e as orientações do fabricante. Um dos primeiros itens a conferir é o selo de identificação da conformidade do Inmetro. No Brasil, os dispositivos de retenção para crianças têm certificação obrigatória e precisam atender os requisitos técnicos definidos pelo Instituto. O chefe de divisão de regulamentação e qualidade regulatória do Inmetro, Hércules Souza, explica

0: empresária de uma loja de bebês em Brasília, destaca que os pais precisam ficar atentos à segurança e o conforto dos aparelhos.
1: É um dos primeiros ambientes que o recém-nascido vai ter que se adaptar. Segurança, conforto são prioridade. A marca é algo que você pode considerar como um ponto mais secundário.
0: Para bebês de até um ano ou com até 13 quilos, dentro do limite definido pelo fabricante, o bebê conforto deve ser usado no banco traseiro e de costas para o movimento do veículo. Em caso de dúvida ou irregularidade, o consumidor pode procurar os canais oficiais do Inmetro. Reportagem Pablo Mundim.
2: Não são só os bebês conforto que precisam de selo de conformidade. São 600 produtos que passaram a receber o selo do Inmetro, que atesta a qualidade e a confiabilidade do produto.
3: E para reformar a segurança, capacete, gás veicular e extintor de incêndio contam também com um QR Code, onde o consumidor pode checar na palma da mão se o selo é verdadeiro ou se houve falsificação.
2: Nós conversamos com Márcio Oliveira, presidente do Instituto, sobre essas inovações e o trabalho de testagem e garantia realizado pelo Inmetro. Acompanhe.
3: Presidente, bem-vindo à Voz do Brasil. Um prazer ter o senhor com a gente aqui. Vamos falar sobre essa nova exigência dos capacetes para motociclistas, que agora eles têm que ter o selo de conformidade do Inmetro, né? O que esse selo garante em relação aos capacetes?
4: Obrigado pelo convite. É uma grande satisfação poder falar um pouco das ações do Inmetro a toda a população, a todos os consumidores. Bom, na verdade, o capacete, ele é um dos 600 produtos regulamentados pelo Inmetro. Isso significa que capacete, brinquedo, gás natural veicular, cilindro, só pode ser fabricado ou comercializado no Brasil se for certificado. Nós criamos uma plataforma chamada Inmetro na Palma da Mão. E na primeira etapa, nós envolvemos os capacetes, daí a nova exigência, capacetes, cilindros de gás natural veicular e extintores de incêndio. Esses três produtos foram escolhidos face as grandes denúncias e as grandes notificações de acidentes. Nós criamos essa nova marca, que é o selo digital do Inmetro, onde possui 5 itens de segurança que o consumidor pode identificar na hora, no simples fato de movimentar o capacete. Então, quando o consumidor movimenta o capacete, o selo aparece aprovado, ou então aparece a marca do Inmetro. Se não aparecer nessa logomarca, já é um indício de reprovação. Mas o item de maior segurança é exatamente o QR Code. Então, o consumidor, por meio de um aplicativo chamado Inmetro na Palma da Mão, que pode ser baixado no Android e iOS, de forma muito simples, sem muitas etapas, ele vai pegar a câmera, fazer a foto no QR Code e imediatamente vai ser direcionado para a nossa atendente virtual, chamada A Medida. A Medida, com uma linguagem muito simples, vai perguntar: está com dúvida na compra desse capacete? O consumidor vai falar sim. Ato contínuo, ela vai dizer selo falso. Ou vai dizer produto aprovado.
3: O Inmetro realiza testes que atestam a segurança. A gente está falando aqui dos capacetes, mas a gente poderia estar falando, por exemplo, de brinquedos, ou o senhor falou dos cilindros de gás natural, ou seja, coisas muito sensíveis do ponto de vista do estrago, né, que podem causar. Então, eu queria que o senhor falasse um pouco mais sobre esses testes de segurança, como que eles são feitos, como que o Inmetro atesta a segurança dos produtos.
4: Além do fortalecimento da economia do nosso país, porque deixa a concorrência de forma competitiva, eliminando exatamente a pirataria, a concorrência desleal, mas além de toda essa questão econômica, existe o principal, que é a segurança. Nós temos, nos anos anteriores, registros de acidente doméstico com brinquedo, por exemplo. Brinquedo que, ao cair de uma altura pequena, solta a parte pequena. É muito comum uma criança até 3 anos de idade colocar na boca e causar um sufocamento. Então, são situações que jamais esse brinquedo seria aprovado pelo Inmetro. Nós temos ensaios em nossos laboratórios que simulam a garganta.

0: garganta da criança. Então são realizados vários ensaios, nós identificamos material tóxico na tinta. Também é comum a criança colocar o brinquedo na boca e ali estaria sendo contaminada. Brinquedos elásticos, já aconteceram casos de sufocamento, de enforcamento. Então são riscos que são eliminados quando existe a marca do Inmetro. Daí a grande relevância desse projeto. O consumidor levar para casa um produto certificado achando que está aprovado e na verdade o selo é falso é um risco realmente em potencial. Mariana, são 600 produtos regulamentados pelo Inmetro, fora os instrumentos de pesar e medir, como a balança, que você paga em função do peso, os radares no Brasil, que você paga em função da velocidade que foi medida. O radar está mostrando que você está no limite da via 80 km. E você recebe uma multa dizendo que você ultrapassou essa velocidade. Será que esse radar está verificado pelo Inmetro? Isso é a população que tem que tomar conhecimento. Solicitar do órgão de trânsito as informações ou visitar o nosso site do Inmetro. Então lá existe todas as informações. Ao abastecer seu veículo, aparece na bomba 20 litros. Será se saiu esses 20 litros, foi colocado no seu tanque? Então nós temos toda essa infraestrutura da qualidade no país, são mais de 12 mil técnicos realizando de forma preventiva esse trabalho em todo o país.
1: Muito bem, nós conversamos com Márcio André Oliveira, presidente do Inmetro. Muito obrigado, presidente, pela sua entrevista à Voz do Brasil.
0: Uma vez agradecemos muito a oportunidade e no caso de dúvidas, reclamações, denúncias, também nós temos à disposição da população a nossa ouvidoria. O número é o 0800-285-1818. 0800-285-1818. Muito obrigado.
1: E o Inmetro alerta sobre uma mensagem falsa que vem sendo enviada em nome da instituição.
2: O comunicado tem como alvo empresas e cidadãos e simula uma comunicação oficial relacionada a uma suposta inspeção.
1: A mensagem apresenta dados como número de processo, data de fiscalização, possíveis penalidades e prazo para regularização.
2: E inclui um botão com a indicação acessar notificação. O recurso pode ser utilizado para induzir o destinatário a clicar em links maliciosos ou fornecer informações.
1: O Inmetro esclarece que não emitiu o documento e reforça que a mensagem não deve ser considerada uma comunicação oficial.
2: Qualquer dúvida, a ouvidoria do Instituto pode ser acionada pelo site gov.br/inmetro ou pelo telefone 0800-285-1818.
1: Uma operação do Ministério do Trabalho e Emprego resgatou mais de 400 trabalhadores de condições análogas à escravidão.
2: Desse total, mais da metade foram registrados apenas em Minas Gerais.
3: A operação resgatou 479 trabalhadores de condições análogas à escravidão. Entre os resgatados estavam 75 mulheres, 13 crianças e adolescentes e 66 migrantes, vindos de países como Argentina, Uruguai, Venezuela e Guiné-Bissau. Para realizar esse resgate, foram feitas 231 ações de fiscalização. As ações se concentraram principalmente no meio rural, no cultivo de café, cebola e batata inglesa. Houve resgate também no meio urbano, sobretudo nas construções. Há ainda casos de trabalho doméstico forçado. Em uma das situações, uma mulher de 51 anos era mantida trabalhando para uma família desde os 10 anos de idade, sem salário regular. Os empregadores foram notificados a rescindir os contratos de trabalho e a pagar aos trabalhadores um total de mais de R$1.400.000 em verbas trabalhistas e rescisórias. Os resgatados também receberão um seguro-desemprego especial. Se você desconfia de alguma ação de trabalho forçado, faça sua denúncia de forma sigilosa pela internet, no sistema IP, no site ip.cit.trabalho.gov.br. Márcia Fernandes, para a Voz do Brasil.
1: E o Ministério do Trabalho e Emprego estabeleceu prazo de 60 dias para que todos os nutricionistas, empresas beneficiárias, empresas fornecedoras e empresas facilitadoras realizem o recadastramento integral no PAT, o Programa de Alimentação do Trabalhador.
2: O prazo termina em 9 de novembro e o não cumprimento resulta na exclusão automática do cadastro no programa.
1: O recadastramento deve ser realizado em Novo pat.trabalho.gov.br.
2: E essas foram as informações, as notícias do governo federal.
1: Uma realização da Secretaria de Comunicação Social da Presidência da República.
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1: Fique agora com as notícias do Poder Judiciário e do Congresso Nacional. Boa noite.
2: Boa noite, até amanhã.
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6: Ministro Flávio Dino, do Supremo Tribunal Federal, o STF, retira sigilo da investigação de repasse de emendas ao filme em homenagem ao ex-presidente Jair Bolsonaro.
7: Terceira turma do Superior Tribunal de Justiça, o STJ, veda a interrupção repentina de cobertura de tratamento a paciente com TDAH após encerramento de contrato.
6: Justiça do Trabalho reforça a campanha Setembro Amarelo sobre a saúde mental nas empresas.
7: Boa noite, eu sou o Arthur Filho.
6: E eu sou Walter Lima.
7: O ministro Flávio Dino, do Supremo Tribunal Federal, retirou o sigilo da decisão proferida que autorizou a operação da Polícia Federal realizada nesta quinta-feira no âmbito de ação que investiga o repasse de emendas parlamentares para empresas ligadas ao filme Dark Horse, que retrata a trajetória do ex-presidente Jair Bolsonaro.
6: De acordo com a Polícia Federal, as investigações apontam a existência de uma organização criminosa formada por agentes públicos e privados, suspeita de direcionar verbas públicas para empresas subcontratadas de forma irregular, sem comprovação da efetiva prestação dos serviços contratados.
7: Entre os alvos dos mandados de busca e apreensão da operação estão o deputado federal Mário Frias e a da produtora de Dark Horse, Karina Gama.
6: Na decisão, o ministro Flávio Dino destacou que, por envolver autoridades com foro por prerrogativa de função, impõe-se a remessa imediata ao Supremo Tribunal Federal.
7: A terceira turma do Superior Tribunal de Justiça, o STJ, decidiu que o plano de saúde não pode interromper de forma repentina o tratamento multidisciplinar de um paciente com TDAH.
6: Essa regra se aplica mesmo quando a operadora tenha exercido regularmente o direito de rescindir um contrato coletivo. Kátia Gomes.
8: O caso envolveu uma criança que fazia acompanhamento multidisciplinar para TDAH quando o contrato do plano de saúde foi rescindido. A operadora alegou que o acompanhamento não seria indispensável à sobrevivência da paciente. O colegiado deu parcial provimento ao recurso. Segundo a relatora, ministra Nancy Andrighi, a legislação prevê a necessidade de acompanhamento integral de pessoas com TDAH, inclusive com equipe multidisciplinar. Ela ressaltou que a proteção não significa assistência vitalícia, mas a cobertura deve durar por tempo razoável até alta médica, estabilização clínica ou uma alternativa que garanta a continuidade do tratamento.
7: A campanha Setembro Amarelo reforça a importância de falar sobre saúde mental também nas empresas.
6: A Justiça do Trabalho tem acompanhado de perto essa realidade. Larissa Batista.
9: Em 2025, mais de 546 mil benefícios por incapacidade temporária foram concedidos pela Previdência Social, relacionados a transtornos mentais e comportamentais. Em um caso recente, o TST determinou indenização a um bancário após reconhecer que a pressão por metas, os anos em cargos de chefia e os afastamentos médicos contribuíram para agravar o seu quadro depressivo. Atenta a esse cenário, a Justiça do Trabalho promove ações em defesa da saúde mental por meio do programa Trabalho Seguro. Se precisar de ajuda, ligue 188.
7: Ministério Público Federal fecha acordo que destina mais de R$1.800.000 ao Sistema Único de Saúde, o SUS, no Rio Grande do Sul.
6: O acordo prevê ainda 12 meses de prestação de serviços à comunidade. Vanessa Pereira.
10: O acordo de não persecução penal foi firmado entre o Ministério Público Federal e duas investigadas, a sócia proprietária e a supervisora comercial de uma empresa fornecedora de materiais médico-hospitalares por corrupção ativa e associação criminosa em esquema de pagamento de propina a médicos do SUS no município de Passo Fundo, no Rio Grande do Sul. Segundo o acordo, os mais de 1,8 milhão de reais serão repassados ao SUS. Além das obrigações financeiras, cada investigada deverá prestar 4 horas semanais de serviços à comunidade durante um ano.
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7: A você, uma boa noite.
6: E até amanhã.
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1: Eu sou Paula Groba.
2: E eu sou Humberto Pinheiro.
1: E estes são os destaques de hoje do Jornal do Senado, que começa agora.
2: Sancionada lei que acaba com taxa das blusinhas para compras internacionais de até $50.
1: União terá fundo para ampliar acesso gratuito à justiça.
2: Setembro Amarelo. Senado debate prevenção do suicídio e valorização da vida.
1: Boa noite.
2: Boa noite.
1: Foi sancionada a lei que acaba com a chamada taxa das blusinhas sobre compras internacionais de até $50.
2: A norma acaba com a cobrança de 20% de imposto de importação. O texto foi aprovado pelo Congresso Nacional na semana passada. Senadores defenderam que a medida deve beneficiar os consumidores com menor poder de compra. Repórter Lana Dias.
3: Foi oficializado em lei o fim do imposto de importação de 20% sobre compras internacionais de até $50, a chamada taxa das blusinhas. A norma também diminui de 60% para 30% a tarifa sobre mercadorias de até $3.000. A lei altera a cobrança do imposto de importação, mas as compras ainda continuam sendo tributadas pelo ICMS, imposto que pode variar de acordo com o Estado. Quando a proposta foi aprovada no plenário do Senado, a relatora, senadora Leila Barros, do PDT do Distrito Federal, afirmou que a medida deve beneficiar os consumidores com menor poder de compra.
4: E nós sabemos quem são muitos dos brasileiros que utilizam essas compras de pequeno valor. São pessoas que procuram um produto mais barato, são famílias que precisam fazer o orçamento caber no final do mês, são trabalhadores que pesquisam preço, comparam alternativas e encontram no comércio eletrônico uma maneira de ampliar o seu poder de compra.
3: A princípio, as regras foram determinadas por medida provisória do Poder Executivo, que estava em vigor desde maio. Mas o texto recebeu modificações no Congresso Nacional. Uma delas foi a isenção da tarifa sobre medicamentos importados para tratamento de doenças raras ou negligenciadas que não tenham similar nacional. Também foi incluída a avaliação periódica pelo Ministério da Fazenda para verificar os efeitos econômicos da medida. A primeira deverá ser feita no prazo de 3 meses e as próximas em um intervalo de até 6 meses cada, abrangendo setores de têxteis e vestuário, calçados, acessórios, brinquedos e cosméticos. O regime de tributação também deve passar por avaliação anual do Congresso Nacional. O Poder Executivo fica autorizado a estabelecer limites de frequência nas compras, para evitar o fracionamento de remessas e a utilização da isenção para fins comerciais.
1: Uma nova lei também sancionada mudou as regras da relação entre contribuintes e o fisco. Na prática, a ideia é ter multas mais proporcionais e dar mais caminhos para resolver divergências sem precisar ir à justiça. A regra geral agora é que a multa não ultrapasse 75% do imposto devido e quem regularizar a situação por conta própria poderá ter desconto na penalidade. O desconto é maior para quem paga ou parcela a dívida logo no início da discussão. Em casos mais graves, como fraude ou sonegação, a multa poderá chegar a 100%. Para quem é reincidente, pode chegar a 150%.
2: A lei também amplia a possibilidade de acordos entre o contribuinte e o fisco por meio de mediação e transação tributária e prevê a arbitragem especial tributária em que um terceiro imparcial poderá decidir o conflito sem que a disputa precise chegar ao judiciário. Para o relator da proposta, senador Efraim Filho, do PL da Paraíba, as mudanças reduzem a burocracia e dão mais segurança jurídica ao bom contribuinte.
5: O objetivo não é enfraquecer a administração pública, também não é criar privilégio para o contribuinte. O objetivo é construir equilíbrio, cobrar corretamente de quem deve, combater fraude e sonegação, mas preservar garantias mínimas para o contribuinte de boa fé.
1: O senador Flávio Arnes, do PSB do Paraná, destacou a importância da proposta que permite o saque do FGTS quando o trabalhador ou seu dependente for diagnosticado com esclerose múltipla ou esclerose lateral amiotrófica, conhecida como ELA. O projeto já foi aprovado pelo Senado e atualmente está em análise na Câmara dos Deputados.
2: O parlamentar enfatizou que a medida reconhece que as consequências do diagnóstico não se limitam a questões de saúde, mas atingem outras áreas da vida do paciente. Dados da Associação Brasileira de Esclerose Múltipla apontam que cerca de 40 mil brasileiros convivem com a condição autoimune, que afeta o sistema nervoso central e pode gerar desde dificuldades motoras até problemas cognitivos e visuais.
6: Essa proposta reconhece que o diagnóstico de uma doença crônica produz impactos que ultrapassam a dimensão clínica e atingem toda a organização familiar e financeira.
1: E uma nova lei criou um fundo para ampliar o acesso gratuito à justiça para pessoas que precisam de assistência.
2: A norma ainda determina que a execução dos recursos do fundo seja divulgada em um portal público de transparência. Repórter Patrícia Oliveira.
7: Para fortalecer a Defensoria Pública da União, um novo fundo deverá promover a prestação de assistência jurídica gratuita a quem não tem condições de pagar. O fundo teve origem em projeto de lei aprovado no Senado e de iniciativa da própria Defensoria. Entre as fontes de recursos estão dotações do orçamento e 5% das custas recolhidas na Justiça da União. Em plenário, o senador Eduardo Gomes, do PL de Tocantins, destacou que o fundo deve aumentar a capacidade de atendimento à população,
8: contribuindo para a ampliação e qualificação do acesso à justiça e para a promoção dos direitos fundamentais, especialmente das pessoas em situação de vulnerabilidade.
7: A nova lei também determina que a execução dos recursos do fundo seja divulgada em um portal público de transparência. A lei entrará em vigor em outubro, 45 dias após a publicação.
1: E as futuras polícias municipais poderão ter mais autonomia para serem criadas. O Senado analisa uma mudança na PEC da Segurança Pública que retira a exigência do aval dos conselhos estaduais para a criação dessas corporações.
2: A emenda será analisada na próxima reunião da Comissão de Constituição e Justiça. Repórter Bruno Lourenço.
9: A PEC da Segurança diz que os municípios poderão constituir polícias para o policiamento ostensivo e comunitário e que essas corporações passarão por uma certificação periódica pelo Conselho Estadual de Segurança Pública e Defesa Social. O senador Alessandro Vieira, do MDB de Sergipe, apresentou um pedido para retirar o dispositivo.
10: Ao criar uma nova instância política de controle e fiscalização, dê um ente federado por outro, porque observe, esse Conselho Estadual, ele vai interferir na autonomia de um órgão municipal. E isso não faz sentido do seu ponto de vista jurídico.
9: O relator Rogério Carvalho, do PT de Sergipe, defende a chamada acreditação para buscar padronização e qualidade.
11: É para garantir que as normas federais únicas, ou seja, um sistema de referência, uma norma federal, se aquelas normas estão ou não sendo aplicadas por aquela corporação que está nascendo.
9: A emenda que retira a acreditação das polícias municipais por um conselho estadual deve ser analisada na próxima reunião da CCJ.
1: O silêncio também pode ser um sinal de alerta quando o assunto for depressão e ansiedade. No Setembro Amarelo, a Comissão de Direitos Humanos debateu formas de prevenir o suicídio e de fortalecer a valorização da vida.
2: Especialistas destacaram a importância de identificar situações de fragilidade emocional e apresentaram redes de apoio que podem ajudar quem enfrenta momentos de crise. Repórter Douglas Castilho.
12: Amarelo é a cor que representa um sinal de alerta. São 720 mil pessoas no mundo todo ano, segundo a OMS, vítimas de uma dor às vezes visível só para quem sofre. A presidente da Comissão de Direitos Humanos, senadora Damares Alves, do Republicano, do Distrito Federal, destacou que a questão é mais complexa do que a depressão e precisa de uma abordagem também complexa.
13: Prevenir significa, portanto, atuar também nas escolas, nas famílias, nas comunidades. Enfrentar o bullying, o cyberbullying e as violências. Promover competências socioemocionais e identificar precocemente sinais de sofrimento e garantir acesso oportuno ao cuidado.
12: O representante do Centro de Valorização da Vida, CVV, Alan Teixeira Lima, apresentou o trabalho da instituição, que é referência internacional no tema.
14: Nós somos mais conhecidos pelo telefone 188. No último ano, a gente fez 2 milhões de apoios emocionais. Uma pessoa pode ligar quantas vezes quiser para o CVV.
12: Outro canal de apoio é a Rede Pode Falar, voltada ao apoio a jovens que tenham de 13 a 25 anos, período em que o suicídio figura entre as principais causas de morte. Se precisar, peça ajuda.
2: Com edição de Paula Groba e trabalhos técnicos de Eliseu Caires, o Jornal do Senado fica por aqui. Acompanhe agora as notícias da Câmara dos Deputados. Boa noite.
1: Boa noite e até amanhã.
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16: Câmara pode incluir sardinha em lata na lista de produtos da cesta básica.
17: Proposta prorroga bolsas de ensino superior por nascimento de um filho.
18: Projeto cria política para acompanhar tecnologias criadas pela sociedade.
19: Boa noite. Avança na Câmara a proposta que institui uma política nacional para o acompanhamento de tecnologias desenvolvidas pela sociedade. A repórter Mônica Tati tem os detalhes.
20: Proposta em análise na Câmara institui a Política Nacional de Tecnologia Social. O projeto, apresentado pela deputada Jandira Fegali, do PCdoB do Rio de Janeiro, define a tecnologia social como um conjunto de processos coletivos, colaborativos e interdisciplinares que priorizam a inovação tecnológica voltada à democratização do desenvolvimento. Jandira Fegali fala sobre a importância de criar uma política para o setor, aproveitando a criatividade da sociedade.
21: Por exemplo, nas comunidades, nas favelas, em todo canto, período da enchente semiárido, que tecnologia o povo usa para dar suas soluções. A moeda complementar foi uma solução popular que começou no Ceará. E muitas outras soluções, inclusive medicinais. Então, a tecnologia social é aquela que vem inovado pelo povo e que precisa estar regulamentado em lei para que seja valorizada, reconhecida, fomentada e que a gente consiga, inclusive, dar a propriedade intelectual, que para eles é coletiva, para que essa inovação seja, de fato, respeitada.
20: As iniciativas previstas na proposta incluem áreas como água, alimentação, educação, energia, habitação, saúde, meio ambiente, inclusão digital e de assistência para pessoas com deficiência. A proposta prevê a prioridade na análise de pedidos de patente ou de registro dessas tecnologias no INPI, o Instituto Nacional da Propriedade Industrial. A titularidade dos direitos de invenção será decidida nos próprios contratos de fomento, garantindo que as comunidades que ajudaram a criar a solução também participem dos benefícios. Também estão previstos mecanismos que permitem que estados e municípios possam aderir às ações e que recebam apoio técnico do governo federal. A deputada Jandira Fegali explica que a construção do projeto envolveu vários setores da sociedade e governamentais.
21: Fizemos uma construção com o Ministério de Ciência, Tecnologia e Inovação e com os movimentos que representam essas várias tecnologias que surgiram no mundo, inclusive com alguns bancos de fomento, como o Banco do Brasil, como a Embrapa, Caixa Econômica, também participaram dessa construção. E, finalmente, a gente aprovou um projeto que identifica esse conjunto de contribuições, essa comunhão de contribuições que nós fizemos aqui na Comissão de Ciência, Tecnologia e Inovação.
20: O texto aprovado pela Comissão de Ciência, Tecnologia e Inovação da Câmara retirou o repasse de recursos do Fundo Nacional de Desenvolvimento Científico e Tecnológico para a Política, mas manteve a possibilidade de apoio através de dotações orçamentárias e por instrumentos de fomento já existentes. O projeto que institui a Política Nacional de Tecnologia Social ainda será analisado pelas comissões de Finanças e Tributação e de Constituição e Justiça. E se for aprovado, pode seguir direto para a votação no Senado. Da Rádio Câmara de Brasília, Mônica Tati.
15: Desenvolvimento Regional.
22: A Comissão da Amazônia aprovou o projeto que prevê a criação de cooperativas têxteis comunitárias. Relator do texto no colegiado, Zezinho Barbarido, PP do Acre, acredita que com a medida famílias vulneráveis financeiramente terão mais renda e trabalho nas regiões Norte e Nordeste.
19: Zezinho Barbarido informa que os órgãos federais vão dar preferência à compra de uniformes feitos por essas associações locais. Além disso, o deputado acrescenta que o programa incentiva o reaproveitamento ecológico de tecidos.
22: Proposta de Paulo Alexandre Barbosa, do PSD, quer o reconhecimento de Ibirá, cidade do noroeste de São Paulo, como capital nacional das águas medicinais. Em sua justificativa, ele afirma que o poder terapêutico das águas termais do município é conhecido desde 1909.
19: Segundo Paulo Alexandre Barbosa, as condições geológicas locais determinam os altos índices de vanádio, de ação antioxidante e controle glicêmico e o pH alcalino das águas. Para ele, a concessão do título busca também estimular o turismo e a preservação do patrimônio natural.
15: Consumidor.
22: Saulo Pedroso, do PSD de São Paulo, defende a criação de um sistema para rastrear e autenticar bebidas alcoólicas importadas. A medida prevê selos físicos e digitais com informações sobre origem, produtor, importador e lote, além de um aplicativo para que o consumidor possa verificar a autenticidade do produto.
19: Para Saulo Pedroso, a proposta ajuda no combate à falsificação de bebidas e aumenta a segurança dos consumidores. O sistema também deverá integrar informações com os órgãos de fiscalização e permitir a identificação de irregularidades ao longo de toda a cadeia de distribuição.
15: Direitos Humanos.
22: Eros Biondini, do PL de Minas Gerais, apresentou projeto para assegurar a livre manifestação de crenças religiosas, incluindo pregações e citações de textos sagrados. A proposta determina que a simples expressão de dogmas ou convicções religiosas não seja enquadrada como crime.
19: O texto de Eros Biondini também pede que plataformas digitais retirem conteúdos exclusivamente por reproduzirem textos sagrados ou ensinamentos religiosos. A remoção poderá ocorrer por ordem judicial quando houver intenção comprovada de incentivar a prática de crimes violentos.
15: Educação.
22: Avança na Câmara a proposta que permite a prorrogação de bolsas de ensino superior por nascimento de um filho. A repórter Silvia Munhato tem os detalhes.
0: A Comissão de Educação da Câmara dos Deputados aprovou o projeto de lei que garante a pesquisadores e estudantes do ensino superior o direito de prorrogar o prazo de suas bolsas de estudo em caso de nascimento de filho. Pelo texto, bolsas de estudo com duração mínima de 12 meses poderão ter seus prazos estendidos por até 180 dias se houver comprovação de afastamento por nascimento, adoção ou obtenção de guarda judicial. A legislação atual já permitia a prorrogação dos prazos de vigência das bolsas de estudo em caso de adoção. A proposta também permite que dois bolsistas usufruam do benefício simultaneamente, pelo mesmo evento de adoção ou guarda. O relator, deputado professor Alcides, do PSDB de Goiás, diz que o texto é do interesse do sistema educacional.
3: Do ponto de vista educacional, a proposição é meritória, uma vez que apresenta medidas concretas para favorecer, de um lado, a participação dos pais no cuidado dos filhos, desde o nascimento ou adoção, ao mesmo tempo em que favorece a continuidade e conclusão de estudos e pesquisa dos estudantes pai. Ademais, na hipótese de ambos os pais da criança, nascida ou adotada, serem bolsistas, a matéria tem o mérito de assegurar aos dois o direito do afastamento das atividades acadêmicas e a prorrogação da bolsa de estudos.
0: O projeto que permite a prorrogação de bolsas de estudo do ensino superior pelo nascimento de filhos dos estudantes será analisado agora pelas comissões de Previdência, Assistência Social, Infância, Adolescência e Família e de Constituição, Justiça e de Cidadania. Da Rádio Câmara de Brasília, Silvia Minhato.
19: Tarcísio Mota, do PSOL do Rio de Janeiro, apresentou projeto que garante tempo de planejamento para professores da educação básica. O texto estabelece que, quando a jornada for organizada por horas-aula, o limite de atividades em sala deve ser calculado pelo mesmo critério.
4: Tempo de planejamento para professor é decisivo para que a educação de qualidade aconteça. E nós não podemos deixar a covardia que alguns governos estão fazendo de contar o tempo de forma a obrigar o professor a pegar mais turmas sem receber um centavo a mais por isso. Esse projeto, portanto, garante a proporcionalidade. 3 aulas dadas, 1 aula de planejamento.
22: Tarcísio Mota sustenta que a regra mínima de proporcionalidade permite ao professor preparar aulas, elaborar provas e cuidar da saúde mental. Ele reforça que condições mais justas de trabalho para docentes asseguram melhor qualidade aos estudantes.
15: Trabalho.
19: Bibo Nunes, do PL do Rio Grande do Sul, é favorável ao projeto que amplia a licença paternidade para pais de recém-nascidos prematuros ou que precisem de internação hospitalar após o parto. O deputado explica que a prorrogação seria equivalente ao período de internação do bebê.
22: Ele acrescenta que para ter direito ao benefício será necessário comprovar a prematuridade ou a internação por meio de documentação hospitalar. Bibo Nunes explica que a ideia é garantir a presença do pai ao lado da mãe e do bebê durante um período de maior vulnerabilidade.
5: Um prematuro tem que ter uma necessidade reconhecida de atenção especial. E o pai tem que estar junto com a mãe nesses momentos difíceis. Não é fácil ter filho prematuro. Imagine gêmeos, que normalmente são prematuros. E como é que ficam os pais se não tem o pai ao lado da mãe o tempo todo? Se o recém-nascido precisa de um mês, dois meses, três, quatro, o tempo que for. Isso é fundamental, isso não é regalia nenhuma, é simplesmente reconhecer a parte humana de quem está vindo ao mundo, que é o nascituro.
19: Fábio Garcia, do União de Mato Grosso, propõe criar uma política nacional de gestão de desempenho e eficiência para o serviço público. O projeto prevê avaliações periódicas dos servidores com base em critérios objetivos, como produtividade, qualidade do trabalho e atendimento ao público.
22: A proposta também reconhece o bom desempenho com bônus, capacitação e prioridade para ocupar funções de confiança. Fábio Garcia afirma que a intenção é melhorar a qualidade dos serviços públicos sem alterar os planos de carreira dos servidores.
15: Economia.
19: O plenário da Câmara pode votar projeto que inclui a sardinha em lata na lista de produtos da cesta básica isentos de impostos. Quem explica os detalhes é o repórter Antônio Vital.
6: Ganhou o regime de urgência e pode ser votado a qualquer momento no plenário da Câmara projeto que inclui a sardinha em lata na lista de produtos da cesta básica. Se a proposta virar lei, a sardinha passa a ter alíquota zero no pagamento de dois novos impostos criados pela reforma tributária e que passam a ser cobrados no ano que vem, o Imposto sobre Bens e Serviços, o IBS, e a Contribuição sobre Bens e Serviços, a CBS. O IBS será distribuído a estados e municípios. Já a CBS será um imposto federal. Eles vão incidir sobre mercadorias e serviços, inclusive importados. A reforma criou ainda outro tributo, o imposto seletivo, que será cobrado sobre produtos que fazem mal à saúde. Esses tributos vão substituir o PIS, a COFINS, o IPI, o ICMS e o ISS. A reforma tributária, aprovada no ano passado, isentou da cobrança do IBS e da CBS os artigos da cesta básica, inclusive carnes, o que não estava no texto e foi acrescentado durante a votação. Outros produtos com alíquota zero são alimentos como arroz, leite, manteiga e queijos. O projeto que ganhou o regime de urgência foi apresentado pelo deputado Luiz Nishimori, do PSD do Paraná, presidente da Frente Parlamentar da Pesca. A proposta será analisada junto com outra, parecida, apresentada pela deputada Ana Paula Lima, do PT de Santa Catarina. Ainda será designado um relator para apresentar um texto único. A justificativa dos autores é que a sardinha em lata é uma fonte de proteína importante para pessoas com menor renda, além de relevante para o setor pesqueiro nacional, que por ano produz mais de 100 mil toneladas do produto. O deputado Pedro Lupion, do Republicanos do Paraná, coordenador da Frente Parlamentar da Agropecuária, defendeu o regime de urgência para a proposta.
8: No dia da votação da reforma tributária, nesse plenário, a questão da sardinha estava no texto. Nós trabalhamos isso junto com as carnes, da mesma maneira que foi feito em relação às outras carnes, com a inclusão na cesta básica, e uma questão de texto prejudicou o setor inteiro pesqueiro, justamente nessa questão da sardinha.
6: Com o regime de urgência, o projeto pode ser votado diretamente no plenário, sem passar pela análise das comissões permanentes da Câmara. Mas a medida não foi unânime no plenário. O deputado Hildo Rocha, do MDB do Maranhão, criticou a urgência, que pode acelerar a análise do projeto e alterar a reforma tributária.
23: Essa matéria, além de não tramitar nas comissões, o que já está errado, essa proposta de lei complementar, ela altera uma regulamentação da reforma tributária que fizemos recentemente. Reforma tributária que entra em vigor a partir do ano que vem, de 2027. Ou seja, ainda nem entrou em vigor e já estamos mudando para beneficiar interesses particulares, não interesse da nação brasileira.
6: Ainda não há data para votação no plenário da Câmara do projeto que inclui a sardinha em lata na lista de produtos da cesta básica. Da Rádio Câmara, de Brasília, Antônio Vital.
15: Segurança Pública.
22: Delegado Palumbo, do Podemos de São Paulo, defende criminalizar a transmissão intencional de treinamento operacional a organizações criminosas. O deputado explica que a proposta também alcança agentes públicos que repassarem esse tipo de conhecimento.
19: Delegado Palumbo argumenta que facções têm atuado de forma cada vez mais profissional com o apoio de agentes que se corrompem. Essa prática, segundo ele, eleva o grau de letalidade das ações criminosas, comprometendo a efetividade das políticas públicas de segurança.
7: O indivíduo que faz isso tem que ficar preso. A pena é estipulada em 12 anos e tem que ficar preso mesmo. Todos aqueles que se corrompem, sejam policiais, agentes públicos, se corrompem e ensinam criminosos a matarem usando um fuzil, que é uma arma de guerra, tem que ficar preso sem benefício. Nós estamos lutando com o apoio do meu partido, que é o Podemos, para que esse projeto vire lei. Porque hoje os criminosos não estão mais agindo de forma amadora, não. Eles estão treinando e com a ajuda, infelizmente, de agentes que se corrompem.
22: Luiziane Lins, da Rede do Ceará, defende aumentar a pena para quem submeter trabalhadores a condições semelhantes à escravidão. Ela explica que a punição passaria a ser de 10 a 20 anos de prisão, além de multa, e o crime seria considerado hediondo e inafiançável.
19: Luiziane Lins também propõe detalhar na lei as situações que caracterizam esse crime, como trabalho forçado, jornada exaustiva, condições degradantes e restrição da liberdade por dívida. Pela proposta, a pena deve ser aumentada quando a vítima for criança ou adolescente.
22: Kiko Seleguin, do PT de São Paulo, quer proibir que pessoas que cometeram crimes hediondos recebam pagamento pela divulgação de seus delitos. A proposta prevê nulidade de contratos com produtoras, editoras e plataformas de streaming para livros, séries, filmes ou entrevistas sobre os crimes.
19: Pelo texto de Kiko Seleguin, os valores pagos aos criminosos ou a seus herdeiros deverão ser revertidos ao Fundo Penitenciário Nacional ou ao Fundo Nacional de Segurança Pública. Segundo o deputado, o objetivo é evitar que condenados lucrem com a violência e com a dor das vítimas.
22: Projeto de Pedro Lucas Fernandes, do União do Maranhão, determina que as unidades da Casa da Mulher Brasileira ofereçam acesso facilitado à perícia médico-legal para as vítimas de violência doméstica. O deputado explica que o exame poderá ser feito na própria unidade.
19: A ideia, segundo Pedro Lucas Fernandes, é evitar que a vítima se desloque para diferentes órgãos e enfrente novos constrangimentos, além de reduzir o risco da perda de provas. O texto também prevê atendimento humanizado e cooperação entre União, Estados, Distrito Federal e municípios.
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15: Justiça.
22: Marcelo Crivella, do Republicanos do Rio de Janeiro, destaca a promulgação de lei que responsabiliza civilmente pais ou mães por abandono afetivo dos filhos. O parlamentar afirma que o pagamento de pensão não substitui a presença familiar na rotina da criança.
10: Não basta pagar a pensão para o filho. É preciso que o pai ou a mãe participem da vida dele. Uma criança adoece, então o pai não vai estar lá para dar apoio a ela. Uma criança passa numa prova ou fica reprovada, ela não vai ter o carinho do pai. E uma criança que vai disputar uma competição na escola, os pais dos outros estão presentes e o dela ausente. Essa lei do abandono afetivo tornou um ilícito civil. Eu gostaria que fosse crime, mas o Congresso assim não aprovou. Ficou apenas o ilícito. Portanto, terá que pagar indenização pelo abandono afetivo.
19: Marcelo Crivella avalia que a nova lei pode reeducar responsáveis que cumprem obrigações financeiras, mas se afastam da vida dos filhos. Ele observa que a indenização passa a ser aplicada quando a ausência afetiva causar prejuízo à criança ou ao adolescente.
22: Termina agora o jornal Câmara dos Deputados, produzido pela Rádio Câmara, com trabalhos técnicos de Wellington Teles e apresentação de Luciana Vieira e Val Monteiro. Boa noite.
19: A Voz do Brasil está de volta amanhã. Uma boa noite para você.
11: 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Boa noite.

agora eu quero chamar o Caetano pra gente levar um papo aqui, sabe? Levar um lero. Caetano, vem cá.

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Eis-me aqui, Senhor, aos vossos pés, colocando minha vida em vossas mãos, por meio desta prece que elevo ao vosso coração e a todos que nesse exato momento escutam o programa Fé Nos Conduz, em mais um final de semana, em mais uma sexta-feira. Concedei-me, ó Pai, de amor, a graça de que minha prece não seja pesada de lamúrias, petições e lágrimas, mas repleta de confiança, que levou o rei Davi a orar assim: o Senhor é meu pastor, nada me faltará, Ele me faz descansar em verdes prantos, as águas tranquilas me conduzem, restaura minhas forças, guia-me pelo caminho certo, por amor do seu nome. Se eu tiver que andar por vale escuro, não temerei mal nenhum, pois comigo estás, o vosso bastão e o vosso cajado me dão segurança. Felicidade e graça vão me acompanhar todos os dias da minha vida. Seja esta, Senhor, a minha oração, cheia de certezas e confianças de que estás comigo. Nada me falta, porque vós sois o meu tudo. Nos momentos difíceis, fortalece a minha vontade e a minha fé, para que eu possa fortificar a minha crença em ti. Perdoa-nos, Senhor, pelas vezes em que pecamos e lembrarmos do grande sacrifício que fez o teu filho Jesus para que toda a humanidade pudesse viver e pudesse nesse exato momento estar na escuta de mais um programa que é criado, apresentado e que tem toda a responsabilidade deste amigo de hoje todos os dias, Mestre Ricardo, a buscar a paz, a buscar o livramento, a buscar a proteção na vida de todos vocês amigos, na vida de todas vocês amigas, que sei que passam por murmuras, negatividades, sombras obscuras, trabalhos e pontuações de magia negra que muitas vezes é colocado na vida do ser humano, faz com que ele regrida todos os dias. Você tem toda a possibilidade de buscar a tua evolução, buscar a tua proteção. Eu sei, amigo, eu sei, amiga, que é difícil. O mundo está cada dia mais complicado. As pessoas estão cada dia mais perdendo a fé. Mas sei também que na vida dessas pessoas que estão perdendo a fé, Deus coloca um que tenha fé e que busque por elas. Tenho um exemplo em consultas espirituais que as pessoas vêm falar comigo. 50% das pessoas que vêm falar comigo são abrindo consulta para outra pessoa que ela sabe que precisa.

0: através de diversas rádios, o meio de comunicação que traz a agilidade, a rapidez a todos que escutam. Sei que a internet hoje quer predominar, mas nunca vai combater o rádio. Eu fico feliz por estar transmitindo em diversas rádios nesse exato momento. Sei que você que está aí na sua casa, preparando o café, você que está no curral, tirando o leite do gado, você que está na roça, você que está nesse exato momento, passando e pegando a transmissão através do rádio do teu carro, quero que você entenda que a fé, ela manda nas tuas convicções, ela faz com que você levante cedo, ela faz com que você busque a sua evolução todos os dias. As pessoas me perguntam: Mestre Ricardo, já que viemos para aqui sem nada e voltaremos sem nada, por que batalhar? Amigos, amigas, devemos batalhar para deixar um legado. Deus quer a nossa evolução todos os dias. Ele não quer a nossa regressão. Você deve batalhar por dias melhores. As pessoas que estão do teu lado estarão sim comemorando a tua vitória e a tua evolução na tua permanência aqui na terra. Mas se por um motivo ou outro você sente que tem algo de errado, pontuações negativas, obscuras estão a atrapalhar a tua vida, que procure um tratamento de modo correto, terás a felicidade, terás a proteção todos os dias na tua vida. Você que sempre faz a oração comigo, fique ligado, fique ligada, busque através da oração a proteção para você e toda a sua família. Vamos ao momento de paz.
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0: Oração de São Lázaro para o milagre da cura. Ó milagroso São Lázaro, grande amigo de Jesus, valei-me nesta hora de aflição e doença. Preciso da vossa valiosa cura milagrosa. Acredito na ajuda para vencer as lutas do dia a dia e as forças malignas que procuram tirar-me a paz e a saúde. Ó São Lázaro, cheio de chagas, libertai-me das doenças infecciosas e contagiosas que querem contaminar meu corpo com enfermidade. Ó São Lázaro, ressuscitado por Cristo, iluminai os meus passos, em fim de que por onde eu andar não encontre armadilhas ou empecilhos quaisquer. E guiado pela vossa luz, me desvie de todas as emboscadas preparadas pelos meus adversários. Ó São Lázaro, guardião das almas, estendei as vossas mãos agora mesmo sobre mim. Livra-me dos desastres, dos perigos contra a minha vida, da inveja e de todas as obras malignas. Ó São Lázaro, que comia as migalhas caídas da mesa dos ricos, abençoa minha família, o meu pão de cada dia, a minha casa, o meu trabalho, curando todas as doenças do corpo e espirituais, cobrindo-me com seu véu da prosperidade, do amor.

0: da saúde, da felicidade. Que minha família se mantenha unida por Cristo, nosso Mestre, na força e na luz do Espírito Santo. Ave Maria, cheia de graça, o Senhor é convosco. Bendito sois vós entre as mulheres, e bendito é o fruto do vosso ventre, Jesus. Santa Maria, Mãe de Deus, rogai por nós, os pecadores, agora e na hora de nossa morte. Amém. A você, amigo, a você, amiga, que fez a oração, colocou a água para o benzimento, sente dores no estômago, tome 3 goles dessa água. Se estás com qualquer tipo de enfermidade no seu corpo, lave as partes afetadas com essa água. O restante da água que sobrar, jogue nos 4 cantos da sua casa para trazer paz, harmonia e prosperidade. Aproveito, amigos e amigas, no programa de hoje, abro espaço e mando um grande abraço a meu grande amigo Miguel Miranda e o meu amigão cearense do mercado aí na cidade de Ubatã. Desde o tempo que o meu irmão Mestre Jacó atendia em Ubatã, amizade que há muitos anos prevalecem através do Mestre Ricardo. Então eu fico muito feliz em mandar um grande abraço aí a Miguel Miranda, que todos os dias está sintonizado no programa Fé Nos Conduz. Que Deus glorifique a tua saúde, traga a tua paz e de toda a sua família, meu amigo Miguel Miranda, em Ubatã, e o meu amigão cearense aí do mercado. Amigos, amigas, quero lembrar a todos que estarei atendendo hoje aqui em Salinas, saída para Rubelita, pousada JF, atendimento inicia às 7h30. Estarei a partir das 14h atendendo todos de Itaiobeiras, Rua Santa Rita de Cássia, número 22, pousada Sol Poente, mesma quadra da Câmara Municipal. Hoje, na parte da manhã, atendendo em Salinas, na parte da tarde, em Itaiobeiras. Amanhã, atendo todos em Itaiobeiras até às 11h. Estarei às 11h30 em Mirandópolis, na residência de Dona Joeliza, e às 12h30 em Curral de Dentro, na pousada de Dona Geizinha. Então você do estado de Minas tem a oportunidade de estar comigo hoje. Daqui a pouco estarei atendendo em Salinas, à tarde atendo todos em Itaiobeiras, amanhã em Itaiobeiras até às 11h, às 11h30 em Mirandópolis e às 12h30 em Curral de Dentro. Você que se organizou tem a oportunidade de estar comigo frente a frente. Quero agradecer a todos por mais uma semana. Amanhã é sábado, não teremos o programa, domingo também não, mas segunda-feira estarei de volta, se assim o meu bom pai me permitir. Fiquem todos com Deus e lembrem-se, a maior sabedoria que podemos ter é saber que não sabemos tudo. Este é o primeiro passo para aprender.
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de volta, pessoal! Hoje é sexta-feira, dia 11 de setembro de 2026. Tá começando o programa Manhã Sertaneja, o melhor da música sertaneja pro seu uai! 4h37, Vieira e Vieirinha, e até 6h30 nós vai estar aqui de lindana, viola.

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1: Olha a hora, 4:40.

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1: Olha a hora, 4h43.
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2: Olha a hora, 4:46, 4:46. Levanta, tá chegando a hora. É nesse domingo, hein? Presta atenção.
0: Sim.

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8: Olha a hora! Agora 5 horas no pau. Levanta que passarinho que não deve nada a ninguém. Hora dessa tá no mundo. 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Vai trabalhar, Gedeval. 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Agora 5h05. 5h05. 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Tem um programa aqui, 4h20 da manhã, a Fé nos Conduz, na IPA UFM. 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Agora 5 horas, 12 minutos, 5 e 12. Lavanda que passarem que não deve dar a ninguém. Hora dessa tá no mundo. Nós é nós, licuri é coco. Escreveu no leu, palco meu. 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Agora 5 horas, 13 minutos, 5 e 13, levanta que passarinho que não deve dar a ninguém, hora dessa tá no mundo. Nós é nós, licuri é coco, escreveu no leu, palco meu. Lembrando que domingo agora, você não pode perder, viu?
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Vai ser domingo agora, ajeite seu cavalo e venha. Agora 5h15. Ama de Ferreirinha, irmão de Ferreirinha. Vai trabalhar, Gedeva. Olá. Aí.

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1: Vai a hora 5 e 18.

Eita! Zilizalo, arma de ferreirinha! Agora 5 horas e 25 minutos. Levanta que passarinho que não deve nada a ninguém. Hora dessa já cascou de banda. Nós é nós, Licurieco, que escreveu, não leu o palco meu. Até 6h30, nós vai estar aqui dilintando a viola. 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Mandar um abraço para Cauê, também tá ligado. Obrigado pelo carinho da audiência. Cauê, peço aí na Aras, Fazenda Amaralina. Pessoal que tá ligado. E mandar um abraço também pra Eio, pra Denis, besta de mosquito. Quem tá mandando é Gedeval. É aquele Denis, carro da preguiça, hein? 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

0: 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Agora 5:39. E atenção que é nesse domingo, hein? Presta atenção no recado.
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0: Tinho.
1: Vai ser nesse domingo, seu nosso convidado, né, gente? Seu cavalo e venha. Mandar um abraço pra Wagner lá em Salvador. Tá ligado? Obrigado pelo carinho da audiência. Tá mandando um abraço pra Bau, tapeceiro e dona Parmira. Tá ligado? Valeu, Wagner. Aí já deva o prosa ruim. Vida dividida.
2: Meu Deus.
1: Poxa, aqui é a cama. Ah, faz

0: Agora 5:50, 5:50. Levanta que passarinho que não deve nada a ninguém. Hora dessa tá no mundo. Levanta, tá na hora, viu? Tá pensando que é cedo? 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
0: Agora 5:51, 5:51. 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Mandar um abraço para a Jarley lá de Burataia. Mandar um abraço também para Paraguai. O Paraguai lá de Gondu também tá ligado. 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Mandar um abraço para Robinho, para Rose e Pedrito, lá no Sucuruiú. Pessoal do Sucuruiú que tá ligado. Obrigado pelo carinho da audiência. 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Agora 6 horas no pau. Bora pro zap zap? Bora pro...

0: Fala pro zap zap, é o Alessandro namorador. Fala, macho velho.
1: Bom dia, meu amigo Vexola, aqui é Alessandro.
0: Bom dia. Eu
1: queria mandar um final de semana pra todos aí de Itaúna. E pra minha tia, e todos aqui em Piauí, que diga, né?
0: Guerreira
1: e pra minha tia, guerreira trabalhadeira direito, que nem tia Dai hoje, é difícil. Um bom final de semana pra ela e a família dela. E mandar um bom final de semana pra minha prima, Letícia, filha de tia Dai. Mandar um final de semana pra minha sobrinha, que tia ainda fazendo a patia, no município de Itaúna, indo pro colégio. LF tá fazendo a patia, se arrumando, indo pro colégio também. Da Fazenda Patícia, arrumando pro colégio. E minha cunhada Chiquita, bom dia. E bom dia pra minha mãe Sonha aqui em Piauí. E pra minha amiga Kátia. E bom dia pra minha amiga.
0: Brasa Ruim.
1: Esqueci o nome. Pra todos aqui.
0: Vixe,
1: com Deus, tô na escuta, viu?
0: Deu tchutchu. Fala, Damiana, Prosa Ruim.
2: Bom dia, Chole, Prosa Ruim, Prosa Marquinha, Prosa de Giló, Prosa de Feio de Boi. Sextou, né, Prosa Ruim?
0: Sextou.
2: É o dia que você mais gosta, né? O dia de sexta-feira, né, Prosa Marquinha? Sextou com Jesus. Ô, Prosa Ruim, vou mandar um alô pra... meu pequeno Ravi, mandar alô pra Miquel, vou mandar alô pra Tetê, vou mandar alô pra Yuto Gosta, pra Cachorrão do Brega, vou mandar alô pra Ninho, vou mandar alô pra Irene, vou mandar alô pra Pera, vou mandar alô pra Turico, vou mandar alô pra Bonitinho.
0: Ixi,
2: vou mandar alô pra Zé da Laura de Freita, tchau, pra Zarmin, pra Zamarguenta, pra Zé de Giló, pra Zé de Fé de Boi também, pra Zarmin, vou mandar alô pra Aldaí, que mora na Avenida São Salvador, pra Zamarguenta.
0: Vai, embora, pra Zarrum. E aqui é quem? Pera aí, aqui é quem? Aqui não vai não, aqui é 1:15. Lascou-se. Quem é aqui?
3: Alô, Chole.
0: Fala, Cormão.
3: E aí, meu amigo? Aqui é Cormão Zé Caçuza. Nós estamos esperando domingo na Cavalgada, viu?
0: Poxa, eu que vou estar lá esperando tudo.
3: Vaqueirão, Salatiel Machado, tá? Você tá com a jeguinha arrumada pra ir.
0: E Salatiel vai
3: manda
0: na jega,
3: manda um alô aí pro nosso patrão aí, Salatiel Machado, o homem que vai botar focão na Cavalgada. Tá com um cavalão bonito, arrumado. Seu Zé... vai também, Chiclete, Emo, seu Joel, seu Zé Paulo,
0: vem todo
3: Gis,
0: mundo.
3: Laura, Ana, Guija, a Vaqueira Minabe, Cachorrão, e toda a galera da região dos Bois, povo do Corcovado aí, toda a vaqueirama que me acompanha, e pra Chiclete, e pra Mazão, o pé de barranco.
0: Tá todo mundo convidado domingo, vem todo mundo pra cá. Fala, Edvardo.
4: Bom dia, Chole.
0: Bom dia.
4: Bom trabalho pra você.
0: Pra nós.
4: Já lembrando, fala um alô, por favor. Faz um alô para Isabel e Aristóteles, lá na Fazenda do Povo. E?
0: E?
4: Deu Cantarelli tudo. E Edclay aqui em Piauí, por favor.
0: Você já tá mandando
4: já. Um bom dia
0: já.
4: Pra você e bom final de semana, tá?
0: Tá valendo. Valeu, macho velho. Mandar um abraço pra Zenilda. Fala, Zenilda.
5: Alô, bom dia, Falcão. Aqui é Jé.
0: Amarrado em nome de Jesus, querendo Deus, padre. Tava indo bem. Fala, Arlete.
5: Bom dia, Sônia. Um ótimo dia, abençoada por Deus. Eu gostaria de mandar um alô ao vereador Picolé, pra Lucia, pra Renilda, pra Júlio Sanal, pra minha amiga Cristina, pra Ivana, pra Tati Damião, e pra Sató, e pra Barriga, e um ótimo dia, um bom final de semana, fica com Deus.
0: Amém! Fala de mim, o Dúdio!
6: Bom dia, meu amigo Chole com CH, e ouvindo também sertanejo. Nunca mais falei por aqui, rapaz,
0: tem tá
6: milhares
0: sumido,
6: de pessoas sentindo minha falta, viu? Quer dizer milhares? Não, meia dúzia de pessoas, mas tá tudo certo, viu? Agora é sério, tem hora que a gente precisa falar as coisas, e por confiança, eu tô confiando em você... e nos ouvintes, então, por favor, quem tiver criança na sala, por favor, abaixa o rádio, só para você escutar mesmo, baixou?
0: Ah,
6: agora aumente bem. Na verdade,
0: não é
6: vou falar
0: certo,
6: nada,
0: não.
6: Só para você testar teu rádio e deixar na melhor, né? Piauí FM 91.1, é simples assim, e principalmente no programa do meu sertanejo, do meu amigo Chole Conchega.
0: Tá,
6: um abraço
0: galera,
6: pra todos,
0: do
6: amigo
0: certo,
6: Admir Peixoto.
0: Fala, Santilha.
7: Bom dia, Chole.
0: Bom dia.
7: Bom dia, que está falando, Santilha. Tô mandando aqui um alô para LN do Tempeiro. Mora no no quilômetro 19, indo pra Jequié. Tô mandando um alô aqui para seu Carlinhos Moça, Nedel da Tiosque, Carlinho Rico, das Panelas, dando aqui também para Machado dos Teclados, Mário Celeste, Valdice, minha querida. Que Deus continue abençoando a vida deles e todos nós, viu, Chone?
0: Ai,
7: e para todos que estão lá, escuta. Bom dia, Chone. Um abraço, Chone.
0: Fala! Quem é aqui?
8: Ô, Chone, bom dia, Chone. Yeah. Aqui é Zé Guardinho do Milhão 3, Chone.
0: Ah, ele aí, ó.
8: Seu programa aqui é bom, é todo mundo ouve aqui seu programa. Tem um cara de
0: realidade aqui do Emiliano. Emiliano 3.
8: É, Severo, Aloysio, tudo gosta do seu programa aqui, todo mundo aqui.
0: Abraço pra todo mundo aí. Abraço
8: pra esse pessoal do Riacho Santo, Campo Largo, viu? E todo mundo aqui. É, um abraço, Chole, do seu amigão Zé Guardinho, do Zóia Azul aqui do Emiliano 3, viu?
0: É coisa.
8: Valeu, toca a música aí pra Severo. E eu também, que sou Zé Guardinha.
0: Tá valendo, Zé Guardinha. Abraço pra esse povo bom do Emiliano 3 aí. Obrigado pelo carinho da audiência. E aqui é quem? Rosaia.
9: Bom dia, meu amigo Chone. Bom dia. Aqui é Rosaia da Rosa Seringueira, viu? Vou mandar um bom dia aí pra você. Pra sua esposa.
0: O Cigalo tá me chamando, viu, Rosaia?
9: Pra meus amigos. Pra minha amiga Marlene, pra meu amigo Roberto. E pra Jamile, tá bom?
0: Tá valendo.
9: Bom dia pra todos os ouvintes, tá bom? Tchau, passa uma musiquinha aí pra mim. Qualquer uma de Leandro Leonardo.
0: Tá valendo. E aqui é quem? Fala, Paulo.
10: Bom dia, Chole. Tô ouvindo seu programa aqui, Chole. Aqui é Paulo, da região da Jindiba. Manda um alô pra nós aqui, Chole. E dá um alô pra da Alessandra aí. Esse Alessandro eu conheço. Esse rapaz é uma correria.
0: Gente boa, trabalhador.
10: Trabalhar aqui em Itaúna. É, manda um alô aí pro pessoal da Baixinha, do outro lado do Rio de Itaúna, pessoal de Itaúna, Barra Avenida. Pra todo mundo aqui na Jindiba, que está na escuta, Chole. E aí, Chole, vai montar no Sarigue esse domingo mesmo, Sarigue.
0: Olá, ele! Eu lá, ele tá que nem o outro que disse a latia aí na jega, é? Quem é aqui?
11: Chole, bom dia, eu tô assistindo o seu programa, eu sou o Vicente de Pimenteira.
0: Aí,
11: eu, desde daquele tempo que, acho que foi em 94 que eu assisti o seu programa, e nunca esqueci. Seu programa é muito maravilhoso, Chole, você obrigado. É engraçado. Aí o pessoal fala, será que é um velho mesmo? O povo fala, velho, Chole, é um velho, é um coroa. Eu falei, rapaz, não sei não. Eu sei que o programa dele é engraçado, eu estou falando de um lugar que chama Pimenteira, distrito de Léo, Chole. E bom dia pra você, bom dia pra todo mundo aí, viu?
0: Valeu, cabra. Obrigado pelo carinho da gente, pessoal aí na Rojinha de Léo, ouvindo nós aí. Brigadão por acompanhar desde 94. Eita, pega, tô velho assim, é. Bom dia pra quem aqui é quem?
12: Bom dia, meu amigo Falco.
0: Tá amarrado em nome de Jesus. Isso aqui é pra piorar o dia. Deus é mais. Olha, olha, viu? Acabou o zap zap. Mandou, mandou. Quem não mandou, se lascou. E agora nós vamos tocar a cantiga. 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Agora 6:11 e dia 13, domingo agora, hein?
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1: Vai ser domingo agora, gente, seu cavalo, sua égua, sua mula, sua jegue, venha, viu? É... E deixa eu mandar um abraço para o meio de campo de responsa, Lindomar. É, Lindomar, sonho e acessório, tá ligado também. E peça a Raquerama, abraço para a Aninha lá do bairro Constança, tá ligada. Não, Aninha, vai ser, não tem camisa não, a entrada é franca, de graça. Aí para Raquerama, bora Cauê, acorda Cauê. Vanderlei Vaqueiro.

Agora, 5 horas, ou 5 quê? 6 horas, 17 minutos, 6:17. Levanta que passarinho que não deve nada a ninguém, uma hora dessa tá no mundo. Vai, sarraqueirama, domingo, hein? Espero vocês.

0: 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Mandar um abraço pra Barriga lá na Riacho das Pedras. Mandar um abraço também pra Tom Gordo, Aldo e Adriele lá no Bolsa em Farinha. 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É o zap zap. 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Agora 6:29. 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Agora 6:29, 6:30 agora.
1: Ô, Vexó, tu não vai ler o WhatsApp, não?
0: Agora mesmo, bora pro Zap Zap, bora pro Neversário. Lembrando que nesse domingo tem a cavalogada do programa Manhã Sertanejo, hein? Espero você lá tudinho, todo mundo. Ixi, quase não vinha. Bora que hoje é aniversário de Davi Rodrigues, o neto de Joelso. Aniversário de Ronaldo Pintor, o filho de senhora, na Avenida Salvador. Aniversário de Arthur, o filho de Val, na Avenida Salvador. Aniversário de Mané, gerente Doutor Leôncio. Oi, Manézinho. Parabéns, Manézinho. Também aniversário.

0: de Isabelle, a filha de Fernanda e Lourdes. Oxi, lá era. Aniversário de Isabelle, a filha de Fernanda e Lourdes. Oxi, não é Fernanda não, Joelson? Lá no Alto da Carolina, aniversário de Peleirinha e também Dona Sonha, 55 anos no couro. É, Peleirinha, é, 55 anos de casado. Sexto, Joelson Caçador de Onça. Tá valendo? Tá valendo. Deve ser Fernando. Agora 6h31, vou saltar de banda. Amanhã nós volta, 4h30, 4h35. Obrigado pelo carinho da audiência. Um abraço pra todo mundo e até amanhã, se Jesus quiser. Um abraço pra tu e tchau.
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0: horas 42 minutos, 6h42. Sexta-feira, sextou, meu povo, dia 11 de setembro, o ano 2026, está começando aqui pela 91, mais uma edição do programa Hora da Verdade. Fique ligado e confira os principais destaques do programa de hoje. Prefeita Larissa Dias explica como funcionará o mercado da economia criativa e anuncia data da inauguração. Colisão entre carretas deixa dois mortos e interdita a BR-116 nas proximidades de Milagres. Polícia Rodoviária Estadual apreende motocicleta adulterada conduzida por adolescente no distrito de Santa Teresina. Caminhoneiros enfrentam filas e viagens de até 8 horas em desvio na BR-101, no extremo sul do estado. Desabamento de galpão deixa 4 mortos e 2 feridos no oeste da Bahia. Essas e outras em destaque a partir de agora no programa A Hora da Verdade.
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0: 4 minutos, hoje, sexta-feira, sextou, dia 11 de setembro, ano 2026, está começando aqui pela 91, mais uma edição do programa Hora da Verdade. Fecholi, bom dia.
1: Hoje é sexta-feira, chega de
2: canseira. Bora, porque hoje é sexta-feira. Bom dia pra todo mundo, acorda pra cuspir que o dia já amanheceu. Rapaz, esse negócio aqui tá com nhaca.
0: O YouTube, é? Nós tá fora.
2: Nós tá fora.
0: Ai, meu mal.
2: Tô tentando aqui ver aqui. Ô, problema que dá
0: na não, não, não, não. Deixa nós fora aí, deixa nós fora aí. Fique tranquilo. Olha, 6h45 agora na Bahia, 6h45. Deixa eu falar com ela. Mas antes, bora pra previsão, né? Vai dar Dona Paula, mas... Faz logo sua previsão frajuta aí, vai.
2: Bora!
0: Vai.
2: Bora, porque a probabilidade para chuvas é 20%. A humidade, 94%. O vento tá no corrimento de 3 km por hora, mas a temperatura pra hoje, 22 graus centígrados. Prepare, viu? Prepare que vai doer. Quem vai fazer um frio da gota? 22 graus centígrados. A previsão pra hoje. Presta atenção, viu?
0: Aí, ó. Mais olha agora, 6 horas 46 minutos. 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
0: Agora 6h47, 6h47. Deixa eu mandar um abraço pra Liliane. Dona Liliane tá ouvindo a gente, obrigado pelo carinho, pela audiência, sempre sintonizado no programa Hora da Verdade. Olha ele aqui chegando, ó, o pernambucano baiano, Joelso Passos, que hoje ninguém sabe por onde é que anda. Deve estar lá Margota Serena. Fala, Joelso, bom dia.
5: Meu amigo Marcelo, bom dia, Xoli, bom dia, Neide, bom dia, ouvintes da Ipiaú FM, né? Sexta-feira, Marcelo, dia 11, hoje é dia 11, é o dia de Mendonça. Hoje é aniversário do meu neto, o filho de Juninho, o filho de Gisele, Davi Rodrigues, essa potência, futuro diretor da empresa Siga Natural, viu? Hoje também é aniversário do meu amigo Ronaldo, Ronaldo Pintor, filho de senhora aí na avenida, e também é o sobrinho dele, né? O filho de Val. Hoje é aniversário de Arthur, o filho de Val, sobrinho de meu amigo Ronaldo Pintor e neto de minha amiga senhora. Hoje é aniversário de Manuel, gerente de Dr. Leôncio Campos, essa máquina. Isabelle, a filha da minha amiga Fernanda, Fernanda de Lourdes, aí no Alto da Carolina. E hoje, Marcelo, olha que coisa linda, 55 anos de casado, Pereirinha e Dona Sônia, tiveram os dois a semana passada lá no box, eu tive o prazer de abraçar os dois, 55 anos de vida, Pereirinha e Dona Sônia, parabéns, dia do saudoso Capão Redondo. E ontem foi aniversário do meu amigo Nido, Nido aí na saída de Miratá, o genro do saudoso Messias Gago. Alô, Nido, feliz aniversário. Marcelo, sextou, descendo pra casa. Belo Jardim, ô saudade de casa.
0: Casca de banana. Ô, Jesus, tá, tu vai cascar fora, Joelson. Casca fora pra casa, em Belo Jardim, viu? Ô, Joelson, chega aqui hoje de manhã. Chole tava analisando o contrato.
2: Rapaz. Tu é doido, Vocaro da Pega!
0: Rapaz!
2: Rapaz, o Vocaro é ninja.
0: O Vocaro?
2: Rapaz.
0: Rapaz, o Chole tava aqui. Eu ia pra lá o contrato.
2: Todas as taxas que tá embutida não tem nada a ver com quem vai receber.
0: O Chole não entende nada de ideia é de contrato, dinheiro, mas tava vendo.
2: Tá doido.
0: E agora, eu fico olhando assim, rapaz. Errado é gente que não estudou.
2: Ô! Oh.
0: Porque tá. Mostrar aqui agora um contrato...
2: As parcelas, só as parcelas.
0: É, ó, um contrato fixo de, do banco, do o Banco Master, esse Banco Master ficou famoso, viu?
2: Tá.
0: Do Banco Master com escritório de advocacia da mulher de Alexandre de Moraes. Isso agora é público, tá toda a imprensa falando. O contrato era de 3 anos, 36 meses, com parcelas fixas,
2: sem
0: taxa, acrescentar taxa, sem juros, sem nada. Era aquele líquido. É brincando assim, ó.
2: É um quase
0: de 3 zero. Parcelas fixas de 3 milhões de reais por mês.
2: Tá doido. Pronto.
0: É simples assim. Aí quando for mostrar aqui, ficava em torno de 3 milhões e 600 mil cada mês, porque o banco tinha que pagar o do governo.
2: É, porque pagava era o banco. É,
0: o governo, o banco pagava lá.
2: Tinha nada de desconto pra cá.
0: Aí é aquela coisa, né? Aí, gente, pelo amor de Deus, aí é subestimar a inteligência do povo brasileiro,
2: agora,
0: né?
2: Agora é provocar e vomitar.
0: Filho. Não, vomitar só tem um problema aí, ó. Com a mulher dele quando ele sair.
2: É, aí agora é um que... problema, não, aí, um problemão.
0: Ele vai arrumar esse problema aí. Agora o resto, não se preocupe com nada, não. Já falei isso aqui várias vezes. Mas o Vocaro, rapaz...
2: É um ninja.
0: Rapaz, não, eu acho que nem Hollywood vai conseguir fazer um filme desse rapaz.
2: Faz não.
0: O cara é... Irado nos topou. 6h55 na Bahia. Você não tem esse contrato de 3 milhões. Você não estudou para isso, então não vai ter esse contrato de 3 milhões. Então, o que é que você tem que fazer? Marcelo, quais são as oportunidades que tem para gente aí de uma forma legal? Pronto, vou falar de uma agora. De uma novidade nova, como de Chole. 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É, meu amigo. Marcelo, 10h05, aquele dia como? Tá fazendo o que agora? 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

0: Agora 7h59. Rapaz, o que apareceu de mensagem aqui, ó.
1: Todo mundo lascado.
0: Ó, mandaram aqui, eu já quero esse cartão, eu vou atrás desse cartão. É bagaceira. Vem aí a propaganda eleitoral partidária obrigatória. Daqui a pouquinho retornaremos com o programa Hora da Verdade.
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1: Agora 7 horas 26 minutos, 7h26 na Bahia. Deixa eu mandar um abraço aqui pro pessoal que está ouvindo a gente lá pelas bandas da Fazenda do Povo. Um abraço, obrigado pela audiência. A minha botou aqui, xolho. Bom dia, eu já quero esse cartão.
2: Oxe, tá esperando o quê?
1: Agora aqui, ó. Gilvan mandou pra você. Pera aí, que eu vou mandar aí, ó. Cadê Gilvan? Gilvan mandou uma mensagem aqui. Uma mensagem bem interessante, Gilvan, viu? Deixa eu mandar um abraço pra Luana Putumuju aqui. Olha, ela mandou aqui, ó. Bom dia, Ariel Antônio, meu filho amado. Hoje você completa 18 anos.
2: Tá sobre si!
1: Sobre si!
2: Mas mesmo assim, viu? Bedé não, é. Vai não tomar no tronco da orelha.
1: Parece que foi ontem que te segurei nos braços pela primeira vez. Hoje você se torna maior de idade, mas pra mim sempre será meu menino. Tenho muito orgulho do homem incrível que você está se tornando. Que essa nova fase seja cheia de luz, sabedoria e conquistas. Estarei sempre aqui apoiando você em cada passo. Te amo, sua mãe Luana, irmão Arthur, avó Sione e toda a família... Putumuju. Tô de falar com a Putumuju, toda semana tem um aniversariante. Deve ter festa hoje aí na.
2: Esse mês também, netinho, fica sobre si.
1: É?
2: É, dia 23.
1: Aí, porque nós já vamos fazer é 20.
2: Ô, pega.
1: Tá voando. Tudo aí já, rapaz. Oxe. Cadê, rapaz? Gilvan, deixa eu procurar aqui, Gilvan. Aqui, ó. Gilvan mandou esse áudio aqui pra você, ó.
2: Oxe.
1: Mandou aqui, ó. Calma aí. Bora aí, ó. Aí, Gilvan aí, ó. Falando sobre o cartão que tu tava falando aí, ó. Valeu, Gilvan, bom dia.
3: Marcelo, bom dia. Eu vi aí, Chole, fica na leg porque vai fazer o cartão em nome do homem.
2: Lá, ela.
3: Manda fazer o cartão aprovar e soltar na mão da mulher, com toda a variedade que tem nessa loja aí.
2: É brincadeira, sexta-feira.
3: Pra ele ver a bagaceira do final, quando chegar a fatura.
2: Não, pra mozinho só.
3: O cartão é bom, é ótimo fazer o cartão. Agora solta na mão da mulher. Espera. A pancada no final do mês.
2: Não, pra museu eu vou fazer.
3: Valeu, Marcelo. Deus abençoe aí.
2: Boca de sexta-feira. E quem você também não fala que vai fazer?
1: Aí,
2: passa
1: aí,
2: o na mão da
1: tá
2: mulher.
1: Aí, olha, tem que estar. Quem tá aqui é o professor Petrone, ó. Meu amigo Marcelo, bom dia. Cadê? Ocorrendo algum problema com o recolhimento de entulho pela cidade. Estamos vendo vários entulhos acumulados. Rua Itapajipe, em vários pontos. Passa aqui. O responsável, que é o senhor Alexandre.
2: É precisando organizar esse horário de coleta, viu?
1: Coleta de entulho ou de lixo?
2: De lixo.
1: De lixo é a meta.
2: Tá meio bagunçado.
1: A meta.
2: Aí nós não queremos botar o lixo na rua
1: cedo.
2: Cedo demais por causa dos animais ficar futucando. Mas aí a gente bota. Tem vezes que passa 11 horas, meio-dia.
1: Aí não dá.
2: Aí complica.
1: 7h29. Olha aí, ó. Tem um recadinho pra gente aí agora aí, ó. Dela! Bom dia!
4: Bom dia, prosa marguenta, prosa de gelo, prosa de fé de boi. Bom dia com Jesus, que Deus te dê um ótimo dia, prosa marguenta. É um dia que o Chole mais gosta, né, prosa ruim? É dia de sexta-feira, mas amanhã tem um sábado, né? Pra ele trabalhar, né, prosa ruim, prosa marguenta, prosa de gelo, prosa de fé de boi.
1: Tá,
2: tu gosta de todos os dias.
1: É. Olha, amanhã, amanhã no Alô Marcelo, eu vou falar com você de um produto. Atenção você que sofre com fibromialgia. Amanhã eu tenho um recado pra você. No Alô Marcelo, logo cedinho, preste atenção. Agora quem fala com a gente é Dona Paula, mandei de novo, ó. É Dona Paula, lá do Mundo do Real, bom dia!
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1: Valeu, dona Paula. 7h30 na Bahia, o Mundo do Real ali na Praça Virgílio Damásio, central de Piauí. Fala aí, Virgílio Damásio, eu tô passando por ali. Dei um bom dia, né? Cumprimentei ele, porque eu não parei lá não, né? O cidadão do caldo de cana.
2: Ele aí não quer nada com a
1: nada. Nada, nada, nada, nada, nada, nada, nada. Tá só bestando. Bestando, bestando, bestando.
2: O que ele
1: tá fazendo? Não tem jeito não, viu? Olha, 7h32 na Bahia.
2: Esse bicho chega lá, brinca 4 horas da tarde, a barraca não tá mais lá.
1: Quem?
2: Ele.
1: Que horas?
2: 4 da tarde.
1: Medi, ele já não tá querendo mais nada, rapaz. Hoje fica atrás, o que tu acha? 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
6: 7h37, sextou. 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
6: 7h39, vereador Lucas de Vavá, bom dia!
10: Bom dia, Marcelão, bom dia,
6: como é que tá?
10: Na praia, Marcelão, eu tô ligando aqui pra fazer uma coisa de reivindicações. Uma começando, essa estadual da Frente do Povo aqui. É um assalto que fizeram, que Sorrisal, nem concluiu ainda, nem inaugurou, já tem vários pontos aqui já danificado. Inclusive tem empresa já consertando aqui já, pra fazer a inauguração, pra querer ganhar os outros, né? Então, eu queria ver até com o secretário Ítalo, para ele fiscalizar direitinho, porque vai entregar essa obra aqui, vai inaugurar, e quem vai ficar dando a manutenção desse assalto que está fazendo o povo? Porque se ficar uma empresa responsável para dar manutenção, beleza, mas vai ficar aquelas plateras, como fica em outra cidade aí. Porque tem vários pontos aqui, daqui a fazendo o povo. Se você verificar aqui, eu tirei várias fotos, vou até mandar para você depois aqui. Outra situação. A prefeita conseguiu aí algumas emendas aí para fazer assalto dentro de Piauí. Inclusive uma na rua Ceará, que é a rua de Cebolinha subindo aqui. Já é uma rua que tem. Já é uma rua que já tem paralelo, já é calçada. Não é asfaltada, mas é calçada. E tem as subidas, as transversais, que são 6 ruas, de um lado e de outro, que não tem calçamento, não tem nada. Por que não jogar esse calçamento nessa localidade que não tem? Se tivesse dinheiro para calçar a rua Ceará toda até lá em cima, asfaltar e asfaltar as transversais, eu até entenderia. Mas vai deixar de fazer o que não tem nada para fazer o que já está feito. Já tem um calçamento já. O Leste de Moraes, a Avenida Leste de Moraes vai fazer um asfalto ali. Nós sabemos que ali vai fazer um trabalho pouco, porque ali entra ano e sai ano, a prefeitura reformando aquilo ali e afunda como faça carro pesado. Aquilo ali é um local emborrachado, que tem que tirar aquele material todo ali e fazer, compactar um trabalho bem feito, para daí vir um asfalto. Vai jogar ali, daqui a 2, 3, 4 meses vai dar o mesmo problema de novo. Então, não tenta fazer um trabalho a facão para enganar a população, não. Vamos fazer o trabalho certinho. E aí, vamos entender o trabalho do prefeito que realmente está buscando um benefício. Agora, fazer aleatoriamente desse jeito aí, para querer pegar os votos imediato aí, vai acabar atrapalhando a gente, porque nós, Felipe Piau, a gente quer que faça um negócio bem feito. Se você vai jogar dinheiro fora, é melhor não fazer. É minha opinião aí, Marcelão. Um bom dia a todos e fique com Deus.
6: Um abraço, Lucas, um abraço, viu? É só para deixar claro pro vereador aí que existe dois tipos de asfalto, não é assim pegou e jogar no, ele falou da rua que já é calçada e jogar na rua que não tem calçamento. Existe dois tipos de asfalto, viu, Lucas? Existe o asfalto sobre terra, que é a pavimentação partindo do zero, e existe o asfalto sobre calçamento, que é o que está sendo aplicado agora. O asfalto na terra, esse demora um pouco, é o que você está falando da Fazenda do Povo, tem todo um serviço de terraplanagem, é do zero. E o que está sendo aplicado é o que é feito em cima do paralelepípedo. Por isso, estão sendo feitos nessas ruas já calçadas, porque é feito para exatamente isso aí. Com relação às outras localidades, são mecanismos, Lucas, de até melhorar. Por exemplo, Benedito Lessa, todo dia reclamando, inclusive o próprio vereador reclama da Benedito Lessa. Vamos colocar o asfalto, ver se fica boa, se melhora. Aquela fluidez dos veículos, trânsito que é pesado ali. Mas se tiver problema lá na frente, vai ter que resolver, vai ter que consertar. Agora, se for uma via que já foi construída ali, ah, é borrachada, coisa e tal. Já foi feita, não foi? Não tá rua lá? Vamos tentar melhorar aquilo ali. E isso é um pensamento meu também, que diverge um pouco do vereador. 7h43 na Bahia, vamos falar agora é de dança, viu, Lucas? Se prepara aí. Também o Ney Eletricista, daqui a pouco colocou. O Ney agora virou corretor. Tá gastando é vender coisa agora. Ó, né? Presta atenção que isso aqui dá certo pra nós também, viu? Parece que dá certo pra nós. Bora ver aqui, viu? Olha que tá aqui nos estúdios, gente. Iago. Iago que é uma referência aqui nas danças em Piauí. Cabra é diferente. E aí, Iago, bom dia. Como é que tá você?
11: Bom dia, galera. Pra quem não me conhece, meu nome é Iago, professor de dança das academias.
6: Professor de dança.
11: E passando pra avisar pra vocês que é hoje, dia 11 dos 9.
6: Calma, calma, que a gente vai falar do evento. A gente vai falar desse evento. Você tá muito agoniado. A empresária tá aqui do lado, aqui. A empresária tá ali, ó, pegando. Isso é dança?
7: É lambada. É besta.
6: É bota pagode, pagode. Agora é ser pagode, é pagode.
7: Ele não rola isso não.
6: Iago tá com quantos anos, Iago?
11: 15 anos.
6: 15 anos, rapaz. E é profeta, tá vendo você? Tá vendo você?
7: Vai tu fazer o concurso pra poder
11: pegar. Oi, professor, leva a chora pra tu salar mais uma vez.
6: Vem cá, eu lembro que eu te entrevistei aqui, mas eu não lembro de quando foi que começou. Tu tá com 15 anos hoje, mas eu lembro que já tem uma trajetóriazinha.
11: Tem uma trajetóriazinha. Eu comecei com 10 anos.
6: 10 anos.
11: 10 anos, mas... Começando assim profissionalmente na internet. Porque antes eu gostava muito de... Não gostava, eu gosto de dançar desde pequenininho. Minha mãe dançava, né? Meu pai dançava.
6: É, dançarina.
11: Minha mãe principalmente.
6: É.
11: Aí eu puxei ela, comecei a ouvir Xande, Harmonia, que ela gosta bastante. E aí eu puxei, né? Puxei o molho, que o bairro não tem um molho, tá ligado?
6: Mas aí você dançando, a gente vive num país preconceituoso, né? Homem dançando, não dá certo. Enfrentou isso também, passou por isso?
11: Enfrentei demais, até hoje. Né?
6: Ainda fala até hoje?
11: Já fala até hoje.
6: Um pouco besta, né,
11: rapaz? É, até hoje. Mas é poucas pessoas, mas ainda tem esse preconceito grande com a dança. Principalmente, né, os dançarinos por aí vivem esse preconceito até hoje, porque homem não dança, homem coisa de mulher
6: né? Coisa e tal. Mas assim, a dança chegou em sua vida, além de gostar, mas te trouxe algum bem, algum benefício? O que é que mudou na sua vida quando você decidiu, falou, não, a dança é o que eu quero pra mim e vou seguir?
11: Rapaz, foi quando eu comecei a gostar realmente. Quando eu olhei pra TV, comecei a dançar fit dance. E aí me apaixonei. Fit dance.
6: É difícil, né? Vitidense é difícil, rapaz. Agora que o povo acha também que é só chegou, por exemplo, forró. O pessoal acha que é só chegou lá, pegou, chama uma menina pra dançar, dois pra lá, dois pra cá, dessa forma. Não, existe técnicas existe pra
11: técnica,
6: isso, né?
11: Técnica, é. É porque assim, a gente quando vai preparar uma aula, todo professor, a gente ensaia em casa antes, porque a gente precisa preparar uma aula que a galera se acomoda e gosta, né? Porque a gente precisa agradar todos os gostos, entendeu?
6: Então, o seu é pagode, né?
11: O meu é pagode.
6: Ele gosta de pagode.
11: E se eu pudesse, eu dava aula só de pagodão. Mas como a gente tem... A galera tem uns gostos diferentes, a gente tem que agradar todo mundo, né?
6: Você, eu tô vendo agora que você participa constantemente do Carnaval de Salvador.
11: Sim.
6: E inclusive tendo oportunidades que muitos sonham por aí. Eu vejo com o trio de Carla Pérez. Tony Salles é...
11: Ele é meu pai.
6: É o pai. É o pai. Já foi, Danilo, agora é Tony Salles. Mas você criou essa fixação, você gosta mesmo do artista, né?
11: Gosto, velho, porque assim, desde é uma inspiração pra mim, né? Tanto na dança e tanto como pessoa, né? Porque eu particularmente não vejo outro artista a não ser Tony Salles, que é uma pessoa muito humilde, uma pessoa que abraça principalmente os fãs, né? Porque os fãs pra ele é muito importante na vida dele, né? Porque ele tem um carinho, um amor, um respeito, uma atenção incrível que ele dá pros fãs. E aí, de cara, eu me inspirei tanto na dança, tanto como pessoa.
6: Qual foi o primeiro contato que você teve com o Tony Salles assim, presencialmente, que você conheceu?
11: Primeiro contato foi aqui em Piauí, em 2023.
6: Ah, foi aquele show que teve aqui?
11: Foi.
6: Ah, eu lembro.
11: Aniversário
6: lembro,
11: da cidade.
6: Lembro.
11: E aí ele me chamou pra dançar no palco, dancei. Depois desse dia aí...
6: Depois já foi pro Carnaval de Salvador.
11: Pro Carnaval, me reconheceu, me colocou no trio e aí já fui.
6: Pronto. E tem as dançarinas, tá falando aqui agora das dançarinas dele, que hoje tá nessa pegada do aulão.
11: Sim,
6: de vários eventos que fazem, né? Tem o show da banda, mas na cidade aproveita que tem o aulão, né? Existe alguma inspiração dentro da banda do Tony Salles, tirando o próprio Tony, das dançarinas que lhe ajuda, que você conversa, que chega a trocar alguma mensagem, algum treinamento?
11: Existe Fê Pacheco,
6: que é a coreógrafa, né?
11: Coreógrafa de Tony Salles, dançarina da banda. Né? E também teve um clipe que eu participei.
6: Foi
11: um flash mob lá em Salvador, na Barra. Que aí foi, juntou todos os dançarinos de Salvador. E aí eu participei do clipe. Um flash mob, né?
6: Sim.
11: Como formato de Wills, assim. Todo mundo apareceu lá de surpresa. A gente sabia que ele ia aparecer, mas ninguém contou que ele ia aparecer, né? Mas apareceu.
6: Ficou
11: lá.
6: Por expectativa.
11: Por expectativa. Aí ele apareceu, foi bom demais. Foi no início desse ano.
6: No início desse ano, né? Bom, e aqui em Piauí você tá dando aulas em uma academia, são várias academias. Como é que funciona essa agenda do Iago?
11: Uma segunda, Good Life, 18h30. Aí terça, Biofit, 6 da manhã.
6: Tá vendo, Choli?
11: 18h30. Quarta-feira são 3 aulas, Academia Saúde e Vigor, 6 da manhã, 5 da tarde, 6h30 da noite. E quinta-feira, Good Life, 18h30. E pra finalizar, sexta, 6 da manhã e 18h30, performance.
6: Eu fico imaginando tua mãe em casa, lá fazendo os afazeres de casa, o som fica ligado, né?
11: Ligado, o dia inteiro.
6: E vocês dois dançando.
11: É.
6: O final de semana
11: só dá, gente.
6: E aí, como é pra você, rapaz, sua mãe participando de tudo? Inclusive, gosto, eu mesmo gosto seu, né? De estar lá em Salvador, de estar lá curtindo o carnaval.
11: Ah, minha Ó, mãe...
6: Ela tá aqui, eu fui sua inspiração. Fala aí que eu fui sua inspiração. Não, foi Tony Salles.
11: Mas minha mãe me apoia, né, em tudo, todos os momentos da minha vida, principalmente nas aulas de academia, né, quando eu vou pro carnaval, viagens, né, Tony Salles principalmente. É, ela fala assim que a gente não pode perder as oportunidades, né? Às vezes, quando ela fala aí, não vou, aí depois eu me toco, que a gente sempre tem que abrir, persistir, né? E não desistir.
6: Ah, foi. Aí, ó. Hoje, gente, Paul Leandro estaria aqui. Vou até justificar a ausência de Paul Leandro. E aí, quando o Paul Leandro me disse que ontem ele... Paul Leandro fez uma cirurgia recentemente, ontem ele não está se sentindo bem. Ele falou, Marcelo, não tenho condições de ir amanhã da entrevista. Eu liguei para assim, Cíntia, pode mandar a água ficar que tem um espaço aqui. E você está promovendo aqui um...
11: Aulão.
6: Um aulão. Que aulão? É várias danças? Como é que funciona?
11: O aulão, assim, é uma mistura de várias... coreografias, várias danças,
6: vários ritmos
11: em uma aula só, entendeu?
6: Certo.
11: É, onde a gente mistura energia, movimento, dança principalmente, lógico, e é um divertimento, né, que agrega a nossa cidade, né, que a nossa cidade está precisando de um movimento, né, uma dança.
6: Sim, sim.
11: Né, há muito tempo aí eu venho pensando, né, em trazer esse aulão, e aí chegou o dia.
6: Ah, pra você ver, 15 anos já é empreendedor. É, porque ele tá aqui e vai trazer Breno Barreto. Quem é Breno Barreto?
11: Breno Barreto é um dançarino, influenciador com mais de 1 milhão de seguidores de Feira de Santana. E aí ele é
6: já famoso. Dançou em alguma banda famosa?
11: Já. Piscirico, Mano Walter.
6: Sim,
11: entre Mano outras Walter. Também, Mano Walter. E aí agora ele só tá na área das danças, das, né?
6: Danças,
11: das, né? Aulas, de academia. Ele trabalha lá na Feira Fitness. E aí ele tô trazendo ele pra cá.
6: Ele tá, vai estar aqui em Piauí no dia 11, hoje.
11: Hoje.
6: Daqui a pouquinho, né? Nas 18h30 e 19h30. São isso. Duas turmas.
11: Primeira turma, 18h30, e segunda turma, 19h30.
6: Qualquer pessoa pode dançar?
11: Qualquer pessoa. É só chegar, dançar
6: Eu falo assim, nas aulas que você tem aqui semanalmente.
11: Sim.
6: Porque, como eu falei, a gente tá num país preconceituoso. Mas vamos lá. Eu, Marcelo, tô gordinho. Eu posso dançar?
11: Pode. Lógico.
6: Eu tô falando isso que as pessoas têm vergonha. E tem que ir lá. E a dança também é um exercício.
11: Exato.
6: Rapaz, eu vejo lá os vídeos que eu assisto, tem lá as mulheres pulando lá, pula daqui, pula dali.
11: O jump, rapaz, dança.
6: E o próximo.
11: Eu tô aqui pra ensinar. Qualquer dúvida, é só ir lá na aula.
6: E não saber os passos não quer dizer que você não saiba. É você não. Vai estar ali a persistência e vai aprender.
11: Muitas pessoas chegam na aula e tem vergonha. Às vezes para e fala, pô, não vou dançar não porque eu não sei, vou parar não. Quando a pessoa chega na primeira aula, né?
6: Você
11: primeira
6: teve vez, vergonha, você teve vergonha quando mais novo?
11: Tu tinha vergonha? Sim. Não. Assim, vergonha de dançar na frente da galera. Isso eu tinha uma vergonha, mas aí com o tempo eu fui me acostumando. Hoje não.
6: Sim, a pessoa chega com vergonha lá?
11: A pessoa chega, né, e provavelmente vai ter uma dificuldade, né, porque é a primeira vez da pessoa.
6: Normal.
11: Mas se continuar frequentemente toda semana, vai se acostumando e vai pegando as coreografias.
6: Porque assim, tem os doidos que faz, né? Por exemplo, foi a vez que foi transmitir um jogo lá em Porto Seguro. Eu fui naquela cabana Chemoá, que ela é conhecidíssima também pelo aulão que tem lá na Chemoá.
11: Os dançarinos.
6: Só que naquela época, eu fui pro palco lá dançar, mas na época eu tava chupando os querosene. Aí, acabou que eu fui pra lá sem saber dançar. Mas assim, eu falo aqui porque muitas pessoas podem estar em casa agora ouvindo e falar assim, sim. Não, poxa, eu queria conhecer, eu queria dançar, porque... Academia, tem que ter academia? Tem. Mas a dança também é uma opção pra você.
11: Exatamente.
6: É uma opção pra você começar a se exercitar, começar a mexer os músculos aí, para as coisas acontecerem. Mas falando especificamente de hoje, existe a inscrição, já encerrou, já acabou, como é que tá?
11: Primeira turma, 18h30, esgotadíssima, já não temos mais vagas. Só a segunda turma, só temos somente 10 vagas. Tá? Já temos aí 40 pessoas já na segunda turma. Falta só mais 10 para concluir e a gente fechar a turma de hoje. Ainda tem vaga. Só temos 10 vagas.
6: Só 10 vagas?
11: Só 10 vagas. Então garanta a sua logo. Entre em contato comigo, me chama no direct. No lá, Iago Moisés OFC, o arroba Iago Moisés OFC. Me chama no direct que eu passo todas as informações para você. Não ficar de fora, né? Porque a gente... precisa.
6: Só faltam 10 vagas.
11: Só faltam 10
6: demorou
11: vagas.
6: Demais, já 90 inscritos.
11: Exatamente. E o negócio, local na Academia Performance.
6: Ah, na Performance.
11: Lá na área da...
6: Na parte de cima,
11: na
6: né?
11: Na parte ali. De cima. Só me mandar um abraço pra Jamile, que é a proprietária de lá. Sempre tá apoiando e comigo, né? E é isso.
6: Travou agora, foi? Não é possível. Eu achei que foi. O peso. Esse áudio aqui que veio, ó, quem mandou o áudio pra cá, ó, repara, ó. Agora isso aqui é da Colombina.
12: Oh, meu amor.
6: Quem tá hoje? Começou. Ei, Marinês, tu tá pesada, viu, Marinês? Tu tá pesada. Misericórdia, tá um pá de folha. Nem o áudio quer sair.
12: Oh, meu amor. Diz a ele pra não ficar muito nervoso aí, não, viu? Ele dá entrevista. O pai mesmo não gostava que ele dançava.
6: Aí, pronto. Marinês entregando.
12: Marcelo, todo final de semana eu ia pra casa dele. Mas eu nem vou mais, porque quando eu chego lá o som tá apanhando. Eu falei assim, eu me arrependi depois que eu dei esse som, Iago. Porque esse som, no meu ouvido, quando eu saio daqui, eu tô com dor de ouvido. Eu não vou mais na casa dele, não.
6: Perguntei
12: ele aí pra tu ver.
6: Eita, tu já tá perguntando, que eu já botei ele aqui. Oxe, tu parece que tá besta.
11: Oi.
6: E Uma avó dessa, não tinha uma avózinha melhor pra tu arrumar, não?
11: Minha avó é assim, né? Engraçada.
6: Aqui é uma figura.
11: É.
6: Te deu a caixa, foi?
11: Te deu uma caixa e uma mambox.
6: E agora você arrependeu.
11: Eu pedi pra ela e aí...
6: Todo ô, Marinês, falando nisso, você tá com o braço enfaixado. Você tava aprontando o quê? Mas tá virando cabriola, foi?
11: Tá lutando, né?
6: Lutando, agora virou boxeadora, foi? Toda machucada. Ai, ai, ai, ai, ai, ai. Não te digo nada, viu, Marinês? Então, Iago, é hoje.
11: Hoje.
6: 6:30 e 7:30. Primeira turma, esgotada, já encerrou.
11: Né? Segura a turma.
6: Faltam 10 vagas.
11: Isso.
6: Rapaz, é isso. Vai dar bom, viu? Vai dar bom.
11: Vai ser bom demais.
6: É o primeiro que você tá fazendo?
11: Aqui. Primeiro.
6: Primeiro de muitos. Escreva o que eu tô falando aí, viu? Vou perguntar aqui, já sabendo a resposta. Quem é seu objetivo em trazer aqui em Piauí pra um aluno desse?
11: Meu objetivo?
6: Sim.
11: É trazer Fê Pacheco.
6: Aí, tu sabia disso já.
11: Do projeto Vai Virar Bahia.
6: Ah,
11: olha lá, vi. Viu?
6: É. Lá em, teve o último, agora foi BH, né?
11: Foi
6: inclusive
11: BH.
6: Com o show da
11: do show Tony Salles. Quem sabe? Quem sabe traga Tony Salles aí.
6: Rapaz, aí tu estaria realizado, né?
11: Oh. Demais.
6: Valeu então, Iago. Um abraço, meu querido. Boa sorte lá,
11: tamo
6: viu?
11: Tamo junto.
6: Valeu. 7:56 na Bahia. Um intervalo rapidinho, a gente volta já.

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1: 8:08, olha, um vereador, Carlinhos Belezinha, é preso pela Polícia Civil e Manuel Vitorino por venda de caixas d'água vinculadas a Codevasf. Ou seja, era pra dar o povo e já tava vendendo.
2: Beleza, né, Belezinha?
1: É, beleza, Belezinha, beleza. Bora agora ouvir ele, o homem que virou agora corretor de imóveis. Tá caçando vender uma propriedade, viu? Hã? O teu foi que deu chute, foi? Ai, ai, ai, ai, ai, ai, ai, ai, ai. Bora ouvir ele aí, ó. Ney Eletricista. Bom dia.
3: Fala, Marcelo. Bom dia, Marcelo. Bom dia, Xole. Bom dia a todos os ouvintes. Hoje aqui o Gordinho não vem com polêmica, não, viu? Hoje eu venho aqui godelar. Fazer essa godela, fazer esse comercial godelo. É, Marcelo, eu tô aqui. Pela primeira vez eu tô anunciando aí, né? Que tô vendendo um sítiozinho ali no Rocha. Depois do Rocha, 5 minutos, na beira da pista. Show de bola, mas é show de bola. Não é porque eu tô vendendo não, viu, Marcelo? Eu tô dizendo que é show de bola porque eu comprei lá pro Gordinho aqui. Comprei pra mim mesmo. Entendeu? E o Gordinho não tem condição de ter dois. Mas esse daí eu tô vendendo. Entendeu? 1000 metros quadrados. Tem de tudo. Sabe que é de tudo, Marcelo? A única coisa que tá faltando lá é só a casa. Tem água, tem luz. Na beira da pista. Entendeu, Marcelo? Pensa num negócio de luxo. Mas é luxo. É luxo. Né? Não é igualmente um que não tô aqui desfazendo. E desfazendo também, né? Porque o língua grande aqui... Realmente você abre um terreno aí e não tem água, não tem luz, não tem nada. E lá, meu filho, tem tudo. Lá só falta, só você botar a casa lá, fazer a casa. Tem casa vizinho. Então, uma coisa que eu vou lhe dizer. Tô vendendo, também não vendo pra qualquer um, porque lá é a mesma coisa um condomínio. Show de luxo. Bagunça lá também, o povo não aceita. Eu comprei pro Gordinho, mas só que eu tenho outro. Eu quero desfazer desse aí. 1000 metros quadrados, o valor. Valor, só entrar em contato com o Gordinho aí. 99959-6897. 6897. Nem eletricista. Pode procurar aqui em Piauí. Nem eletricista tá aí. Muito obrigado por essa godela aí. Vem comprar aqui no meu comércio que eu tô lhe esperando, pô. Você tem moral. Aquele abraço, meu preto.
2: Agora é quando compra fiado.
1: Eu passei essa semana umas 3 vezes aí na porta do comércio dele lá.
2: Você vai comprar, eu compro numa loja ali, no mercado, dá dinheiro. Aí você tá comprando lá porque você tem moral, hein? Compra lá não sei aonde.
1: E pagou, agora,
2: é porque tem moral, hein? Moral com compra fiado.
1: Ele agora tá vendendo terreno.
2: Ah, filho do cacaré. É terreno ou é um sítio?
1: Um sítio. E aí ele fez a propaganda.
2: É
1: porque
2: é o corretor dele? É
1: não, ele que tá vendendo, o gordinho é ele. E ele falando que é luxo, que é luxo, que é luxo, que é luxo, que ele não vai ficar, é luxo. E tá com dois.
2: Tá com dois.
1: Oh, é grande. Graças a Deus.
2: Não vai dar conta dos dois, não.
1: Ai,
2: pode
1: dar
2: Regi pra gerenciar.
1: É. Regi pega. É.
2: Regi gerencia, mas ajuda o bar.
1: Duas dupla boa ali, viu? Duas dupla boa. 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
2: 8h17, bora com Neide Pereira, as informações policiais.
3: Neide Pereira, a repórter que está onde o fato acontece. O ar que ela respira cheira pólvora. Para ela, medalha de ouro. Para os meliantes, pulseira de prata.
4: 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Eu tô chegando, vamos conferindo juntos no oferecimento. 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Vamos conferindo juntos as informações policiais. Nas informações policiais, a Polícia Rodoviária Estadual apreendeu uma motocicleta adulterada conduzida por adolescente no distrito de Santa Terezinha. Um adolescente de 15 anos foi apreendido na manhã de quinta-feira 10 após ser flagrado conduzindo uma motocicleta com sinais identificadores adulterados no distrito de Santa Terezinha, município de Jitaúna. Segundo as informações, a Polícia Rodoviária Estadual realizava buscas por uma motocicleta com restrição de roubo e o veículo procurado teria sido visto circulando pela BA-549 entre a Fazenda Baixa Alegre, no acesso à BR-330 em Santa Terezinha. Durante o patrulhamento, os policiais não localizaram a motocicleta mencionada inicialmente. No entanto, ao entrarem no distrito, visualizaram uma Honda CG Titan 125 de cor verde, com a placa no padrão Mercosul, aparentemente confeccionada de maneira artesanal e sem o QR Code obrigatório. A equipe realizou a abordagem e verificou os sinais identificadores do veículo. Conforme a Polícia Rodoviária Estadual, as numerações do chassi e do motor apresentavam sinais de supressão parcial. Como o condutor era menor de idade, uma responsável foi chamada para acompanhar a ocorrência. O adolescente e a motocicleta foram encaminhados à Delegacia Territorial de Jitaúna com apoio da Guarda Civil Municipal. O caso foi registrado e será apurado pela Polícia Civil. Estou indo embora, estarei de volta, se Deus permitir, na segunda-feira. Até lá, bom fim de semana.
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2: É, rapaz, ó, mandaram aqui uns vídeos, 8h23, um vídeo de Tonho do Táxi animado dançando, né, pai?
6: Isso é coisa de Buda.
2: Virou, não, já chegou de outra pessoa aqui, ó. E viralizou.
6: Ah, tá famoso.
2: Tá famoso o dançarino.
6: Tonho do Dodo e nem eletricista.
2: Tonho do Dodo.
6: Duas peças.
2: Cadê, rapaz? Matheus, olho retado, viu? Homem diferenciado. Deixa eu mandar um abraço aqui pra Gerisnaldo e um abraço pra Aguinaldo e Dona Rita. Canoa Virada, da região da Canoa Virada. Um abraço. Obrigado pela audiência. Luiz Marques. 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
2: 8 horas, 24 minutos, agradecendo a todos pelo carinho e atenção dispensada. Estaremos de volta na segunda-feira com o Hora da Verdade. Mas amanhã, 6h30, estaremos aqui com o Alô Marcelo no Sabadão da 91. Forte abraço a todos, beijos e tchau!

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0: Às 8:37, bom dia! Olha, mais uma edição do Amarelinho Notícias para esta sexta-feira. E vamos chegando com os principais destaques no programa de hoje.
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0: Ok, vamos chegando, portanto, a partir de agora, já com os destaques em nossa programação. Olha, você que está na sintonia. Primeira Infância promove encontro com gestantes e entregas de enxovais no CRAS de Barra do Rocha. Ainda também no programa de hoje. Olha, a prefeita Larissa já também fazendo megas entregas e inauguração aqui no município de Piauí. Você vai conferir alguns destaques. Colisão entre carreta deixa dois mortos. Interdita BR-116 em Milagres. E ainda a Polícia Rodoviária Estadual apreende motocicleta adulterada conduzida por adolescente no distrito de Terezinha. Você que acompanha também o Amarelinho Notícias. Olha, Ibiratá, e a prefeitura intensifica a recuperação de estradas vicinais que ligam o entroncamento da região ao Oricó e também Santa Rosa. Falando em Ibirataia, daqui a pouco, o prefeito Sandro Futuca, prefeito de Ibirataia, estará falando aqui no programa. Já já uma grande entrevista com Amarelinho. E claro, você de Tesourinhas, Entroncamento, Algodão, Zona Rural, você na sede em Ibirataia, já já você vai ouvir o prefeito Sandro Futuca. É importante também você estar acompanhando essa entrevista, onde também o prefeito estará colocando os avanços nos municípios, onde o prefeito estará apresentando também deputados que ajudaram com emendas parlamentares ao município de Ibirataia e também apresentar para você, ibirataense, como você pode continuar ajudando a prefeitura, ajudando o prefeito Sandro a trazer mais recursos através de deputados estaduais, federais, governo. Estará apresentando também já a sua agenda e o time também do Progresso em Ibirataia. Ainda também você que nos acompanha, Reginaldo Silva, com as notícias do esporte. Esses e outros destaques aqui na Ipia UFM. 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

Com certeza, 34 anos no ar todos os dias, lado a lado com você. A você ligado em nosso programa, seja bem-vindo nesta sexta-feira, hoje, dia 11 de setembro de 2026. E a gente já chega para falar em nome dos maiores anunciantes de toda a nossa região. 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

0: Senhoras e senhores, o nosso bom dia e que ele seja repleto das graças e das bênçãos do nosso Senhor e Salvador Jesus Cristo. Sextou na Bahia! Ei, Bahia! Bahia pegando fogo, a política aí bombando! O vocário não sai da mente da gente. É vocário pra lá, vocário pra cá. É fulano, é beltrano, é ciclano. Misericórdia! Sem contar os homens, os Batmans, os homens das torgas pretas. Bate um, Alexandre de Moraes, e por aí vai. O bicho tá pegando, viu? Inclusive o Fachin já quebrou o sigilo do Banco Master hoje. Já autorizou o André Mendonça e o sigilo do Banco Master foi quebrado. Então, hoje os políticos estão em pânico. Todo mundo de giló no ponto. Mas agora eu vou conversar com ele, daqui a um minutinho, o prefeito Alexandro Futuca. Ele que vem tendo uma das melhores gestões da região no município de Ibirataia. Futuca, quando chega aqui, não tem corte de microfone, não tem corte de telefone, o homem fala. É 880! Galera de Ibirataia, eu já estou na live. Além de você me ouvir agora pela FM Piauí, claro, nessas mais de 80 cidades, mas em especial hoje, em Tesourinho, Algodão, Ibirataia, Zona Rural, vocês também podem ver o look de Futuca, que hoje está com a camisa belíssima. É só entrar no Instagram, @amarelinhonoticias, e lá ver a live. Tô na live hoje. Hoje você vai poder nos ver. É, meu irmão. Então, tudo prontinho, tudo preparado. 1, 2, 3, progresso de Ibirataia no ar. Bom dia, Futuca.
1: Já! bom dia, Amarelinho. Bom dia, ouvintes da Ipiaú FM. Bom dia, minha querida Ibirataia. E aí, quando a gente fala Ibirataia, o pessoal tem maneira de falar, mas já engloba tudo, que é algodão, tesourinha, zona rural, tem que pensar.
0: É a tradição, né?
1: É a tradição, né? Mas
0: não gera ciúme.
1: É, gera ciúme. Mas um bom dia a todos que estão nos ouvindo na nossa região. Eu sei que a FMPO, ela fala aí, eu acho que para mais de 150 municípios.
0: Aumentou, né? A potência, tá forte.
1: Então, parabéns à FMPO. Um prazer, Amarelinho, estar novamente aqui, batendo papo com você, que quando eu venho aqui na rádio, eu sempre falo aqui na entrevista que é um bate-papo e é uma oportunidade para a gente estar falando do que a gente fez no município, do que a gente está fazendo e do que a gente fará.
0: É isso aí. Colocou o verbo nas três posições.
1: É isso aí.
0: Fará também é importante.
1: Não tenha dúvida. Né? Não tenha dúvida. Nós temos ainda pela frente aí 2 anos e alguns 3 ou 4 meses de mandato. E o trabalho, ele vai,
0: sem dúvida nenhuma, né? 2 e 3 de mandato, por enquanto.
1: Sem dúvida, mas é o que eu fui eleito, então assim, não tenha dúvida de que a gente, nós vamos acelerar mais ainda.
0: Então vamos lá, Futuca, vamos iniciar falando de gestão, obviamente,
1: vamos lá.
0: Né? Sim. E eu gostaria que você nos trouxesse um panorama de como está a gestão, os seus feitos, o que que você pode destacar daquilo que tem beneficiado a população ibirataense.
1: Tá, Amarelinho, vamos lá. Eu sempre falo que aqui é uma oportunidade pra gente estar fazendo um pouco de prestação de contas à população.
0: Exatamente.
1: Tá, então assim, eu vim aqui falar várias vezes do que a gente estava fazendo, mas hoje eu vou falar também de algumas entregas que nós já realizamos em Ibirataia. Então, eu posso dar um passeio aqui, Amarelinho, a limpeza pública de Ibirataia, eu digo a você com maior tranquilidade, é uma referência na nossa região. Eu acho que é o carro-chefe, é muito elogiado. Na iluminação pública, Ibirataia só tinha iluminação de LED na avenida principal. Hoje, Ibirataia, quando eu falo Ibirataia, estou botando aí algodão, tesourinha. A iluminação de Ibirataia é 100% LED em todas as ruas de Ibirataia. Então, isso, logicamente, traz uma cidade mais segura também, tá certo? Então, nós temos hoje em Ibirataia, falando em segurança, a cidade é totalmente monitorada. Só câmera com reconhecimento facial, nós temos 10 instaladas no município, tá? Então, agora mesmo, ontem eu estive em Algodão fazendo uma visita, batendo papo com os moradores. Algodão, a partir do final de semana que passou, está recebendo policiamento. A Polícia Militar está presente lá de sexta a segunda-feira. Eu acho que é o único distrito da nossa região que está tendo policiamento aí no final de semana, de sexta a segunda-feira.
0: Maravilha!
1: Então, assim, eu vou dar um panorama de algumas coisas, eu vou e volto, porque quando eu venho para aqui, eu já disse a você, eu não trago nada, eu vou falando, tá, algumas coisas a gente esquece.
0: A coisa flui.
1: Tá, então não tenho nenhuma dificuldade. Então, a gente, Amarelinho, recentemente, eu já vim tanto falar aqui, né, das obras que estavam em andamento, as 61 casas, o complexo esportivo, os dois galpões na feira. Vamos lá, vamos falar dessas três obras. Essas obras foram entregues à comunidade, tá? As 61 casas já estão lá habitadas, as pessoas estão morando, né, com suas casas, com dignidade. Eu já fui nesse bairro depois da entrega umas 3 ou 4 vezes, ver a situação, a condição de moradia deles, e isso realmente nos traz uma felicidade, porque as pessoas estão ali agora habitando suas casas com uma moradia digna. Então, nós já entregamos essas casas, colocamos uma iluminação também em todo o bairro, no entorno do bairro, e isso nos deixa muito, muito, muito gratificado.
0: Deu uma pausa, tá? Aí, então 61 casas, em média, vamos colocar 4 pessoas morando.
1: Mais ou menos isso.
0: Então, quase 300
1: então, pessoas. Então, nós agraciamos, né, aí mais ou menos umas 300 pessoas, e isso realmente é aquela coisa que deixa a gente feliz, fruto do nosso trabalho e da equipe, né, Amarelinho? Porque eu sempre falo, eu não faço nada só, tem uma equipe por trás que nos ajuda a estar realizando esses sonhos, digamos assim. Nós, Amarelinho...
0: Que assim, para uma mãe de família que antes não tinha onde morar, com seus filhos...
1: Com seus filhos, né? Com certeza.
0: Hoje, eu tive lá no dia da inauguração, presenciei até uma moça,
1: sim,
0: chorando,
1: sim,
0: dizendo,
1: lembra? Verdade, verdade.
0: Assim, a felicidade.
1: Eu até falei na hora que você estava entrevistando, eu falei, eu vou sair daqui, senão eu vou chorar.
0: Verdade. Então, é muito gratificante.
1: É muito emocionante, é muito gratificante. Tá, então, nós já entregamos essas casas, as pessoas estão lá, residindo em suas casas e, graças a Deus, estão, sem dúvida nenhuma, felizes. Tá, então, vou voltar aqui, Amarelinho, a gente falou também do complexo esportivo. Nós entregamos já o complexo esportivo, eu digo a você, sem dúvida nenhuma, que é um dos melhores da nossa região. Um complexo esportivo que tem piscina semiolímpica, tem um campo de futebol society, tem 2 quadras cobertas, inclusive eu estou marcando para semana que vem, vou lá bater uma bolinha com o pessoal. Agora sim, eu falei até com o secretário.
0: Você tá bem mais magro.
1: Tá esbelto. Tem que se cuidar um pouco, né, Amarelinho? Aí eu falei com ele, a gente vai bater uma bolinha aqui, mas fazer um ato simbólico aqui, mas tem que ser só os velhinhos, na faixa dos 50, né? Não pode botar menino novo, não, que
0: mas
1: não dá pra acompanhar.
0: Mas 50 não tá velhinho, não, pá. Quem quiser que ache.
1: Eu tô brincando, me sinto super bem. Entendeu? Eu me sinto super bem.
0: 20 anos não aguenta o tranco da gente.
1: Não aguenta mesmo, não. Não me troco. Então, assim, Amarelinho, tenho disposição. Eu já falei com você hoje aqui. Eu acordei 5 horas da manhã hoje pra dar uma malhada já, meu irmão. Então, é isso aí. E, Amarelinho, um local também que eu tenho muito orgulho é a Feira Livre de Ibirataia, tá? Porque a Feira Livre de Ibirataia...
0: Antes da feira, que você é apaixonado pela feira.
1: Eu vou sempre na feira.
0: E a sua paixão ali, a feira.
1: Na feira, sempre vou na feira.
0: Que eu nunca vi gostar tanto de feira.
1: Vou na feira.
0: Mas, assim, esse equipamento de fomentar lazer, esporte, cultura, né? Sim. Muito importante. Inclusive, foi uma obra milionária, né?
1: Foi uma obra que eu acho que, se eu não estou enganado, foi mais de 5 milhões, tá?
0: 5 milhões.
1: Obras de investimento do governo do estado, vale aqui o agradecimento. Essas obras é uma parceria com o governo. Agradecer o governador Jerônimo Rodrigues, não posso deixar de mencionar.
0: Que é seu amigo pessoal,
1: inclusive. Que é meu amigo pessoal. Eu tive a oportunidade de trabalhar com ele como presidente da SERB. Tá? Enquanto presidente da SERB, eu tive a oportunidade de levar a obra para mais de 250 municípios na Bahia. Tá? E Ibirataia não foi diferente. No tempo, quando eu estava presidente da SERB, desculpe, eu tive a oportunidade de fazer, de perfurar mais de 45 poços de água em algodão. Nós conseguimos instalar mais de 30 sistemas, os outros que estão faltando nós vamos instalar, não tenho dúvida nenhuma. E resolvemos definitivamente o problema de falta d'água em algodão. Algodão tinha um problema sério de falta d'água e nós iniciamos essa obra na época, eu ainda presidente da SERB, que foi concluída pelo meu sucessor, meu amigo, candidato a deputado federal, Jaime Vieira Lima. Então, a quem eu aqui eu agradeço também por ter concluído essa obra e ter, assim, solucionado o problema da falta d'água em algodão.
2: Rapaz, olha, o povo de algodão que me ouve nesse momento, na verdade, a gente que está assim de fora, né, no meu caso, que não respira o ar de Birataia diariamente, até porque eu não moro em Birataia, mas obviamente também conheço Birataia na palma da minha mão e tenho um carinho muito grande e agradeço a vocês pela audiência de nos acompanhar todos os dias. Mas a gente que está de fora, perceptivamente, a gente já enxerga que algodão na sua gestão foi uma prioridade, porque você levou água, você está levando segurança, você levou iluminação. Eu me recordo que aquela encosta ali...
1: Aquela encosta, Amarelinho, nós temos um projeto já que a prefeitura bancou. Esse projeto está na Condé para a gente fazer uma revitalização naquela encosta de algodão, da chamada rampa de algodão. Nós fizemos em algodão uma drenagem naquele bairro, tá certo? Nós fizemos em algodão uma drenagem na avenida principal, que quando chovia alagava tudo ali, acabou esse alagamento, não tem mais... Nós iniciamos uma reforma no Clube Social de Algodão.
2: Poxa!
1: Devemos entregar ainda esse mês. Nós estamos fazendo em algodão. Fizemos uma grande reforma no Colégio Mauro Barreira. Estamos em algodão fazendo uma UBS, que na Bahia só tem 11 modelos, como a UBS de algodão.
2: Ah, rapaz, vocês não divulgaram isso ainda.
1: Nós estamos em algodão.
2: UBS
1: em
2: algodão?
1: Está fazendo a terra... Inclusive, eu queria ressaltar aqui, a terraplanagem dessa UBS já está sendo feita. Ela não está mais avançada por conta do tempo, que choveu muito. Ao lado dessa UBS, nós estamos construindo uma escola modelo com 6 salas, biblioteca, quadra poliesportiva, também uma escola modelo que já está lá a todo vapor. Tá? Essa escola também, em algodão nós estamos reformando um espaço de uma escolinha onde será o CEP, tá? Um centro de crianças especiais, para que as crianças especiais de algodão não precise estar indo para Ibirataia. Nós vamos entregar ainda esse mês também. Nós estamos fazendo em algodão, eu pedi até o secretário que está aqui do meu lado que adiantasse a reforma, a ampliação do refeitório do Colégio Mauro Barreira, porque onde é a merenda escolar de algodão hoje vai ser um CRAS. Então nós vamos, através da Secretaria de Ação Social, que tem a secretária Luana, nós vamos também plantar um CRAS em algodão. Então, assim, Amarelinho, algodão é uma mini cidade, precisa de ter essa assistência.
2: Você tem uma paixão por algodão, né?
1: Tenho, claro que eu tenho.
2: Tem algum vínculo do passado?
1: Tenho, assim? Já morei em algodão.
2: Já morou em algodão?
1: Tem,
2: aí, tá explicado.
1: Uma pequena propriedade em algodão na região da Pedra Chata. Então, assim, eu gosto muito de algodão, gosto das pessoas de algodão, sou muito bem recebido em algodão. E ontem, na minha conversa com eles, eu falei, a gente vai acelerar ainda mais para que a gente possa trazer obras estruturantes para o algodão ainda a partir do próximo ano. Então, assim, nós temos várias obras em andamento, obras concluídas.
2: Transformou o distrito.
1: E, assim, a gente tem melhorado muito. Hoje mesmo está lá fazendo um mutirão de limpeza pública em algodão, tá certo? Nós temos na Condé cadastrado algo, asfalto para o entorno ali do galpão de algodão.
2: Atacou tudo!
1: E vamos receber também asfalto para mais 2 ruas em algodão.
2: Quantos
1: agora?
2: Quantos milhões de investimentos
1: mais ou menos algodão? Mais ou menos uns, só de asfalto, mais ou menos uns 3 milhões a gente tem para investir.
2: Beleza.
1: Então estou muito feliz com isso. Nós estamos ainda aqui fazendo, já demos um piso no centro comercial lá de algodão, no galpão de alta resistência, que ainda não foi concluído, falta a parte de fora, e nós vamos reformar também lá em algodão os açougues e os banheiros lá daquele galpão.
2: Agora eu vou para você aí, Dona Maria, Dona Joana, seu José, seu João de algodão. Agora vamos lá. Existe uma palavra na vida chamada gratidão. Eu acho que é uma das palavras mais lindas e completas, é a palavra gratidão. Então, assim, para você que está me ouvindo aí, merece ou não merece o prefeito ter agora o apoio de vocês? O cara, em menos de 2 anos, conseguiu fazer tanta coisa,
0: em um pouco espaço de tempo. É água resolvida, encosta resolvida, é pavimentação, é construindo posto, né? É escola.
1: Reforma de clube, reforma de escola. Clube.
0: Então, assim, chegou, não chegou a hora, manhã.
1: Inclusive, o Colégio de Algodão Mauro Barreira, nós climatizamos ele todo. Ontem eu recebi a informação de que o ar-condicionado não estava funcionando, instalaram, e eu pedi ao secretário, o material já está comprado, até próxima semana nós vamos iniciar o funcionamento que já está instalado.
0: Porque se eu morasse em Algodão, amarelinho aqui, eu ia para cima, eu não dava só meu voto não, eu ia para a rua, porque é o caminho desse progresso continuar. Também o político sobrevive da aceitação, da força do povo nas urnas. Então, para ele continuar com Jaime trabalhando, com Matheus trabalhando, com Patrick trabalhando, chegou a hora de ser, né, de se mostrar, não, futuca, continue fazendo pela gente.
1: Não tenha dúvida, Maranhão, assim, essa parceria
0: eu
1: que eu sempre...
0: Eu tô falando como cidadão, não tô falando, sim, como radialista, porque se eu morasse em Algodão e eu ver meu distrito ser beneficiado, eu ficar livre da falta de água, né? É realmente salutar. E você, não é porque tá na presença, está de parabéns. Porque uma coisa é falar e a outra coisa é mostrar. Você não tá no verbo fará.
1: Não.
0: Você tá no fez.
1: Amarelinho, assim? Eu digo a você que eu ando em qualquer lugar em Biratá de cabeça erguida. Porque nesse 1 ano e 8 meses, nós realizamos muito em Birataia, e tá aqui o desafio, tá lá para quem quiser ir lá comprovar, tá? Então, as obras estão lá, obras que foram entregues, obras que estão em andamento e obras que ainda estão por vir também. E tô lá falando aqui de obras que estão por vir, o complexo policial novinho, onde vai estar lá polícia militar e polícia civil, um complexo modelo grande, um espaço maravilhoso. Esse tá 80% da obra feita já. Até o final do ano eu tive com o secretário Marcelo.
0: E você vai unir civil, militar
1: em uma grande estrutura. Tá lá para as pessoas verem, Amarelinho. Então, assim, quando eu venho aqui na rádio falar,
0: Tá no fez.
1: Então eu ando de cabeça erguida em qualquer lugar em Birataia por conta disso, Amarelinho. Então, assim, é o que eu falo. A gente precisa dessa parceria, as pessoas aí, a gente faz o trabalho. Cabe às pessoas ser grata e reconhecerem ou não, entendeu, Amarelinho? Eu sou um cara que eu gosto da boa política. Então a gente faz o trabalho, não tô aqui prometendo nada a ninguém, até porque eu não prometo, tá? Na minha campanha eu prometi muito trabalho e graças a Deus a gente tem trabalhado muito para que a gente pudesse realizar tantas obras em Birataia. Então, logicamente, para essa parceria continuar, a gente precisa eleger o nosso governador, precisa eleger o nosso senador Rui Costa e Wagner, a gente precisa eleger nosso deputado Jaime, a gente precisa eleger nossos deputados estaduais. Então isso é muito importante, essa parceria, porque eu sei que eu estou trazendo também pessoas que têm um serviço prestado no município. Então nós temos lá obra do governo federal, obra do governo do estado, temos obra de deputado, entendeu? Então, pô, a gente está aqui colocando a nossa cara, porque a gente tem serviço prestado, com muita tranquilidade, Amarelinho.
0: Agora, você falou do complexo, você falou do centro esportivo.
1: Você tem ideia, eu tive um tempo atrás na Feira Livre de Birataia.
0: Agora vá pra feira, né?
1: Eu tive na Feira Livre de Birataia, né? Que eu tenho um carinho pela feira. Eu adoro ir pra feira. É. Aí eu tinha feito da ordem de serviço, aí eu esqueci. A equipe esqueceu de realizar, que foi botar a Wi-Fi lá na feira pro pessoal, pros comerciantes, né? Que na hora o pessoal compra, paga no celular, faz o Pix. Aí eu tive semana passada a mina: prefeito, o senhor esqueceu do Wi-Fi. Eu falei, mas não chegou aqui ainda? Eu falei, peraí. Liguei para o dono da empresa na frente deles. Falei, amigo, o pessoal aqui, eu já anunciei aqui há um tempo, cadê o Wi-Fi daqui? Vou lhe dar o prazo até amanhã pra você fazer. E tá lá o Wi-Fi já.
0: Wi-Fi.
1: Entendeu?
0: Pra fazer o QR Code.
1: Claro, então é importante. Então, Amarelinho, eu sou um cara que eu ando nas ruas de Birataia, eu fico atento. Até um parafuso de uma cadeira, de um banco no jardim, se tá faltando, eu fico atento. E ligo na mesma hora.
0: E você tá certo em fomentar ali aquele espaço, porque é o centro comercial maior do município, é a feira, né?
1: Amarelinho, a feira, eu sempre falei, uma feira limpa, uma feira organizada, ela atrai não só as pessoas que querem comercializar seus produtos, como ela atrai o consumidor. Quanto mais produto você tem, mais pessoas vêm consumir e mais pessoas vêm vender também, porque a feira está movimentada. Então a feira é uma feira limpa, uma feira organizada. Eu fiz, inclusive, Eu fiz, inclusive, uma reunião com os açougueiros, tem mais ou menos uns 15 dias, e já falei com eles, a gente vai fazer o projeto, nós vamos reformar toda a parte de açougue da Feira de Ibirataia, que é o que está precisando fazer.
0: Até agora, no seu governo, o que é que você fez na Feira Livre de Ibirataia?
1: Na Feira Livre de Ibirataia, nós fizemos dois galpões novos.
0: Dois galpões
1: cobertos, novos. Tá? E nós praticamente eliminamos aquelas barracas que existiam na feira, aquelas barracas mais velhas, tal, que ficavam tomando chuva, tal, sol. Tá todo mundo dentro do seu galpão,
0: esses com a barraca nova. Esses galpões aí com restaurante.
1: Com restaurante, tá lá, todas. Tudo isso. Os boxes do restaurante estão lá, se eu não estou enganado, já tem dois que estão em tramitação para funcionar, entendeu? Então, assim, uma feira, eu convido as pessoas a irem lá na Feira de Ibirataia. Você fica feliz. Ontem, no sábado, porque eu fui na feira, acho que foi sábado passado.
0: Você deu barracas novas também?
1: Barracas novas. Tenho mais 50 barracas novas. Minto, corrigindo. Tenho mais 100 barracas novas pra pegar na cá, que nós vamos na cá pegar pra trazer pros comerciantes de Ibirataia.
0: Trabalhar na
1: barraquinha nova.
0: Top Gun!
1: Né? Uma barraca coberta lá com o galpão coberto. Então, assim, isso é muito bacana.
0: Você esqueceu da câmera, futuro. Você tá esquecido. A idade tá chegando. Foi a sua primeira obra que eu me recordo, quando você entrou logo, você consertou logo
1: a câmera fria. A câmera fria, que tinha 20 anos sem funcionar.
0: Sem funcionar. E nego na rua. E o povo na feira sofrendo.
1: Sofrendo. E aí a gente reformou essa câmera fria, hoje ela tá lá funcionando 100%, né? Vai fazer aniversário já de 2 anos de funcionamento. Então, cara, assim, eu fico feliz, Amarelinho, porque...
0: E cada centavo investido ali, você fomentando a economia do município.
1: Nós estamos, é o que eu acabei de falar, nós estamos fomentando a economia, porque é uma feira que tem giro, quando eu digo giro de produtos, as pessoas vão comprar mais, os comerciantes falam, a Feira de Ibirataia tá revendendo, o produtor que tá lá, o pequeno agricultor, traz para vender seu produto na feira, ganhar seu dinheirinho também, certo? Tem mais concorrência, tem preço melhor, então a gente fomenta a economia.
0: E eu já agora adentro no homem do campo, como está o relacionamento da sua gestão com o homem do campo?
1: Amarelinho, as pessoas falam muito, reclamam muito de estrada da zona rural. Falo aqui com maior tranquilidade, mas eu digo a você, nós fizemos muito, inclusive eu vou fazer um mapa do que foi feito de estado na rural. Apesar de que nós sofrimos muito com a chuva, parece que eu fui premiado nesses últimos um ano e 8 meses, mas nós fizemos tranquilamente mais de 350 quilômetros. Eu aceito reclamação daqueles que a gente ainda não passou, né? A máquina mesmo agora, ela estava terminando a Curindiba, ela vai terminar a região do Penedo, que a gente iniciou e não terminou por conta das chuvas, tem a Pedra Chata, então a gente está fazendo uma sequência que foi planejada para a gente contemplar aonde não teve ainda essa máquina melhorando assim sua estrada. Mas eu digo a você, como eu sempre venho aqui,
0: Amarelo, quantos muita quilômetros de
1: estrada? Ibirataia tem 500 quilômetros de estrada de sinal.
0: Eita,
1: não. Então não é fácil. Nesse intervalo, máquina quebra, a gente manda consertar, às vezes não tem peça na região, tem que pegar em outro lugar, mais longe, em Salvador,
0: Feira de Santana. Não, é a chuva também.
1: Então, assim, a gente tem que entender. Graças a Deus, nossa região chove muito. Claro. Então a gente precisa agradecer também. Mas nós temos dado assistência, ainda tem algumas reclamações. Digo aqui com maior tranquilidade, mas eu quero dizer a você que ainda não foi contemplado com sua região, que vocês serão, independente de qualquer coisa, a gente está aqui para trabalhar.
0: Olha, você, viu, Luiz, você já vai aí monitorando, porque Futuca, quando chega aqui, sempre tem intervenção do povo. Então, você de Ibirataia, você pode mandar sua mensagem. Qual é o zap, Luiz? Abre aí a boca aí, fala com vontade o número do
1: Luiz zap. Parece que tá dormindo ainda.
3: Para você mandar mensagem de áudio, texto, você vai mandar para o 98201-7006.
0: Repita!
3: 98201-7006. E para ligar ao vivo é o 998-33-3312.
0: Repete!
3: 998-33-3312. Pode ligar, liberado.
0: E você também pode entrar agora na live do meu Instagram, @amarelinhonoticia, mandar sua mensagem que daqui a pouco eu vou ler, tá? Aqui no Instagram. Pega o celular, @amarelinhonoticia, segue e vem pra live, porque eu vou ler um monte de mensagem já chegando aqui, que o homem tá ao vivo aqui também no Instagram. Voltando. Nós saímos agora da zona rural,
1: Inclusive, Amarelinho, deixa eu... Eu tive a informação aqui agora que a máquina já tá no Coculo e na São José, tá?
0: No Coculo.
1: Já saiu da Curindiba, Coculo e São José.
0: Eu vou abrir um precedente
1: quando aqui sair daí, quando sair daí, vai pro Penedo, pra Pé da Chata, vai fazer a Serra Bonita, a gente vai fazer uma sequência aí.
0: Porque você ainda vai falar daqui a pouco de educação.
1: Sim.
0: Você vai falar de saúde e você vai falar de política.
1: Vamos falar.
0: Porque eu gosto de falar da política, que é polêmica. Alô, bom dia.
4: Alô, bom dia, Amarelinho.
1: Com quem falo?
4: Bom dia a toda a população de Piauí, de Biratá, de região que está ouvindo o rádio. Quero parabenizar o prefeito pelas obras que tem feito em pouco tempo. Parabenizar também os deputados dele, Jainho, o deputado estadual Patrick Lopes, que está com ele também. Isso é muito bom para a sociedade, gera desenvolvimento, renda para toda a população. Valeu, Amarelinho. Um abraço, gente.
0: Aí eu acho que é Luan Calhau, né? Tá com a gente aí. Obrigado, Luan, pela sua interação.
1: Obrigado, Luan, um abraço.
0: No Instagram agora, vamos lá no Instagram. A Jorlândia está falando aqui. Bom dia, Amarelinho. Um alô aí para o meu prefeito Sandro Futuca. Obrigado. Renilson Pintor também está ouvindo a gente, mandando um abraço a Futuca, parabenizando.
1: Um abraço, Renilson.
0: Estamos aqui também com a Mainara. Bom dia, parabéns, Futuca, pela sua grande gestão. Obrigado também, Mainara. Aqui o povo participa, tô agora no Instagram, viu? No arroba Amarelinho Notícias. Vamos lá, prefeito Potência escreveu a Nanda. Bom dia, meu conterrâneo. Então, Nanda aqui também mandando um axé pra Futuca. Bom dia, Amarelinho. Manda um alô aí pra esse prefeito que realmente vem fazendo a diferença. Pô, a gente pode também criticar, viu?
1: Não pode, tem problema criticar, algum.
0: Pode, né, Futuca?
1: Até porque, Amarelinho, a gente entende, eu não tenho problema algum, toda a crítica é bem-vinda, a crítica construtiva. Porque a gente sabe, por mais que a gente trabalhe, sempre falta alguma coisa, Amarelinho, tá certo? Eu reconheço isso, mas nós vamos correr atrás para que a gente possa melhorar sempre, tá sempre fazendo uma gestão, como eu sempre posso falar para vocês aqui, trazendo um serviço público de qualidade à população.
0: Tá aí também, participando com a Ju, a gente... tá aqui a Jaqueline também. Vamos lá, deu um rolê aqui no Instagram... Você pode entrar no arroba Amarelinho Notícia, mandar sua mensagem, já vou pro zap também. Mas agora nós vamos falar da palavra chamada educação. Eu, na verdade, aproveito aqui também o ensejo e mando um forte abraço ao nosso querido Caio Pina. Eu tenho acompanhado e visto que esse cara tem feito um grande trabalho, tem se dedicado, tem sido um parceirão do Futuca.
1: Sim.
0: Né? E eu gostaria agora do prefeito mencionar as ações da educação.
1: Vamos lá, Amarelinho. Educação, nós reformamos todas as escolas de Biratá, inclusive as do campo.
0: Todas?
1: Tá? Todas as escolas de Biratá.
0: Todas?
1: Todas as escolas de Biratá. Inclusive as do campo. As do campo hoje, as escolas do campo, Amarelinho, elas têm banheiro que não tinha. Elas têm um refeitório que não tinha. Elas têm internet que não tinha. Todas as escolas têm computador e impressora, porque antigamente o pessoal vinha, eles vinham imprimir na Secretaria de Educação. Então a gente concedeu computador e impressora. Né? Todas as escolas da cidade também foram reformadas, passaram por uma grande reforma. Nós estamos climatizando todas as escolas. Inclusive nós estamos fazendo um projeto de energia solar para todos os prédios públicos de Ibirataia. Porque você sabe que ninguém aguenta pagar energia. Tá? Então nós estamos aí colocando energia solar. O projeto foi até licitado.
0: Poxa, que massa.
1: Certo?
0: Aí é futuro, né, irmão?
1: É futuro. Nós aí, estamos lá em processo...
0: Além da sua gestão,
1: claro.
0: Outras gestões.
1: Então assim, também, a gente, né, entende que os alunos não podem ficar na sala de aula num sem período sem um ar-condicionado. Porque é quente. Eu já fui em algumas salas e sei que é quente. Então, Amarelinho, e assim... E uma escola, um colégio que eu tenho muito orgulho é o José Firmino. Tá certo? Por que, você me pergunta? Tenho orgulho de todos. Mas o Zé Firmino, porque a gente conseguiu, em um colégio que estava com sérios problemas, implantar lá uma parceria. Hoje é um colégio cívico-militar. Então a gente vai no colégio lá, realmente a disciplina, certo? Dos alunos ela é diferenciada, os alunos estão interagindo mais, estão estudando mais, estão mais responsáveis, digamos assim. E, logicamente, que eu sempre falo, Amarelinho, não perca a oportunidade, e você que é aluno, que está nos ouvindo, estudem, porque o estudo é que vai dar um futuro a vocês e a família de vocês. Esse país, ou qualquer país do mundo, a gente só transforma através da educação. Então já é tão difícil arrumar um emprego, você com um canudo na mão, imagine se você não tiver uma qualificação. Então, Amarelinho, eu deixo esse recado para eles, e aproveitando, eu falo, é tanta coisa que a gente vai lembrando, a gente está firmando uma parceria com o IFBA, que a gente vai implantar um polo do IFBA ano que vem em Birataia, e um polo da Estácio. Estou falando aqui em primeira mão para você.
2: Que maravilha.
1: Então, isso vai fazer com que alguns alunos que saem de Birataia hoje para estudar em Jiquiá e Itabuna, a depender do curso, não precise mais sair, não ficar em estrada.
2: E vocês não têm condições. Esquecendo do transporte.
1: Quando nós assumimos...
2: É, que eu lembro.
1: Quando nós assumimos, nós implantamos o transporte gratuito para os alunos que vão para Jiquiá estudar. No primeiro ano foi um ônibus, hoje são dois ônibus que vão para Jiquiá gratuitamente servindo esses alunos. Volto a dizer, a gente procurou investir na educação porque nós entendemos que a educação, ela transforma a vida das pessoas e a vida das famílias. Então, quando eu converso com algum jovem, eu pergunto logo, está estudando? Tá? Porque aí o jovem, a gente não pode deixar o jovem se perder. Aí, quando não está, eu falo, volte a estudar, que é seu futuro, é o futuro de sua família. Quando está estudando, eu parabéns, continue. Então, é assim que a gente tem que tratar, Amarelinho. É, educação do nosso município. E assim, a educação do nosso município, a gente tem tido um olhar diferenciado. A rede de educação sabe disso, os professores sabem disso. Tá? A gente tem feito realmente um trabalho e dado atenção total à educação do município.
2: Então tá aí. Agora a palavra é saúde. Você, inclusive, um certo tempo falou, Marelinho, eu tô querendo melhorar essa saúde ainda. Né?
1: Pronto, vamos lá.
2: Porque você é muito assim, 880. Então você chegou aqui na última... Não, eu quero, eu ainda não tô satisfeito com vamos essa lá. Saúde. E aí,
1: vamos agora? Lá. Nós já fizemos diversos mutirões de saúde, né? Pra dar uma aliviada na fila, digamos assim, né? Das demandas que se tem no município. E eu falei aqui algumas vezes pra você que eu sabia que a saúde precisa melhorar, inclusive a gente precisa fazer uma reforma nos postos. Esses postos de saúde hoje já estão sendo... feito reformas, se eu não estou enganado, dois ou três postos de saúde, não é isso, Wellington? Nesse momento, estamos realizando, são reformas já em dois postos de saúde, mas nós vamos realizar em todos os postos, que a gente não consegue fazer de vez, né, Amarelinho? Sim, infelizmente, claro. O recurso também, ele é limitado, se eu pudesse, a gente faria tudo de vez, mas infelizmente tem que fazer um planejamento, mas estamos aí com o cronograma fazendo a reforma já de dois postos de saúde, e até o ano que vem a gente vai estar com todos os postos de saúde em reforma total. Estamos lá com atendimento médico. Inclusive hoje, eu recebi aqui nesse instante a informação, nós vamos, eu já autorizei, fazendo o pagamento do programa Brasil 360 dos enfermeiros. Vamos pagar hoje.
2: Maravilha.
1: É um incentivo que tem. Então assim, a gente tem concedido, inclusive, Amarelinho, aos funcionários de Birataia, eu sempre falei, eu jamais vou tirar benefício ou direitos do trabalhador, tá certo? Jamais. Então, assim, todos os direitos que se tem, os benefícios que se tem, a gente tem procurado investir em capacitação para os funcionários de Birataia, da prefeitura, porque a gente entende que um funcionário qualificado, ele acaba sendo estimulado a trabalhar melhor, tá certo? E, logicamente, fazendo um atendimento à população com a melhor qualidade.
2: Então, e os remédios...
1: Amarelinho, eu faço um desafio a você. Você quer ligar na farmácia para saber como é que está o abastecimento da farmácia? Se você quiser, a gente liga e pergunta aqui o responsável. Desde que eu assumi, a farmácia nunca ficou desabastecida, menos de 80% de medicamento. Você ouve aqui alguém fazer queixa sobre falta de medicamento na farmácia de Birataia?
2: Não, nunca recebi, não.
1: Então, se você quiser, você liga, eu deixo você à vontade.
2: Tá lá tudo turbinadinho.
1: Turbinado, não falta, não falta. Isso é uma coisa que eu, desde o início... Vinha falando com
2: médicos.
1: Converso com médicos, não tem um problema com médicos, a não ser. Inclusive, tinha dois médicos que foram afastados do programa Mais Médicos. Já eu soube ontem que já já foi contratado mais dois médicos, que leva um tempo, entendeu? Então, assim, a gente está muito tranquilo, a saúde ela tem melhorado, a saúde não para, nós temos lá ambulâncias funcionando, o TFD que vai para Salvador, o pessoal que faz tratamento fora do domicílio, com dois veículos, que as pessoas viajam com conforto, isso é muito importante, tá? Nós temos hoje 8 ambulâncias no município, Amarelinho, só daquela grande nós temos 6.
0: Maravilha.
1: Tá, que não param.
0: Que aí leva pro Prado, certo?
1: Leva Cajuí, pro Prado, pra Salvador, pra Feira de Santana, pra Itabuna, pra tudo quanto é lugar, dando assistência às pessoas. Então a gente, logicamente, a gente não quer que as pessoas fiquem doentes, não, tá? Mas, graças a Deus, quando precisa, a gente tá lá, chegando junto.
0: Ok, agora vamos fazer um misto de participações populares.
1: Vamos lá.
0: Porque o povo está aí, obviamente... É, Luiz, tu prepara lá, porque aqui eu já entendi, agora tu precisa preparar lá, porque senão eu não consigo, eu tô na live, eu tô com o prefeito, e aí tu tem que me ajudar aí, beleza? Continue mandando aí seu zap, já a gente vai interagir aí. Enquanto o Luiz Sérgio prepara lá, né, aí tu já sabe, Luiz, tu já tem um bocado de ano de rádio já, tu já sabe já. Aí o que é que acontece? Voltando aqui, mandou um abraço pra Ravi Machado, que é fã desse futuca. Ê, Ravi, viu? Eu vou te contar, esse Ravi é diferente, um abraço, grande amigo, grande irmão. A Patrícia Pereira, parabéns, prefeita. Ela tá dizendo assim, não sou petista, mas sou fã do seu trabalho. Olha, tá vendo? Bom dia, Amarelinho. Gostaria de saber de futuca sobre os lotes do terreno para fazer a doação ou para quem... fazer uma proposta de vender o mesmo. Eu não entendi.
1: Como eu não entendi também, não.
0: Então, Lide Santos. Ô, Lide, escreve novamente aí. Lotes, eu não entendi. Ficou assim meio confuso. Então, busca trazer pra gente aí a pergunta de melhor, né? Dá o terreno pra gente,
1: entendi.
0: Que não tem casa.
1: Entendi, vamos lá, Amarelinho. Vamos lá. Entendeu? Vamos lá, terreno, eu já entendi. Certo. Nós estamos já, se eu não estou enganado, o Wellington tá aqui. Já licitou 20 casas, mais 20 casas para a gente construir para dar às pessoas que não têm casa em Biratai. Não é isso, Wellington? Vamos iniciar essa obra em outubro. 20 casas. Tem mais em algodão, se eu não estou enganado? Não. E temos cadastrada mais 25. No município nós temos 100 casas cadastradas, sendo dessas 100, 20 já estão licitadas para iniciar agora em outubro em Ibirataia.
0: Ah, entendi.
1: Mas eu quero dizer aqui que nós temos em Ibirataia 2 hectares que nós vamos fazer loteamento para as pessoas que não têm casa, para a gente doar esses lotes para as pessoas.
0: Ah, tá?
1: Tô anunciando, entendi. Inclusive para você de primeira mão.
0: É primeira mão aqui.
1: É primeira mão. Nós vamos. Por que que eu não anunciei ainda? Deixa eu lhe explicar. Porque a gente precisa fazer a medição desses lotes. Certo. A área, que é o principal, nós já temos, a prefeitura já tem essa área, 2 hectares, mas eu preciso fazer...
0: É bem pertinho da cidade.
1: É bem pertinho. Certo. Eu preciso fazer a medição. Então, quando eu fizer a medição, nós vamos abrir o cadastramento...

0: gente doar um lote às pessoas.
1: É, deve dar 200, vamos botar 250
0: mais metros, ou menos isso, 250 lotes.
1: 250 metros, né? A gente vai ter aí uma média, para ficar folgadinho, 200 lotes. Porque são 20 mil metros quadrados, né? Cada
0: hectare
1: são 10 mil metros quadrados.
0: Correto.
1: Hã? De 150 a 200 lotes. Porque também tem a área da urbanização, que são as ruas. É,
0: mas, né? Eu já estou dando desconto aqui, Amarelinho, porque na verdade eu falei...
1: Mas é muita
0: gente. Porque na verdade são 2,5 hectares.
1: Ah!
0: Tá certo?
1: Aí eu já vou
0: para 200. Eu já deixei essa meia de reserva.
1: De reserva.
0: Tá? Para fazer praça, para fazer uma UBS se preciso for.
1: 5 mil metros quadrados de fogo. Então você vai criar um novo bairro.
0: É mais ou menos isso.
1: Você vai crescer a cidade.
0: É mais ou menos isso aí.
1: Já foi. Eu não vou lhe perguntar onde é a área, né? Não sei.
0: É no Massaranduba. É no fundo do Massaranduba.
1: Pronto. No fundo do Massaranduba.
0: É isso aí. É.
1: Então a cidade vai crescer pra lá.
0: É isso aí, vai crescer lá. Né? Só que vai crescer porque que a gente tem o cuidado,
1: aí, Marinho. Agora
0: ela precisa crescer ordenada. A gente não pode fazer de qualquer jeito.
1: Plano diretor de desenvolvimento urbano.
0: É isso aí que a gente vai fazer. Tá? É isso. Então a gente vai fazer a medição, dividir bonitinho os lotes, deixar a área de praça.
1: Agora, pra elas ficarem assim mais felizes, isso é mais ou menos pra quando, assim?
0: Amarelinho, eu acredito que a gente até o final do ano nós vamos fazer a medição da área.
1: Certo.
0: E a partir de janeiro, mais ou menos, a gente vai abrir através da secretaria, né? A gente vai indicar quando chegar o momento certo, para as pessoas se cadastrarem, para a gente fazer a doação do lote.
1: Aí cada um vai pegar seu lotezinho, seu terreninho e fazer sua casinha. Ah, que beleza.
0: É isso aí.
1: Aí é moradia e habitação.
0: Com certeza.
1: Top Gun a Galáxia. Posso prosseguir aqui, Luiz? Então vamos lá, solta aí o povo.
2: Bom dia, Amarelinho. Como é que tá você, meu amor? Nunca mais eu falei com você. Tá tudo bem com você? Jesus te dê um bom dia, meu amigo. Com muita paz, muita sorte, prosperidade, livramento de todo mal e muitos anos de saúde. Meu amigo.
1: Com isso aqui, meu amigo Sandro. Sandro, radialista lá de Birataia. Amarelinho. Esse é o melhor prefeito que Birataia já teve. Pergunta o prefeito sobre a ponte de acesso às 61 casas no bairro João Paulo. Sandro Futuca é nosso colega até de rádio. Você pode responder, prefeito, por gentileza?
0: Olá, Amarelinho, se eu não estou enganado, foi o vereador Márcio Fatel que fez uma indicação para uma solicitação de uma ponte ligando as 61 casas ao bairro João Paulo. Só que a gente, Amarelinho, precisa primeiro fazer um estudo de local, da viabilidade. Não é tão simples assim, a gente não pode fazer obras. Ah, vamos fazer aqui de qualquer jeito. Eu não faço isso, Amarelinho, tá certo? Eu não faço dessa forma. Então a gente vai primeiro fazer um estudo da área, para ver se tem viabilidade, ver um local, para daí a gente realizar essa obra ou não, tá? Então eu não sou um cara que eu fico aqui mentindo para as pessoas, dando tapinha nas costas, para agradar ninguém. Eu gosto de tratar dentro da realidade. Então assim, já chegou essa solicitação, mas ó, ainda não demos encaminhamento por conta disso. A gente primeiro vai fazer um estudo de toda a área, toda a extensão do rio que separa os dois bairros, para a gente ver onde é que há a possibilidade de realização dessa ponte.
1: Entendi.
0: Tá ok?
1: Entendi. Tá respondido. Vambora agora ao vivo. Alô, bom dia. Caiu a ligação. Prossegue, Luiz. Então vamos agora falar um pouco de política.
0: Bora lá, Amarelinho.
1: Bora a política.
3: Pode liberar agora o ouvinte aí, Tony Lele de Birataia.
1: Alô, bom dia.
4: Queria dar um abraço a mim, Amarelinho, Luiz Sérgio. Eu, como tio do vice-prefeito, né, e amigo de Santo Futuca, o que eu posso dizer é que a gente Birataia está muito feliz com Santo Futuca. E voto em Santo Futuca no deputado. Quando a gente fala do coração, tá tudo ok, né? Isso. E aquele abraço para a FM.
1: Tá bom, meu irmão. Obrigado aí pela sua interação. Pois não, prefeito. Tá aí o nosso querido
0: vice.
1: Tonho Coloi.
0: Um abraço, Tonho.
1: Tonho Coloi. Vamos lá. Você está com um deputado federal e, salvo engano, três deputados estaduais.
0: Correto.
1: Confere.
0: Confere.

0: Ari.
1: Nós vamos iniciar pelos estaduais.
0: Vamos lá.
1: Matheus.
0: Patrick.
1: Só o segundo. E Eduardo Salles, né? Que tem aí junto, que você vai explicar. E a pergunta é: o porquê esses nomes são seus escolhidos para Ibirataia?
0: Vamos lá, amarelinho. Vamos responder, que você sabe que eu não deixo nada sem resposta. Vamos lá. Primeiro, deputado Matheus, filho de Geraldinho, tá certo? Meu amigo pessoal, mas não voto só porque é amigo, tá certo? Logicamente, amizade conta muito. Mas é um cara que tem serviço prestado em Ibirataia. Então, Matheus, ele... já votei com ele na eleição passada. Ele presenteou Ibirataia aí com algumas emendas para o São João. Você sabe que São João é caro, a gente não consegue fazer festa se não tiver apoio. Matheus já presenteou Ibirataia com veículos, com ambulância, tá? Com emendas, tem uma emenda dele para sair na saúde, não saiu por conta do período eleitoral. Então, assim, é um deputado que quando a gente aciona ele para estar nos ajudando lá nas secretarias, fazendo o tanto para a gente conseguir viabilizar, né, os benefícios para Ibirataia, ele está de portas abertas para a gente. Então a gente tem que retribuir.
1: E é filho do vice-governador da Bahia, Geraldo
0: Júnior. Tá? Então a gente tem que retribuir como, amarelinho? Com voto, com gratidão. Então por isso a gente tem lá Matheus, o nosso time, nos ajudando e a gente ajudando o Matheus para que a gente possa continuar a parceria e, logicamente, trazer para Ibirataia mais benefícios ainda através do mandato dele.
1: Patrick.
0: Não é diferente, é a mesma coisa. Patrick é meu amigo, também sou grato. Patrick esteve na minha eleição, me apoiando contra o partido dele, inclusive, tá? Porque foi o partido do opositor. Ele apostou porque me conhece, sabe que ele sempre tem, quando tem a oportunidade, ele fala: conheci Futuca na SERB, sei do caráter dele, da forma de trabalhar dele. E também nos ajudou com ambulância, com veículo, com emendas. Tá? Então é assim que a gente tem que trabalhar, ser grato àquelas pessoas que nos ajudam. Então a gente dividiu os votos lá por grupo para que todo mundo tenha lá o seu percentual e a gente consiga reelegê-los, né, para que a gente possa continuar essa parceria junto ao mandato deles.
1: E Eduardo Salles, você...
0: Vamos lá.
1: Você tem uma amizade muito grande com o Marcos.
0: Vamos lá. Né? Eduardo historicamente sempre foi votado pelo ex-prefeito Marcos Aurélio, tá certo? Não só ele, como outro, um deputado federal. E aí, numa conversa que eu tive com o Marcos, ele entendeu da importância da gente votar em um único deputado federal, a quem eu sou grato, certo? Ele realmente fez uma demonstração da gente estar com um grupo bastante unido. Ele abriu mão de votar com o federal para votar com o Jaiminho. E, logicamente, Eduardo também é um cara que nos ajudou com seu mandato, com emendas, certo? Com ambulância. Teve presente na nossa campanha, é um cara também que sempre que pode estar presente em Ibirataia nos ajudando, também abre as portas de secretarias para a gente estar lá, e várias pessoas já foram em órgãos do Estado, secretários na companhia de Eduardo. Então, amarelinho, aquela coisa, a gente tem que ser grato. Eu sou um cara que essa palavra para mim, eu não esqueço nunca, gratidão. Então tá aí, sou grato a Eduardo, grato a Marcos, que entendeu esse momento da gente estar fazendo aí, mantendo essa parceria e mantendo a unidade do grupo em torno da eleição.
1: Então, está aí a explicação dos três, né?
0: Perfeito.
1: Matheus tem ajudado muito esse município, né?
0: Todos três,
1: Patrick e Eduardo. E o federal, aí é um nome só.
0: O federal é um nome só.
1: Um nome só.
0: Um único nome só.
1: O nome dele é...
0: Jaime Vieira Lima.
1: Jaime, tá? Vieira Lima. Que era até então o atual presidente da SERB.
0: Ele me substituiu na SERB. E me substituiu na presidência do MDB. Tá? Ele era meu vice-presidente. Eu estou de licença, já falei, eu me licenciei e Jaiminho assumiu a presidência do partido. tá? Até porque eu tô aqui me dedicando ao meu mandato, não posso estar no partido sempre, então eu me licenciei, ele me substituiu. É um cara que essas casas que eu vou construir agora em outubro foi através dele no Ministério das Cidades, tá certo? O sistema de água de algodão que eu iniciei, ele terminou. Os postos que eu tenho em algodão, alguns sistemas foram feitos na época dele, tá? Então, assim, é um candidato a deputado que é meu amigo pessoal, que eu já tenho com ele uma relação de trabalho. Ele já tem uma relação de trabalho no município de serviço prestado. E eu tenho certeza que ele, como deputado, a gente em Birataia vai ser muito beneficiado pela relação que eu e ele nós temos em Brasília, né? Que a gente sempre que pode, a gente vai juntos, inclusive. A relação que a gente tem com o ministro das Cidades, Vladimir, é relação muito próxima, o atual, né? Porque antes era Jader Filho. E isso, logicamente, Amarelinho, essa relação, ela ajuda muito, tá? E não é à toa que eu consegui essas 20 casas, foi lá no ministério com ele, com Vladimir. Na época foi Jader, inclusive. Então, a gente tem que continuar essa parceria. E a gente tem... É uma troca, né, Amarelo? É uma ajuda. Então, assim, eu tudo que eu vou pedir quando eu vou pro governo federal, governo do estado, pros meus candidatos a deputado, eu vou pedir pro município, não vou pedir nada pra mim, não.
1: E assim, diga-se de passagem, um nome fortíssimo no estado, Jaiminho, né?
0: A gente Jaiminho tem... é um cara jovem, advogado. Que tem trânsito em tudo quanto é lugar, digamos assim, no ambiente político.
1: As projeções jurídico. O acusam eleito.
0: As projeções o acusam eleito.
1: Muito forte.
0: É um cara realmente muito bacana, um cara sério, tá? E que é meu amigo também, pessoal, e eu tenho certeza que a gente vai trabalhar muito.
1: E bota amigo nisso, aí são dois amigos.
0: A gente
1: amigos
0: vai trabalhar muito, não só para Ibirataia, como pela Bahia.
1: Então, é você que está ouvindo o Amarelinho, para ajudar a Futuca, para continuar
0: esse trabalho. É o 15-18.
1: É Jaiminho.
0: Jaiminho.
1: Né? Jaiminho, que é o. É, entendeu?
0: Sem
1: tem
0: dúvida.
1: Os estaduais, porque é o voto pra estadual, sim, um claro. Voto pra federal, outro.
0: Sim, sim.
1: Agora, esse voto pra federal.
0: A gente conseguiu aglutinar todo mundo.
1: É só um só.
0: É só um só.
1: Só um.
0: Só um.
1: Pronto. Então, dá-lhe Jaiminho. Jaiminho, boca.
0: Isso é uma figura, viu, mano? Eu toda hora me paro pra me ver na televisão ali, ó.
1: Você tá lá no YouTube também. Tá no YouTube, tá no Instagram, tá na FM. Hoje a tecnologia nos ajuda muito, né?
0: Sem dúvida.
1: Que a gente pega todas as camadas, né? Tem sem a juventude dúvida. Que já gosta mais aqui do Instagram.
0: Sem dúvida, sem dúvida.
1: Os coroa já gosta mais da FM, né?
0: Verdade, é verdade.
1: E aí cada público vai chegando na sua...
0: Tudo tem seu público.
1: Aí os comerciantes já gostam mais do YouTube, que tá no comércio, liga a televisão. Sim. E aí a gente
0: na verdade, vai... todos os canais têm o seu público.
1: E eu não sou menino, né, pai? Eu quero estar... Eu tô até na mesa do povo com banana lá, banana do amarelinho, aipim do amarelinho. Ah, nós é nós. Bora de povo, meu irmão. Vem cá, vem. É com você. Tu mandou disquitinha já no tempo. Meu Deus.
0: Ele, quando eu vim aqui, ele fica emocionado, eu acho.
1: É normal, não.
0: Ele fica emocionado quando assim, eu tô aqui.
1: Atônito. Deixa eu vir pro Instagram, então, aqui.
0: Mas não é possível que não tenha ninguém pra falar nada, fazer uma crítica, não é possível.
1: Mas ele tá lá no comando, lá pode soltar o povo
0: pode
1: aí.
0: Pode soltar, meu irmão, aqui não tem essa não. Ué, não tem medo não. Responde tudo, rapaz.
1: Jesus. Mas deixa eu já voltar, porque o Instagram eu tô perto aqui, né? E lá ele tá lá, não é possível. Bom dia, meu amigo Amarelinho, no Instagram, viu? Instagram, arroba Amarelinho Notícias agora. Sou Sulene de Ibirataia. Suelene de Ibirataia. Quero parabenizar meu prefeito e dizer que ele e eu ainda estou esperando meu abraço há 1 ano e 8 meses. Deus os abençoe sempre. Você prestou atenção aqui? Ó, a Suleide tá dizendo que você tá devendo um abraço a ela, viu? Tá esperando.
0: Quem?
1: Suleide.
0: Suleide, um abraço.
1: Suelene. Suelene.
0: Suelene, um abraço. Você tá me dando o nome errado, Amarelinho?
1: Suelene, que ela disse que você ficou dando um abraço nela e tal, e não foi. Aqui agora, vamos lá, com mais... Gilmara está também parabenizando o prefeito Alexandro Futuca. Aqui no Instagram, arroba Amarelinho Notícia. Agora bora lá, Luiz. Solta o povo aí, vá.
2: Oi, Amarelinho. Bom dia. Aqui é a Eliana que tá falando. É que eu peço a colaboração do prefeito para patrolar e cascalhar a região do assoalho, que está precária. Viu? Eu fui com ele, estava com ele nas campanhas e peço o apoio dele. O apoio não, a colaboração.
3: Pronto. Abre o microfone, o meu tá fechado.
0: Ela é, tá aberto aqui o meu?
3: Agora tá tudo aberto.
0: Ela é da região do assoalho. Eu já falei aqui mais cedo. As pessoas que não foram as regiões que não foram contempladas ainda, gente, eu sempre falei aqui, fiquem tranquilos que a gente vai. Agora mesmo a máquina ia sair. Ela tá no Ponte Firme, né, Wellington? Ponte Firme, sentido Cocolo. Tá no, indo pro Cocolo. Mas choveu. Infelizmente choveu. Então, assim, às vezes não é culpa nossa, tá certo? Mas tenho certeza que a gente vai fazer todas as estradas. Eu já dei até o panorama aqui, que a gente vai pra Serra Bonita, vai terminar a Pedra Chata, vai terminar o Penedo. Não tá esquecido, viu, minha amiga? Fique tranquilo. Você da zona rural que tá nos ouvindo, eu quero tranquilizar vocês que nós estamos aí com as máquinas em ponto de bala, digamos assim, para assim que o tempo melhorar, a gente sair aí. Tava no, na Curindiba, eu disse, tava na Curindiba, saiu pro Cocula agora, mas a gente vai chegar na tua região, pode ficar tranquilo, um grande abraço.
3: Vamos lá, o Newton Pedreiro está dizendo, meu prefeito, lembre-se também da região da Pedra Chata.
0: Eu falei mais cedo aqui, inclusive a região de meu pai tem uma pequena propriedade lá. É a minha região, pô, é a minha região.
3: É, entendi.
0: Aqui agora... Inclusive, Amarelinho, deixa eu falar, a Pedra Chata ela começou a ser feita, depois choveu, tínhamos que parar, agora vamos retornar. E ela lá começou a fazer e depois parou por conta da chuva.
3: Solta o povo, Luiz!
4: Bom dia, Amarelinho, bom dia, Luiz Sérgio, bom dia aí ao nobre prefeito aí, né, Sandro Futuca. Amarelinho, é só passando aqui também aí, né, pra pedir ao prefeito, pra também ele dar uma olhadinha ali, né, pelaquela região de Tesourinhas, né, que tá assim, a situação ali também tá crítica, né. E que precisa também ali, né, dar uma patrulhada e uma encascalhada, né, que fizeram um serviço aí há uns meses atrás, mas não foi aquele serviço assim completo, né, de patrulhar e cascalhar, né, apenas assim passou mesmo ali, né, a patrol tal, espalhando ali o chão mesmo ali, né, e com poucos dias deu uma chuva, aí voltou praticamente tudo de novo, né. Aí, assim, se jogar um cascalho, eu creio que demora mais, né? E, assim, deixar bem claro aqui que eu não tô fazendo politicagem, não, tá? Assim, só, né, pedindo aí, né, aí ao senhor prefeito, né, juntamente aí com a equipe, né, pra fazer um serviço lá, tem que demora mais, né, quando se faz a questão aí de um cascalhamento, né, que só fizeram mesmo passar lâmina. E aí voltou de novo a região ali, aquele ramal, né? Aí, assim, tá crítico.
0: Pronto, aí, Amarelinho, você vê que ele falou... O que eu acabei de dizer aqui, né? O microfone tá aberto?
3: Tá abertíssimo.
0: É, nós já fizemos, inclusive, a região de Tesourinha, né? Ele até falou que a máquina passou, depois a chuva veio aí e acabou estragando novamente. Mas fique tranquilo, meu irmão, que nós vamos passar. Ibirataia, a zona rural, ela está sendo assistida e será sempre assistida. Tenho certeza disso. Nós vamos voltar assim que a gente puder aí. Como eu disse, a gente está indo lá para o Cocolo. Nós vamos passar depois em Tesourinha para melhorar essa estrada para vocês aí. Grande abraço.
3: Prefeito Sandro, aqui é Railan Operador. Estou aqui passando para avisar também sobre a ponte da região do Guloso e a reivindicação do nosso poço artesiano. Certo? Guloso e o Poço Artesiano.
0: Vamos lá, Amarelinho. A região do Guloso, a ponte, a gente já autorizou. Estou aqui com o secretário do meu lado. Já autorizou a reforma. Inclusive, tem algumas pontes aí que já está botando material para ser feito. Tá? Então, a gente já autorizou a ponte do Guloso, especificamente, a fazer essa ponte. E com relação ao Poço Artesiano, eu já falei. Nós perfuramos mais de 45 poços artesianos na região de Ibirataia. Enquanto presidente da SERB, instalamos mais de 30, 35, uns 30 sistemas mais ou menos. E os que estão faltando, nós vamos fazer a instalação ainda também.
3: Então tá dado o recado aqui, o Josnilson Lisboa. Bom dia, Amarelinho. Ronilson de Birataia. Parabéns pelo trabalho até aqui para o prefeito Sandro Futuca. Peço a ele... que veja o bairro João Paulo, especialmente pela rua Maria Jovina, pelo calçamento, porque esse pedido é um pedido de todos aqui. Então, calçamento da rua Maria Jovina, do bairro João Paulo.
0: Vou falar aqui, Amarelinho, sobre o bairro João Paulo. O bairro João Paulo, quando tinha período de chuva, ele alagava. Nós estamos mantendo hoje a limpeza dos rios em Birataia. Inclusive, nós temos uma dragagem no João Paulo aí, onde o rio corta aí. Nunca mais teve problema de alagamento no João Paulo. E eu vou anunciar aqui para você, que a gente vai lembrando. A tão sonhada Praça do João Paulo, essa obra já foi licitada e a gente brevemente já está iniciando essa obra. A Praça do João Paulo, no bairro João Paulo.
3: Vai fazer a praça.
0: Vamos fazer a praça, já foi licitada inclusive essa obra já.
3: Então, maravilha. Tá aí, ó, chegando, tá chegando, tá chegando. Vamos lá, tem mais participação aqui. Vamos de Tereza. Cadê você, Tereza? Deixa eu ver esse negócio dessas casas. Alguém explode, me explica melhor, Amarelinho. Eita, não. Deixa eu ver aqui.
0: Ao vivo é assim mesmo, Amarelinho. Acontece.
3: Interrompe, vai lá. Mas Marelinho, vai, Luiz. Amarelinho,
4: bom dia.
3: Alô, bom dia.
5: É o povo querendo participar
3: ao vivo. Bom dia. Fala comigo.
4: Meu prefeito Sandro Futuca, como que se faz para cadastrar, aonde, sobre esse negócio dessas casas, ou é esses lotes? Me explica melhor, Amarelinho. Porque eu fui uma pessoa que nunca tive uma casa para morar, nunca tive um lugar para ficar, sempre vendo as casas dos outros, ou então pagando aluguel. E hoje mesmo moro de favor. É Carlos Dias, José Carlos Jesus Popular Carlos Dias.
3: É sobre o lote.
0: Pronto, vou explicar os dois. Amarelinho, nós licitamos mais 20 casas populares em Birataia, tá? Num total de 100 que nós vamos ter, nós já conseguimos licitar 20, ok?
3: Ok.
0: Essas 20 casas, nós vamos iniciar a obra em outubro, ok? Tá,
3: ok.
0: Vou falar bem pausado, bem explicado.
3: Entendi.
0: Essas casas, a gente vai abrir um cadastro para as pessoas se cadastrarem, para a gente fazer um filtro. Essas casas vão ser exclusivas para você que ligou agora. Pessoas que nunca tiveram casas, tá ok? Então, o que acontece? A gente vai, brevemente, anunciar onde as pessoas interessadas devem procurar e quais documentos elas devem levar.
3: Pronto.
0: Tá explicado?
3: Tá explicado.
0: Aí eu vou voltar agora para a questão do lote, vai ficar explicado também. Esses lotes que nós vamos abrir, esses lotes, primeiro nós vamos fazer até o final do ano a medição dos lotes e a divisão da área.
3: Certo.
0: Ok?
3: Ok.
0: Posterior a isso, nós vamos também informar aonde será feito o cadastro. Eu não vou anunciar agora para não ter uma corrida confusão, e não é o momento, tá? Então a gente vai primeiro fazer a medição e a divisão da área. Assim que tudo tiver ok, que deve acontecer até o final do ano aí, novembro, dezembro mais ou menos, a gente irá anunciar aonde o cidadão deve procurar para se cadastrar.
3: Tá explicado. Então, mas assim, resumindo, uma boa nova, tá chegando lotes, tá chegando a oportunidade do cidadão que não tem a sua casa, a sua moradia, ter seu terreno, né? Ter a sua oportunidade de ter o seu lar. Tem mais por aí, Luiz?
2: Bom dia, Malerinho. Pergunta ao prefeito aí. Que entra prefeito, sai prefeito. Ninguém faz nada pro deslocamento. Deslocamento abandonado. Viu? A escola não funciona, a lavandeira não funciona, o matador não funciona. Tá tudo abandonado. Você não vai fazer alguma coisa com
3: o O matadouro.
0: Vamos lá. O matadouro, ele já foi desativado há muito tempo. Ele não pode funcionar, tá certo? Nós vamos ali dar outro destino ao matadouro, tá? Vamos ali contemplar aquele matadouro com um outro projeto, tá certo? Nós estamos em busca disso. A lavanderia do entroncamento, nós vamos reativar ele, vamos reformar e reativar essa lavanderia. Inclusive, os canteiros que tem aí, eu já autorizei uma reforma nos canteiros aí do entroncamento e fazer o calçamento ali naquele pedacinho que tem até a última casa ali. Essa obra deve iniciar mais ou menos aí uns 40 dias já pra gente estar matando ali, dando uma melhorada no entroncamento.
3: Tu
1: homem, opa, pra isso. É, não sou de Birataia, sou de Santa Catarina. Mas que prefeito destemido, atende o povo, vai pra cima. Ah, se todos fossem assim. Ó, Gilmar.
0: Tá lá em Santa Catarina. Um abraço, Gilmar. Santa Catarina ouvindo a gente.
1: É, diz que tá ligado lá em Santa Catarina, meu irmão. Tá lá no sul, né? É. No sul do país, lugar desenvolvido.
0: Sim,
1: né?
0: Sem dúvida.
1: É, lugar massa. Ali é top demais. Vai, Luiz!
6: Ô Maranhão, bom dia, aqui é a Lia. Eu queria saber também do prefeito da região do Buloso, se já passou a máquina.
0: Já passou já a máquina? Já passei a máquina, mas eu sei que é aquela coisa, Maranhão, a gente passa a máquina, a gente passa a máquina, veio a chuva, estragou a estrada. A gente vai retornar, mas a gente precisa também seguir uma sequência de onde a gente não passou, mas tenho certeza que a gente vai voltar no Guloso. Inclusive, eu falei há pouco da ponte do Guloso.
1: Olha, é bem público... É bem notório. Vamos lá, a gente tem assim a percepção, né? Não tá entrando ninguém para reclamar da saúde, não tá entrando ninguém para falar da educação, não tá entrando ninguém para falar da limpeza pública.
0: A merenda de Birataia, meu irmão, eu convido qualquer um a almoçar qualquer dia em qualquer escola.
1: Não tá entrando ninguém para falar da iluminação, né? Dos medicamentos. Então, assim, o foco principal hoje que eu tô percebendo. E que assim, eu sei que o fator chuva atrapalha, eu sei que nós estamos falando de 500 metros quadrados,
0: 500 quilômetros
1: quadrados, né, de estradas, né, que é o município, porque em Birataia você chega lá na 101, né, ali próximo a Itamaraty, você já sai Caniubatã, então é realmente um município muito grande, muito, né, extensivo, mas Futuco, o que eu tô percebendo, que assim, a única demanda que a população tá querendo assim, que dê uma melhorada, é as estradas e sinais.
0: Amarelo, eu não tenho dúvida, eu já sabia disso, Amarelo.
1: Como porque... você percebeu isso um tempo atrás na saúde e consertou, porque a saúde aqui acabou a reclamação.
0: Amarelinho, mas é o que eu falo, a questão aí é um pouco de tempo também, porque fazer 500 quilômetros de estrada, você vê que são regiões pontuais. Você vê que algumas pessoas falam, já passou aqui, mas estragou a chuva. É. E algumas onde a gente não passou, que eu sei que não passou, eu monitoro tudo. Entendeu? Então não tem um problema. Então, Amarelinho, assim, eu tenho muita tranquilidade, porque a gente tem trabalhado muito. Sei que precisa de mais, Amarelinho, tá? Porque, assim, a gente precisa entender que a gente precisa melhorar cada vez mais e cada dia um pouquinho. Sei que tem muito por fazer, e não fujo disso, não. Eu sou crítico de mim mesmo, cara. Eu me cobro, tá? Eu me cobro muito, então assim, mas eu tenho consciência de que muito foi feito, mas a gente tem que fazer muito mais. Isso não é motivo para se acomodar, porque eu não me acomodo. Então eu quero reafirmar aqui meu compromisso com as pessoas e tenho certeza que a gente vai trabalhar muito mais ainda nesses 2 anos que tem pela frente.
1: E assim, numa extensão de uma gestão, né? Obviamente, claro que sempre vai ter alguma coisa para fazer, para aprimorar, para corrigir.
0: Sem dúvida.
1: Né?
0: Até porque se estraga a manutenção que se dá, então não tem.
1: Mas eu me sinto assim muito feliz por
0: você...
1: Birataia, né, irmão? É casa, é infraestrutura, ou seja, a cidade está toda organizada. Pagamento atrasado, quantos meses?
0: Ave Maria, graças a Deus a gente paga rigorosamente em dias.
1: Contratado,
0: nós temos na Prefeitura de Birataia hoje, Amarelo, 1.345 funcionários.
1: É mesmo?
0: Birataia é o maior gerador de emprego, é a prefeitura.
1: 17 mil habitantes?
0: 19 mil e alguma coisa, segundo o último censo, 19 mil e uma fraçãozinha.
1: Então, 8% da população trabalha na prefeitura.
0: Pois é, não é fácil não, irmão.
1: Não é fácil não.
0: Consome praticamente metade da receita. Que as pessoas às vezes gostam de botar lá, Ibiratá recebeu não sei quanto, mas não sabe. A folha de pagamento é quase a metade da receita.
1: E você não quis demitir.
0: Tá? Não, tá?
1: Preferiu não demitir.
0: Tô segurando aí a onda, digamos assim. Né? E trazendo ainda para a população um serviço público de qualidade, que eu prezo por isso, Amarelinho. Assim, eu sou um cara ativo. Ontem, uma semana, eu tava na rua um dia, a mulher me falou: tá faltando uma lâmpada, não sei aonde. Aí alguém me falou: não. Aí eu liguei para. Mesmo eu ligo, Amarelinho, mesmo eu liguei pro cara da empresa, que tem um contrato da manutenção. Amigo, por favor, mande o equipamento aqui para fazer uma geral na cidade. Já chegou ontem o caminhão fazendo. A revisão, na iluminação da cidade toda. Uma vez eu recebi uma foto de Birataia que alguém tirou assim de noite, a coisa mais linda do mundo, o céu todo claro. Cidade toda iluminada, LED, meu irmão, 100%.
3: Sandro, a gente tá chegando próximo ao fim aqui desse diálogo, mas eu vou lhe fazer uma pergunta. Você deixou uma companhia, você deixou a Serra.
0: Sim.
3: Você era um cara que estava à frente de uma companhia do Estado em toda a Bahia. Deixou esse cargo de presidente para se tornar prefeito de Birataia. Tá feliz? Acertou?
0: Ô Amarelinho, eu acho o seguinte, tudo na vida ela é feita de fases, tá certo? Quando eu já que você falou da SERB aqui, eu fui pra SERB, passei 2 anos e meio na SERB, trabalhei com o ex-governador Rui Costa e trabalhei com o governador Jerônimo. Assim, até hoje, quando eu vou na SERB, a SERB para quando eu chego, irmão, graças a Deus. Tá? E é muito orgulho disso, porque é fruto do trabalho que nós fizemos. Então, como eu disse a você, a vida é feita de fases. Eu hoje estou numa fase, eu me candidatei a prefeito de Birataia, fui eleito, né? Tenho a confiança das pessoas. Então, assim, eu preciso fazer meu trabalho, Amarelinho. Então, assim, uma coisa que eu não tenho medo na minha vida é de trabalhar. Tá? Eu sou um cara que ando nas ruas de Birataia a pé, eu não ando de carro não, é muito raro andar de carro. Eu saio da minha casa, vou pra feira a pé. Eu saio, às vezes, vou pra um evento ali na praça a pé. Eu saio de minha casa pra prefeitura a pé, eu vou andando pelas ruas. Então eu ando de cabeça erguida, Amarelinho. Então assim, eu tô muito tranquilo e tô tentando e tô cumprindo o papel para o qual eu fui escolhido. Então assim, tenho ciência e consciência disso e quero dizer às pessoas que o mandato ainda tem aí pela frente 2 anos e, como eu já falei, 2, 3 meses, e nós vamos continuar trabalhando e vamos acelerar mais ainda para que a gente possa realizar cada vez mais por Ibirataia.
3: Olha, a Gilmara, Gil Amaral. Bom dia, Amarelinho, bom dia, meu prefeito Sandro Futuca, quero aqui lhe parabenizar pelo belíssimo trabalho que vem realizando. Também mandar aqui a reafirmar meu apoio ao time do nosso prefeito Futuca, 1518, meu federal Jaiminho. Também mandar um abraço aqui, amiga Carla do Social. Bom dia, esse prefeito é o melhor do Brasil. Um abraço à minha secretária Luana, que é muito humana. E aí, a primeira-dama, a secretária, tá indo bem?
0: Muitíssimo bem.
3: Esquecendo da primeira-dama, rapaz, que lápis. Rapaz,
0: Luana, quando Luana assumiu a secretaria, eu não tinha dúvida de que ela ia ser uma grande secretária. E tá realizando um grande trabalho.
3: Maravilha, tá sendo presente, né?
0: Sendo, sim. Muito presente, muito atuante, entendeu? Inclusive, nós, na terça-feira, inauguramos uma nova sede da Secretaria de Ação Social. Tá? Então, assim, com uma estrutura melhor, num ponto, em um local melhor, digamos assim. Então, eu tenho certeza de que ela vai cada vez mais se dedicar e trabalhar cada vez melhor.
3: Futuca, agora eu vou explorar a sua visão política.
0: Vamos lá.
3: Um homem que presidenciou o MDB, um dos maiores partidos da Bahia e um dos maiores do Brasil. Como é que vê, primeiro, essa eleição federal, aonde o Flávio Bolsonaro e o Lula estão empatados tecnicamente, conforme as pesquisas? Temos o Cury, que deu uma crescida, aí vem o Caiado, vem o Zema. Qual a sua análise da política federal? Que você não vai falar aqui, paixão. A gente não vai explorar o seu conhecimento de forma imparcial.
0: Ô Amarelinho, todo mundo sabe que eu sou um cara de posição, tá certo? Eu sou um cara que eu tenho minha posição política. Mas eu não sou aquele cara também cego, que não enxerga as coisas, tá? Então, assim, eu vejo, não tem eleição fácil, não existe eleição fácil, mas eu vejo ainda assim uma vantagem para o presidente Lula, tá? Por quê? Eu estou dizendo isso a você. Porque o presidente Lula, ele é um cara extremamente popular, que realmente levou, as pessoas reconhecem o trabalho que ele fez, principalmente que ele faz, principalmente naquela população de baixa renda, de acesso à faculdade, né? De acesso à moradia, de acesso a alguns benefícios, que nem todos, eu quero dizer a você, como eu sou um cara de posição, algumas coisas eu até discordo, mas ainda assim, eu acho que tem muito mais benefício do que não benefício. Então, assim, ontem mesmo, quando a gente estava na reunião, que a gente falou o nome do presidente Lula, ele foi ovacionado lá na reunião. Então, assim, é um cara que tem serviço prestado no país, tá? E eu acho ainda assim que ele será reeleito tranquilamente.
3: Você acha que ele consegue...
0: consegue se reeleger por tudo que ele tem feito?
3: Como você vê hoje...
0: Porque assim, Amarelo, é o que eu falo. Não existe ninguém perfeito, nem Deus agradou a todos. É o que eu falo, serve para mim também, tá? Então assim, tem pessoas... A gente não vai conseguir agradar todo mundo, mas quando a gente consegue agradar a maioria mais um, é que a gente conseguiu realizar assim o que a gente propôs a fazer. Então, eu acho que é mais ou menos isso. Eu acho que ele ganha as eleições no primeiro turno, mas é uma eleição que é apertada, não é fácil. Não existe eleição fácil.
3: Você acha que Lula ganha no primeiro turno?
0: Eu acho que ganha.
3: No primeiro turno?
0: Eu acho que ganha no primeiro turno.
3: Então vamos para... Vou respeitar seu ponto de vista. Porque eu acho que para mim o segundo turno é garantido no Brasil.
0: Eu acho que ele ganha no primeiro turno com uma margem bem apertada, mas acho que ganha. Acho que sim.
3: O Cury tem uma votação...
0: Eu acho que sim. Sim, o Cury cresceu, mas eu acho que o presidente Lula ainda tem uma vantagem sobre todos eles.
3: E ganha no primeiro turno.
0: Ganha no primeiro turno, eu aposto.
3: E na Bahia?
0: Não é diferente, acho também, que é uma eleição também que tá aí, as pesquisas dura, indicam. Né? Dura, é uma eleição apertada. Mas também aposto minhas fichas no governador Jerônimo, até porque, pelo trabalho realizado, porque não adianta, Amarelinho, a oposição gosta de ficar criticando. Mas o cara tem serviço prestado, meu irmão. Eu tive a oportunidade de viajar com ele em algumas cidades na Bahia.
3: Ele que você fala é o governador.
0: O governador Jerônimo. Então, assim, eu vi de perto, tá certo? O modelo de escola que eles levaram aí pelo interior da Bahia, o modelo de hospitais. Então, como é que a gente não pode dizer que não teve avanços? Tá? Então, não é por aí. A gente tem que fazer política falando daquilo que a gente pode fazer. Não fazer a crítica apenas pela crítica. Porque aí fica muito fácil. Tá? Agora, a gente precisa, quando chega, né, ao lugar em que o povo concedeu a gente precisa realizar. É assim que eu penso na política. Então, eu tenho dúvida nenhuma. Eu acho até que essa eleição ela é mais apertada do que a eleição passada, mas também aposto que o governador Jerônimo ele se reelege.
3: Então tá aí a visão de Alexandro Futuca, prefeito municipal de Birataia. Mas não é só negócio de prefeito, não. Já foi presidente da SET, MDB, não sei o quê.
0: Eu já fui tanta coisa, já fui, super, coisa. Já fui superintendente da SPU na Bahia, faço parte da Executiva Nacional do MDB. Eu nem falo.
3: É outra coisa.
0: Eu nem falo, Amarelinho.
3: É um cara que não tem amizade com o Jerônimo, não é porque é prefeito, é porque é lá atrás, né, irmão? Então, assim.
0: Eu nem falo, mas eu sou um cara tão na minha, na Marinha, tão discreto que eu vou num lugar assim e ninguém nem.
3: Eu procuro ser muito discreto. Muito grande, muito grande. E me admira em você a sua humanidade, viu?
0: Sim.
3: A sua lealdade, a sua gratidão. Quem lhe conhece sabe que você é um cara super grato.
0: Amarelinho, eu tenho fama, assim, deixa eu até falar, eu tenho fama de ser fechado, de ser não sei o quê. O pessoal fala, eu não sou fechado, eu sou. Quem me conhece na intimidade sabe que eu sou brincalhão, resenhista. Agora eu sou muito na minha, muito discreto, sou tímido demais, tá certo? E assim, principalmente eu erro, porra, também, eu sou ser humano, a gente comete erros também, mas a gente precisa. É reconhecer os erros e tentar corrigir. Então, assim, eu sou um cara que eu vivo minha vida tentando ser um ser humano cada dia melhor.
3: Futuca, muito obrigado pela sua vinda aqui hoje. Sucesso na sua caminhada. E eu desejo profundamente que o povo de Birataia acerte no próximo dia 4 de outubro. Com Jaiminho, o seu federal, com Matheus, com Patrick, enfim, seus estaduais. E que você...
0: Não podemos esquecer também, né, Amarelo, do senador Wagner e do senador Rui, né? A gente não pode esquecer também do governador Jerônimo e do presidente Lula.
3: Que é todo o seu time,
0: é o time completo.
3: É porque você se antecipou, mas assim, é com essa força política que você vai continuar trabalhando em prol do povo de
0: Birataia. Não tenha dúvida, não tenha dúvida.
3: E eu vou me sentir muito feliz quando abrir as urnas e estar lá você fortalecido, reconhecido... Porque eu tenho certeza que nesses 2 anos e pouco que falta, muita coisa você fará por Ibirataia. Eu lhe conheço e sei que você é da guerra. Aliás, o nome é Futuca, não é por acaso. Obrigado, meu querido.
0: Eu vou, Amarelinho, até dar um exemplo. Eu gosto muito de dar exemplos, né, que acontecem. A gente tem uma escola em Ibirataia, que eu nem falei dela aqui, que a gente fez, repactuou essa escola. A gente vai construir ela, porque ela ficou no papel, mas não construiu no bairro Ponto Chique. O Wellington está indo para Brasília na terça-feira e através da Casa Civil, né, do gabinete do ex-ministro Rui Costa, que a gente está fazendo a intervenção lá, a gente licitou a obra, mas infelizmente o FNDE não atualizou o sistema. O Hélio está indo para lá para a gente tentar tirar essa obra, porque já foi licitada, inclusive. Então tá aí o exemplo que eu estou dando das parcerias que nós temos, que a gente precisa desse time para a gente continuar trabalhando por Ibiratá. Então, quero dizer a você aqui, pedir às pessoas que realmente votem no nosso time, que apostem no nosso trabalho, que vocês... eu vim aqui falar hoje do que a gente já realizou, do que a gente vai realizar muito mais. Meu compromisso, reafirmo meu compromisso aqui com o nosso município. E pedir para votar no presidente Lula, no governador Jerônimo, no senador Rui Costa, no senador Wagner, em Jaiminho, no nosso deputado estaduais, Eduardo, Patrick e Matheus. Às vezes dá branca, é tanta informação na cabeça. E dizer a você, meu irmão, muito obrigado mais uma vez pela oportunidade de estar aqui falando na Ipiaú FM. Volto a dizer, falando para mais de 150 municípios nessa Bahia. E dizer a você do carinho que eu tenho de vir aqui tratar com você, porque você é um amigo que eu considero muito. E não tenha dúvida de que a gente vai continuar nesses anos ainda, aí nesses dois anos, trabalhando muito mais por Ibirataia e por nossa região, porque é o que eu sempre falo, a gente tem que ter nossa região forte. Nós temos aqui bons prefeitos da nossa região, que são prefeitos unidos, e a quem eu deixo aqui meu abraço a todos eles. Um grande abraço à nossa população, muito obrigado.
3: Eu estarei aqui, eu não tenho a menor dúvida, você vai sair extremamente fortalecido nas urnas agora, e nós vamos estar aqui com fé em Deus, anunciando ainda muito progresso em prol de Ibirataia. Vou faturar e voto já, se liga aí, é pai bola!

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0: Senhoras e senhores, ontem nós recebemos em Piauí, a que visitou a cidade, o deputado federal Antônio Brito, juntamente com a prefeita Larissa Dias. Antônio Brito, ele participou aí de umas visitas no município e, consequentemente, o mesmo, juntamente com a prefeita Larissa, ele visitou a praça que foi concluída no bairro Aloísio Conrado, que é onde ali, não é? Nós tínhamos aquele esgoto a céu aberto, foi feita uma praça, uma galeria, e obviamente com esse trabalho a prefeita Larissa conseguiu tirar aquela população daquela situação que vivia. Também o mesmo visitou a 19 de abril, no bairro Euclides Neto. E nós batemos um papinho com a prefeita Larissa e o deputado federal Antônio Brito, que tem canalizado mais de 12 milhões em emendas parlamentares para Ipiaú. Vamos acompanhar essa entrevista com o Amarelinho Notícias.
1: Aqui era uma galeria de esgoto e os moradores hoje estão de boa devido a essa obra aqui na praça. Com o deputado Antônio Brito, esse parceiraço de Piauí, com a nossa prefeita Larissa, homem responsável por milhões e milhões de emendas parlamentares e, claro, a nossa anfitriã, a nossa prefeita. Primeiramente, para ser cavalheiro, seja bem-vindo, Larissa. Ontem teve a ordem de serviço da 19 de abril, mais de 1 milhão em investimentos, emenda desse rapaz aí, comenta pra gente.
2: Pois é, dando o privilégio de receber aqui nosso deputado federal Antônio Brito, ele que tem atendido as nossas solicitações, visitado a nossa comunidade, conversando com as associações, com os nossos amigos aqui de Piauí, né? Ontem publicado em Diário Oficial a obra da 19 de abril do Euclides Neto. Em nome da nossa comunidade que mora no Euclides Neto, eu faço esse agradecimento aqui pessoal a você, pessoas ali que moram há 30, 40 anos, né, com depoimentos impactantes. A gente chega agora, né, com o trabalho, com essa publicação da licitação, mais de 1 milhão e 100 mil reais, mas não posso deixar de agradecer, claro, por essa obra aqui no Aloísio Conrado, diversas ruas pavimentadas, com pavimentação, com muro de contenção, que a gente sabe do risco que é quando chove, né, aquela areia, aquele barranco entrar pela casa das pessoas. Essa praça, né, como a Amarelinho falou, que era o esgoto a céu aberto, então aqui a praça, um local de lazer pelas famílias. Então, em nome da nossa comunidade, a gente só tem a agradecer. Mais de 12 milhões em emendas, ônibus, né, para a saúde, né, ônibus escolar, ambulância para a HGI, tanta coisa, caçamba, retroescavadeira, trator. Então, assim, acho que o trabalho é esse. A gente tem muita gratidão, a gente tem um compromisso muito grande com essa cidade. E quando você chegou aqui, estendeu as mãos em 1 ano e 8 meses, mais de 12 milhões investido aqui na nossa cidade, a palavra é gratidão mesmo. Estamos aqui para trabalhar junto, para cuidar do povo, e a gente agradece demais.
1: Deputado Antônio Brito, agora as suas palavras, né?
3: Primeiro, agradecer a Deus por mais um dia de atividade. Ser deputado federal, ser um deputado federal que nunca faltou a nenhuma sessão nesse mandato. Eu sou o único deputado dos 39 deputados baianos que não faltou a nenhuma sessão. Então, eu estou lá em Brasília, fiscalizando, observando as leis, fazendo propostas importantes. Larissa, que é da área de saúde, como eu. A gente ficou feliz em ver os agentes de saúde de endemia com a sua aposentadoria justa e não vai nenhum tipo de ônus para os prefeitos e prefeitas. Tudo isso será aposentado, com todos os ganhos que os agentes tiveram. Agora também estamos aprovando, olha que coisa maravilhosa, você que cuida das crianças.

0: A gente passa pelas ruas, todo mundo dá tchau, diz Larissa, Larissa, e porque ela está dando resultado. Então, conta com o senhor deputado federal, que vai estar sempre ao seu lado, ajudando você a fazer essa belíssima gestão.
1: A fábrica de chocolate também, que está sendo instalada na Fazenda do Povo para fomentar, não é, prefeita Larissa? Tem um dedo do homem também?
0: Ela que pediu.
1: Fui!
2: Foi nessa rua.
1: Coincidentemente, nesse mesmo local.
2: A comunidade veio para cá. Exatamente. A associação trouxe o projeto, trouxe o pedido, entregou nas mãos dele.
0: Tem uns 3 ou 4 meses. E a gente aí
2: já ela colocou pediu, recurso, já
0: empenhou. Já empenhou, você imagina?
2: Já estamos licitando o maquinário.
0: Agora, só para a população entender, você sabe como é que funciona? A gente coloca o recurso, mas se a prefeitura não for organizada, não sai com rapidez.
1: Verdade.
0: Então o recurso está lá, ela com rapidez organiza com o secretariado todo e sai rápido. Então não é o deputado que bota o recurso chega assim. É a prefeita que articula e tem um secretariado competente, e ela competentíssima, e o recurso vai chegando. E quem ganha são vocês.
1: E obviamente, para essa força política estar ainda mais fortalecida, para governador.
0: Nós temos o nosso Jerônimo, temos trabalhado com ele, eu conversei com ele esses dias e disse a ele, e ele está muito feliz com Larissa. Me deu os elogios, tanto a Larissa, que eu fiquei assim, meu Deus, e também o Rui Costa. Ele falou comigo, ex-ministro da Casa Civil, quanto gosta de Larissa. E o senador Jacques Wagner também, todos gostam de Larissa.
2: Convidar para amanhã, não é? Para amanhã, nosso governador Jerônimo, nosso.
0: Vão estar visitando Jequié.
2: Rui Costa estará em Jequié e nós estaremos junto com ele.
0: É, isso é que é importante. Então, quero dizer a vocês, Piauí, que eu estou apaixonado por tudo que eu tenho feito. Deus em primeiro lugar, esta minha querida amiga Larissa, que tem feito valer. Olha que é muito bom. A gente vê uma prefeita que a gente chega junto e cada lugar que a gente chega, vê duplicando, triplicando a capacidade de investimento, porque a gente coloca o recurso, mas ela coloca também do recurso do município. Conta a partida. Então, o que é mais bom? Coloca o recurso e amplia essas obras. Quem ganha são vocês, os moradores de Piauí.
1: E o deputado Antônio Brito também é muito conhecido pelo grandioso trabalho na saúde do estado, né? A Fundação Silveira Lima. É verdade. José Silveira, aliás.
0: As obras de Bangu, Santa Casa de Jequié. Eu tenho ajudado as Santas Casas em todo o Brasil. Tem sido muito importante. Às vezes você pega um caso de câncer aqui, pede o AC Camargo de São Paulo, que agora está privatizado, mas pede a Santa Casa de São Paulo, Santa Casa de Porto Alegre. Todas as Santas Casas, da Santa Casa de Itabuna, que muita gente referencia, ao Pedro Alcântara, ao Aristides Maltês, às obras de Manduça, esse trabalho tem sido bom. Então, quando você tem um deputado de Piauí, você diz, o deputado de Piauí ajuda os hospitais. O deputado de Piauí ajuda as APAEs, são 86 APAEs, agora abriu em Ribeira do Pombal, a última APAE que foi aberta agora de Ribeira do Pombal. O deputado ajuda os agentes de saúde, mas o deputado ajuda a Larissa e ajuda o Piauí.
1: E se ajuda Itajibá também, que eu sei. Marquinho, Gracinha lá em Ubaitaba. Acompanha a região, meu top. Tem o dedinho do Antônio Brito.
0: É isso aí.
1: Satisfação.
0: Obrigado.
1: Está aí a força política para continuar crescendo a nossa Ipiaú. Valeu, top.
0: Valeu.
1: Tamo junto.
0: Vamos embora.
3: Um recadinho que eu vou dar só para vocês aqui rapidamente. E para finalizar já o programa, que já são 10 horas e 31 minutos na Bahia. Tá aí o cara, né? Esse deputado chamado Antônio Brito tem ajudado Ipiaú. São mais de 12 milhões em obras, em emendas parlamentares, que tem ajudado a prefeita. Tanto no São Pedro, quanto com máquinas, quanto com ônibus, quanto com infraestrutura, moradias. Enfim, é um cara que chega e mostra o porquê chegou. Diferentemente até, né? Eu me recordo aqui que a gente tinha o Mário Júnior. O Mário Júnior só pisava, né? Eu não sei se vai continuar pisando em Ipiaú quando é época do São Pedro. Que aí é muito fácil, chega, dança, curte a festa e tchau. E sempre maninha, maninha, maninha. Mas não pode ser só maninha e nem Laricinha. O deputado tem que ser presente. O deputado tem que trazer emendas. O deputado tem que visitar os bairros. E eu gostei muito de Antônio Brito ontem. Foi na 19 de abril, foi na Aloysio Conrado. E não só foi agora não, tem sido assim.

0: presente, visita o bairro, fala com o povo, presente na cidade. Até porque também Antônio Brito mora aqui do ladinho em Jequié, né? Tá sempre aqui na região, é um cara da região também. E assim, tem feito grandes coisas por o nosso Ipiaú. Então tá aí, ó, um cara que tem café no bule, chamado Antônio Brito, que é o principal parceiro da prefeita Larissa Dias. E claro, né, com o governador, com o senador, o governador Jerônimo, né, que a força dela é quem? É Jerônimo, é Rui, né, é Wagner, é Lula. E claro, esses deputados, como Niltinho também, que é um deputado estadual fora de sério, tem ajudado muito Ipiaú. Patrick também é um parceiro, mas de sinceridade, o que tem se destacado é esse cara aí, ó, Antônio Brito. Um abraço, fique com Deus e eu volto amanhã, se ele assim nos permitir, com mais uma edição do Amarelinho. Continue me acompanhando nas redes sociais. Meu nome é Tchau, meu apelido é Fui!
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3: É, agora 10h50, 10h50, bom dia, Ipiaú, bom dia você ligado aqui na melhor estação do seu rádio. Tô chegando, a partir de agora tem Del Júnior até o meio-dia, a galera, sextou galera, hoje é sexta-feira, dia 11, que maravilha, e dia do árbitro esportivo. Olha, falar em árbitro esportivo, hein? E o jogão de ontem, eu não falei, galera. Hoje é dia do árbitro esportivo, também dia nacional do Cerrado e dia do brigadeiro. Quando eu falo em brigadeiro, eu lembro logo do chocolate, né? É, que coisa boa. É sexta-feira, sextou, galera. Um abraço pra toda essa turma ligado na Ipiaú FM. Olha, já apareceu uma RG aqui, deixa eu ver de quem é. Quem entregaram aqui agora pra mim... É, quem perdeu a RG foi Luiz Alif Santos Alves. Tá aqui, viu, Luiz? A sua RG, seu documento de identidade tá aqui. E uma carteira preta cheia de cartão de crédito. Deixa eu ver uma carteira preta. Só tem cartão nessa carteira, né, rapaz? É Marcos P. Alves Santos. Marcos P. Alves Santos tem cartão. Tem cartão, tem umas horas aqui, viu? Acho que tem um cartão até de uma esposa dele da Caixa aqui, viu? Mas tudo bem, viu? Pode passar aqui na FM Piaú. Já me entregaram, já tô falando, passando pra vocês, porque eu tô chegando. E como hoje é sexta-feira, segura! Meio-dia, né? Até o meio-dia, agora 10h52.

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0: 10h57.
2: Sim, vou.

0: eu vou.
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0: Legal, agora 11 horas. 9 minutos, 11:09, sexta-feira. Mandar aqui um abraço especial para toda essa turma ligado aqui na IPA UFM. Olha ele aí, olha ele aí.
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0: Joelson Passos.
4: Bom dia, meu amigo Del Júnior. Bom dia, ouvintes da IPA UFM. Bom dia, você da zona urbana, você da zona rural que nos acompanha nesse instante. Hoje, meu amigo Del, após a vitória do Flamengo, 2-0, Del Júnior está feliz da vida. 2-0, né? Ganhou bem. E hoje, dia 11, olha, dia 11, Del, é o dia de Mendonça. Hoje é aniversário de Davi Rodrigues, meu neto aqui em Pernambuco, é filho de Juninho e Gisele. Hoje é aniversário de Ronaldo Pintor, minha corrente aí, ó. O filho de senhora na Avenida São Salvador. Também o sobrinho dele, ó, Arthur. Arthur é o filho de Val, aí na Avenida São Salvador. Também é filho de Dona Senhora. Hoje é aniversário de Manuel. Manuel, gerente de Doutor Leôncio. Doutor Leôncio Campos, né? O parteiro. Alô, Manuel, feliz aniversário. Hoje é aniversário de Isabelle. Isabelle é a filha da minha amiga Fernanda. Fernanda de Lourdes, aí no Alto da Carolina. Hoje é aniversário de casamento, Del Júnior. 55 anos de casado. Dona Sônia e meu amigo Pereirinha. Olha que maravilha. Hoje também, Del, é dia do saudoso Capão Redondo. E ontem foi aniversário do meu amigo Nildo. Nildo aí, na saída de Birataia, né? Nildo, que é genro do saudoso Messias Gago, o genro de Dona Nai. Um abraço, meu amigo Del Júnior. Tô chegando aqui agora na cidade de Vertentes, em Pernambuco. Hoje, Belo Jardim é feriado. A emancipação política da cidade. Obrigado, Del. Deus te abençoe por tudo, meu irmão. Alô, Ipiaú. Bom dia.
0: Legal, valeu, Joelson Passos. Olha, você que está aniversariando hoje, sinta-se parabenizado pela rádio mais gostosa, mais ouvida da Bahia. Parabéns. Parabéns para você também. Legal, 11:11, que maravilha, sexta-feira. Aí a galera pergunta, Del não tá passando o zap do ouvinte, por quê? Nós estamos no período eleitoral e está tendo o horário eleitoral gratuito. Então tá tomando mais. Você vê que o programa de amarelinho agora tá indo até as 10h30. Então fica pouco espaço, tá certo, para vocês participarem. Tem muitas pessoas que participam, às vezes não dá nem porque a pessoa participa. Pede uma música, a gente tem no zap do ouvinte, tem que tocar a música do ouvinte, aí às vezes não dá para participar nem todas as pessoas, né? Dá para participar 4 ou 5 pessoas no máximo, eu acredito. Mas você pode mandar o áudio, mandando o alô para as pessoas, porque a música você pode deixar por minha conta, eu não deixo a peteca cair não, viu? Vocês podem falar, podem mandar o alô para quem vocês quiserem, porque ao ter um meio-dia, mandar um abraço para vocês que estão ligados aqui na IPA UFM, um abraço especial para toda essa turma aí na sintonia. Alô, Denilda!
5: Bom dia, Del Júnior, tô aqui em Itapirama te ouvindo, tu passa a minha música, tu já sabe o que é. Quem perdeu o RG, já sabe a que eu gosto. Eu fui em Itapirama te ouvindo.
0: Que maravilha, eu já sei qual é, já tá tendo um ponto, viu, Zenilda? Mandar um abraço aí pra Bal aí de Itapirama também, tá ligado aqui com a gente, viu, Bal? Um abraço pra toda essa turma aí, sempre ouvindo a nossa programação. Alô, Gilvan da Romaria, é amanhã, né, Gilvan? A Gilvan amanhã, mandar um abraço aqui pra todos os Romeiros, Caravanas Romeiro de Bom Jesus, que amanhã estão voltando a Bom Jesus da Lapa, porque a festa começou no dia 8 de Nossa Senhora da Soledade, e amanhã já saiu gente ontem, com destino a Bom Jesus da Lapa. Amanhã vai sair o nosso amigo Gilvan e a sua caravana aí rumo a Bom Jesus da Lapa. Um abraço aí pra Gilvan, a Dona Lourdes, a toda essa turma, a todos os romeiros que estão voltando a Bom Jesus da Lapa para participar dessa festa de Nossa Senhora da Soledade, que acontece, né? De 8 até essa semana que vem agora, viu? Então, um abraço pra toda essa turma que está aqui ligado aqui na IPA UFM. Minha amiga Rosa do Fato, Rosa de Tom Rico, um abraço para Tom Rico também aí do Açougue, um abraço para toda essa turma aí no Centro de Abastecimento. Alô, Guga, Oliveira aí do Mercado, toda essa turma ligada aqui na Rádio Mais Gostosa, Raimundo Fadel.
6: Meu Deus, você tá aí no comando, né? Isso aí. Bom dia pra vocês aí.
7: Deixa eu ver uma carteira preta.
6: O problema aí. Deus. Bom dia aí.
0: Tô comandando aqui a área, viu? Um abraço. Alô, você.
8: Bom dia, J. Júlio. Ô, Jota Júnior. É...
0: Jota Júnior?
8: Eu quero dar os parabéns de Arthur aqui na Avenida São Salvador, aqui. Arthur, o filho de Rose aqui na Avenida aqui. Eu quero dar os parabéns dele. É... Nome do meu esposo aqui, nome do meu filho Anderson Barra do Rocha, nome dos meus netos Levi e Samuel. Estou dando os parabéns para o filho de Rose aqui para mim, de Arthur para mim, que é o aniversário de Arthur. Quero dar os parabéns para mim, quero dar os parabéns dele. E no final, quero que você passe para mudar para ele de Fabiano Nastar, te adorarei para ele. Parto do aniversário, do aniversário, eu quero dar os parabéns dele.
0: Legal, valeu, um abração para você. Segura aí que já já tem mais. Olha a vitória do Mengão ontem, 2-0, fora de casa lá em Quito, no Equador. 2-0 em cima do Del Valle. Aí ontem um rapaz que participou aqui, eu tava ouvindo o áudio dele, ele falou: cuidado, o Del Valle vai espremer vocês. Eu acho que foi ao contrário. O Del Valle, eu conheço o Del Valle como um suco. E quem foi espremido foi ele. Alô, galera do Mengão! Ligado aqui nessa estação.

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5: Legal, tô de volta, agora 11 horas e 38 minutos, 11:38. Olha, o tempo tá voando, o tempo tá voando. Vou mandar um alôzão pra Vampinheiro. Alô, Vampinheiro. Olha, Vampinheiro compra, vende, aluga e avalia. 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Mandar um abraço aí pra Vampinheiro e essa equipe maravilhosa, toda essa turma aí ligada, viu? Ô Vampinheiro, como é o nome da menina aí, hein? Mandar um abraço pra ela também, uma alusão pra ela, que tá ligado aí na Vampinheiro, viu? Um abraço pra todos vocês. Vampinheiro, um abração pra você. E ele manda um abraço pra Eric Vasconcelo, é o nosso diretor lá em Aurelino Leal, sintonizado. Um abraço especial pra toda essa turma em Aurelino Leal. Mandar um abraço também, sabe pra quem? Meu amigo Lima, tá na sintonia. Olha, Machado. Alô, Machado, tá ligado com a gente? Um abraço pra você, Machado dos Teclados.
6: Bom dia, Del Júnior. Aqui é Machado dos Teclados. Tô ligando pra você para parabenizar meu irmão Lourival Machado, aniversariando hoje. Que
5: parabéns!
6: Que essa data se repita por muitos e muitos anos. Meu irmão Lourival Machado, meus parabéns. E um abraço para meu amigo Rock do Relógio aí no Centro de Abastecimento e todos os ouvintes do seu programa. Valeu, Del.
5: Beleza.
6: Um abraço de Machado dos Teclados.
5: Grande Machado, um abraço, Machado, para você também, ligado aqui na Ibiaú.
7: Bom dia, Del Júnior. Aqui é Bete, da Fazenda Cajueiro, município de Jitaúna.
5: Opa, Bete.
7: Ô, Del Júnior, passa a música para mim. Eu já forrei o meu chapéu, eu sou Romeiro. Eu ofereço para tu, para Malerinho, que Deus dê um bom dia, uma ótima sexta abençoada, Del Júnior. Um abraço. Eu já forrei o meu chapéu, eu sou Romeiro. Eu ofereço para tu, para Malerinho, para eu. Um abraço. E uma ótima sexta abençoada, Del Júnior.
5: Ok, uma ótima sexta-feira. Não sei, vou ficar prometendo, não vou passar, não vai dar pra passar, mas o alô eu mando. Um alô pra essa galera ligada aqui na Ibiaú FM, viu?
8: Bom dia, Del.
5: Bom dia.
8: Queria ver um top 10. Qualquer um top 10. Ofereço pra todo mundo aqui em Itaúna. Inclusive pro meu ex-marido.
5: Tá certo. Alô, Otávia! Um abraço pra Otávia, ligado com a gente aqui na Ipiau FM. Um abraço pra toda essa turma ligado aqui na melhor estação do seu rádio. 11:40. Bom dia, bom dia.

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0: Um abraço, 11 horas e 50 minutos, voou o tempo, hein? Ei, danado. Mandar aqui um abraço pra quem? Pra essa turma que está aniversariando hoje. É, pra essa turma que está aniversariando hoje. Um abraço especial, viu? Um feliz aniversário aí pra Eliane Andrade. É, muitos e muitos anos de vida e saúde pra você. Bom dia, parabéns, viu? Bom dia, Del. Mande um alô aí pra Aninha do Constância. Ei, estou ligado, tudo bem, beleza? Se possível, manda um alô também. É, deixa eu ver, se possível, manda um alô pra eu, estou completando idade nova hoje, Marisa, aqui no bairro Aloísio Conrado. Opa, passa qualquer música. Oi, será que vai dar tempo ainda? Vai entrar aqui no intervalo e tem um horário político, né? É, então tá bom, então. Um abraço pra toda essa turma. Eremita, é isso mesmo? Eremita, que trabalha em Vampiro, um abraço, viu, Vampiro, pra você. Eremita tá aí na Vampiro Imóveis, um abraço pra toda essa turma ligada aqui na Ibiau FM, valeu pelo carinho da audiência, toda essa turma aí na sintonia, um abraço, alô você.
2: Bom dia, Del Júnior.
0: Bom dia.
2: Marcelo Esteiro, um alô aí pra Dedel do Quiosque, Railda, Guilherme do Som, todo mundo aqui na Palmeirinha. Alô, Marcelo Esteiro!
0: Aí na Palmeirinha, galera ligada aqui na IPA UFM. Alô, Arlete!
3: Bom dia, Deus. Um ótimo dia, abençoado por Deus. Eu gostaria de mandar um alô para meu marido Picolé, para Tati do Amigão, para Ivana do Amigão, para João Vitor, para Lucia, para Maria que trabalha no posto, para o Ostro, para minha gente como está, a Railda, para Jamile, Marta, e Luana, e um alô para Fabiano, um alô para minha amiga Cristina, a minha amiga Wanda, que mora no Caminho 19, e um alô para Renilda. E gostaria de ouvir, foi a seca, Amado Batista.
0: Eita, vou ficar devendo, Arlete, porque o tempo esgotou. Só dá para passar um intervalo comercial e entrar com horário eleitoral gratuito. Um abraço, mandar só um abraço, mandar uma alusão, o nome da galera e pequenininho, dá para a gente passar, é tudo, viu? Mas ficou um monte de gente aqui, mandar aqui um desculpar essas pessoas que não dá para passar o áudio agora, que a gente vai entrar com intervalo e na sequência vem o horário eleitoral gratuito. O horário tem que passar no horário certo, meio-dia. Um abraço, porque depois de meio-dia, lá para 12h30, tem Panorama 91 FM, tem Beto Marques aqui na IPU FM. Quero deixar um beijo no coração. Ótimo final de semana para você. Volto hoje ainda, viu? A partir das 19h com o Zé Gomes e o programa Alerta à Cidade. Valeu, gente. Forte abraço. Um beijo no coração e um ótimo final de semana.

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22: 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É nóis.
23: É nóis.
22: É nóis. É nóis no rádio e na Bahia toda. 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
2: A investigação da Polícia Federal, tendo como alvo o senador Flávio Bolsonaro do PL, autorizada pelo ministro André Mendonça, pegou a campanha do candidato à presidência de surpresa. Mesmo assim, a avaliação inicial dos aliados é de que ainda há tempo para minimizar potenciais efeitos e abafar a nova crise até o dia 4 de outubro.

0: o procedimento para apurar suspeitas que, em tese, podem envolver crimes de lavagem de dinheiro, evasão de divisas, corrupção e outros delitos relacionados ao financiamento da produção do filme. Hoje, não é por nada não, pessoal. Hoje é dia 11. 11 de setembro do ano 2026. Está começando a sua revista eletrônica diária.
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0: O ministro Moraes, Alexandre Moraes, cobra julgamento conjunto com Mendonça. O ministro criticou seletividade em queda de sigilo. Olha, segundo a pesquisa Futura, Flávio tem 45,4% contra 45% de Lula no segundo turno. E o presidente Lula lidera no primeiro turno. 12h31, Polícia Federal aponta Flávio como interlocutor direto de Vorcaro sobre Dark Horse. O filme, né? Polícia aponta que diretor do Banco Central manipulava documentos do Master. São 12h31, deixa eu falar aqui do Artix, isso mesmo, do Artix, a grande novidade da indústria farmacêutica. 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Olha, 12h33. Paulina, a gente vai ao intervalo comercial e tem uma mulher aqui que está com a filha em São Paulo. E ela vai falar o que está acontecendo, gente. A filha, ela tem dois filhos. Ela veio para Ipiaú. E chegando aqui em Ipiaú, ela deixou o marido lá em São Paulo. Deixou. Aí ela veio para Ipiaú. Chegou aqui, sabe o que aconteceu? Engravidou. Isso, caiu, isso mesmo que você tá pensando, no rim esquerdo. Dona Paulina está aqui, a mãe da menina. Ela veio aqui pedir uma ajuda a vocês. Ela voltou para São Paulo grávida. E o marido tá lá no impasse, fica ou não fica? Termina ou não termina? Bota para fora ou não bota? Depois do intervalo, a mãe da menina fala ao vivo no Panorama.

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3: 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Gente, eu não sei nem como eu começo esse caso, viu? Olha aqui, eu vou tentar explicar pra vocês, mas dona Paulina vai falar daqui a pouquinho. Olha, e a Ana tá aqui também, que é vizinha, né, Ana? Eliana, você é vizinha? A hora do caminho. Olha só, ela é moradora aqui de Piauí, do ACM. Ela chegou aqui, gente. Olha a história. Ela tem uma filha que hoje está morando em São Paulo. E nesse caso agora está com... não sei se eu chamo de ex-marido ou marido. Ex, né? Ex. Deixa eu dar uma boa tarde, dona Paulina. Boa tarde, dona Paulina.
4: Boa tarde, Beto.
3: Olha, a senhora explicando é melhor. O que é que tá acontecendo aí? Sua filha tá em São Paulo, veio pra Ipiaú. Conta aí pra gente, pros ouvintes.
4: É, porque ela foi pra São Paulo, né? E ela foi grávida daqui, né? Aí, e ela tem um ex-marido dela, tava lá. Aí ela foi pra dentro da casa dele, de volta, né? E ficou lá. E aí tá tendo uma discussão lá. Ele não tá querendo ela dentro de casa... E ela fica ligando pra mim, dizendo que ele tá judiando dela, que ela quer vir embora pra ir buscar ela. E aí eu tô pedindo uma ajuda.
3: Olha só.
4: Os pessoal aí, os filhos de Deus, pra me ajudar, pra ir buscar ela.
3: Dona Paulina tá contando, aí você fala assim, ó. Ah, ela, Beto, ela engravidou aqui. Engravidar é normal, né? Agora a história que é complicada. Ela tava lá com o marido, não é isso, Eliana? Aí ela veio pra Ipiaú, veio passar férias, foi, dona...
4: Não, ela veio aqui morar comigo.
3: Morar com a senhora, deixou o marido lá.
4: Isso.
3: Aí chegando aqui, gente, aí aconteceu isso, né? Tem muitas crianças ouvindo, eu vou falar que, né?
4: É,
3: apareceu um menininho.
4: Aí, é, uma criancinha.
3: Uma criancinha que é a bênção de Deus. Aí, ela voltou pra São Paulo, ela já tinha uma filha, de quantos anos, dona?
4: Ela tá com uma criancinha de 3 anos.
3: 3 anos. E aí voltou com a criancinha de 3 anos e mais o bebê na barriga. Chegando lá, entrou pra casa do, não sei se chama ex-marido ou do marido.
4: É, do pai da criança, mas ela é do ex.
3: Não, é isso, do pai da criança de 3.
4: De 3 anos.
3: E o pai do bebê está aqui.
4: Está aqui na Bahia.
3: Não fala o nome dele não, pelo amor de Deus. Aí, o que é que acontece? Chegando lá, o homem estranhou, disse: você tá gorda, uma barriguinha elevada. Ela disse: ah, fi, acarajé, mocotó, feijoada. Ah, você não sabe, lá tem muita farinha na Bahia. Aqui não, que a gente não come farinha. Agora lá na Bahia a gente enche o cabo de farinha. Aí disse assim: de farinha? Mas sua barriga assim, tá, eu tô dormindo, deitado, tá, um pouco agora fica futucando. Ah, não sei de nada, eu sei que eu como acarajé, farinha, vatapá. E ela engordou. Aí o marido ficou assim, ou o ex, né? Não sei se é ex, é marido.
4: É o ex.
3: É o ex, né, dona Paulina? Dona Paulina tá dizendo que é o ex. E aí, disse: não, você voltou, foi pra Ipiaú magra. Agora voltou desse jeito, toda rulicinha. Aí a filha, dona Paulina, disse: você tá estranhando? Moral da história: ele não quer mais ela na casa dele. E ele tá com outra, dona Paulina, lá em São Paulo?
4: Não, ele tá sozinho.
3: Sozinho.
4: Sozinho.
3: E ela tá morando lá com ele.
4: Tá morando com ele.
3: E ele tá expulsando ela.
4: Ela tá brigando com ele, ele
5: eu
4: briga com ela.
5: Eu não quero mais você aqui.
4: Aí os dois ficam brigando lá e ela ligando pra mim, minha mãe vem me buscar. Eu não tenho condições.
5: E ele não aceita ela grávida. Hein?
4: É, já ganhou, né?
5: Ah, já ganhou neném, ligeira é.
4: Já ganhou o neném?
5: Já ganhou, então já tem mais de 9 meses, vocês veem o resultado.
4: Não, a nenenzinha já tá com 2 meses.
5: 2 meses?
4: De nascido.
5: E ele fala o quê? Deixa ver esse coisinha cototinho.
4: Ele fala.
5: Fala!
4: Ele pega ela, a nenenzinha.
5: Pega?
4: Pega. Ui.
5: E por quê? Ixi, não... Ixi, então, pega, né?
4: Pega a nenenzinha, ela falou que
5: balança.
4: Pega.
5: Balança.
4: Ela já falou isso pra mim.
5: Falou?
4: Falou.
5: Agora, por que se ele pega, beija, e por que quer botar ela pra fora, dona?
4: Agora eu não sei, Beto, explicar isso sim. Direito, né, porque...
5: E ela fala o que pra senhora no telefone?
4: Cabeça de mãe, gente, né? Essas meninas novas.
5: Ela tem quantos anos?
4: Tá com 20 anos.
5: Nova, rapaz. Se ele tem quantos anos, o ex?
4: Ah, ele já tá com uns 30 e tanto já.
5: Novo também, dona.
4: Já tá.
5: A filha da senhora tem 20.
4: É, ela tá com 20 anos por aí.
5: E né? O pai do bebezinho mora aqui em Piauí.
4: Ah, mora.
5: Não fala o nome, não.
4: Não, ele mora aqui mesmo.
5: Ô, Jesus, choque. Não fala, não, porque senão... E hoje, gente, aí você fala assim, por que não fala o nome, Beto? O rapaz, gente, o pai do bebezinho, hoje tá casado. E a mulher dele não sabe. Agora, tem um detalhe. Quando ele engravidou a filha de Dona Paulina, ele não estava casado.
4: Não, ele estava sozinho.
5: Sozinho, deixa bem claro, né?
4: Ele
5: aí
4: estava...
5: também não sabe se a atual mulher dele vai aceitar. Porque de repente ele já falou pra mulher assim, ó, eu não tenho filho, não é isso?
4: É, isso mesmo.
5: Tem isso também, né, Aliana? Diz, olha, a gente vai casar. Você tem filho, amor? Não. Que filho? Tenho nada. Pouca hora... aparece lá, a própria mulher vai pensar que já tava casado, já tava com outro, né? Aí vai somar a idade do bebê que tem 9 meses, né?
4: Não, a criancinha tá com 2 meses.
5: Perdão. A criancinha tem 2 meses.
4: 2 meses, de nascimento.
5: Aí a mulher vai falar assim, peraí, quando eu peguei você, que nós casamos, você, assim, aí vai ver a criancinha que data nasceu. Sim, resumo da ópera. A dona Paulina, ela vê aqui, gente, que ela não tem condição de pagar uma passagem pra filha. E ela chegou aqui, ajuda, Iraildo. E ela disse o seguinte, dona Paulina, disse que a passagem custa R$370, não é isso? 370.
4: É, isso mesmo.
5: 370. Então, por favor, gente, vocês aí que têm condição de dar R$10,05, esse é o Paulino aí da Batateira, não baixa o aluno do rádio não, viu? O senhor tem aí. Então, Peu também no Japumirim tem. Já tem 80 anos, viu, Peu? Pra que é mais tanto dinheiro assim? Então, você aí, ajudar a dona Paulina. O Miquel tá dizendo, é coisa, viu, Beto? Isso é coisa de novela. Né, dona Paulina?
4: É isso mesmo.
5: A senhora é casada, dona Paulina?
4: Não, eu morei com um homem muitos anos. Aí separou. O pai dela mesmo, da Gisele.
5: É o pai da Gisele.
4: Isso.
5: O pai da Gisele morreu que anos? A senhora lembra?
4: Não, não morreu não, ele é vivo.
5: A senhora me falou que a senhora é viúva? Meu Deus do céu.
4: Não, é porque eu me confundi.
5: Ah, perdão.
4: Ele é vivo.
5: Ah, não me explica, por favor, dona.
4: Ele é vivo.
5: Ah, que eu falei assim, a senhora é viúva, gente? Ela falou, sou viúva.
4: Não, porque eu...
5: Pra quê? É assim mesmo, é os 370 que não caem
4: na conta. É tanta coisa na minha cabeça.
5: É, eu sei disso. Ô, Beto, é a Aninha. Eu já estou com a barriga doendo de tanto da risada de você. Tu faz graça demais. Ô, Aninha, é assim, Aninha. A Gisele tá em São Paulo e quer R$370 pra voltar pra Bahia.
4: É, isso mesmo.
5: Ela tava aqui, ela já foi grávida. E quantos meses? Ela lembra, dona? Ou já ganhou neném aqui ou foi pra lá?
4: Como não, é? Ela ganhou neném em São Paulo.
5: É isso. É por isso que eu falei que tava gordinha. Foi 5 meses de grávida, não é isso?
4: É.
5: Olha, dona Paulina, uma pessoa de Salvador.
4: Oh, meu Deus.
5: Tá dizendo assim, ó. Boa tarde, Beto. Boa tarde. Eu sou Thaís Borges. Eu moro aqui em Salvador. Eu tô aqui assistindo o programa. Estou ouvindo, assistindo pelo YouTube. Manda essa senhora mandar a chave do Pix aí, que eu vou fazer R$40 pra ajudar. Ué, dona...
4: A senhora... Graças a Deus.
5: Ô, oh, Jesus. A senhora tem Pix?
4: Quem tem é minha coleguinha aí. Graças a Deus.
5: Vai botar o nome de Eliana?
4: Então, ah, põe.
5: Pode colocar?
4: Pode sim, Beto.
5: Foi assim que sua filha engravidou. Você pode colocar. Ó, então vê aí, Eliana, seu Pix e mandar.
4: Ah, pode sim. Pode, Eliana?
5: Pode botar todo o Pix? Então, botar todo o Pix. Diz aí o Pix, Eliana. Deixa eu passar aqui pra mim. Diz. Não. O Pix. Peraí, peraí, dona. Hein? Quanto? 075-8-67-67-245-47. Mandei pra ela. Manda pra ela ir aí. Aqui, gente. Em nome de Eliana, né? Mendes. Olha, R$40 pra 370, faltam 330. E dona Paulina chega aqui, ô, Beto, eu vou conseguir. Eu vou conseguir. Ela que tá dizendo.
4: Ah, porque eu tenho muita fé em Deus, né, Beto? A gente tem que sair de casa, pedir muita fé em Deus mesmo. E eu falei com minha colega, com a Eliana. Eu falei, vamos lá. Vamos lá no programa do Beto, que eu tenho certeza absoluta que a gente vai conseguir essa passagem, Eliana.
5: E como é que a senhora veio parar no Panorama? A senhora ouve o programa?
4: Oh, meu Deus. É? Eu tenho uma caixinha, mas quebrou. Quebrou. Eu escuto direto.
5: Tem televisão em casa?
4: Não, Beto. Não,
5: é por isso que ela engravidou. Não tem TV em casa.
4: Sim, eu queria também, Beto, será que alguém não podia me doar uma caixinha também?
5: Vamos, mas primeiro a gente tem que...
4: A passagem.
5: Isso. Depois a gente vê essa caixinha, que Joelso vende caixinha, de repente Joelso dá uma.
4: Oh, meu Deus, então, eu preciso muito que eu fique sozinho dentro de casa.
5: Joelso agora é Joelso Dulce, porque ele deu dinheiro ontem pra bula, agora já vai dar caixinha de som, é assim...
4: Ah, ele vai dar, gente, porque é pra me ouvir, prender e vir das palavras de Deus.
5: É, amém.
4: Como é ele que tu fala?
5: Aumenta, DJ.
4: Se você tem. É, as coisinhas evangélicas.
5: É, né?
4: Caduzinho, nossa.
5: A senhora é evangélica?
4: Ah, sou, Beto.
5: Jéssica é evangélica?
4: A Gisele?
5: A Gisele, perdão.
4: Não, porque ela.
5: Não é evangélica, não.
4: Não.
5: Olha, o Pix da Eliana é esse: 075-867-245-47. Eliana Mendes. A mulher de Salvador, Thaís Borges, vai doar R$40. E você que está em casa aí? E você que está aí comendo esse bobó de camarão? 20 conto não vai fazer diferença pra você.
4: É isso mesmo.
5: Né, dona Lívia?
4: É, as pessoas que têm, que podem, condições, né?
5: Isso.
4: Cada centavozinho que alguém me ajudar, gente.
5: Isso.
4: Já é uma benção.
5: Já é benção. A senhora é aposentada?
4: Não, Beto.
5: Não?
4: Não consegui ainda.
5: Não conseguiu, né? A senhora recebe cesta básica?
4: Não.
5: Também não? E a senhora vive de quê?
4: Eu só vivo só do auxílio.
5: Auxílio, né?
4: Eu estava recebendo a cesta, mas... Eu não consegui pegar mais, porque é muito longe pra pegar.
5: Agora, a sua filha Jéssica, não é isso?
4: Gisele.
5: Perdão, só não sei onde arruma essa Jéssica.
4: Não é?
5: Eu tô achando que essa
4: é aí. É Gisele.
5: Gisele, me desculpe, perdão. Perdão. Gisele falou pra senhora que estava grávida. Ô, mãe, eu tô grávida. Falou assim, fala a verdade.
4: É, eu que desconfiei, porque ela tava...
5: Não, a senhora desconfiou.
4: Porque ela tava comendo muita coisa assim.
5: Sentindo enjoo.
4: Isso, e não tava... Eu não tava vendo assim, né, barriga ainda.
5: Ah, ô, mãe, esse negócio, essa gordura tá me fazendo mal. E mãe tem um desconfiômetro, né, Leandro?
4: E eu desconfiei muito mesmo.
5: E, peraí. E como foi que a senhora desconfiou assim?
4: É, porque ela tava deitada no sofá.
5: Sim.
4: Aí eu falei, ela falou mesmo assim, minha mãe, vai ali comprar um geladinho.
5: O desejo.
4: Aí eu falei assim...
5: Geladinho?
4: Tava um frio.
5: Do Nildo ou da Valdete? Aí sim, aí tava um frio.
4: Aí ela falou assim, eu não quero de...
5: De coco, não.
4: É.
5: Eu quero de chocolate.
4: Ela escolheu as coisas, né?
5: Sei, sei.
4: As frutas, né? Aí eu trouxe pra ela e ela começou assim... Assim, coisando, achando ruim as coisas.
5: Certo. E a senhora desconfiada.
4: É, eu tava achando desconfiada. E ela tava comendo muito.
5: E a Eliana também nem quis saber disso.
4: Só doce, essas coisas de doce, refrigerante.
5: Sim.
4: Suco.
5: E qual foi o momento chave que a senhora falou? Ô, Gisele, você tá grávida. Falou, não?
4: Eu cheguei a falar, sim, mas eu deixei primeiro, assim, né?
5: Ela falar, né?
4: E demorar, né, pra eu ver, pra a, ver reação a reação dela.
5: E aí?
4: Porque eu fui fritar um frango.
5: Certo.
4: Outro. Aí, ela chegou e achou um cheiro ruim, assim.
5: O frango?
4: Sim. Ô, minha mãe...
5: Interessante, o frango cheiroso, ela achou ruim.
4: Pô, o frango tava tão cheirando, tão...
5: Eu sei. E essa mulher, tempera... assim, a senhora, assim, faz um frango bem temperado.
4: Temperadinho, nossa. Delícia. Eu faço mesmo.
5: Eu acredito.
4: Aí, ela falou, minha mãe, esse frango tá com cheirinho... Eu falei, que cheirinho, Gisele. O franguinho tá temperado, da hora,
5: cê,
4: pra nós comer.
5: Você tá estranha, Gi.
4: Foi.
5: Falou?
4: Ô, gente, eu falei isso mesmo, Beto.
5: Não é Deus me usando.
4: Eu falei isso mesmo. E ela deitada no sofá com o celular, né?
5: Certo.
4: Brincando lá, coisando com o celular. Aí eu falei, você tá estranha, Gi.
5: Estranha como, mãe?
4: Aí ela ficou quieta rindo. Correndo.
5: Aí, na mente dela, a mãe não sabe de nada.
4: Vai. Vai que a mãe tá, vai.
5: Ai. E aí, o momento que ela falou assim, mãe, eu tô grávida, qual foi?
4: É, aí foi na hora, né, que ela já foi passando dias, aí ela chegou e falou, e eu também eu tava achando, a barriga dela já tava saindo, já, e ela tava comendo muito, como eu tô te falando, né? E sei lá, e achando assim, ela tava com muito enjoo.
5: Certo.
4: Toda hora ela corria pro banheiro, né? Pra fazer vômito.
5: Minha filha tem que fazer um exame, minha filha. Um exame de sangue. Você tá muito assim no banheiro.
4: Oh, eu falei isso mesmo.
5: Não!
4: Eu falei até com o Raio, da gente lá da comentário da
5: Obrigado,
4: saúde.
5: Obrigado, Deus, tá me usando.
4: Eu falei, hoje... eu vou chamar a Raílda pra fazer um exame, pra te ajudar aí.
5: Foi isso mesmo que eu falei?
4: Foi. Isso... Verdade, Beto. Oxente.
5: E aí?
4: Aí a Raílda passou lá, né, no caminho. Que ela passa lá no meu caminho. Aí eu peguei e chamei ela. E ela pegou, chamou Gisele. E aí ela conversou com a Gisele, né, direitinho. Pra fazer os exames. E aí, fez.
5: Fez.
4: E aí falou que ela estava grávida, né?
5: E a senhora, a reação da senhora?
4: Ah, filho, eu não podia falar nada, né, Beto? Eu recebi,
5: é,
4: né?
5: É, verdade.
4: Aceitei.
5: E filha de Deus, né, dona?
4: É, isso mesmo.
5: A criança não tem nada a ver.
4: É, não tem nada a ver mesmo.
5: Ô, Beto, boa tarde, Beto Marques. Cadê os vereadores agora, incluindo o Cláudio, que não colabora? Você também é vingativo, viu? Já botou Cláudio no meio, né? Cláudio vai ajudar. Olha, deixa eu ver aqui. Deixa eu ver aqui, rapaz, tem gente mandando mensagem, mas até agora quarentinha, viu? Ô Beto, boa tarde, se esse rapaz estiver ouvindo esse programa hoje, ele não dorme hoje. Beto, faz que tá triste, fica alegre, essa mãe tá aflita, mas hoje ela vai sair daí alegre demais.
4: Ai, muito.
5: Muito.
4: Graças a Deus. E vou.
5: Tomara que consiga esse 370.
4: Ah, mas eu vou conseguir.
5: Vai?
4: Vou.
5: Eu acho que
4: eu tenho muita fé em Deus. É. Nossa.
5: Ô Beto, aqui é Jamile. Você é uma graça. Eu tô aqui pocando da risada. O pocando da risada, mas passa o dinheiro de Dona Paulina.
4: Dona Paulina.
5: Isso. Dona Paulina não quer graça, não. Ela quer o dinheiro. Vamos ouvir o áudio, vamos lá.
6: Opa, boa tarde, meu amigo Beto Marques. Quem está falando aqui é Roberto Carlos. Tô aqui, Beto Marco, recuperando aqui essa... Sabe que eu operei, né? Já tem... Fazer 3 meses agora, tô recuperando. Tô bem recuperadinho. Não serei 100%, mas tô recuperando devagarzinho. Ô, Beto Marco, manda essa senhora vir aqui no bairro novo aqui de minha casa, que eu vou dar um trocado a ela, viu? Vou dar uma ajuda a ela. Manda ela vir, não pode dizer quanto eu dou, não. Manda ela vir aqui, que eu tô em casa direto. Eu não saio aqui no bairro novo. Aqui em Roberto Carlos, todo mundo já sabe. Se ela procurar, todo mundo sabe quem é eu. Viu? Tchau.
5: Tchau.
6: Um abraço, meu amigão. Tô aqui, cara, seu programa direto. Tá? Eu ligo todo dia, não pare não. Tchau.
5: Tchau. Obrigado, Roberto Carlos. Agora eu não sei.
4: Tchau, obrigado, seu Roberto. Tá me ouvindo?
5: Tá ouvindo.
4: Obrigado, que Deus abençoe.
5: Agora a mulher de Salvador mandou 40, Roberto Carlos, eu não sei quanto vai dar pra gente fazer a soma, né?
4: É isso mesmo.
5: É, se ele falasse, a gente falasse. Se ele desse 5, 45, se desse 10 era 50. Gileno pediu a chave. Já mandou? A chave do Pix dela é... Qual foi a chave do Pix? Eu copiei aqui pra quem, rapaz? Bota esse áudio aí no ar.
7: Beto Marque Potência, boa tarde. Como é que tá você, vascaíno? Vascaíno tá bom, viu? Tá melhorando o Vasco, viu? Beto, fala o nome desse homem aí, Beto. Misericórdia, chama.
5: Não faz isso, não. Não, a dona Paulina tá me dando sinal aqui. Não, Beto, pelo amor de Deus. Ô, gente, a situação da dona Paulina já tá difícil.
4: E agora, muito, viu?
5: É, tá a muito. Gente vai dar tempo pra falar o nome da pessoa. É pra ele primeiro preparar a atual esposa dele, né? Tem que preparar, porque de qualquer maneira vai saber. Né? Então, ele fica... Fala não, fica quieto. Abafa o caso, ali. Sim, aí eu tô dando um conselho seguinte. Você aí que tá ouvindo, que teve um relacionamento com o Gisele, não é coisa também de outro mundo, de fim de mundo, não. Não vai acabar o mundo, não. Você chega, prepara aí, porque você... Primeiro que você não era casado na época, né?
4: É, não, ele era sozinho.
5: E solteiro pode fazer o que quer, né? Então faz o seguinte, aproveita aí, conta pra sua esposa depois, ela não tá sabendo de nada, tomara também que ela não esteja ouvindo o panorama, e fala, ó, senta, compra uma pizza, e aí chega em casa, amor, eu preciso ter uma conversa com você. Olha, o que tá acontecendo é isso, eu era solteiro, eu tive um relacionamento com uma jovem de 20 anos. E aí ela veio de São Paulo aqui. Aconteceu. A gente saiu. E aí aconteceu o bebê nascer. É menina ou menino?
4: É menina.
5: Como é o nome?
4: Ô, Beto.
5: Lembra não? Da netinha?
4: É um nomezinho que...
5: Amanda.
4: Não.
5: Letícia.
4: Não tá aí não, Eli?
5: Ana Flor.
4: Não, é um Sarah. Inglês. É um
5: inglês? Whitney Houston.
4: É um nome.
5: Quase assim.
4: Não tá aí escrito, não, nega?
5: É, tá, Liana.
4: Que o tá no... aqui na foto.
5: Sim,
4: dela.
5: Sim, mas não vem ao caso agora, não. Sim. Aí chega e conta pra. A senhora não acha que é bom ele contar antes que ela descubra, não? A opinião de
4: quem?
5: Sim, o pai.
4: O pai da menina, da qualquer... criança? Sim, porque. Mas eu tenho certeza absoluta, Beto. Que ele já sabe, ele já tá sabendo. Eu sei disso. Ah, ele sabe.
5: Não, eu falo ele sabe. Agora, e a mulher dele sabe, dona?
4: Ah,
5: a sua intuição ele... de mãe.
4: É, porque ele vive junto com ele, dentro da casa dele. E ela sabe, sim. Ela sabe. É porque eu não quero briga, não quero discussão. Não.
5: Primeiro a gente vai arrecadar o dinheiro.
4: Isso,
5: graças a Deus. Depois que arrecadar o dinheiro, a gente pensa, se fala ou não.
4: Ah, eu quero o dinheiro pra buscar minha filha.
5: Ó, gente, se você tiver pressa pra saber o
4: nome de Jeová,
5: vai
4: passando o pix Deus.
5: Pra dona Liana. Ô, Beto, boa tarde.
4: Pra dona Paulina.
5: Eu falo dona Liana porque tá no nome dela, né? É o pix tá no nome dela, mas é pra senhora, o dinheiro é pra senhora. Olha, Beto, boa tarde. Pede a prefeitura pra olhar a iluminação da Avenida Lauro de Freitas. Tá precário. A gente passar aqui em alguns lugares, dessa avenida de noite. Tá precisando trocar essas lâmpadas da avenida principal da cidade. Tá bom. Olha, dona... É o nome dela, é? Eu tô recebendo o nome aqui da sua neta. Tá dizendo aqui... Morra ou Moa? Não é não?
4: Vê aí, ele.
5: Hein?
4: Tá até na frente da foto dela.
5: Assim, é... Sim, o nome não vem ao caso agora. O que importa agora é os 370. Né? 370 é 370.
4: É um nomezinho assim, então...
5: Não, deixa o nome pra lá. É importante ela estar com saúde.
4: Graças a Deus.
5: Graças a Deus.
4: Minha neta tá com saúde muito, muito.
5: É, a gente vai ao intervalo comercial e eu volto aqui. Deixa eu ver aqui, tem gente. Ô, Van, obrigado. Quer ver aqui? Fez o pix a mulher? Gileno. Gileno? Opa, Gileno fez um pix de R$20.
4: Obrigada, Gileno.
5: Isso.
4: Muito obrigada, que Deus lhe abençoe, viu?
5: A mulher de Salvador fez 40.
4: Deus abençoe Gileno, ela também.
5: 20,60. Roberto Carlos não falou quanto vai dar, mas vai dar.
4: Obrigada a todo mundo, gente.
5: Então?
4: Que eu espero que... Eu tenho fé em Deus que eu vou buscar minha filha, porque... Só tem eu e ela, né? E Deus, dentro de casa.
5: Só a senhora?
4: É. Só eu, moro sozinho, Deus. Com ela.
5: Ah, rapaz. Ela, quando ela vê aqui...
4: É, que ela vive mais comigo.
5: Certo, ela saía muito aqui em Piauí?
4: Ela saía um pouquinho, mas ela não é muito...
5: De sair não?
4: Não.
5: E esse rapaz, quando era solteiro, ia pra sua casa? A senhora, entra, meu genro, fala a verdade.
4: Não, o primeiro marido dela?
5: Não, eu tô falando o pai da criança.
4: Não, agora não, esse daí não, porque eu deixei ela aqui
5: certo.
4: Na minha casa e fui pra São Paulo. Eu deixei ela aí.
5: Ela ficou sozinha aqui em Piauí?
4: Foi.
5: A senhora foi pra São...
4: Fui pra São Paulo?
5: Já fiquei. Sei.
4: Aí ela ficou dentro de casa tomando conta da minha casa.
5: Então,
4: mas eu não tinha muita intimidade assim com ele pra eu manter ele entrar pra dentro da minha casa, não.
5: A senhora foi pra São Paulo?
4: Eu fui pra São Paulo, deixei ela dentro de casa, tomando conta.
5: Tomando conta. Ah, já, a senhora já ouviu aquele ditado, quando o gato sai, o rato passeia?
4: É, isso mesmo, já.
5: Não, a gente não vai aqui mentir, né?
4: Não.
5: É isso. Vem cá, amor, que manhã foi pra São Paulo. A gente vai intervalo e volta, que Roberto Carlos acaba de revelar quanto ele vai dar depois do intervalo.
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12: Agora são 13 horas mais 10 minutos. 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

0: Agora são 13 horas mais 12 minutos. O vereador Cristiano está dizendo: boa tarde, meu amigo Beto Marques. 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Olha, 13:13. Deixa eu ver aqui o Roberto Carlos, que enviou o áudio dizendo o valor, quanto vai dar a dona Paulina. Pois não, Roberto?
1: Ô, Beto Marques, é Roberto Carlos de novo. É R$50 que eu dou a ela, viu? Tô aqui esperando. R$50. Tchau, meu amigão.
0: Abre o microfone, dona Paulina. Tchau, amigão. Roberto Carlos deu 50.
2: Obrigada, senhor Roberto. Que Deus lhe abençoe, viu? Muito obrigada mesmo. Que Deus abençoe.
0: Olha,
2: fica com Deus.
0: Você que ligou o rádio agora, a gente está conversando com a mãe de uma jovem de 20 anos. Ela estava em São Paulo, veio para Ipiaú, aí engravidou, voltou e lá o ex-marido não está querendo ela dentro de casa. E dona Paulina, como mãe, quer o dinheiro da passagem aqui, veio pegar o dinheiro, arrecadar, para buscar a Gisele.
2: É, a Gisele.
0: A Gisele, que a criança já nasceu, tem
2: dois meses.
0: Aí tem um aqui perguntando, ô Beto, pergunta, deixa eu ver aqui, a pergunta exatamente que ele tá perguntando a dona Paulina. Deixa eu ver aqui. Ô Beto, aqui, não foi, né, do zap da FM, não. Ele quer dizer assim, perguntando se a criança já está registrada.
2: Eu não perguntei sobre isso ainda, Gisele.
0: Tá não, né?
2: É.
0: Já?
2: É, porque não colocou o nome do pai ainda.
0: Eliana tá falando que já tá registrada, agora não colocou o nome do pai.
2: É, isso mesmo.
0: Agora, como é que registra a criança sem o nome do pai, né?
2: É, porque lá em São Paulo é assim, não pode ficar criança sem registro, não. É. Ou você põe sozinha, ou então espera pra colocar o nome do pai.
0: Oh, meu Deus do céu.
2: E aí ela tá nessa luta, ela sozinha lá, não tem ninguém assim pra... Tá perto dela, né? Que nem a mãe.
0: Isso,
2: uma pessoa assim, pra cuidar dela.
0: E 20 anos, nova, né, dona?
2: É, ela já com 20, vai fazer 22, 21. É 20.
0: É 20, 21 é nova.
2: É 21
0: né?
2: Já, é.
0: Nem juízo tem.
2: Tem não.
0: Tem não, né?
2: Aquela Gisele é.
0: É destrambelhada.
2: Parecendo uma criança.
0: Nunca mais eu vi essa palavra, destrambelhada. É uma menina
2: de. É. Né?
0: Antigamente era assim, né, dona?
2: Era isso mesmo.
0: Fulano é destrambelhada. Destrambelhada,
2: não sei o que lá.
0: É. Hoje não, hoje já dá mortal.
2: As criancinhas já sabem de tudo.
0: É. A senhora recebe o Bolsa Família?
2: É, eu recebo a Bolsa Família.
0: Assim. Ô, Van, um abraço. Van Pinheiro, a gente tá arrecadando aqui dinheiro, viu, filho? Dona Paulina já tá cheia de abraço. Não tá, dona?
2: Ah, tô, graças a Deus.
0: Van tá vendo a gente falar da campanha, fica. Um abraço, Beto Potência. Tá? Potência.
2: Fala pra ele também.
0: Isso, vou falar.
2: Fala pra ele.
0: O nome dele é Van.
2: Ô, Van.
0: Pinheiro.
2: Pinheiro. Obrigada, que Deus abençoe, viu? É. Tô mandando também um abraço pra você.
0: Olha.
2: Uma boa tarde aí, viu?
0: Tá vendo como é uma boa cantada? Sabe o que ele falou aqui? Manda ela passar na imobiliária. Manda o Pix aí. Isso, Van. Vamos botar o Pix, Eliana. Diz aí, Eliana. Diz aí, Liu.
2: Vai, Eli, bota aí.
0: 75? 075 867 245 47. Faz aí, Ivan. Só tá faltando dos. Assim, sabe? Qualquer coisa que você dá já ajuda, viu, Ivan?
2: É, qualquer coisinha mesmo é. Já é uma benção.
0: Qualquer coisa, Ivan.
2: Qualquer coisinha, qualquer tantinho.
0: Agora sim também, anda, né, Eliana? O vereador Cris.
2: Eliana?
0: Não, ou perdão. Ah.
2: Paulina.
0: Dona Paula, agora arrumei outra Eliana de cá. Depois, ó, dona Paulina, o vereador Cris pediu pra eu divulgar. Aí ele tá também ouvindo a gente querer um trocadozinho. Agora, se ele quiser também mandar um trocadozinho pra senhora, é bom.
2: Oi, é muito mesmo, muito bom. E eu recebo.
0: Ô Cris, tu que é vereador, nego, manda qualquer coisa aí pra dona
2: Paulina,
0: a mãe de Gisele, a avó de... Eu não sei o nome, né? Como é? Ayla Gabriela. Apareceu o nome. Ayla Gabriela.
2: Ah, é, porque eu não sei falar essa língua.
0: Não sabe, né?
2: Ayla Gabriela.
0: Aí, pronto, já sabe.
2: Ayla.
0: Ayla. Aí, olha, Vampiro. O nome de quem? De Eliana. Eliana Mendes, Van. Vamos esperar o pix de Vampiro, que Vampiro tá bem.
2: Graças a Deus.
0: Graças a
2: Deus. Graças a Deus. Eu sabia, eu falei pra Eliana, falei, ó, Eli, a gente não vai sair de lá com a mão pura.
0: Não, enquanto a senhora não arrecadar esse dinheiro, eu não
2: em paro. Em nome de Jeová, eu vou sair daqui com as passagens.
0: Olha, dona Eliana.
2: Eu tenho muita fé em Deus, é Paulina.
0: Ó, Iraildo, vamos orar. Olha só, dona Eliana, o vereador Cris falou assim, manda o pix. Tá vendo?
2: É, a Eliana vai colocar aí o pix.
0: E ele envia, tá dizendo, envia agora, Beto. Vai, diz Eliana. 075? É? 075-867-245-47. Opa, é Eliana Mendes, viu, Cris? Manda um trocado aí, nego, pra gente, né? Agora...
2: Eu até choro.
0: Não chora, não. Ó, Cris, vereador, mandou. Vamos agora mandar um recado pra Cláudio. Ô, Cláudio, manda um negocinho aí pra dona Eliana também. Eu falo dona Eliana porque é o nome
2: dela.
0: Olha, deixa eu só fazer jus aqui, que o vereador Cláudio ontem mandou uma mensagem pra mim. Ele disse que quer falar o que aconteceu pessoalmente. E disse que contaram a história pra mim diferente. Então, eu vou acreditar no vereador Cláudio. Ele disse que vai conversar comigo pessoalmente. Olha, dona Eliana... Eu falo, dona Eliana, de cá que tá o Pix. O Van mandou aí 50. Foi isso? Caiu já, dona Eliana.
2: Graças a Deus.
0: Agora vamos esperar o Cris. Outro aqui tá dizendo, ô Beto, e cadê, Beto, esses vereadores que dizem representar o povo? Agora, se cada vereador desse 50... Cristiano mandou? Pronto.
2: Graças a Deus.
0: Tá bota vendo? Aí pra agradecer a Deus.
2: Tá ouvindo? Ó,
0: ganha! Para aí, Rafaela também?
2: Muito obrigada, gente, pelo bem de Deus, pelo bem de Jesus. Nossa.
0: Aí ela
2: eu tô muito...
0: Vai cair de felicidade nos seus braços.
2: Em nome de Deus, em nome de Jeová, meu pai.
0: Ô bicho besta,
2: muito obrigada, gente, muito obrigada. Quem estiver me ouvindo, gente, viu? Que Deus abençoe, que tá me ajudando. Viu? Uma boa tarde. Muito, muito, muito, gente, pra vocês.
0: O vereador mandou 100, o Vampiro mandou 50, lá se vão os 330. Eita! 200 e quanto? 270. Ah, tem o Roberto Carlos também. Com dele? A Eliana tá dizendo 270 com... Ah, teto.
2: Já tem tá. 200?
0: 270 já tem. Falta só 100. Eita, já pensou? Aqui,
2: mas eu tenho fé em Deus que...
0: O vereador Cris Alberto segue aí, a minha contribuição. Mandar. 100. E nem pra Cláudio ligar. Olha, o outro aqui tá... Beto, manda um pix aqui pra mim. Quem é esse que mandou o pix pra mim? Deixa eu ver quem é. Olha, rapaz... Tá mandando, vamos lá, 075-867-245-47. Mandei. Um aqui pediu o Bira. Tem áudio, Iraído? Joelso Passos vai falar dos aniversariantes. Iraído? Joelso Passos, dona... A senhora conhece o Joelso, dona...
2: Não, eu já vi falar, mas não conheço ele, não.
0: O cara é diferenciado. É o futuro vereador mais votado de Piauí.
2: É, eu já vi falar nele.
0: Já viu?
2: Já.
0: Joelso Passos, é com você.
2: Já ouvi.
3: Beto Marques, minha potência. Boa tarde, Iraildo. Boa tarde, ouvintes da Ipiaú FM. 11, Beto. Hoje é 11. 11 do 9. Hoje é aniversário do meu neto, Davi Rodrigues. Hoje é aniversário de Ronaldo Pintor, o filho de senhora, na Avenida São Salvador. Hoje também é aniversário de Arthur, o filho de Val, na Avenida São Salvador. Por coincidência, é neto de senhora também, viu? Hoje é aniversário de Manuel. Manuel, gerente de Doutor Leôncio, o parteiro. Isabelle, essa é a filha de Fernanda de Lourdes aí no Alto da Carolina. E nosso amigo Pereirinha, Beto. E Dona Sônia completa os 55 anos de casados. Olha que coisa linda. Um abraço, Beto. Boa tarde. Que Deus te abençoe. Tô passando na terra do jeans agora, Toritama.
0: Valeu, Joelson. Olha, o Bira mandou... Não, peraí. Vamos botar a casa em ordem. Tinha 270, não foi isso? Com mais 50 de Bira agora, 320. Bira, agradece, Bira.
2: Oi, Bira. Eu tô aqui, graças a Deus. Muito obrigada, viu? Que Deus abençoe, viu? Que Jesus, viu? Os abençoe.
0: 075.
2: Muito obrigada mesmo, viu?
0: 867. 245. 47. Outra pessoa pediu aqui. André das Rosinhas de Simone. Tem áudio? Vamos lá.
4: Beto, boa tarde. Eu queria mandar aí R$30 para essa vovó. Eu tô vendo o tamanho da alegria dela quando encontrar essa netinho.
2: É, que eu não vi ainda.
4: Pega aqui na Avenida Laura de Freitas, número 711, do lado de André, material de construção. Boa tarde para vocês.
0: Quanto? 30. Maria Ferreira. Agora tem outra aqui dizendo que vai botar 20.
2: Muito obrigada, dona Maria.
0: E tem outra aqui dizendo
2: muito que... Muito obrigada, que Deus abençoe a senhora.
0: A Andrea tá dizendo
2: família.
0: Que... A Andrea tá falando que vai botar 20. Então, 30 de Maria com a Andrea, da Rosinha, 50. 50, 30. Tava faltando 270, 320, tava faltando 50.
2: Mas vai chegar.
0: Já chegou, acho. Já. Vê aí, Eliana. Eu acho que tá perto. Se não chegou... Tinha 270 de Roberto Carlos. Com mais 50 de Bira, 320.
2: Mas eu tenho certeza que você vai aqui com a passagem. 30,
0: 350. Com mais 20, 370. Entendeu? É isso, fora os outros. Fora que tem o Cacau tá caindo aqui. Vai mandar. Já chegou aos 370. Aqui, outro aqui tá dizendo assim: ô Beto, aqui é Normando. Manda o Pix aí, eu vou botar 30. 075 867 245 47, Normando. Normando disse que vai botar 30. Outra aqui, olha, Beto, mandei o Pix aqui. Aqui é Van, mandou 20. Valeu, Van. O Matheus, um abraço.
2: Obrigada, gente, viu, gente, que tá me ajudando.
0: Ô, Beto, boa tarde. Hoje é aniversário de Joel. Se esqueceu do nosso gerente estourado, Hélito, aqui do supermercado Modelo. É festão hoje. A Nara me falou, a esposa dele, viu, Matheus? Parabéns, Hélito. Muitos anos de vida e seja esse cara top que você é. Um abraço, essa família Modelo tá toda te parabenizando. Olha um luto aqui, gente. A mãe do nosso amigo Givaldo faleceu hoje. Fica aqui os nossos sentimentos, viu? A toda a família do Magrão, a mãe do Givaldo. Que Deus a tenha em um bom lugar. Olha outra aqui, quem fez aqui o depósito aqui, o Pix, Andréia. Andréia dos Santos Barbosa fez R$20. Chegou? Chegou. Esse Pix de Eliana chega legal, viu? É, chega legal. É rápido esse Pix de Eliana, viu, dona?
2: É, rápido mesmo.
0: Não é?
2: É, sim. Aí mas ainda bem, graças a Deus.
0: Aí, assim, sabe, dona
2: Paulina,
0: a senhora acha que a Gisele, que engravidou aqui, hoje está em São Paulo, quer voltar? Ela quer voltar para Ipiaú, não quer?
2: Ela falou para mim que quer vir, quer ir, quer buscar ela.
0: A senhora vai buscar ou vai enviar o dinheiro para...
2: Não.
0: A senhora vai?
2: Eu vou buscar ela. É porque ela vem
0: com duas crianças, né?
2: Com duas crianças. E com as coisas...
0: Eliana vai também?
2: Não, que é longe demais.
0: É, né? Ela já tá deixando a Eliana de fora. Tá vendo? Você vê como a pessoa começa a ganhar dinheiro.
2: Oh, Eliana.
0: Ela veio com a Eliana, agora pra buscar, já tava com dinheiro. Não, a Eliana de fora. Você tá vendo, Eliana?
2: Não.
0: A senhora só vai também se a Eliana liberar o dinheiro.
2: Mas...
0: Na conta dela.
2: Mas ela vai ficar com um trocadinho.
0: Vai dar. Mas a senhora confia em Eliana que o dinheiro tá caindo na conta?
2: Ah, oxe, eu confio sim, muito.
0: A senhora conhece a dona Eliana de quanto tempo?
2: Oh, de piquititita assim, ó.
0: Se ela não devolver, a senhora vem cá, viu?
2: Ah, eu venho. Correndo.
0: Agora sim. Oh, como tá feliz? Oh, chegou Beto. Na tristeza.
2: Não, a gente tem que conversar, claro, brincar. Claro. Oh, mas dona, eu tenho muita fé nela aí. Oh,
0: dona,
2: Deus.
0: Ô, dona Paulina.
2: Nossa, meu
0: Deus. A senhora acha, a opinião sua, que a Gisele puxou quem? O pai ou a senhora que é a mãe? Assim, pra fazer essas coisas, sabe? Aí, calma, tenha paciência. Puxou quem? Ela puxou mais a senhora, assim, que a senhora quando era mais nova. Não era assim, né? Sim, fala.
2: Não, eu tenho que falar a verdade.
0: Fala a verdade. Isso, aí, isso que é bom.
2: Não, quando eu era nova.
0: Sim.
2: Não vou mentir. Eu era um pouco. Eu era um
0: pouco. Já falou tu, cuidado, tem criança ouvindo, viu?
2: Eu era um pouco.
0: É isso. Reticências. Entendi. Tá vendo? Ela tá falando aqui, Veta, já.
2: Não, é que eu não vou mentir, esconder as coisas.
0: Isso, é. Hoje é uma mulher evangélica.
2: Mas graças a Deus, agora.
0: Agora é de Deus. Ó aqui, ó. O Pebinha, o futuro vereador de Piauí, tá dizendo: boa tarde, máquina. O que tá rolando aí pra gente ajudar? Eu quero ver se você é retado, Pebinha.
2: Ai, manda mesmo ele me ajudar aí. Agora.
0: Vamos contar a história pra ele, que ele tá perguntando o que foi. Vixe. Ó, Pebinha, foi assim.
2: É, conta aí.
0: É, a filha de Dona Paulina, que chama Gisele.
2: Gisele.
0: Tava lá, sossegada em São Paulo com o marido. O marido ex tava lá. Aí ela veio pra Ipiaú, Pebinha. Chegou aqui, engravidou. Aí engravidou, voltou pra São Paulo. Chegando lá, o ex ou o marido, não sei, que eu não quero nem saber, não tá querendo ela lá, porque tá grávida. E tem a filha dele de 3 anos, não é isso?
2: 3 anos, não. Não, tem um bebezinho não. De...
0: Esse aí de 2 meses é do menino cá. Do...
2: Não, de 3 aninhos.
0: É isso,
2: dona... Meu netinho.
0: Não, dona Paulina, é isso. O de 3 anos é o de um rapaz lá de São Paulo, não é não?
2: É.
0: É isso que eu tô contando.
2: O pai mora lá.
0: São Paulo. São Paulo. O de 2 meses, que a senhora não quer falar.
2: É, o 2 meses, isso. Mora aqui na Bahia.
0: Ela não quer, a gente tá falando, mora na Bahia, mas mora em Piauí, vou falar logo. Não tem, calma, Iraildo. Aí, o que é que acontece, Pebinha?

0: Eu quero ver se tu manda o Pix aí mesmo agora. Eu vou esperar ele. Ó, outra pessoa. E ó, Beto, eu mandei R$30 aí. Normando. R$30, já tem mais de 370.
1: Obrigada, seu Normando. Ele mora onde?
0: Mora aqui em Piauí. É o pastor.
1: Muito obrigado, é muito obrigado.
0: Rosinha mandou
1: que um abraço. Deus abençoe.
0: Rosinha de Simone, já da Zozinha, já mandou também. Agora, já passou dos 370. Agora é só esperar a Pebinha, que eu contei a história, o que aconteceu, né?
1: Pra ele mandar, né?
0: É isso.
1: Mas ele vai mandar.
0: Será?
1: Vai.
0: Ele vai mandar. Quem tem dinheiro é ele. É, tô aguardando só ele aqui pra gente finalizar. Ô Pebinha, manda esse dinheiro logo que eu quero terminar o programa. Porque se você não mandar, eu vou ficar aqui até 2:30, né, dona?
1: É, isso mesmo. Mas eu só vou sair daqui quando tiver o dinheiro todo, a passagem.
0: Isso, eu também lembrei de Moisés agora. Quem tem gente aí querendo falar? Pois não, Iraí.
2: Boa tarde, Beto. Que história, Roberto. Ô Beto, do jeito que você é pago pra falar, você mesmo falou aí ontem. Você tá agoniado e a turma tá querendo saber. Como é o nome desse cara? Fala o nome do cara. Se a boca é de Piauí, tem que ter o nome, né? Esse rapaz não vai dormir hoje não, Beto.
0: 07. Calma, calma, Gileno. A senhora vai falar, dona? Não, calma. Peraí, deixa calma aí. 075,
1: Pebinha. Deixa o nome dele quieto.
0: Olha, rapaz. Gosta de defender o genro. 075 867 245 47, Pebinha. Aí só falta a Pebinha. Agora.
1: Seu Pebinha, manda aí a massagem pra mim aí, o dinheiro aí.
0: Tome o seu, Pebinha. Ô, dona Paulina.
1: Paulina.
0: É assim, a senhora gosta de qual genro? Desse do pai da menina, né? De 2 meses? Ou da outra? Do Adição?
1: Olha, fala a verdade.
0: Fala a verdade.
1: De coração. É porque eu não conheço direito ainda.
0: O qual?
1: Pra eu viver, pra eu conversar com ele.
0: O daqui ou de São Paulo?
1: Não, daqui, da Bahia. Daqui. Bahia. É, porque eu tô.
0: Sei.
1: É porque eu
0: não conheço.
1: Pra mim, é assim, sabe, uma pessoa. É gente boa.
0: Gente boa, né?
1: Agora nunca me maltratou.
0: Ama sua. Quer dizer, teve um filho com sua filha, né? Uma filha.
1: É, uma
0: filha. Que é uma bênção.
1: É, uma bênção de Deus. Não.
0: Agora, o de São Paulo agora. Vamos pro de São Paulo. O de São Paulo ligou pra senhora assim. Ô, dona Paulina, um exemplo, sabe? Eu tô dando exemplo. A senhora coloiou aí na Bahia, aí eu deixei a menina aí, a senhora veio pra São Paulo pra cobrir essas... Como foi a história? Ele chegou a ligar pra senhora?
1: Não.
0: Não.
1: Ele não falou nada comigo, não falou nada.
0: Nada?
1: Nada, nadinha.
0: O Cleraldo, o Pebinha, mandou 25. Aí agora passou dos 370. E passou? Bom.
1: Mas graças a Deus.
0: Pronto.
1: Passei com a passagem.
0: Passagem, sobrou dinheiro
1: do. E pra merenda.
0: Merenda, da farofa, da bolacha.
1: Arrumar meu cabelo.
0: É mesmo, a senhora gosta?
1: Vai embora. Eu gosto.
0: Chega lá bonitona, né?
1: É, né? Sim. É, cortar um pouquinho meu cabelo.
0: Tem que andar arrumado.
1: Mas vai dar, não vai?
0: Vai, claro. Olha, o Pebinha tá de vamos pra cima com esse programa que é o melhor da cidade. Ô, Pebinha, obrigado, meu irmão.
1: Muito obrigada, seu Pebinha. Muito obrigada mesmo. Viu, gente?
0: A senhora pretende ir quando? O dinheiro já tá na conta, vai quando?
1: É, assim, vou chegar em casa, né, arrumar as coisinhas, né?
0: A senhora tem um telefone da sua filha?
1: Tenho.
0: Podia a gente ligar pra ela e dizer... Será? Já pensou a gente ligar pra ela?
1: Oh, é mesmo, né?
0: Vamos tentar? Vamos fazer o seguinte, vamos ao intervalo.
1: E aí, mãe.
0: Filha. Eliana tá protegendo aqui o errado. É porque a Eliana já tá com o dinheiro na mão. Ó, a gente vai fazer o seguinte, a gente vai ao intervalo e liga pra ela. Agora a gente não vai falar que arrecadou o dinheiro, não.
1: Isso mesmo. Tá ouvindo?
0: Tá ouvindo, pode falar. A gente vai falar o seguinte, ô dona Gisele, o pessoal aqui tá dizendo que ajuda. Agora só ajuda se a senhora falar, pedir e contar a história, né? Isso. E agora disse e faz o seguinte, a gente vai falar o seguinte. Só, e tem um homem aqui, diz que dá 5 mil num Pix se falar o nome do pai.
1: Não fala.
0: Não?
1: Não.
0: Pera aí que ela vai... Depois
1: não pode.
0: Não?

0: tá protegendo também.
1: Não, Beto. Errado. Não, não é porque, é porque... É porque eu não gosto.
0: Sim.
1: De...
0: Não pode saber o nome do pai?
1: Não, porque eu não sei, né? Direito, é, essas, né, coisas, né? Né?
0: De repente a mãe não quer também, né?
1: É, como eu tô falando.
0: Eliana, deixa... tá dizendo, fala logo. Não, não é assim não, Eliana.
1: Deixa ele quietinho lá.
0: Mas vamos fazer o seguinte, vamos ver se a gente entra em contato com sua filha lá em São Paulo.
1: É.
0: Que dia ela quer vir, tá bom?
1: Oh, meu Deus, se falar assim que tá com dinheiro, ela, é, já, ela já manda logo comprar passagem.
0: Eu vou tirar foto assim, ó, oh, dona Gisele, tem aqui um rapaz dando 5 mil se a senhora falar a verdade. Oh. Depois do intervalo.

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6: Agora são 13h43. Ixi, botei cá 43 minutos. São 13h43. 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São 13h44, 13h43 ainda. 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
6: Agora são 13h46. Vereador Danilo, boa tarde, vereador.
10: Boa tarde, Betão.
6: Como é que tá o senhor? Beleza, me dá aqui, Regulo. Então, deixa eu ver aqui. O Danilo tá pelo celular. Tá me ouvindo aqui? Tá me ouvindo bem aí, Danilo?
10: O senhor tá me ouvindo? Eu tô ouvindo pelo rádio.
6: Tô ouvindo, tô bem, tô ouvindo bem. Graças a Deus. Quer que manda, vereador?
10: Primeiro, Beto, eu quero também me sensibilizar com essa pessoa aí, essa senhora que me pediu ajuda, eu também quero colaborar, mas a minha também finalidade da minha ligação, Beto, é agradecer, na verdade, a nossa prefeita Larissa. Beto, eu sempre agradeço, sempre parabenizo, mas dessa vez ela merece mais ainda os nossos aplausos aqui da comunidade do Santa Rita, desse bairro tão abençoado por Deus, que graças a Deus ela falou e está cumprindo, disse que ia asfaltar, né, as ruas aqui. Já começou as máquinas, Beto, já estão aqui no bairro, né, asfaltando as ruas aqui no bairro Santa Rita, né? Eu fico muito feliz, agradecer a Larissa pelo esse empenho, pelo esse trabalho que ela tem feito no nosso município. Agradecer aos nossos deputados, deputado federal Antônio Brito, deputado estadual Nitinho, ao nosso governador, toda a equipe. E dizer para a Larissa que o bairro Santa Rita e nosso Ipiaú vai dar resposta para ela e para os candidatos dela na urna, porque a gente tem que ajudar quem faz pelo nosso município, tem que ajudar quem faz pela nossa população, Betão.
6: Ok. Obrigado, vereador. Então as máquinas já estão aí no Santa Rita.
10: E manda o Pix aí, Beto, que eu vou ajudar essa senhora aí também.
6: Vou mandar, viu? Obrigado.
10: Valeu, é nóis.
6: Um abraço, vereador. O vereador, abre o microfone, dona Paulina, é o vereador Danilo, tá dizendo que vai ajudar a senhora.
11: Obrigada, Danilo, viu? Muito obrigada mesmo.
6: Manda o Pix aí pra ele, Iraí.
11: Muito obrigada, meu, que Deus abençoe.
6: A senhora conseguiu muito mais do que o esperado, viu? Agora, ó, a Gisele não tá, como é que diz? Com sinal. Tô ligando pra ela aqui, ó.
11: Então deve ser por causa do sítio que ela mora lá.
6: Mora no sítio, é?
11: É, mora no sítio agora.
6: É lá que vai fazer fio. É, deixa eu ver aqui. Aí, ó.
11: E lá tá frio.
6: Frio? Aí que é bom. Né? Aí, ó. Tá fora de área. Ela mora no sítio.
11: Tá, ela mora no sítio.
6: Que criança linda é essa da foto aqui,
11: dona? É, ela é linda mesmo, nossa.
6: É, a Yala, né?
11: É.
6: Ah, rapaz. E aí ela vem morar aí. Agora sim, dona
11: Paulina.
6: Paulina. O pai da criança lá de 3 anos, será que não vai ficar sentido assim? Que a menina também? É menina?
11: É um menino.
6: O menino vir pra Ipiaú, ele vai ficar sem um menino? Não é triste também assim? Mas, ele vai ficar triste também, não?
11: Olha, ele... Eu tenho certeza que ele fica triste, mas... Ele maltrata as crianças, ele... Sei lá, ele não cuida da mãe da criança direito. É, né? E o menino tem que sair de lá pra estudar. O menino tá perdendo um creche.
6: É, então tá bom. Eu não quero.
11: Tem que vir embora pra estudar.
6: Não quero me meter nessa briga familiar, não. O que é errado é quem mete a colher, né? Eu quero ficar de fora.
11: É, isso mesmo.
6: Eu só quero lhe ajudar e pronto. Esse negócio de quem é um pai, quem deixa de ser, não me interessa.
11: É.
6: E vou pedir um favor logo à senhora.
11: Mas
6: não,
11: a gente,
6: não fala o nome do pai aqui, não.
11: A gente vai procurar os pais.
6: Sim.
11: Certo. Vai procurar os pais. Ninguém ajuda. É, né? Se não fosse aqui, eu chamei a Eliana, eu falei, bora lá, bora lá.
6: Peraí, então tira a minha dúvida assim. A senhora falou, a gente vai procurar os pais. A senhora procurou o pai do menino, da
11: Diana? Não, eu ia pedir uma ajuda,
6: a
11: ia
6: ele?
11: Falar.
6: A senhora tá, foi, pelo amor de Deus, dona Paulina. E chega na frente da mulher lá, eu vim pedir ajuda pra Yala. Poxa, que a mulher fala, que é a Yala, amor? Quem é a Yala? Poxa, dona Paulina, a senhora tá destrambelhada?
11: Não é? Tá caduca?
6: A senhora foi na casa dele?
11: Não.
6: Na rua?
11: Não, eu que pensei.
6: Hã? Olha, porque de acha a Eliana tá, já tá. A Eliana já tá falando onde mora.
11: É, e eu não.
6: Não fala isso, não,
11: Eliana. Eu não disse nada.
6: Não, a senhora não disse nada. É Eliana que fica falando. Olha, não quero nem saber, viu, seu menino aí? Me tira desse mês. E...
11: Ah, pois é, a... mora lá no mesmo caminho.
6: Agora, a senhora. Ah! Ô, oh, Jesus, meu Deus do céu, que tragédia, meu Deus. Não fala isso, não. Não. Sim, a... Dona Eliana mora lá em São Paulo. Sim, ô, oh, dona.
11: É, dona Eliana.
6: Eliana, ô, oh, dona.
11: Paulina.
6: Paulina, preste atenção. A senhora chegou a conversar com ele sobre a criança, assim, só vocês dois? Ele casado depois? Ô, senhora, ó, Zé, ó, Iraildo, eu tenho um negócio pra te falar. Minha filha falou que tá grávida e o pai é você. Por acaso, assim, sem se falar nome, a senhora falou, conversou com ele?
11: Não, não. Quem conversou foi... Mas eu Gisele, falei. Não, eu falei pra ele.
6: Sim.
11: Assim, conversando assim.
6: Sim, aleatoriamente.
11: Ele falou assim, se for dele...
6: Ele assume.
11: Ele assuma, que ele faz...
6: Isso que é um homem.
11: Ele assuma. Mas se não for dele, então mas deixa ele, quieto lá.
6: Ele chegou a falar pra senhora?
11: Doutor. Não, pra mim não. Não, eu conversei assim. Deixa eu completar
6: a pergunta. A senhora deixa?
11: Deixa.
6: Ah, é assim, ó. Ele chegou pra senhora e falou assim, ô, dona Paulina, hoje eu sou um homem casado. Se a senhora puder manter um segredo, a senhora mantém, não fala não, porque a senhora vai estragar meu casamento. Por acaso ele falou isso?
11: Não.
6: Não, né?
11: Pra mim ele não falou essa palavra, não.
6: Então a mulher dele já sabe.
11: Claro que ela já sabe, já, Beto.
6: Ah, graças a Deus.
11: Sabe.
6: Eu tô preocupado. É...
11: Ela sabe, ah, ela tá sabendo.
6: Ah, graças a Deus.
11: Ela sabe.
6: Por que graças a Deus? Porque ele era solteiro, né?
11: Então, é, aquele não... tempo que rolou as coisas lá, né? Ele era sozinho.
6: Sozinho, solteiro.
11: É. É. Era sozinho.
6: Ah, então tá tudo em paz. Onde, é. Onde come um, come dez.
11: Aí, quando ela chegar... Ele e ela e o pai, né? O meu ex-marido também, né? Que é o pai dela, o pai da Gisele.
6: Certo, o avô da criança.
11: Isso, o avô. Sim. Aí vai ter que conversar com ele direitinho.
6: Pra ficar com a pensão.
11: É, pra também, né? Tirar o registro. Pra registrar.
6: Agora também, isso é a senhora que tá contando. Porque de repente não pode ser dele também, né?
11: É isso mesmo.
6: É, que aí, né?
11: Mas eu falei, como mas,
6: eu tô aqui supondo também.
11: Como, né? É, isso aí.
6: Ele já pediu. Não, se. Olha a palavra dele que a senhora falou. Se for meu, eu assumo.
11: É, ele falou isso.
6: Agora a mulher dificilmente erra, né? Não?
11: É. Mas se for dele, gente.
6: Fazer o quê?
11: É. Tem que ajudar, né?
6: Se não ajudar, a gente ajuda. Aqui.
11: Graças a Deus.
6: Morrer de fome, eu sei que não morre.
11: Não. Ui, não. Graças a Deus, não morre não.
6: Morre não. Morre não. Ninguém, eu nunca vi ninguém morrer de fome. Passa necessidade.
11: É, isso aí.
6: Agora, de fome, ninguém morre não. Dona... Olha, tá dizendo aqui, ó. O um tá dizendo misericórdia, viu? Misericórdia de quê, dona Paulina? Ó, Miro. É Miro não, Lorival. Ó o que Lorival tá falando.
12: Boa tarde, Beto. Boa tarde a todo ouvinte da FM Piauí. Gostaria de parabenizar e agradecer a Larissa Dias, nossa prefeita, que tem sempre feito muita coisa para melhorar o bairro Santa Rita. Em nome dos moradores, todos os moradores do bairro Santa Rita, eu quero parabenizar você, Larissa, que tem feito tanto por nós aqui. Muito obrigado e uma boa tarde a todos.
6: Valeu, Luxemburgo. Agora, eu lembrei agora de Danilo. Danilo fez o Pix? Fez? Eu quero saber quanto foi para ver se bate... Quanto? 50. Obrigado, hein, vereador? Um abraço.
11: Ultrapassou. Obrigado aí, Danilo.
6: Vereador, é Danilo.
11: Obrigado aí, Danilo, viu? Muito obrigada mesmo.
6: Dona Paulina.
11: Veio buscar minha filha.
6: Muito obrigado. Olha o que tá dizendo aqui, ó. Ô, Beto, eu liguei o rádio agora. Que novela é essa aí? Que história é essa? É Andrade que tá falando.
13: Conta essa novela aí pra Andrade, ele quer saber. Ô Andrade, de novo eu vou falar isso aqui. Dona Paulina tem uma filha, era casada em São Paulo. Se eu tiver errado, a senhora me corrige, viu, Dona Paulina? Era casada em São Paulo, veio pra Ipiaú, chegou aqui, engravidou, aí voltou pra São Paulo. O ex, parece, ou o marido, não quis lá. E aí, Dona Paulina veio aqui pra pegar um dinheiro pra buscar a filha dela em São Paulo pra morar com ela. Você entendeu, Andrade?
11: É isso mesmo. Pra buscar ela, porque ela não pode vir sozinha por causa das crianças.
13: E a história, Andrade, quando a gente conta assim, mais vezes custa uma gratificação. Né, dona?
11: É, isso mesmo.
13: Faz o Pix aí, nome de Aliana Mendes. Que Danilo já fez 50. Tá, Roberto Cado deu 50.
11: É, tem que me ajudar aí, senhor.
13: Vereador Cristiano deu 100. Agora você não pode ficar de fora, viu, Andrade? Ele tá dizendo misericórdia. Olha pra aí, dona. Que coisa, viu? O que é que você tem?
11: Tem que ajudar aí, Andrade. Fazendo favor, me ajuda.
13: Tá certo. Andrade, bota qualquer coisa aí, viu?
11: É, qualquer coisinha, graças a Deus, me ajuda, tá me ajudando.
12: Beto, também gostaria de parabenizar o vereador Danilo, que é a pessoa que está sempre pedindo por esse bairro, está sempre batalhando por esse bairro. Vereador Danilo, o nosso vereador.
13: Verdade, Lorival. Danilo é top demais, diferenciado. Obrigado aí, viu, Danilo? Um abraço, meu irmão. Dona Paulina, muito obrigado por a senhora ter vindo aqui, confiado no panorama.
11: Ah, eu confio muito, muito mesmo.
13: Estou aqui à sua disposição.
11: É.
13: Se porventura a Ayala Gabriele precisar de algum exame, que recém-nascido sempre precisa.
11: Eu vou voltar aqui.
13: A gente vai lutar aí pela Secretaria de Saúde, levar essa criança.
11: Tá bom, Beto.
13: Ó, o Andrade, manda um áudio.
14: Beto,
13: velho,
14: já pensou se essa
13: moda pega,
14: Beto?
13: Não é misericórdia,
14: viu?
13: Tá vendo? Pimenta no negócio dos outros
11: é refresco. É isso mesmo.
13: Aí todo mundo dá risada.
11: Né? Ah, é?
13: Se é ele, baixava o rádio, o volume. Não é não?
11: É.
13: Quem aguenta aquele negócio, dona Dina Sé? Ô, dona Paulina, minha vontade é ficar com a senhora aqui até meia-noite, batendo papo.
11: É isso mesmo, né?
13: Vai com Deus.
11: Tá bom, obrigado aí, Beto. Que Deus abençoe. Que Deus sempre esteja contigo. Quando minha filha chegar, eu vou trazer ela aqui.
13: Ai, ai, ai.
11: Vou trazer ela aqui
13: lá
11: pra
13: vem
11: você.
13: Outro menino.
11: Pra você conhecer minha. Como é? Ayla Gabriela.
13: É?
11: Ayla.
13: Traz só a Ayla, deixa a sua filha em casa, viu?
11: Não, tem que trazer ela.
13: Tá bem? Traz as duas, as três, os três.
11: Tem que trazer a Gisele.
13: Isso, traz o pacote.
11: O Arthur.
13: Isso.
11: E Paulina,
13: viu? Pronto, vem todo. Traz a Eliana pra.
11: Ah, vem, a Eliana vem.
13: Pra Eliana guardar o Pix.
11: A Eliana.
13: Valeu.
11: Guarda o Pix, bem na bolsa, vai, esconde.
13: Vai quando pra São Paulo?
11: Ah, não sei. Quando?
13: Amanhã?
11: Amanhã tá em cima.
13: Não, amanhã ela tem que arrumar o cabelo.
11: É, tem que arrumar o cabelo mesmo, Beto.
13: Nem pra ter um salão também pra dar de brinde o cabelo, né?
11: Não é, não dá tempo mais não, pedir.
13: Pra gente divulgar aqui o
11: nome. Não dá tempo mais não?
13: Dá tempo, aproveita, vai. Pede o salão aí que a gente faz o comercial do salão.
11: Oi, gente. Me ajuda aí pra arrumar meu cabelo, fazer minha sobrancelha, pra mim viajar.
13: Ô, Andréia, você pode fazer a sobrancelha de Dona Paulina, eu lhe levo lá na casa dela pra você fazer a sobrancelha dela pra ela viajar. E o salão, vamos aguardar pra ver se...
11: O alguém... cabelo.
13: O cabelo, tô falando a sobrancelha.
11: Ai,
13: é Andréia, o cabelo também. É, Andrade tá dizendo, bom demais, viu?
11: Ah, Beto, você aqui, esse programa aqui, nossa, é uma benção.
13: Gostou?
11: Poxa, eu gostei daqui.
13: Leve,
11: né? Mas quando eu ligo também lá a caixinha lá, quando eu escuto lá seu programa.
13: Agora, em casa é mais pesado, né? Aquela barca fura.
11: É, fica lá conversando, né?
13: É, e chama atenção ali, né? Lá os pratos. A menina vem ver, tu tá vendo, Paulinho? Bafafá, né?
11: É.
13: Opa, Eliana disse que grava tudo o povo lá.
11: Mas, gente...
13: Olha, deixa eu ver aqui, ô Beto.
11: Aí, amor, já.
13: É, tá aparecendo um programa. Beto, eu não sou cabeleireira, não. Mas eu manjo. Se ela quiser, eu faço o cabelo dela.
11: Onde que é isso, hein?
13: É, onde é? É Cláudia que tá falando.
11: Por isso que eu conheço as meninas dali de dentro, da CM.
13: Deixa eu ver aqui, ó. Deixa eu atender aqui, ó. Tá dizendo aqui, boa tarde. Eu dou a escova pra ela. Estúdio Afro. Deixa eu ver aqui onde é esse Estúdio Afro. Retornar a ligação, que tá ligando o salão aqui. Estúdio Afro. Vamos ouvir esse Estúdio Afro aqui, dona Paulina. Alô, boa tarde.
14: Boa tarde, Beto.
13: Quem fala?
14: Maísa, do Estúdio Afro. Eu dou a escova pra ela.
13: Aonde fica o Estúdio Afro?
14: No bairro Novo, próxima farmácia de Sion.
13: Que maravilha, o Estúdio Afro da Progressiva, escova, seca, lava. Sim. Como é que é esse Estúdio Afro, hein?
14: Sim, fazemos tudo de um pouco. Eu sou trancista, mas também escovo, selo, unha.
13: Faz sobrancelha?
14: Sim.
13: Ah, então deixa essa mulher zerada aí, viu? Como é seu nome?
14: Maísa Soares.
13: Maísa, Estúdio Afro, próximo à farmácia de Sino, no Bairro Novo.
14: Isso.
13: Ela vai que dia, Maísa Soares? Que horas?
14: Pode ir amanhã pela manhã, Beto.
13: Amanhã pela manhã, a gente leva ela aí.
14: Pronto.
13: Obrigado.
11: Tá bom, Maiara, viu? Obrigado.
13: Não, essa não é da dupla Maiara, essa é Maísa. Obrigado, Maísa.
11: Obrigada, linda, viu? Que Deus abençoe aí.
13: Rapaz,
11: tá vendo? Escova, ganhei, tá vendo?
13: Sobrancelha. Vamos ver se a gente arruma agora um vestido.
11: Já isso, pensou, né?
13: É, já pensou uma
11: loja? Uma roupa pra me viajar, Beto.
13: Maísa Soares. Também é godela. Não, tô falando cá. É, Cláudia, obrigado, viu, Cláudia? Cláudia disse que manja, mas já consegui cá, viu, Cláudia? No salão de Maísa, Estúdio Afro. Vai, a senhora vai soltar o cabelo?
11: É, porque meu cabelo ele é muito cheio, né? Ele tem muito volume. Ele é muito de volume, muito.
13: Volumoso. Agora que eu tô vendo quem a filha puxou, hein? É, deixa eu ver aqui. Boa tarde. O vereador Cláudio ajudou nessa campanha? É Tiago. Ô, Tiago, Cláudio, não. Mas, de repente, vai ajudar. Ô, dona Paulina.
11: Paulina.
13: O Estúdio Afro, lá próximo à farmácia de Sinho, viu?
11: Você sabe onde é ele? A gente vai? Ou...
13: Lá ali, próximo da igreja. Da igreja no bairro Novo, no bairro Clides Neto. Viu?
11: Viu.
13: A gente passa o endereço.
11: Tá bom, colado com o endereço.
13: Colado com a farmácia aí. De Sinho, pague pouco.
11: Tá bom.
13: Tá com dinheiro, vai chegar lá bonita. Agora,
11: graças a Deus.
13: Eu vou lhe pedir um favor, viu?
11: Viu.
13: Com todo respeito à senhora, à sua filha. Porque assim, desculpa, viu? Que eu vou falar. É assim, ó. A sua filha veio de lá pra Ipiaú e voltou grávida. Não é isso?
11: Isso.
13: Aí eu já disse tudo. A senhora vai pra São Paulo, mas assim, sabe?
11: Viu?
13: Pronto, acabou. Obrigado. Vai com Deus.
11: Obrigada, que Deus abençoe aí, Beto.
13: A senhora vai voltar?
11: Eu volto. Quando eu trazer ela, eu trago ela aqui.
13: Mas assim, vai voltar só com duas crianças, não é isso? É, tá bom, né? Ah, vou intervalo e volto. Segura aí, gente.
11: Ô, Beto.
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5: Agora 2:11. Pebinha, por favor, é com você.
6: É isso aí, Beto. É isso aí. Ainda bem que tem seu programa, né? Pra tá ajudando o povo quando o povo precisa. Lembra logo de Beto Marques, né? E o seu público, a sua audiência, consta, né? Não deixa aí o povo falando. Graças a Deus que o povo é solidário e começa a ajudar. Ô, Beto, tô passando também pra dizer que esse mês, no outro mês, é a eleição, né? Política, e que dia 12 de outubro é o dia das crianças, né? Vamos estar lembrando das crianças aí, né? Das comunidades, e eu tô com um projeto pra fazer aqui na Davi de Souza. O projeto é esse, que vai me custar uns R$5.000, entendeu? Quem tá trazendo seus líderes políticos na cidade aí, quiser me ajudar, nos ajudar, tá fazendo uma criança feliz aqui no bairro novo aqui, no dia das crianças, me procurar pra estar me ajudando. E os líderes aí, né? A liderança política, seus candidatos agora aí. Tá aí lembrando também, né? Desse dia especial nas comunidades aí. É isso. Vamos tá aí indo pra cima e fazendo bem.
5: Valeu, Pebinha. 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
4: Ok, 2:15. 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
5: Agora 2:19. Teve um acidente hoje, por volta das 8 horas da manhã, na BA-650, envolvendo entre Piauí e Birataia, né? Um Corolla e um Fiat. Teve uma colisão, mas graças a Deus não houve vítima fatal aí. Graças a Deus. Na curva da garganta. 2:19, eu vou até São Paulo. Havia dito ontem, o Reginaldo disse ontem, que o Del Valle estava acostumado a tirar time grande da competição. Aí eu falei para ele, então o Flamengo vai ganhar. Não deu outra. Ele disse que o Del Valle era acostumado a tirar time grande. O Flamengo ia vencer o jogo. E venceu a altitude. Agora essa altitude, antes, para os clubes brasileiros era um problema. Hoje virou praia. Hoje Bruno Henrique não quer nem saber de altitude. E o Jardim tirou o Pedro, colocou o Bruno Henrique e deu certo. Esse Bruno Henrique é um predestinado, viu? Boa tarde, Reginaldo.
6: Você acertou, ganhou. Boa tarde para você, Raíro, boa tarde a todos. Realmente foi uma vitória que convenceu e o torcedor ficou feliz. Até porque no jogo da volta agora pode até perder por um gol, então só uma tragédia tira o Flamengo da semifinal. Agora eu sou pé no chão, porque quando eu falei empate em 1-1, era justamente achando que a altitude iria atrapalhar o Flamengo, mas não atrapalhou. E dos quatro brasileiros, o melhor foi o Flamengo, porque jogou fora e venceu. O Fluminense também venceu por 2-0, porém jogou em casa. E para mim a pior vitória foi a do Palmeiras, porque jogou, ganhou de 1-0 e agora vai ter que vencer, empatar na altitude, que é bem complicado.
5: É verdade. Aí o Palmeiras vai jogar contra o LDU na altitude e poderia fazer 2-3, né, Reginaldo? No mínimo, para sair lá de lá bem, né? Não, pelo menos empate lá, né?
6: Isso, o torcedor cobrou isso mesmo, porque a vitória foi muito magra e o Palmeiras jogou muito. Foi um jogo para fazer 3-4 na LDU e já matar aqui o jogo. Mas vai correr o risco lá, porque lá é altitude, 3.000 e poucos metros. Se vacilar, volta de lá desclassificado. Agora, a tendência é que o Palmeiras se classifique, o Flamengo está classificado para mim, o Fluminense também se classifica e o Corinthians, que empatou fora com o Estudiantes, para mim também. Vai ser um jogo difícil, mas deve se classificar aqui no Itaquerão, meio de semana.
5: Então tudo indica que vai ter um confronto aí entre os brasileiros, né, Reginaldo?
6: Corinthians e Flamengo, Palmeiras e Fluminense.
5: O que está pintando a semifinal dos brasileiros. Quatro clubes na semifinal, maravilha. Aí a final já está garantida, Reginaldo.
6: E a Comebol tem que abrir uma brecha nesse regulamento de fazer uma final em campo neutro, em outro país. Por exemplo, se uma final for entre dois brasileiros, por exemplo, dois times do mesmo país, a final tem que ser no mesmo país, porém em campo neutro. Por exemplo, vamos lá, Palmeiras e Flamengo na final. A final tem que ser aqui no Brasil. Vamos lá com uma mega rixa em Brasília, que a Conmebol adora mandar jogo para lá, né? A ISBF também. Como a final da Copa do Brasil vai ser final única e vai ser lá em Brasília. Então, tem que ser aqui no Brasil. Não pode os torcedores ir para outro país assistir o seu time numa final com o mesmo time do país. Não dá certo.
5: Não dá, mas eu imagino, Reginaldo, supostamente falando, que a Libertadores já é da América do Sul, não é só do Brasil. Mesmo com dois clubes brasileiros, outros torcedores também querem assistir e já é um negócio programado de assistir a final da Libertadores. Também tem essa história também, né, Reginaldo?
6: Tem, mas é uma punição ao torcedor, eu sempre falo isso. A Conmebol e a CBF tá copiando lá a Liga dos Campeões, né? Porque é final única em país neutro. Poxa vida, aqui o torcedor apoia o time nas oitavas, nas quartas, primeira fase, semifinal, apoia o time em casa. Aí quando é a final, é uma punição pro torcedor que não vai poder assistir seu time em casa, vai ter que viajar milhares de quilômetros, gastar dinheiro com hotel, com avião, para ver o time dele ser campeão lá em outro país. Nada a ver.
5: O Atlético voltando ao Brasileiro, o Atlético Mineiro recebe o Fluminense no sábado, amanhã, às 16 horas. Quem ganha esse jogo, Reginaldo?
6: Só voltando um pouquinho a fita sua, hoje tem clássico, Atletiba. Hoje começa hoje, 9 da noite, entre Atlético Paranaense e Coritiba. Para mim, hoje, da Atlético Paranaense. Agora amanhã, entre Atlético Mineiro e Fluminense, para mim o Fluminense vai poupar, o Atlético vai poupar, vai ser um jogo muito feio e vai ser empate 1 a 1.
5: Grêmio e Vasco no sábado também, amanhã às 16 horas. Que sua, antes de você poupar, falar, que situação do Vasco, tá calamitosa, viu, Reginaldo? O Vasco dificilmente escapa desse rebaixamento, Reginaldo.
6: E vai ter que jogar com o time principal amanhã, até porque empatou contra o Santa Fé fora e tem vantagem em casa de uma vitória simples. E amanhã precisa vencer, porque o Grêmio também é um concorrente ao rebaixamento. Então, infelizmente, eu tenho que falar para você que amanhã o Grêmio vence o Vasco 2-0.
5: Eu acredito em você. Chapecoense Internacional.
6: Chapecoense melhorando, ganhou do Corinthians aqui e vai ganhar também do Inter, concorrente direto ao rebaixamento. Chapecoense 1-0.
5: Clássico Paulista, Palmeiras e São Paulo, amanhã às 18h30.
6: Com os dois times poupando, porque os dois times têm compromisso no meio de semana. São Paulo na Sul-Americana contra o Boca e o Palmeiras contra o LDU fora. Poupado o time, então o jogo vai ser feio, 1-1.
5: Botafogo recebe o Bragantino amanhã às 20h30 no Nilton Santos.
6: Botafogo precisa vencer urgente, tá mal. Então, Botafogo amanhã, 2-0.
5: Santos, depois da belíssima vitória contra o Atlético, a provocação de Neymar, a contratação de Cebolinha e Coutinho, ex-Vasco da Gama, recebe o Cruzeiro, Reginaldo, amanhã às 21 horas.
6: E também, Rondinei, tá no Santos, né? Rondinei.
5: É aquele do Flamengo?
6: É aquele mesmo, então, aí do Internacional.
5: Ah, aquele ali é bom de Ney, joga muito, da Turquia. Quem ganha, Santos e Cruzeiro?
6: Santos, 2-0.
5: Mas o Rondinei eu acho um bom lateral, pelo menos quando saiu do Flamengo tava bem, Reginaldo.
6: Vamos ver se vai dar certo no Santos.
5: Vamos, Mirassol e Vitória, que clássico, hein, Reginaldo?
6: Que pena do Vitória, que não ganha fora, mas Mirassol em casa é quase que imbatível, só perde pro Flamengo. Vai ser 3-0 Mirassol.
5: É pra tentar, né? Se o Vitória ganhasse aí do Mirassol, ajudava o Vasco, viu, Reginaldo?
6: Isso, mas não ganha não, porque o Mirassol em casa não vai perder, até porque é outro concorrente direto ao rebaixamento, é o Vitória. Então o Mirassol, que já venceu no último final de semana, fora de casa, Curitiba, tem que vencer o Vitória em casa. Então vai vencer, 3-0.
5: Clássico dos Milhões, Flamengo e Corinthians, domingo às 17h30.
6: O Flamengo já vai entrar em campo sabendo o que aconteceu com Palmeiras e São Paulo, então vai jogar para ganhar do Corinthians. Nem precisa o time principal. O Jardine falou que vai poupar todo mundo quase. Então o Flamengo, mesmo com o time alternativo, vence o Corinthians 3-0.
5: O Flamengo alternativo é melhor do que muitos times do Brasil aí, Reginaldo. Eu vou deixar pra falar do Bahia segunda-feira, que Bahia recebe o Remo. Deixa pra segunda-feira, você fala desse jogo.
6: Falo sim.
5: Um grande abraço, irmão.
6: Um abraço. O nome do cara aí, que é o pai da criança.
5: Reginaldo, tu sai disso, Reginaldo. Tu não é a cari pra entrar em apertado, Reginaldo.
6: O Mendonça não quebrou esse sigilo aí, tá em sigilo ainda.
5: Ah, isso é verdade, né? Aí só Lula e Fachin que conversaram ao menos 3 vezes sobre esse sigilo.
6: Isso. Um abraço, bom final de semana, viu?
5: Abraço. Nós vamos ficando por aqui, agradecendo a todos essa atenção dispensada. Amanhã estaremos de volta e amanhã o Dr. Cauê, a Clínica Mais Média, atende, viu? 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A gente se fala na próxima segunda-feira, se Deus assim nos permitir. Até lá.

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0: Opa, muito boa tarde pra você. A partir de agora tem Frequência Máxima.
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0: Vamos nessa, a partir de agora, Frequência Máxima nessa tarde maravilhosa. Você curtindo com a gente muita música, muito alto astral. A melhor estação.

0: Pedro Condé, simples assim. Você curtindo com a gente, frequência máxima. Bora conferir, daqui a pouquinho tem muito mais aqui no Som da Melhor, segura aí.
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0: 2:55.
4: Sim, vamos.

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você tanto esperou, Cavalgada do Manhã Sertaneja. E pegadura neste sábado 13 de setembro, concentração a partir das 9 horas da manhã no Parque de Exposições José Tiara em Piau, e a festa da Vaqueirama será no Parque do Vaqueiro do Jacumeri.

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0: E você curtindo com a gente, frequência máxima no som da melhor.
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0: agora 3 horas e 7 minutos. Simone Mendes, me ama ou me larga.

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2: Vanessa e João na conexão.

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2: E o seu top 10 aí na programação da IPAU vai chegando perto de mim. IPAU FM, o melhor da música, 24 horas, a melhor estação. Você tá curtindo com a gente? Frequência máxima aqui no sextou da IPAU. Para de conferir, daqui a pouquinho tem muito mais. Segura aí.
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2: Agora 3h28. Boa tarde.
4: Sim,

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você tanto esperou, Cavalgada do Manhã Sertaneja. E pegadura neste sábado 13 de setembro, concentração a partir das 9 horas da manhã no Parque de Exposições José Tiara em Ibiaú, e a festa da Vaqueirama será no Parque do Vaqueiro do Jafumeri.

0: ingresso do evento.
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0: legal, a melhor estação em Piauí FM, 24 horas com você, tá rolando frequência máxima até as 16h30. Vamos juntos nesse clima gostoso, daqui a pouquinho o Falcão Marley com o show do Falcão.
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0: Frequência máxima. 4 horas e 9 minutos. FM. Frequência máxima seguindo com o Grupo Chocolate, Turma do Pagode. Alô, Virgínia!

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Calcinha Preta, Tortura. E pelo FM, o melhor da música pra você. Daqui a pouquinho tem Falcão Marley com o Show do Falcão nesta sexta-feira no Sextou da IPU FM. Valeu, gente. A gente se fala na segunda. Beijo no coração. Ótimo final de semana. Tchau, tchau.

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6: Olha a hora, gente, olha a hora, 4 horas 33 minutos. Olá, o nosso muito boa tarde. Já estou por aqui, hein? Hoje é terça-feira, hoje é dia de especial. É, e ontem o Vanoli Cigano perdeu, e na reta final, hein? Rapaz, eu jurava que ia dar Vanoli Cigano. Mas tivemos uma sequência já na parte final, hein? Todos os votos sequenciais no final foram para Cristiano Neves. Um voto de diferença, hein? 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

0: 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Alô, Elié, um abraço, Elié. 4h32, daqui a pouquinho eu tenho um especial com o Cristiano Neves, Mercado Guimarães. 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Manda um abraço aí pra Ronaldo Pintor. Ronaldo Pintor tá fazendo aniversário hoje. Alô, Ronaldo Pintor. Grande abraço, meu irmão. Muitos anos de vida com muita paz, muita saúde pra você, viu? 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Olha, o canal de vidente Madame Eliane Mestre Novaes manda dizer que o atendimento de sábado, segunda e terça é na Fazenda Recanto das Águas, região conhecida como Paz Mendonça, tá bom? Você pode entrar em contato pelo zap, que é o 99955-4705. 99955-4705. Pode falar que foi eu que mandei, tá bom? Aí você vai se orientar para chegar bem no endereço certinho, viu? Lembrando que o atendimento de quarta-feira em Jequié, quinta-feira em Gandu, sexta-feira o atendimento é em Itabuna, tá bom? 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Que beleza, né? Que legal. 4h35. Daqui a pouquinho tem um especial com o Cristiano Neves. 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Passa lá, viu? 4h36. Léo do Frango! Alô, Léo, meu patrão!
1: Alô, alô!
0: Fala, meu Léo!
1: Meu amigo Falcão e
0: fala, meu Léo!
1: Quem vos fala é Léo do Frango. Um abraço a todos. Um abraço a você que está nos ouvindo aí, né? Na zona rural, nos bairros, no centro da cidade e nas cidades circunvizinhas. Quero abraçar você, minha liderança do Rádio
0: meu
1: Baiano,
0: Léo!
1: E
0: valeu.
1: Falar para todos aí que nós temos aqui na loja já, viu?
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1: Valeu, meu Léo. 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Alô, gordura. Alô, gordurinha, o gato. 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Dá um abraço aí pra meu amigo João Carlos. Um abraço, João. 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Vai dar uma revisão na motoca, meu irmão. 4 horas e 40 minutos, Mercado Animal. 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
1: 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Ali na Rua do Sapo, 4 horas e 41 minutos. 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Um abraço aí para meu amigo Gilmar. 4:44. 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Viu? 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Quem falou foi Dona Biute. Ela falou que ela sabe. Ela sabe que Dona Biute não mente, né? Dona Biute não mente. Ela é serva de Deus e ela não mente. 4:45. Olha qual a música, né, Falco? Ei, perdeu ontem. Você viu como foi ontem a votação? Uma reta final, chegando mais mensagens. Atendi ontem pra mais de 50 pessoas, viu? Que virada espetacular ontem, hein? Perdeu o Vanoli.

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1: Opa, mandar um abraço aí pra Adriano Chaveiro na Rua do Campinho, número 19. Um abraço, Adriano. Manda um abraço aí pra Marcos da Gráfica. Marcos, aguenta um pouquinho que daqui eu mando. Daqui a pouco eu mando, tá bom? Grande abraço, Marcão. Grande abraço, Marcão. Ó, 5 horas e 56 minutos. Daqui a pouquinho eu tenho um especial com o Cristiano Neves, hein? Ô! 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Você me pede, eu mando. Só pra Marco falou, minha alegria é chegar à tarde para sintonizar no seu programa. Ô, Marco, valeu, obrigado pela moral, viu? Obrigado pela moral, nós já estamos completando 10 anos com esse programa aqui, né? Agora é em novembro, né? 10 anos, que beleza, como o tempo passa, hein? Eu comecei aqui, eu tinha 39 anos, agora já tenho 49. E ainda continuo um Todd, viu? Bom, tô falando pra você, continuo um Todd. 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
1: Opa, passa lá amanhã, meu irmão, com seu orçamento na mão e aí você vai fazer na sua casa, né? Ou tem coisa melhor você estar na sua casa, não? Por mais simples que seja, viu? A pior coisa do mundo é morar de aluguel, viu? Poxa, bom, agora você também tem que fazer um esforçozinho, tá bom? Bom, 4 horas 59 minutos, já tá quase que chegando a hora do especial que o Cristiano Neves ganhou ontem, espetacular, né? Chama aqui Dona Paula do Mundo Real. Dona Paula, cadê aqui? Dona Paula, boa tarde, traga as novidades do Mundo do Real.
3: Muito boa tarde, Falcão.
1: Vixe, a voz não tá boa não,
3: todos,
1: viu?
3: Que nos ouvem.
1: Tá calangueada.
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1: Valeu, dona Paula. Quem gosta de se fantasiar é Reginaldo Encanador. Cheguei na casa dele, ele tava todo vestido de Batman. Oi, tá falando pra você, é verdade mesmo. Cheguei na casa de Reginaldo Encanador, que eu comprei o negócio da mão dele, né? Cheguei lá, meu amigo, o Reginaldo tava todo vestido de Batman. Falei, pronto. Mas ele tava também, né? Tava melado, feito mão de parteira, né? Tava melado. Aí, Reginaldo, vem aqui no quarto, rapaz, o quarto de Reginaldo, a cama. Porque ele mora sozinho, né? Cheio de urso, boneca, rapaz. Ele falou que dorme com aquilo, com os ursos, com as bonecas. Poxa, lá ele. O meu amigo Jô, do bar. Você tá sabendo dessas coisas, Jô? Red gosta, né? Fazer o quê? Não tem nada demais aí também não, né? É, um dia tava até fazendo frio, ele tava com aquela pantufazinha no pé, de boa. 5:02. Olha, deixa eu falar aqui, já na parte final, pra gente fazer o especial. 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Bom, faltando aqui meu amigo Léo do Frango. Fala, meu Léo! Fala, meu Léo!
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1: 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Alô, Léo! Alô, Gordura! Um abraço, viu? Hoje é dia de relaxar, né, Gordura? Hoje é dia de tomar uma cervejinha que ninguém é de ferro. Bom, 5:05. 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Bom, vamos agora, Paulo, casou tudo direitinho aí? É, falta aqui uma, um box para as filhas, antes de dar uma paradinha e falar no meio, né? Bom, a partir de agora, Cristiano Neves. 91, ele é direcer, viu? Número 1. Ele é direcer.
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1: Ele ficou conhecido principalmente por interpretar as músicas do Amaro Batista.
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0: Cristiano Neves. Ó, mandar um abraço aí pro pessoal lá, lá no sítio Paraíso das Águas. Viu? Todo mundo por lá. Olha, não fui hoje, nem vou amanhã e nem vou domingo, nem me chama, viu? Um abraço aí pra Fernando. Ah, rapaz, o pessoal tá pedindo voto aí no Japumerim, né? Tinha um grupo pedindo voto aos deputados e o pessoal respondendo: não, aqui nós só estamos com os deputados de Fernando de Alípio, viu? Quem tem moral é o Fernando de Alípio. E tá certo mesmo, né? Quando o negócio apertar, vocês vão procurar quem? O vereador Fernando de Alípio. Rapaz, vou te falar, a região toda aí, viu? De Itajibá, Aldeia, Machadinho, todo mundo colado aí com os deputados do vereador Fernando de Alípio. Quem tem moral é ele, hein? Quem tem moral é o vereador Fernando de Alípio. Vereador mais votado de todos os tempos, né? É, o mais votado de todos os tempos aí do Japumerim. Bom, 5 horas e 15 minutos.
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0: Deixa eu mandar um abraço aqui. Manda um alô aí pra Daiane, rapaz, esposa de Dola. Um abraço aí pra Daiane. Ó, Daiane, quem pediu pra mandar um alô pra você foi Luiz do Mercado Quitanda, viu? Um abraço. Thelma falou que, olha, Thelma falou que dá vontade de tomar uma. Thelma, cervejinha não cai mais não, viu, Thelma? Bem geladinha. Ô, pega.

0: especial é com o Cristiano Neves. Um abraço aí pra minha amiga Marli. Um abraço, Marli, tá ligada, Marli. Um abraço aí pra Humberto. Dia de hoje eu não passo áudio, hein? Todo mundo já sabe que dia de hoje eu não passo áudio, hein? 5 horas e 18 minutos.
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0: Ô, gente, não ligue não, gente. Não ligue não, porque eu não atendo ligação, não.

0: Eita, mas Cristiano Neves, parabéns, meu bem, o programa está sensacional. Como sempre, você é show. É, não foi o cantor que votei, porém está maravilhoso. Mas ontem foi uma virada com um reverter assim de uma hora para outra, né? Que eu
1: e agradeço.
0: Já estava consciente que o especial seria com o Vanoli Cigano, mas deu aquele revertelo, né?
1: Abraço do Cristiano Neves.
0: Na reta final, olha, atenção, você do grupo de Bem com a Vida, você tá sabendo aí? 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

Aí, velha carta. Olha, estamos ligados na programação. Excelente, viu? Boa tarde aí, Falco. É, Márcia, Anne, Isadora e Zinaldo. Um abraço pra vocês da Floricultura Cheiros do Campo, tá bom? Olha quem tá ligado, Falcão. Cadê, Falcão? Cadê aqui? Envia um feliz aniversário aí pra minha esposa, pra esposa dele lá, né? Pra esposa dele, Eliane. Eliane Andrade. Feliz aniversário, Deus abençoe a sua vida. É, ela tá te ouvindo. Cadê? Não vai ter festival de tortas, não? Hein, dona Eliane? Não vai ter festival de tortas, não? Um abraço aí. Quem tá mandando é seu gato, seu trofinho, Lima. Um abraço pra vocês aí, viu?

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Olha, boa tarde, Falco, tudo bem? É, eu tô de boa, estamos na escuta, kkk. Antônia tá aqui em casa, hoje de novo. Manda um alô pra Natália, pra Val, minha vizinha, é, pra mim, minha mãe, Odete, todos os ouvintes. É, Dilza, um abraço, Dilza. Olha, boa tarde, meu amigo. Esse especial é de ponta. Estou ligado, é Lantiel. Um abraço, Lantiel. Ó, manda um abraço aí pra Reginaldo, pra Regi. Alô, Regi, um abraço. Regi tá ligado aí, viu? Um abraço, Regi. 5h26 é o especial com o Cristiano Neves. Ontem eu já tava consciente que o especial ia ser Ivanoli. Mas as últimas mensagens que eu atendi, todas foram pra Cristiano Neves.

0: Opa, nós, Cristiano Neves, estão gostando do especial?
1: Show do Falcão.
0: Olha, manda um abraço aí pra quem rede, pra Nico e Bolota. Um abraço aí pra Nico e Bolota ouvindo a gente. Olha, essas músicas tá aí, tá bom demais, hein? É, cadê aqui? Estou na sintonia em São Paulo. É Ellen, um abraço, Ellen. 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Aí você for, você vai ficar por aí mesmo. Olha, tem muita gente mandando áudio. Dia de hoje eu não atendo áudio, hein? Ó, olha, boa tarde, meu amigo Falcão. Meu nome é Adonias. Moro em São Paulo. Olha, eu sou de Valentim, terra boa, terra das cachoeiras, né? Sou do distrito de Boa Nova. Gostaria de mandar um alô aí pros meus pais, pra Gildete, em Valentim. Também minha mãe, Marinalva, aí na zona rural. E pra todos os meus familiares e amigos que estão aí na sintonia da Ipiauí FM. É, tô trabalhando e ouvindo o seu programa. Um abraço, meu irmão, viu? Um abraço aí, muito obrigado pela moral. Jade tá fazendo aniversário hoje, Jade. Olha, boa tarde, Falcão, aqui é Jade, eu quero me parabenizar. É, hoje, completando aí mais um ano de vida, um abraço, Jade. Tudo de bom, viu? Tudo de bom, muita saúde e muita paz na sua vida, Jade. Alô, Lelice, hoje eu não passo o áudio, Lelice. Olha, boa tarde, Falcão, manda um alô aí pra meu avô Osvaldo e minha avó Dona Judete, aí na Travessa Anísio Melhor, já morei aí, hein? É, Anísio Melhor, acho que hoje morei aí mesmo. Eu quero... Eles estão ouvindo teu programa todos os dias. Estamos juntos.

5:34. Oi, Falcão, é Paula, Paula Pernambucana, manda um alô pra mim, viu? Eu tô na escuta, um abraço, Paula Pernambucana. Olha, boa tarde, liderança. Oi, Falco, tô aqui ouvindo, viu? É Gerliane de Biratá e Etô, programação tá 10, viu, amigo? Você não tá votando não, viu? Mas votou ontem, não foi? Deixa eu ver aqui se você votou a favor. Veja ali, votei e falou, Gerliane, perdeu, viu? Você perdeu seu voto ontem, viu? Mas tá curtindo também, né, Geliane? Um abraço, viu? Pra você e pra Heitor. Olha, boa tarde, Falcão. Um alô pra Dedéu aí na sintonia. E pra Railda, pra Gileno do Som. Um abraço. É Mário Celesteiro. Alô, Mário. Um abraço.

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1: Aí você não ama ninguém. Boa tarde, Falcão. Aqui é Vera. Estou amando o especial. Ofereço aí pra minha irmã Valdene. Olha, você votou em Cristiano Neves. Tô vendo ali. Um abraço, minha amiga Vera, viu? Muito obrigado pela moral da audiência. Olha, boa tarde. Tudo bem? Aqui é Lucy. Eu tô ouvindo aí o programa. Que lindas músicas. Um abraço, Lucy. Participa sempre.

0: Ah, ontem ela votou, você votou em Valdomiro Cigano, tô vendo ali, hein? Ah, votou em Valdomiro, mas tá gostando, é isso aí, hein? Olha, não vou chorar, juro que não vou. Boa tarde, meu amigo. É Maria Souza de Itapitanga. Um abraço, minha amiga Maria Souza de Itapitanga. Vamos ver se você não vai chorar, hein?
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0: Eita, nós. 5 horas 38 minutos. Hora boa de tomar uma geladinha, né? 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

Minha amiga Maria Souza lá de Itapitanga, tá vendo aí? Olha, boa tarde, Falcão. Estou adorando o programa. Estou na minha mãe hoje, kkk. De novo. É, um alô pra nós, é Antônia. Um abraço, Antônia. Um abraço pra sua mãe, Dona Odete. Como é bom, né? Como é bom ter mamãe. Alô, Marcão. Alô, Marcos da Gráfica. Um abraço, Marcos. Olha, cadê aqui? Olha, boa tarde, meu amigo. Estou na sintonia da FM. Bom demais passar aí. Passar pra mim aí. Professor Sandro Matos. Não, hoje é só Cristiano Neves. É o especial do Cristiano Neves. A Ellen, né? Um abraço, Ellen. Já li sua mensagem já, Ellen. Manda um abraço aí pra meu irmão Adonias. Um abraço aí pra Adonias.

0: Aí, Cristiano Neves, eu já entrei em contato com a produção. Na época que eu entrei em contato com a produção, Cristiano Neves não tá bem. Olhando pra ele aqui, a gente vê que ele não tá bem, mas tá cantando, tá fazendo show, né? Pra trazer aqui pra Ipiaô, né? Olha, boa tarde, Falcão, é show da garganta. Hoje o programa tá top, hein? Demorou o especial com o Cristiano Neves. Mas quando demora, o culpado não sou eu, né? Eu até coloco, mas depende de vocês, né? Manda um alô aí pra minha irmã, a Maria Antônia, em Ipiaú. Um abraço, João da Garganta. Já pensou, Cristiano Neves, aqui em Ipiaú? Oh, olha, boa tarde. Boa tarde, meu lindo. Manda aí um feliz aniversário pra Painho. Feliz aniversário aí pra Zé da Galinha. Alô, Zé da Galinha. Um abraço aí, viu? Grande Zé da Galinha. Ele tá fazendo aniversário, é? Zé da Galinha? Um abraço aí, viu?
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0: Zé da Galinha, vai ter churrasco só de frango hoje, né? Ô, oh, abraço aí pra Zé da Galinha.

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1: Mas Zé da Galinha tá de boa, ó, devagar, viu, Zé? Com esse uísque, Zé, viu? Devagar com esse uísque, também tá em casa mesmo, né, Zé? Se cambriar, já tá em casa. Um abraço, meu amigo Zé da Galinha. Felicidade e muita paz pra você, viu? Grande abraço.

0: Olha, são 5 horas e 47 minutos. Quem mandou a mensagem aqui para parabenizando a Zé Galinha foi Dr. Joilson Silva. Grande Dr. Joilson, grande abraço, viu?
1: 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Um abraço.
0: Deixa Zé tomar uma, hoje é sexta-feira. Além de sexta-feira, é aniversário de Zé, viu? É, Zé, mas Zé tá tomando uísque. Zé tá tomando uísque. Um uísquezinho agora, hein, Zé? Com água de coco, Zé? Ô, oh, que falar, viu? Essa conhecida, né? O acidente.

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1: Aí o acidente, 5 horas 49 minutos. Manda um abraço aí pra Barreto e todos aí no Mercadinho Deus Te Ama. O Mercadinho Deus Te Ama funciona de domingo a domingo, viu? Que beleza. Olha, boa tarde, Falcão. Eu votei em Cristiano Neves, é Paulo. Manda um alô pra todos aqui. Um abraço, Paulo. Aninha, eita bexiga. Um abraço, Aninha. Um abraço, Aninha. Ó, oh, meu amigo Gaso Velho também. Olha, dia de hoje eu não passo áudio, hein? Um abraço, Gaso Velho. Opa, é meu amigo Zé Galinha. Ô, Zé Galinha, cuidado, viu? Comendo esse negócio aí tem que ter resguardo, sabia disso? Você não pode nem brincar, viu? Você já sabe, se brincar, pode dar um curtipio. Devagar, viu, meu amigão? E doutor Joel também, viu? Cuidado, porque essa comida aí é remosa, viu? É remosa.
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0: 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Alguém conhece essa música?
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0: essa música ficou conhecida aqui na região na voz de Reinaldo e Reinano, foi... Falar.

0: Essa é conhecida. 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Bom, tô indo embora, beijo no coração, até segunda-feira, se o bom Deus assim permitir. Espero que vocês gostaram do especial, hein? Tô indo embora, gente, tchau, tchau. E agora o programa Cidade Modelo com Nailton Borges. Bom final de semana pra vocês. Toma, um abraço aí, deixa eu ver. É a Priscila, é? Priscila tá ouvindo, deixa eu dar uma olhada aqui. Priscila, fisioterapeuta. Bom, tô indo embora, bom final de semana, tchau, tchau, gente.
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0: Eu vou na casa de Zé Galinha agora, viu? Tá rolando um negócio lá. Eu vou é lá. Oxe, na hora, viu? Alô, Zé Galinha, isso deve estar uma delícia, né?

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1: Tá aí, agora são 18 horas na nossa querida cidade de Ipiaú, chegando Cidade Modelo na noite desta sexta-feira, 11 de setembro de 2026. Chegando para deixar você muito bem informado. Aproveitar e mandar um abraço para todos vocês comemorando aniversário nesta sexta-feira, recebendo as homenagens de toda a produção do Cidade Modelo. Mandar um abraço para você ouvindo a gente no distrito de Córrego de Pedras, na Fazenda do Povo, em toda a zona rural, em todos os bairros da cidade. Hoje, 11 de setembro, dia do árbitro esportivo. Dia do Árbitro Esportivo é celebrado em 11 de setembro. A data homenageia os profissionais responsáveis por aplicar as regras das competições esportivas e contribuir para que partidas e provas aconteçam de maneira organizada, justa e também segura. Seja no futebol, no vôlei, no basquete, no atletismo ou em outras modalidades, o árbitro precisa tomar decisões rápidas, manter a imparcialidade e conhecer profundamente as regras do esporte. Chegando Cidade Modelo, Igreja São José Operário realiza Semana Nacional da Família de 13 a 20 de setembro. Tema central, família. Torna-te aquilo que é. Quem vai falar no programa Cidade Modelo de hoje sobre a Semana da Família da Igreja São José Operário é Odair José, o agente comunitário da nossa terra. Começa no próximo domingo, dia 13, na Fazenda do Povo, a Copa das Comunidades 2026. Ítalo Maurício, secretário de Infraestrutura, comenta início da pavimentação asfáltica na cidade de Ipiaú. Chegando Cidade Modelo para deixar você muito bem informado, porque juntos, mais juntos, por uma cidade modelo.

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1: Mandar um abraço pessoal do Distrito da Fazenda do Povo, acompanhando a gente, começa no próximo domingo, a partir das 13 horas, a Copa das Comunidades 2026. Vai começar pela Fazenda do Povo, nós teremos dois grandes jogos acontecendo no próximo domingo aí na Fazenda do Povo. E a prefeita Larissa Dias estará presente participando deste grande momento. Nós falávamos que a pavimentação asfáltica prometida pela prefeita Larissa Dias na semana passada começou hoje. Começou pelo bairro Santa Rita. Hoje pela manhã nós já estivemos lá acompanhando para trazer os detalhes para você. Quem conversou com o programa Cidade Modelo, visitando a obra no momento, foi o secretário de infraestrutura, o senhor Ítalo Maurício, ele que traz detalhes das obras de pavimentação asfáltica de Ipiaú. Confira a partir de agora.
2: Manhã desta sexta-feira, já aguardando o início da pavimentação asfáltica, uma obra prometida pela prefeita Larissa Dias passa a acontecer, beneficiando toda a localidade. Ítalo Maurício, muito bom dia.
3: Bom dia, Nailton, bom dia a todos os ouvintes, é mais uma vez uma honra, uma satisfação estar falando com a comunidade piauense, principalmente aí quando fala de notícias boas, então a gente fica muito feliz que a prefeita Larissa aí, em toda a sua dedicação, ela mais uma vez faz um golaço, trazendo aí para a cidade de Piauí mais 14 ruas a serem asfaltadas.
2: Nós já estamos na manhã desta sexta-feira aqui no bairro Santa Rita, próximo a creche Valdice Salles Vieira, pavimentação asfáltica, começa por aqui.
3: Isso aí, amigo. Começaremos pelo bairro Santa Rita. Já está sendo realizado há cerca de mais ou menos uns 10 dias os tratamentos das ruas. Então está sendo corrigido pavimentação, aplicando material chamado BGS, levantando pavimento, corrigindo aqueles locais que precisam de melhor nivelamento, para que agora comece a descer a massa asfáltica. Então a massa asfáltica está prevista para iniciar hoje na sexta-feira. Nós encontramos um pouco de chuva hoje nessa sexta-feira, mas mesmo assim a empresa já está a postos, aguardando apenas a massa asfáltica, com o tempo colaborando, iniciará a implantação.
2: Na semana passada, a prefeita Larissa Dias aproveitou os meios de comunicação e imprensa local para divulgar esta obra. Prometeu e a obra passa a acontecer.
3: É isso aí, a prefeita determinou um roteiro, determinou as ruas a serem atendidas e a gente está aqui sempre dispostos a servir. Então a equipe técnica se debruçou sobre isso, elaborou todos os projetos, houve uma tratativa com a empresa executora, que é a Casa Construtora. Então essa empresa já está na cidade, já tem uns dias, como eu falei, e agora ela já está se organizando para aplicar massa asfáltica. Então nós iremos passar aí pelo bairro Santa Rita, ACM, Democracia, Euclides Nécio, Constança e Santana. Então será contemplado aí, Nailton, Rua Ceará, Rua Gilberto Lefundes, Rua Hermínia Barreto, Rua Valdomiro Barreto, que é a Rua da Banca, Rua João Pereira, a Rua A ali no ACM, o Iraque, a Rua Professora Wanda Santiago, Rua Belarmino, Rua Adenor Soares, Rua Rochael Medrado, Avenida Benedito Lessa, Rua do Cruzeiro e Avenida Valdir Pires.
2: A obra tem que começar da parte alta para a parte baixa. Tecnicamente falando, o que representa tudo isso?
3: Aqui é uma questão, tanto da questão de descer a massa asfáltica, para facilitar a locomoção dos maquinários, bem como para a saída para outras localidades. Então é avaliado esses dois pontos. Santa Rita, ele é alto. Então foi decidido tecnicamente iniciar do ponto aqui da creche até o encontro lá da bifurcação com a Rua Ceará. Então é por essa logística, o maquinário fica mais fácil de se locomover, são ruas altas de certa forma, então é por uma decisão mesmo junto com a empresa de começar de cima para baixo.
2: Nós passamos há pouco instante também observando as obras realizadas pela gestão da prefeita Larissa Dias, nos deparamos com uma praça no Santa Rita de Baixo. Dentro em breve essa obra será entregue à população de Piauí.
3: Isso, também temos ali a praça, né, em frente ao posto Ravilu, temos ali a execução em andamento, para que muito em breve a gente possa entregar à comunidade piauense mais um espaço, com melhor ambiência, bem iluminada, com a qualidade para a família, ali também próximo ao centro de abastecimento. Então é uma praça também de certa forma de fluxo, então a gente está trabalhando para que possamos entregar à comunidade piauense também.
2: Infraestrutura acontece com obras estruturantes visando a qualidade de vida da população de Piauí.
3: Sem dúvidas, porque nós fazemos esse serviço pensando em Piauí também do futuro. Então, prova disso é que a gente está trazendo aí também duas unidades básicas de saúde que está em execução. E essas unidades básicas de saúde, no padrão do Ministério da Saúde tipo 1, elas trazem a melhor qualidade possível hoje do que tange a saúde e atenção primária para a comunidade. Então, nós estamos também trazendo isso aí. Bem como 50 unidades habitacionais lá no bairro ACM, que é uma novidade, uma das obras aí mais recentes também. Então está lá 50 unidades habitacionais já em execução no bairro ACM. Nós destacamos também que essas obras estruturantes perpassam sobre várias situações, além de trazer a mobilidade, uma qualidade de vida, uma melhor ambiência para as pessoas. Nós também destacamos aí a ordem de serviço que muito em breve será realizada da 19 de abril. O edital já foi lançado, a prefeita autorizou o lançamento do edital. Então, o edital foi lançado para 19 de abril, contendo pavimentação, contenção, drenagem e escadaria lá na 19 de abril. Então, nós estivemos lá na localidade também essa semana e o edital já está publicado em Diário Oficial do Município para que as empresas possam concorrer e possam executar essa obra que vai trazer aí um ganho significativo à comunidade. A prefeita também anunciou o andamento dos projetos da Rua Sagitário. Rua Sagitário, Travessa Bagé, Capricórnio, 8 de dezembro, enfim, ali na 2 de dezembro, e muito em breve também estará indo para o Diário Oficial, o edital de licitação dessas ruas. Então, nós cada vez mais estamos aqui empenhados para fortalecer os serviços e fortalecer em si a cidade de Piauí por meio de melhorias.
1: O senhor comenta sobre essas ruas do bairro 2 de dezembro, que serão pavimentadas. É bom lembrar que essas obras serão a paralelepípedo.
3: Isso aí já é outro serviço, tanto na questão da 19 de abril como na 2 de dezembro, é obra de paralelo. Então é paralelepípedo executado aí por meio de drenagem, contenção também, com drenagem, contenção, escadaria. Também serão atendidas essas comunidades, porque as ruas hoje são de solo natural, né? São de cascalho. Então elas receberão paralelo, então as comunidades ali beneficiadas, as pessoas nessas ruas terão melhor trafegabilidade, uma melhor ambiência, se livrarão aí da poeira. Esse é a prefeita Larissa determina, essa é a determinação dela, o que ela fortalece todos os dias para que nós possamos estar entregando à comunidade esses resultados que são bem significativos.
1: Secretário, parabéns. Manhã desta sexta-feira, e atendendo o programa Cidade Modelo no bairro Santa Rita, com obras importantes para a comunidade, uma promessa da prefeita Larissa Dias que passa a acontecer.
3: É isso aí, Nailton. Bem real, bem concreto, você mesmo está aqui, nós estamos em campo, visualizando isso, que a equipe já está aqui fazendo o tratamento e só aguardando a massa asfáltica para iniciar a implantação. Está prevista para hoje, se o tempo colaborar. Mas nós já estamos aqui e a empresa só sai da cidade depois de executado todo o trecho que foi determinado, que são 14 ruas asfaltadas.
1: Secretário, parabéns, muito obrigado.
3: Obrigado, Nailton. Um abraço a toda a comunidade piauiense. É uma satisfação muito grande em trabalhar pensando todos os dias na Ipiaú do futuro.
1: Atualizando a matéria, nós estivemos hoje pela manhã, por volta das 10 horas e 30 minutos. Os profissionais já estavam por lá. O maquinário já estava por lá, atualizando para você que acompanha o programa Cidade Modelo, a obra já começou. Já tem massa asfáltica no alto do Santa Rita, ali pela creche Valdice Salles Vieira. Já tem pavimentação asfáltica no bairro Santa Rita, uma promessa da prefeita Larissa Dias sendo realizada já na manhã desta sexta-feira pelo bairro Santa Rita. Então, 14 ruas serão beneficiadas e estarão servindo a nossa população, proporcionando, promovendo qualidade de vida. Parabéns, prefeita Larissa Dias, por entender da necessidade e atender também a solicitação dos moradores de todas as localidades. Lembrando mais uma vez, alô você da Fazenda do Povo, próximo domingo nós estaremos aí começando a Copa das Comunidades 2026 com bom futebol de qualidade para você. Presença da prefeita Larissa Dias. Mas nós falávamos no início do programa que a Igreja São José Operário vai realizar a Semana da Família. Um bom momento para que a família possa comparecer e prestigiar este bom momento da Igreja São José Operário. Quem está aqui para falar com a gente é Odair José, agente comunitário de saúde, ele que traz essas informações. Dai, um abraço, é muito bom estar com você na noite desta sexta-feira aqui no programa Cidade Modelo. Muito boa noite.
0: Boa noite, Nailton. Boa noite, meu amigo Del Júnior, toda a população de Piauí, né? Começando com o versículo bíblico Josué 24:15. Porém, eu e a minha casa serviremos ao Senhor. A programação da Semana Nacional da Família, Nailton, ela é organizada a nível nacional. Ela teve início em 92 pela CNBB, né, Conferência Nacional dos Bispos do Brasil, para fortalecer a família. Geralmente é no mês de agosto, que é o mês vocacional. Porém, como a agenda paroquial esse ano foi muito lotada, tivemos que estender para o mês de setembro. E daremos início ao programa da Semana da Família no domingo, né? Com a abertura com a missa na paróquia São José Operário, às 18 horas, né? Convidando assim toda a comunidade. A pastoral da família é uma pastoral mãe de todas as pastorais que existem na paróquia. Ela que cuida. Quando você quer participar da pastoral familiar, não precisa ser só casal, pode ser viúvo, pode ser jovem, pode ser adolescente. Ela agrega todas essas pessoas em forma de fortalecer a família, né? Porque a família é a célula mater da sociedade. Se a família não vai bem, a sociedade também não vai bem. Verdade. E o objetivo é trazer valores, né? E durante essa programação, a semana toda, teremos diversos temas que serão abordados, né? Com fortalecimento da família, teremos missa, teremos momento eucarístico, teremos momento de louvor e momento de preparação para que as famílias possam entender que se a família não estiver bem, a gente não tem uma sociedade que possa construir um futuro melhor. Então a única forma que a gente tem, independente da igreja e da religião que você participa, você precisa estar na religião, que é uma forma de te catequizar e te melhorar para que você seja um ser humano que possa sair das dificuldades do dia a dia de forma mais simples e objetiva, né? Qual é a melhor religião? É aquela que você se sente bem. Né? Se você é católico, você vai para a igreja católica. Se você é evangélico, você vai para a igreja evangélica. Eu sou católico, então eu convido a toda a população de Piauí que seja católico ou que não seja católico, que queiram participar, o convite está aberto durante a semana. A programação é todas as noites, às 6 horas, né? Começa no domingo com a missa. E aí a semana toda, 6 horas, a gente está lá abraçando e agregando todas as pessoas que chegam na comunidade.
1: Mandar um abraço, meu amigo Jair, da Prefeitura de Piauí. Jair, um abraço para você. Nós teremos um evento que vai convidar a família. Certamente que essa família será muito bem abraçada ali na Igreja São José Operário. Nós temos como tema central: família, torna-te aquilo que é. Certamente que nós teremos subtemas.
0: O subtema é: o amor jamais acabará, né? O amor é a fonte de tudo. Quem ama perdoa, quem ama é mais paciente. E Jai, ele faz parte da pastoral familiar, já foi coordenador e hoje ele faz parte do núcleo, ajudando e assessorando a pastoral familiar. A única forma, Nailton, que você também é uma pessoa religiosa, que a gente tem hoje é de prender e domesticar esse animal que existe dentro de nós, é a igreja, que é a escola base que vai nos moldar, né? Porque não existe, eu digo sempre, família perfeita, isso é um mito, mas a gente aprende a construir, aprimorar, crescer de forma natural, né? Porque nós temos na igreja, né, o padre, que é aquela pessoa que nos conduz, é o coordenador espiritual, assim como nas igrejas evangélicas você tem um pastor que conduz, e a gente vai aprendendo ao longo do tempo e modificando o nosso comportamento. Para você ter uma noção, hoje a família está tão esfacelada que as pessoas perderam a noção, né? O que está certo hoje passou a estar errado, e o que está errado passou a estar certo. Então a valorização da família como fortalecimento da base central, ela tem que ser reconstruída. Um pai, ele tem que ser a figura central e o filho precisa olhar para o pai e respeitá-lo como pai. Eu digo para os meus filhos, eu não quero que vocês me amem, eu quero que vocês me respeitem, porque com respeito o amor vem. E sem o respeito, você não consegue o amor de ninguém.
1: Daí, ó, daí, José, a gente comentar de saúde, ele, membro da Igreja São José Operário, ele traz essa mensagem para você, valoriza a família, busca dar a sua contribuição por entender da importância da família como base da sociedade. Evidentemente que o programa Cidade Modelo contribui também, porque nós sabemos que o homem precisa conhecer a verdade. A própria palavra de Deus nos traz que conhecereis a verdade e a verdade vos libertará. Então, através do conhecimento, nós vamos saber entender, buscar fazer a melhor escolha e contribuir com a nossa cidade, com a nossa sociedade, saber da importância de estarmos perto do outro para que esse outro possa ser amparado e também contribuir com a obra de Deus.
0: Com certeza. E, Nailton, se você pegar hoje as pessoas, todo mundo conhece Deus, né? Mas muito vai pelo amor e outra parte vai pela dor. Quando está aquele sofrimento, todo mundo sabe quem é Deus e conhece quem é Deus. Mas as pessoas, a maioria, só procura quando está naquela dor que realmente bate o joelho no chão, que vai pedir a Deus por um livramento e por uma proteção. Mas Deus está ao nosso lado a todos os momentos. Só a gente que não percebe. E a única forma que nos fortalece e nos mantém próximo de Deus é a oração e a espiritualidade que nos conecta a Deus. O homem sem oração é uma alma vazia. Né? Por isso que a gente convida a você que é católico, a você que não é católico, não se decidiu e que mora no bairro Euclides Neto ou que está passando pelo bairro Euclides Neto, a Semana da Família começa no domingo e termina no domingo com uma grande caminhada de fé, saindo da Praça do Honório, né? Em direção à Igreja Matriz, finalizando com a missa. Começa no domingo, no dia 13, né? Com a missa, e finaliza no domingo, no dia 20, com a caminhada que sai às 17 horas da Praça do Honório. A caminhada de fé, chega lá, a missa é celebrada, partilhando a Eucaristia, e aí a gente conclui tudo com a missa, aquele momento que a gente diz um domingo sem missa é um domingo sem graça, né? Porque a gente precisa preencher da palavra de Deus e precisa sempre estar construindo, porque quando você tem Deus no coração, até quando uma pessoa te trata mal, Nailton, você respira 30 segundos para poder revidar. E muitas das vezes, quando a gente não consegue fazer isso, essa reflexão, a gente acaba machucando alguém ou destruindo alguém, e a gente depois que vai ver, que vai se arrepender, já fez aquilo, porque a gente precisa ter esse Deus que nos ensina a contar até 10 e a respirar fundo antes de fazer qualquer coisa.
1: Ó, daí, José, nós teremos um evento marcado pela família. Vai trazer, acima de tudo, conhecimento. Vai proporcionar também a esperança.
0: Com certeza. E você não vai perder e também não vai ficar de fora de levar sua família, de levar o seu filho, né? De pegar seu parente, de pegar seu pai e levar até a missa, né? Para chegar lá, aquele abraço fraterno, porque nós vivemos em família e nós estamos distante da família, né? Hoje o celular era para nos aproximar das pessoas, mas hoje quem tem celular nas suas casas estão se afastando das pessoas. Se você estiver em São Paulo, você está próximo porque o celular te mantém próximo, mas se você estiver dentro da sua casa, você está distante.
1: Cada um está com celular.
0: Cada um está com celular, né? Então, é esse Deus que a gente quer trazer, que aproxime as pessoas e que a gente possa entender que a vitória de um é a celebração de todos. E a Semana da Família é para isso, para fortalecer a família, para que a gente possa ser diferente num mundo tão indiferente.
1: Certamente que para fazer um evento desse, muitas pessoas, muitos membros passam a contribuir, colaborar. Qual é essa comissão? Quem são esses membros? Quantas pessoas participam de toda essa equipe?
0: A Pastoral Familiar, ela é composta de três núcleos, né? É o pré, o pós, né? E é o pré, o pós, isso. E aí você forma, tem a, no caso da coordenação é Soró e Dija, aí vem com vários outros membros, nós temos Costa, nós temos Jai que participa também, para poder fazer essa participação. Nós temos a parte que prepara os adolescentes, temos a parte que vai lá o noivado, casamento e depois do casamento. Então a pastoral familiar ela tem esses três núcleos que agrega e prepara essas pessoas. Agora mesmo nós vamos ter o curso de noivo. As pessoas vão se preparar para se casar. Por que é importante o curso de noivo, colocando aqui em relação à família? Porque muitas das vezes você se casa com a pessoa e depois que está vivendo junto é que vai conhecer a pessoa. E o correto é a gente conhecer a pessoa antes de casar, para que a gente possa entender.
1: Não se surpreender.
0: Não se surpreender, porque se você não fizer isso, você não vai ter uma família.
1: É por isso que existe o namoro. Sólida.
0: É por isso que existe o namoro. E nem sempre, quando a gente está namorando, a gente vê o defeito. Porque a gente está tão apaixonado que a gente esquece de ver. Depois que se casa.
1: Se surpreende aí.
0: O homem que é.
1: Vê a decepção.
0: O homem que é medroso, quando ele está namorando, ele enfrenta coisas, enfrenta pai para poder casar.
1: O pai não vem aqui, eu não guardo esse rapaz, ele acaba enfrentando.
0: E depois que se casa, se afasta da mulher.
1: É verdade, é
0: complicado. A gente precisa entender o que Deus quer para que a gente possa fazer essa transformação.
1: Tá aí, nós anunciando este evento que acontece na Igreja São José Operário, certamente que a população de Piauí vai comparecer para prestigiar, até porque o evento é muito importante para a construção, para também valorizar a nossa família. Quero aproveitar e mandar um abraço pro meu amigo Euclides, ele que também está ali dando a sua contribuição.
0: Euclides é um dos membros assíduos da Pastoral Familiar e está sempre ali, né?
1: Palestrante. Também.
0: Vai ser um dos palestrantes, daí sempre está ali assessorando com sua sabedoria, aquela calma que ele tem, que passa, né, segurança para todo mundo. Então vai ter vários temas interessantes que a gente vai aprender e vai levar para a vida.
1: Na realidade, um seminário.
0: Um seminário. A pastoral familiar hoje, ela agrega tudo isso. E a paróquia São José Operário, né, assessorada pelo padre Bruno, né, que é um padre jovem, mas com um conhecimento muito amplo, né, que hoje ele vem trabalhando com que a juventude é o futuro da manhã, mas para que seja o futuro da manhã, precisa cuidar dessa juventude hoje. Isso, e o padre Bruno hoje, quando você vê o padre Bruno no encontro, parece que é uma criança, parece que é um jovem, porque ele se dedica de corpo e alma. Isso traz à juventude uma nova esperança e a pastoral familiar uma nova realidade.
1: Só confirmando aí o evento, que hora começa, quando começa e o convite final para a comunidade de Piauí.
0: Começa no dia 13, no domingo, às 6 horas, 18 horas da noite, com a missa, e vai durante toda a semana, finalizando no domingo, no dia 20, com a caminhada de fé, saindo da Praça do Honório.
1: Valeu, Dai, muito obrigado. O espaço aqui sempre aberto para nós estarmos falando sobre a nossa querida cidade de Piauí.
0: Eu que agradeço, um abraço para toda a família, para toda a pastoral familiar. Sintam-se todos abraçados. A luta foi árdua, mas ao final tudo deu certo.
1: Tudo deu certo.
0: Porque Deus é bom.
1: É bom demais. Gente, um abraço, felicidade. Volto na próxima segunda-feira no programa Cidade Modelo. Lembrando, pessoal, da Fazenda do Povo. Estarei aí no próximo domingo com a prefeita Larissa Dias visitando vocês. Um abraço, felicidade. E que possamos ter uma noite, um final de semana na presença de Deus.

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1: Muito boa noite. São 18 horas e 31 minutos, está começando pela 91.1, mais uma edição do programa Cristo Satisfaz. Eu, Flávio Viana, estarei com você até às 19 horas, são pontualmente 18 horas e 31 minutos, tá bom? O programa Cristo Satisfaz é de inteira responsabilidade da primeira Igreja Batista de Piauí, essa localizada na Praça Alberto Pinto, logo ali ao lado da Prefeitura de Piauí, tá certo? Lembrando para vocês que os cultos, né, que geralmente são celebrados no Senhor, são toda quarta-feira às 19h30, culto de oração. Aos domingos, 9 horas da manhã, acontece a maior escola do mundo. Olha, é a Escola Bíblica Dominical, a Escola Bíblica Discipuladora, né? E também aos domingos, 19 horas, culto evangelístico e dia de oração ao nosso Deus. Você e a sua família são os nossos convidados mais que especiais, tá bom? Lembrando que a PIB, a Primeira Igreja Batista de Piauí, não é um lugar ou uma igreja simplesmente para você frequentar, mas é uma família para você pertencer, tá bom? Vamos começar e começar bem. Eu lerei um versículo da Palavra de Deus que se encontra em 2 Pedro, capítulo 3, versículo 9. O Senhor não retarda a sua promessa, ainda que alguns a têm por tardia, porém é longânimo para convosco, não querendo que ninguém se perca, senão que todos venham a arrepender-se. Que palavra maravilhosa, né? Que você possa guardar essa palavra no seu coração. Boa noite você do comércio, você do mercado, tá chegando a hora de ir para casa descansar, né? Amanhã até meio-dia, uma hora, mas tá chegando, sextou, né? Muito obrigado pelo carinho da audiência, tá bom? Alô, você do táxi, você do Uber, você que está dirigindo aí a passeio, a trabalho, muito obrigado pela carona, você que está indo para a faculdade, você que está indo viajar, né? Muito obrigado, tá bom? Você está ligado e ligado no programa Cristo Satisfaz. Você dos bairros aqui vizinho, você aí das fazendas, da zona rural, você está ligado também no Cristo Satisfaz. Alô, Atlantic Níquel, obrigado você também que está nos ouvindo, tá bom? Você que saiu do turno, bom descanso. Você que está chegando agora, um bom turno para você, tá bom? Deus lhe proteja nessa noite aí, debaixo da mão poderosa dele, tá bom? 18 horas e 33 minutos, vamos ouvir o primeiro louvor nessa noite para nós, lindo momento com interpretação de Marcado. 18h33, eu disse.

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5: Porque também nós éramos outrora insensatos, desobedientes, extraviados, servindo a várias paixões e deleites, vivendo em malícia e inveja, odiosos e odiando-nos uns aos outros. Mas quando apareceu a bondade de Deus, nosso Salvador, e o seu amor para com os homens, não em virtude de obras de justiça que nós houvéssemos feito, mas segundo a sua misericórdia, nos salvou mediante o lavar da regeneração e renovação pelo Espírito Santo. Eu li em Tito capítulo 3, versículo 3 a 5.
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5: Olha, hoje é 9, hoje é 11, 11 do 9, o ano é 2026. E certamente você que está ouvindo o programa Cristo Satisfaz está fazendo idade nova hoje. E nós do programa estamos muito felizes por isso. Então, celebre a vida. Louve ao Senhor, seja grato, porque o Deus, o nosso Deus, é o dono do ouro e da prata, é o dono da vida, amém? Então, lerei um versículo da palavra de Deus que se encontra em Salmos capítulo 90, versículo 12, que diz assim: ensina-nos a contar os nossos dias, para que o nosso coração alcance sabedoria. Em outra versão diz, para que o nosso coração alcance dias sábios, alcance sabedoria, então que você possa buscar essa sabedoria no Senhor. Li esse versículo e dedico a você que está fazendo idade nova hoje. Chegou nas nossas mãos aqui o nome do nosso irmão Lorival Machado. Parabéns, meu irmão Louro, o Senhor te abençoe, que é um dos nossos apresentadores aqui, né, que faz o programa Cristo Satisfaz todas as quarta-feiras. 18h45, vamos ouvir mais um louvor nessa noite, intitulado Deixa com Maria Marçal.

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1: Dezoito horas e 49 minutos, você que se ligou ao seu rádio agora, você está ouvindo o programa Cristo Satisfaz. Acabamos de ouvir esse belíssimo louvor, Deixa, na interpretação de Maria Marçal. Quem passou por aqui também foi Marcados, trazendo louvor, interpretando Lindo Momento, né? 18h49, como disse, vamos meditar na palavra de Deus nessa noite. Você tem uma Bíblia em casa, no celular, no computador. A gente vai pensar hoje sobre como resolver os problemas mais difíceis. Você já parou para pensar nisso? Vamos pensar um pouco nos próximos minutos sobre isso. E para nós pensarmos sobre esse tema, nós vamos abrir nossas Bíblias em Lucas capítulo 1, versículo 37 somente, tá bom? Enquanto você abre a sua Bíblia, eu mando um alô muito especial à nossa irmã Virgínia, Virgilínia, né? Lá na fazenda, lá com seu esposo, sua turma aí, seus familiares. Muito obrigado, minha irmã, que sempre está ouvindo o programa Cristo Satisfaz. Deus abençoe, tá bom? Lucas capítulo 1, versículo 37, que diz assim: porque para Deus não há impossíveis em todas as suas promessas. Ore comigo. Senhor Deus, nosso Pai, que estás no céu, muito obrigado, Senhor, porque pela fé o Senhor está aqui conosco, no meio de nós. Ó Deus, que a tua palavra nesse momento, ó Pai, que já é abençoada, que já é, ó Pai, luz para o nosso caminho, que ela possa nesse momento encontrar guarida, lugar no coração de cada ouvinte, Senhor. Continua nos usando, ó Pai, a mim e meu amigo Del Júnior, que está aqui comigo, como instrumento, ó Pai, para levar a tua palavra. E que teu nome seja engrandecido nas nossas vidas, nos nossos lares, no lar, na vida de cada um ouvinte, ó Pai, do programa Cristo Satisfaz. Em nome de Jesus, amém e amém, Senhor. Querido ouvinte do programa Cristo Satisfaz, como resolver os mais difíceis problemas? Porque para Deus, o texto sagrado que nós lemos, né, em Lucas capítulo 1, versículo 37, não há impossíveis. Olha o que me chama a atenção: em todas as suas promessas. Querido ouvinte, pode todo o universo ter sido criado em apenas 7 dias? Olha aí, para você pensar, para nós pensarmos. Pode a vida de todo tipo surgir do nada? Pode uma virgem conceber sem contato com um homem? Pode um machado flutuar nas águas? Pode um homem ser engolido por um peixe? É possível andar sobre as águas? Mortos, eles ressuscitam? Doenças, elas podem ser curadas sem o auxílio da medicina? Pode uma inimizade de muitos anos ser desfeita com tanto amor? Pode uma mulher engravidar sendo ela estéril? Querido ouvinte, à luz da Bíblia, sim. Tudo isso é possível para o Deus eterno e todo-poderoso. Deus, querido ouvinte do programa Cristo Satisfaz, Deus, ele não tem limites no seu agir. Para ele, nada é impossível. Todos nós, eu e você, nós precisamos nos amparar nele. Nós precisamos descansar nele. Ninguém precisa se desesperar ante o problema dessa vida. Nós temos um Deus que nós precisamos recorrer para ele. Nós temos um Deus que nos acode, que nos sustenta, que nos cobre, que nos livra. E nós queremos sugerir nessa noite alguns passos de fé para receber esse cuidado do Senhor, o socorro divino do Deus Todo-Poderoso. O primeiro passo que eu trago aqui para vocês é: entregue a sua vida ao Senhor. Se ainda não fez, creia nele como seu único e suficiente Salvador. Se precisa resolver algo na sua vida que você sente que está atrapalhando, faça isso logo. Olha, muitas vezes as respostas e soluções de Deus não chegam porque nós mesmos os impedimos. Então, não fazemos aquilo que devemos. O segundo passo que eu trago aqui para você, para nós pensarmos, é: ore com profundidade. Querido ouvinte, fé e dependência de Deus. Entregue tudo nas suas mãos. Apresente seus problemas e fale, né, como tem sofrido. O terceiro passo para nós alcançarmos essas bênçãos de Deus, o socorro de Deus, é: deixe que a vontade de Deus resolva seus problemas. Querido ouvinte, nem sempre a solução de Deus ela coincide com a nossa vontade ou com a nossa solução, mas será sempre a melhor resposta que será dada por Deus. Confie, a Bíblia diz que a vontade de Deus ela é boa, ela é perfeita, ela é agradável. Querido ouvinte, o quarto passo que eu trago aqui para você pensar nessa noite, para nós recebermos o socorro de Deus, é: apresente tudo pela oração, confiante, confie, orando em nome de Jesus. Orar em nome de Jesus é bíblico, e foi esta a orientação que o próprio Jesus nos deu. Olha o que diz João 14, 13, versículo 13 e 14, diz assim: e farei o que vocês pedirem em meu nome, para que o Pai seja glorificado no Filho. Versículo 14 de João, capítulo 14, diz: o que vocês pedirem em meu nome, eu o farei. Então, esse garante, o nosso Deus garante, Jesus Cristo garante que seremos ouvidos por Deus. O quinto passo para nós conseguirmos a proteção de Deus, ou irmos bem, é: aprenda a descansar nas promessas de Deus. Encha o seu coração de paz. Enche o seu coração de paciência enquanto aguarda a resposta de Deus. E o último ponto que eu trago aqui, para nós estarmos debaixo do socorro, receber o socorro de Deus, é: desenvolva um espírito de gratidão antecipado às respostas de Deus que virão dele. Então, não tente apressar as respostas de Deus, tá bom? Porque isso nunca vai dar certo. Mas seja grato antes a tudo. Querido ouvinte, a fé confia em Deus. Descansa em suas promessas. Alcance as suas respostas. Os seus problemas mais difíceis estão com os dias contados para serem resolvidos. Sabe por quê? Porque Deus, para Deus, não há impossíveis. 18 horas e 57 minutos. Vamos ouvir mais um louvor na interpretação de Sou Um dos Dez.
2: Essa história é muito linda. Uma certa vez Jesus curou 10 leprosos de uma vez. Mas sabe o que acontece? Só um voltou. Só um voltou para agradecer. Quantos são agradecidos? Porque Jesus entrou na sua casa e fez um milagre em sua vida.

Sou um dos 10 com Wagner Santos. E assim, chegamos ao final de mais uma edição do programa Cristo Satisfaz. 19 horas pontualmente. Desejo a você uma ótima noite em Cristo Jesus e um bom final de semana também, tá bom? Segunda-feira estaremos de volta no mesmo horário, 18h30, com o irmão João Batista. Alô, João Batista. Segunda-feira, hein, João Batista? 19 horas pontualmente, como disse. Me despeço aqui de você, tá bom? Fique na paz do Senhor. Olha, e agora que a chama foi acesa, não deixe a chama apagar.

0: 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Boa noite e até o próximo programa.
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0: 7:03. Boa noite, Piauí. Boa noite, Bahia. Boa noite, Brasil. Sexta-feira, 11 de setembro. O ano é 2026. Já estamos com tudo preparado, graças a Deus. E a partir de agora, nós vamos ficar juntos até as 21 horas. Com as notícias, atualizando você. Mas agora é hora de introduzir em nossas mentes a palavra do Senhor. A palavra do Senhor hoje nós vamos ler em Isaías capítulo 26. E os versículos são dois versículos. 20 e 21. Assim diz o Senhor: Vai, pois, povo meu, entra nos teus quartos e fecha as tuas portas sobre ti. Esconde-te só por um momento, até que passe a ira. Porque eis que o Senhor sairá do seu lugar para castigar os moradores da terra por causa da sua iniquidade. E a terra descobrirá o seu sangue e não encobrirá mais aqueles que foram mortos. Amém? É muito interessante. A palavra do Senhor manda que nós entramos em nossos quartos e fechamos as portas, porque para que nós possamos esconder, só por um momento. Você está vendo como é bom você ter um lar consagrado a Deus, um lar, uma casa onde Deus habita lá no seu quarto. É lá na sua casa que você está seguro. Tem muitas pessoas que dizem: não, vou no monte, vou fazer isso. Ah, no dia que Deus voltar, quero estar na congregação, quero estar não sei aonde. Deus não dá essa segurança a ninguém. Deus dá uma segurança aqui na sua palavra, Isaías capítulo 26, versículo 20 e 21. Vai, pois, povo meu. Quem é? Eu me considero povo de Deus. Você se considera? Entra nos teus quartos. Olha, no dia da angústia, no dia dessa agonia, no dia em que nós estamos preparando, esperando, por isso nós precisamos preparar-nos para que Deus possa nos encontrar com o coração limpo, com a mente voltada para Ele, sem mácula, com os nossos pecados perdoados por Ele, porque aquele que confessa os seus pecados e deixa, Ele perdoa. Ele diz que essas pessoas, ele chama de povo meu, eu me considero que sou um povo de Deus, me converti ao Senhor Jesus. Eu não me converti a nenhuma denominação religiosa. Eu me converti ao Senhor Jesus. E é por isso que ele manda que aqueles que se convertem a ele, tá? É necessário que faça o quê? Entre nos seus quartos e feche as portas sobre ti. Esconde-te só por um momento até que passe a ira do Senhor. A ira do Senhor vai passar, gente. Ela vem, é inevitável, porque o pecado está assolando o mundo, a humanidade. A humanidade está sendo assolada. E nós estamos vendo aqui as instituições sendo usadas para determinadas coisas que não agradam ao Senhor, transgredindo a palavra de Deus. Nós precisamos fugir dessas coisas. Nós precisamos buscar em nós, buscar em Deus aquilo que nós precisamos. E isso nós só encontramos quando nós limpamos nossos corações e nos aproximamos dele. E tiramos de nossos corações a idolatria. Tem gente que tem É, ah, não sou idólatra porque não adoro santo. Ah, não sou idólatra porque eu não sou da Igreja Católica. E faz coisas que eu nunca vi, né? Porque eu não sei se os que estão na Católica, estão em qualquer outro lugar, são idólatras. Não sei. Agora, tem gente que fica acusando as pessoas. Mas a idolatria maior é você colocar você mesmo como melhor do que todos. É você colocar aquilo que você tem como o seu Deus. Idolatria é isso. É você colocar o seu patrimônio como seu Deus, o seu filho, a sua esposa, o seu marido, embora temos que ir amar uns aos outros. Mas tem gente que ama o seu carro, coloca o seu carro como a melhor coisa. Tem gente que para um carro, Del Júnior, olha, para o carro assim, aí salta, olha para o carro, assim, olha, aí anda 3 passos para frente, aí para de novo, olha, torna a olhar. Você já viu isso, né? Não é assim mesmo? É assim ou não é?
1: Isso,
0: aí
1: com certeza.
0: Olha para o carro umas 10 vezes até... Isso chama-se idolatria, gente. A minha casa é mais bonita que a sua, aí eu vou comprar... Isso é idolatria. Mas essas pessoas, Deus fala... que vão passar por momentos difíceis, porque os corações não estão em Deus. E ele fala aqui, vai, pois, povo meu, entras nos teus quartos. Seria bom se ele mandasse, olha, corra aí para a congregação mais perto da tua casa, vai para lá, que lá não vai acontecer nada, não. Não é assim que ele está falando, não. Vai lá para aquele clube que você vai todo domingo. Fala aquele clube lá que você vai todo domingo lá curtir e tal, não sei o quê. Vai pro estádio, vai pro carnaval, o carnaval tá chegando, tá perto, carnaval. Não, ele disse pra você entrar no seu quarto. Fechar as portas. E esconder-te lá. Só por um momento. Quando ele manda você para lá, ele já sabe que lá está guardado pelo Senhor. Porque o anjo do Senhor está acampado ao redor daqueles que o amam e temem. É por isso que ele disse, olha, meu anjo não pode estar em qualquer lugar, não. Porque lá está misturado, só pode estar no lugar santo. E seu quarto tem que ser um lugar santo. Ele não pode estar aonde tem o pecado predominando. Essa besteira de dizer, não, se eu chego lá, pode ter 100... Tá, claro, tudo bem. Isso é, mas não é predominante isso. Isso não vai... Sua presença não vai levar salvação para ninguém. Você não é Deus, você não é Cristo. Então você tem que cuidar de você. Por isso que a Bíblia nos recomenda muito. Olha, e essa hora está chegando. Cuide de se aproximar mais do Senhor. Cuide de se reconciliar com o Senhor. Faça as pazes com Ele. Entregue a Ele os seus caminhos. Confia única e exclusivamente nele. E você verá a sua vida no dia da volta dele. Você ser uma daquelas pessoas que terá aquele encontro magnífico com o rei. Amém? Que ele te dê sabedoria. A nós nos dá sabedoria e nos receba na tua presença. Amém? Graças a Deus. Del Júnior, boa noite mais uma vez. Rapidinho.
1: Boa noite.
0: Os destaques. É. Hoje está fervendo, mas não pode dar os destaques todos. Não. Não.
1: Vamos aos destaques, então, dessa sexta-feira, dia 11 de setembro. Vereador e comerciante são presos em operação que apura desvio de caixa d'água em Manuel Vitorino. Homem fica ferido ao tentar proteger cadela de ataque de pitbull em Ilhéus. Caminhão. Com carregamento de laranjas e tangerinas, tomba na BR-420 em Jaguaquara. Trabalhadores de Correios entram em greve por tempo indeterminado em todo o país. Essas e outras notícias a partir de agora no seu Alerta Cidade.
0: É, não é só os Correios, não. Os bancos também têm greve, né? Os bancos? Então, estão em greve. Olha, esse país vai parar, gente. Esse país vai parar. Se cuide... que se os bancos parar, você não tem como comprar, vai fechar, já tá criando caos. Já vi vídeos hoje de pessoas querendo sacar um dinheiro no banco sem poder. Olha, Polícia Federal e ex-chefe de supervisão do banco recebeu, ex-chefe, Polícia Federal diz, viu? Não é a Polícia Federal que recebeu, não. Polícia Federal diz que ex-chefe de supervisão do Banco Central recebeu 500 mil mensais de Vorcaro. É, 500 mil. Todo mês 500 mil. Já pensou? Que salário, Del? Queria esse salário, Del? Não de Vorcaro, né, Del? Não. Flávio Bolsonaro negociava recursos para Dark Horse com Vorcaro e Eduardo era gestor do dinheiro, diz Polícia Federal. Tá fervendo, né? O caldeirão tá fervendo. Polícia Federal suspeita que Dias Toffoli tinha dinheiro de Vorcaro em paraíso fiscal, diz revista. Temos mais aqui, olha, é um rosário de... Campanha de Lula comemora fim do sigilo do caso Márcio e mira Flávio na TV. Tem tanta coisa, Del, que tu nem imagina como é que está, como é que estão aqui. Del, a coisa não está bonita não, viu? Dá para se preparar, porque até na imprensa internacional o bicho está pegando, está sendo comentado. Igreja da Lagoinha, gerida por cunhado de Vorcaro, teve movimentação de 57 milhões, diz COAF. COAF. Tensão no TSE, no STF, ganha destaque na imprensa internacional. A maior crise interna enfrentada depois do giro de ofertas aqui do seu programa Alerta Cidade com os nossos melhores anunciantes. Deus junto.
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0: 7h25, vamos falar de Ibirataia, gente. Ibirataia, olha, tem muitas novidades, Ibirataia. Eita, Ibirataia boa danada. É, Del Júnior, você gostaria de morar em Ibirataia, não?
1: Ibirataia é bom, é um lugar bom, viu?
0: Também tá bom, né,
1: Del? Com certeza.
0: Olha, gente, Piauí vai ficar boa agora, vai asfaltar mais ruas. A gente agora não vai andar mais em buraco, Del, só no asfalto mesmo, né?
1: É, com certeza.
0: Asfaltar lá o acervo todo. Olha aí, Ibirataia, Sandro Futuca participa do encontro político ao lado do vereador Peruca do Distrito do Algodão, viu? Pois é, o prefeito esteve presente ao lado de Peruca em reunião que apresentou candidatos apoiados pelo grupo à população. O prefeito Sandro Futuca participou nesta última quinta-feira 10 de um encontro político realizado no Distrito de Algodão, ao lado do vereador Peruca. A reunião reuniu moradores, lideranças e apoiadores para a apresentação dos candidatos Jaiminho para deputado federal e Matheus de Geraldinho para deputado estadual. Durante o encontro, Sandro Futuca destacou a importância da reunião, da união e do diálogo com a comunidade. E ele disse, abro aspas, estamos aqui para conversar, ouvir as pessoas e construir junto um projeto que continue trazendo avanços para o Distrito de Algodão e para todo o município. O vereador Peruca também ressaltou a importância da participação popular e apresentou os nomes que contam com o seu apoio. É uma satisfação reunir os amigos de Algodão para apresentar nossos candidatos e conversar sobre o futuro. Queremos caminhar juntos com compromisso, responsabilidade, buscando sempre o melhor para a nossa comunidade. Olha aqui, esses nomes são dois nomes bons, viu? É Jaiminho, esse Jaime é da família Vieira Lima. É da família Vieira Lima, de Gedel, mas são bons políticos. E Gedel é bom político. Ah, você vai falar, mas é corrupto que teve 50 milhões na mala. E quem é que não tem 50 milhões na mão hoje?
1: Era.
0: Aquele tempo foi só isso, agora tá muito pior, agora não é só Gedel, não. Ai, ai, se fosse Gedel só, meu irmão. É. E aí ele também, coitado, ficou fora da política. E os outros lá. Tem um tal lá de um cara lá, um senador, lá de Brasília. De Brasília não, acho que ele é de Piauí, né? É o presidente do PP. Tá lá, todo enrolado, tem tantos. E os ministros, tem do STF. Gente, e Matheus de Geraldinho, é um menino bom, rapaz. É do MDB esse povo, mas é gente boa. Gente boa. Eu gosto muito. O MDB foi um país, foi um partido que contribuiu muito. Principalmente no tempo de Ulisses Guimarães. Muito, muito, muito, muito. No MDB. Isso foi muito bom, viu? Então, eu espero que Sandro consiga levar a reeleição desses dois nomes que estão aí para ajudar mais ainda a Ibirataia. E se eu fosse vocês de Ibirataia, atendia. Porque esse Sandro Futuca está revolucionando a administração aí, viu? Está revolucionando. Tem mais estradas, mas estrada de zona rural sempre teve, né, Deus? Sempre foi problemática, porque chove muito. E não tem condições de receber um asfalto, né? Mas se pudesse, seria bom. Agora tem mais coisas lá em Ibirataia. Aliás, teve aqui, porque ele esteve aqui hoje. Não foi? Não teve?
1: Teve.
0: Sandro Futuca teve aqui teve hoje. Teve aqui hoje no programa de Amarelinho. O prefeito de Ibirataia, Sandro Futuca, participou nesta sexta-feira 11 de uma entrevista ao programa Amarelinho Notícias, onde apresentou um balanço das principais ações realizadas em um ano e 8 meses de gestão. Entre as entregas destacadas estão os novos galpões da Feira Livre e 61 casas populares que beneficiaram cerca de 300 pessoas. O complexo esportivo, construído em parceria com o governo da Bahia, com investimento superior a 5 milhões de reais. O gestor agradeceu ao governador Geraldo Rodrigues e ressaltando a parceria entre os dois, lembrando das obras realizadas por Jerônimo quando presidiu a SERB. Quer dizer, não foi Jerônimo que presidiu a SERB, o Futuca, incluindo a solução do problema de abastecimento de água no distrito de Algodão. Durante a entrevista, Sandro Futuca anunciou uma série de novos projetos para o município, entre eles a construção de uma nova escola, de uma unidade básica de saúde, UBS, implantação do Centro Especializado Pedagógico de Birataia e a ampliação do refeitório da Escola Mauro Barreira e a implantação do CRAS, de um CRAS no Distrito Algodão. O prefeito afirmou ter um carinho especial pela comunidade onde viveu parte da sua vida e informou que a gestão busca cerca de 3 milhões em investimentos para a pavimentação asfáltica no distrito. Também destacou que aproximadamente 80% das obras do novo complexo policial na sede já foram concluídas e que a iluminação pública foi regularizada em todo o município. Quero outro tema abordado foi a modernização da Feira Livre, considerada pelo prefeito uma das suas prioridades. Segundo ele, o espaço já recebeu dois novos galpões reformados, dos banheiros, novas barracas, reforma da câmara fria, que estava sem funcionamento há cerca de 20 anos, e seguirá recebendo melhorias, incluindo internet e Wi-Fi gratuita para facilitar a comercialização dos feirantes, e uma reforma no açougue municipal na zona rural. Sandro Futuca informou que a prefeitura já realizou mais de 350 quilômetros de patrulhamento e cascalhamento, mesmo com o período chuvoso, e garantiu que os serviços continuam nas localidades ainda não contempladas, com as máquinas atuando atualmente na região do São José. Na área da educação, o prefeito afirmou que todas as escolas municipais passaram por reformas e melhorias estruturais, além da climatização das unidades e da elaboração do projeto para implantação de energia solar. Também destacou a implantação do Colégio Cívico Militar José Firmino, a parceria com o IFE Bahia, o Instituto Baiano, né, Del? E a Estácio, além

0: E o governador Jerônimos, o governador, né? É, Jaiminho, deputado federal, Tigre Lopes, Eduardo Salles, deputado estadual. O governador Jerônimo Rodrigues e os senadores Rui Costa e Jacques Wagner. Ao presidente Luiz Inácio Lula da Silva. O prefeito concluiu e destacou que Ibirataia tem sido beneficiada por emendas, veículos e obras, graças às parcerias políticas, e agradeceu o apoio a ex-prefeito Marco Aurélio, além de reforçar a boa relação da administração municipal com os governos estadual e federal. Ibirataia sempre futuca, né? Sandro futuca, faz balanço de um ano, meses de trabalho. Esse Sandro trabalha demais, futuca muito e consegue tudo o que quer. Del Júnior, 7:36, Del Júnior.
1: Olha, 7:36, prefeito de Cidade Baiana ameaça cortar a cesta básica de quem votar em Lula.
2: Vixe.
1: Quer votar? Então Vixe. Corta. Olha, o prefeito do município baiano de Tremendal, doutor Zé Bahia do Avante, foi flagrado ameaçando cortar a distribuição de cesta básica da prefeitura para quem votar no presidente e candidato à reeleição Luiz Inácio Lula da Silva do PT nas eleições deste ano. Essas pessoas que votarem Lula, eu confesso a vocês, já falei, se a gente ver aquela votação em Tremendal expressiva do PT, quando chegar lá, Dagma diz o seguinte: vai cortar a cesta básica. Quer votar em Lula? Então corta, afirma Zé Bahia em vídeo que circula nas redes sociais. O prefeito cita que o corte contaria com o apoio de sua esposa Dagmar Leite, atual secretária de Desenvolvimento Social e Cidadania do município. Nas eleições de 2022, Lula foi o candidato mais votado para a presidência da República em Tremendal, com 78,57% dos votos. Para o governo da Bahia, Jerônimo Rodrigues, do PT, também venceu na cidade com 50,42% dos votos. Zé Bahia faz parte da base aliada de ACM Neto do União Brasil na Bahia. O candidato ao governo da Bahia esteve no município no último domingo e, na oportunidade, o prefeito afirmou que o governo Jerônimo não deu auxílio ao município para enfrentar os efeitos da seca. Estamos em outra seca, mas Tremendal não arredou o pé, dando água a esse povo da zona rural com 14 carros-pipas, com recursos próprios da prefeitura. Nós não temos um litro d'água no governo do estado. O governo do estado perseguiu Tremendal e não entregou nada ao nosso município. Não tem uma obra nesse município feita pelo governo do estado, declarou o prefeito de Tremendal. Quando você me perguntou, eu disse: nós somos dos semiariado. Nós sofremos aqui com o povo da zona rural, porque 72% da nossa população é rural, tanto com a água para o próprio consumo, quanto a água para o agricultor e o pequeno agricultor, relatou o prefeito Zé Bahia.
0: Zé Bahia, meu amigo, faça isso não, Zé Bahia. Deixa que Jerônimo paga o preço dele pela negligência dele com o povo. Mas você não pode vingar, até porque nem o dinheiro é de Gero, nem o dinheiro da prefeitura é teu também, fio. É o povo que paga, fio. Essa cesta básica aí, que os prefeitos entregam, está simplesmente cumprindo com uma responsabilidade que é deles, de não deixar a sua municipalidade morrer de fome. Mas só que eles não investem nenhum centavo do dinheiro dele, não. Ninguém dá. Eu só conheci um aqui que dava a cesta básica dinheiro do seu bolso. Eu conheci um aqui que deu vários. E não era prefeito. Dois dava aqui. Eu conheci aqui Cesário Costa, que dava a cesta básica. E não era do bolso dele. Não era uma cesta básica pequena, não, viu? E ele não alarmava, não. Ele nem via a cesta básica que dava. Tá dizendo, tá dizendo que é mentira aí, ó. Você aí, você mentiroso, tá dizendo que eu tô mentindo aqui? Eu lhe provo. Ele leva onde era que eu comprava a cesta básica pra entregar. E não era uma só, não. Ele dava dava por conta do pelo bolso.

0: sítio dele, tá? E o outro era Egildo Barberino. Era Egildo Barberino. É, o sogro de Carol. Egildo Barberino dava também. Sabe onde é que ele comprava? Mandava eu pegar lá pra entregar pro povo. E não era pouca gente, não. Era eu e o Vé Saraiva, meu saudoso companheiro e amigo José Augusto, Augusto José Saraiva. A gente fazia esse social aqui. A gente pegava ali nem patinha, estava nem patinha de prova ali, ó. É Gildo, Barberino. Agora, prefeito, dá do dinheiro do povo. E você não é dono de nada, não, seu prefeito. Você tá aí, amanhã tu tá fora. Tá entendendo? E o povo não merece isso, não. Agora o povo se revolta, né? Porque a gente sabe que Gerundo também tem municípios aí que sofreu muito na mão dele. Que isso é a questão política dessa polarização, onde se é de Gerônimo, de Lula, eu não faço nada. Se é de aí, se você é de ACM, eu não faço nada. Isso é uma cegueira que esse pessoal tem, uma falta de entendimento, como se o que eles administram são deles. Não é não. Não é não. Prefeito não tem patrimônio dentro do município, a não ser a casa dele, a fazenda que eles compram. Mas o dinheiro do município não é dele, não, né, Del?
1: É, com certeza. Eu acho que nesse caso aí o governador até errou, porque na última eleição, como ele falou, que teve 70, quase 80% dos votos na cidade e o governo não fez nada. Os
0: municípios não votaram nele também, porque tem muitos municípios aí que está rompido com o Gerundo, porque ele veio lembrar agora na caminhada para as eleições. Ele veio lembrar agora, muita gente, muitos correram dele por causa disso, falta de compromisso. Ele prometeu o aeroporto lá, a Zé Cocá, e não fez. E não fez. Aí quando chega de última hora, vou fazer agora. Não, nós tivemos bons governadores que olhou para Itiaú, como foi aliás, bom não, nós tivemos aqui um que foi bom mesmo, que a gente pode dizer que trabalhou, foi Rui Costa. E Arão não fez nada por Itiaú, não. O que veio aí foi coisa que já tinha aí, já estava aí pronto. Você tá entendendo? Isso aqui é a realidade. Você tem que ver essa realidade. Tudo já planejamento de Rui Costa, no tempo de Maria. Agora a gente fica aqui batendo palma para Ah, rapaz, eu fui retado com esses caras que administram o município, mas ele não sabe que ele administra ali para o eleitor de Lula, para o eleitor de quem é mais, os outros aí, de outro que fosse lá, entendeu? Do governador e tal. Então, ele não tem. O eleitor vota em quem ele quer, independente. É por isso que o voto é secreto. Tá? Agora, se o cara tornar a votar maciçamente o povo lá, ele vai perseguir o povo? Deixar o povo morrer de fome? Aí o povo se reúne, se reta, enquadra ele na justiça e bota ele pra fora, que o povo, o poder emana do povo, velho. O poder emana do povo. Esse povo, eles não entenderam isso ainda. Sabe por quê? Nós temos um judiciário muito fraco, só é forte pra ganhar dinheiro. Mas o povo tem que entender. Olha, vamos trazer mais um aqui, deixa esse prefeito pra lá. Deixa o povo votar em quem ele quiser aí, viu, seu prefeito? O povo tem direito de votar em Lula, em quem é mais? Quem é mais? Quem é outro?
1: Jerônimo, ACM.
0: Os outros que vier lá, que eu não sei mais quem vai ser candidato na nada, não. Olha, a Polícia Federal suspeita que Dias Toffoli tinha dinheiro divulgado em paraíso fiscal, diz a revista. Já pensou um negócio desse, rapaz? Mas, olha, a Polícia Federal suspeita que o ministro Dias Toffoli do STF, Supremo Tribunal Federal, é proprietário ou beneficiário final do fundo de investimento Arlen, que recebeu 35 milhões de Daniel Vorcaro do Banco Master. Segundo a reportagem publicada pela revista Piauí, na quinta-feira 10, ontem, com base em relatório do órgão enviado à corte. O fundo Arli comprou uma parte das cotas do Mait, empresa de José Eugênio e José Carlos Dias Toffoli, irmãos do ministro, e da qual o magistrado admitiu fazer parte do quadro societário, como a Folha revelou no resort Itaiaiá, em Ribeirão Claro, em Santa Catarina. De acordo com o documento ao qual a Piauí teve acesso, o Arley pertencia ao ex-banqueiro e foi comprado pelo empresário Alberto Leite, amigo de Toffoli, em fevereiro de 2025. Sabe como é que se dá esse nome, Del? Lavagem. Pois é. E um mês depois, o fundo alterou seu regulamento para permitir investimento no exterior e, em dezembro, transferiu todos os seus ativos para a Rod Egg, registrada nas Ilhas Virgens Britânicas, paraíso fiscal do Caribe. Abro aspas. Foram identificados diversos elementos de informações que, analisados de forma conjunta, apontam no sentido de que o ministro José Antônio Dias Toffoli passa a ter figurado como beneficiário final ao proprietário de fato do FIP, Arley, Fundo de Investimento, além e bem como de seus ativos, diz o relatório da Polícia Federal. Não sou eu que estou falando. O documento é comunicado, sugerem uso de interpostos, pessoas e estruturas no exterior, incluindo movimentações envolvendo a Edge 1 Holding nas Ilhas Virgens Britânicas, afirma o documento. O envio de recursos ao exterior tem ocorrido ao longo do ano de 2025. Nota enviada pelo gabinete do ministro Dias Toffoli afirma que o magistrado jamais manteve ou teve direta ou indiretamente recursos no exterior, entre aspas, responde. E que, abro aspas, jamais realizou qualquer operação direta ou indiretamente nas Ilhas Virgens, fecho aspas. E aí, Del, o que é que tu pensa, o que é que tu acha? Bom, mas não vai achar nada, né? É igual, eu também não acho nada. Eu acho que vai dar tudo numa pizza bem grande para comer no dia da reunião, dia 15, que vai acontecer. Mas a realidade está aí. Os irmãos dele eram... Só tem ele rico, os irmãos tudo pobre. Os que moram num lugar lá que não tem como dizer que os caras tinham dinheiro para ser sócio do negócio daquilo. Os irmãos do Antônio Dias Toffoli. E aí, agora, depois da investigação, o bicho está pegando. Uma coisa eu sei. Se fosse em um país sério, nenhum estava ainda dentro daquela casa. Nenhum. Você sabe como é que age lá fora, né? Você sabe como é que age lá na Rússia, na China, no Japão, na Coreia, aqui nos Emirados, em alguns países dos Emirados. Bambiou, meu filho, já era. E a gente fica pensando, e aqui no Brasil, por que não? Porque aqui é o Brasil da conivência, gente. Aqui é o Brasil de nós trabalhadores otários. Olha a igreja da Lagoinha, gerida pelo cunhado de Vorcaro, teve uma movimentação atípica. Viu, Del? Tá vendo? Tá ouvindo? Aí. Uma conta da Igreja Batista da Lagoinha, em Belvedere, bairro Nobre de Belo Horizonte, movimentou 57,1 milhões de reais entre 24 de dezembro de 2024 a 8 de dezembro de 2025. Entre entradas e saídas consideradas atípicas, segundo o relatório da COAF, Conselho de Controle de Atividades Financeiras, enviada à Polícia Federal em fevereiro deste ano. A igreja era administrada por Fabiano Zetel, cunhado do ex-banqueiro Daniel Vorcaro, e apontado por investigadores como operador financeiro da organização criminosa ligada a Vorcaro, dono do Banco Master. A garantia afirma... Aliás, deixa eu voltar aqui. A quantia afirmada no documento tornado público nesta quinta-feira, 10, após o levantamento do sigilo do caso Banco Master, é muito maior do que o faturamento anual presumido da instituição, que é de R$ 950 mil. Reais. O COAF afirma que as operações, abro aspas, por sua habitualidade, valor e forma, fecho aspas, podem configurar artifício para burlar, ou melhor, para burla da identificação da origem do destino dos responsáveis ou dos destinatários finais. Segundo o relatório, a conta no Banco do Brasil da igreja registrou R$ 28.497.311 em créditos, R$ 28.617.002 em débito ao longo do período apurado, totalizando uma movimentação de R$ 57.110.313. A unidade Belvedere de Belo Horizonte, fechada em março deste ano, fazia parte da Lagoinha Global, presidida por André Valadão. Segundo a denominação, a rede é composta por igrejas locais com liderança própria e autonomia financeira. A Lagoinha Global afirma que a época da movimentação dos recursos foi informada que seria realizado investimento em reformas e melhorias nas dependências da igreja. Na realidade, a igreja Lagoinha tem até banco também, viu? Tem operação, tem banco também. Devia ser também, né? Sociedade de Vorcaro. É, rapaz, eu vou lhe contar, viu? Tem sede nos Estados Unidos, tem um cara de sede no mundo todo aí, viu? E tava, antes de estourar o problema do Master aí, eles tinham uma briga por causa desse banco lá, entendeu? Internamento lá entre o pessoal da Lagoinha. Inclusive, até por causa também do domínio, né? Do nome, aquela coisa toda. Então, vamos ver como é que vai ficar. Se esse povo vai... E olha, Del, o pior, Del, é esse dinheiro. Aí tudo é roubado do povo. Você tá ouvindo, Del? É do povo, Del. É tirado do povo. Porque se eles trabalhassem... Não, mas não trabalham. Meu Deus. E agora, Del, o que é que a gente faz? Estamos como, Del? No mato sem cachorro, é, Del?
1: É. É? É, com certeza.
0: Pronto, então fica aí. Agora você um pouquinho aí que eu vou...
1: Olha, 19 horas e 54 minutos, saiu agora, viu? Fresquinha. Não, tem uns 10 minutos, mais ou menos. A pesquisa Datafolha, divulgada nesta sexta-feira, mostra um cenário de disputa pela presidência da República. Lula tem 39% das intenções de voto no primeiro turno e Flávio Bolsonaro, 35%. O levantamento foi encomendado pela TV Globo e jornal Folha de São Paulo. Segundo o Instituto, Lula, do PT, mantém estreita vantagem sobre Flávio Bolsonaro, do PL. Nas eleições do voto para o primeiro turno da disputa pela presidência, mas com vantagem menos do que na semana passada. No segundo turno, persiste o empate técnico entre os dois. A margem de erro da pesquisa é de 2 pontos para mais ou para menos. O Datafolha apontou que a distância de 4 pontos entre eles os colocam nos limites dessa margem com maior probabilidade de vantagem do petista. Zé Gomes.
0: Ô, Del, eu não estou acreditando mais em nada, sinceramente. Não, é sério mesmo. Eu estou igual o pessoal lá de fora. Não estou acreditando mais em nada. O bicho pegou. Coisa é séria. Olha, tensão no STF ganha destaque na imprensa internacional. A maior crise interna enfrentada. Tá no Ipiaugente. E você não lê o Ipiaugente, Del? Lá que você fica sabendo. Olha, os novos capítulos da crise que envolve o Supremo Tribunal Federal repercutiram na imprensa internacional, que passou a tratar o embate entre os ministros como um episódio de forte impacto institucional e político no Brasil. Veículos estrangeiros destacaram a divergência entre integrantes do Supremo, relacionaram o momento à proximidade das eleições de outubro. A Reuters classificou o cenário como a mais grave crise interna enfrentada pelo STF desde a redemocratização do país. A agência britânica chamou a atenção para o confronto envolvendo os ministros André Mendonça, Flávio Dino e Alexandre de Moraes, e ressaltou que a disputa ocorre em um período de elevada tensão política, poucas semanas das eleições. A Bloomberg também deu destaque ao papel do presidente do STF, Edson Fachin, diante do agravamento das divergências. Segundo a agência, as recentes medidas adotadas pelo ministro estão entre as mais contundentes da sua gestão, na tentativa de restabelecer o controle entre uma corte que atravessa sua crise mais profunda em 4 décadas. A publicação avaliou ainda que o episódio pode influenciar o debate eleitoral e transformar os poderes do Supremo em um dos temas centrais da disputa entre os presidentes Luiz Inácio Lula da Silva, do PT, e o senador Flávio Bolsonaro, do PL. Nos Estados Unidos, a Associated Press também destacou os últimos acontecimentos do tribunal. A agência informou que o STF cancelou uma segunda sessão consecutiva nesta semana e que Fachin remarcou os trabalhos para terça-feira, dia 15. A previsão é que o tribunal decida se abre uma investigação ou arquiva o procedimento que apura a relação entre Alexandre de Moraes e Daniel Vorcaro. Para a APER, o conflito entre os ministros provoca desgastes à imagem institucional do Supremo e ganhou relevância no cenário político às vésperas das eleições. O Del, acho que isso não vai ter mais jeito, não. Será que tem, Del? A Al Jazeera, essa é de cá, né, Del? Já sabe onde é, né? Afirmou que as acusações e divergência entre integrantes do STF podem levar a corte para o centro das disputas políticas ainda mais amplas. o veículo relacionou o episódio diretamente ao processo eleitoral brasileiro e chamou a atenção para o questionamento sobre a atuação de ministro do tribunal. O britânico, o Independente, acompanhou outro capítulo da crise ao noticiar a decisão de Flávio Dino de restabelecer nos cargos Andrei Rodrigues, diretor-geral da Polícia Federal, e Leandro Almada, superintendente da corporação em São Paulo, após André Mendonça determinar o afastamento dos dois. Washington Post, por sua vez, já havia associado a decisão de Mendonça a um agravamento das tensões entre o judiciário e o governo Lula, também destacando os possíveis reflexos do episódio sobre as eleições de outubro. E eu te pergunto, Del, o que é que você vai fazer agora?
1: Vamos a um intervalo, né? Tá na hora.
0: Não, eu falo em relação a essa confusão toda, sim. Del.
1: Isso aí tá embolado igual rolo de barbante.
0: É de bombril, velho.
1: É, né?
0: É. Ah. Eu quero ver se tira fio por fio do bombril. tira. Eu quero ver. Do bombril, fio. Do barbante ainda quebra-cabeça, né? Desenrola ele. Quero ver desenrolar o bombril. Eu quero ver. Isso aí tá difícil. Só ficava fácil. Eu tenho uma sugestão. É pegar esses caras, fazia como tá fazendo com os outros, né? Sabe, olha pra cá, Del. Presta atenção, Del.
1: Não.
0: Vou explicar aqui, ó. Aposentava compulsoriamente, enquanto ia fazer a investigação, se por acaso comprovasse alguma coisa, que ninguém ainda, né, são suspeitos, não são, né, ninguém foi julgado para ter, né, não houve ainda, né, então, vamos fazer o seguinte, é suspeição, né, tudo bem, então vamos aposentar os acusados, depois dessa reunião de amanhã, de quinta, terça-feira, né? Bom, tá configurado, é verdade, que houve aqui tal, algum recebeu 130 milhões mesmo, outro recebeu não sei quanto, o dono tá aí, tal. Esses caras aí, aposentadoria compulsória, e abriu o processo. Se o processo configurasse realmente crime, aí bania ele e convocava logo concurso. Agora já mudei, né? Aí fazer uma alteração rápida no Congresso para mudar o sistema de indicação, tirava das mãos de político e abria concursos para os próximos. Isso fazia num piscar de olho, é só querer fazer. Aí normalizava, trazia a legalidade, o respeito, a moralidade para a instituição que não merece tudo isso que está passando, que é o STF, nem o Judiciário Brasileiro, onde nós temos muitos juízes honestos, sérios. E eu posso falar isso, porque eu já passei por julgamento, não por crime, mas passei por julgamento por juiz de família, tá? Já passei por julgamento de juiz de família. E fui respeitado lá dentro. Foi tudo organizado da maneira, e ainda o advogado da outra parte questionou, ele falou, se ele falhar naquilo que estou falando, vocês voltam aqui, que eu tomo as providências, que eu tenho autoridade para isso, doutor. E tudo bem, então eu posso falar, nós temos juízes, e não são poucos não, viu? São muitos, a maioria, eu posso até arriscar um percentual, acho que 90% dos juízes, do judiciário brasileiro, são homens e mulheres de bem, bons, viu? É, meia dúzia, não vai sujar o nome dessas pessoas que trabalham arduamente para tentar trazer a paz, a moralidade e a segurança jurídica ao nosso país. Mas às vezes eles também são atrapalhados. Lembra do caso do Lava Jato, 3 instâncias. E quando chegou no STF, a prova da ilegalidade está aí agora. Desmancharam tudo que estava errado. 3 instâncias. Primeira, segunda, terceira. Entendeu? Entendi. E aí acabou a conversa. Pronto, vai agora.
1: Olha, vamos no intervalo comercial. Entrou agora, não tem dois minutos que entrou, ó. Mendonça derruba sigilo de investigações contra Flávio Bolsonaro, Jacques Wagner, Cláudio Castro e Ciro Nogueira.
0: É pra derrubar o time de todo mundo. Estão escondendo, velho. É pra, eu tô aqui, ó, pedindo a Deus. Você tá, tem gente que olha pra mim e diz que eu sou bolsonarista. Eu sou bolsonarista, não. Eu sou honestarista. Eu quero pessoas honestas. Inventei aqui agora, entendeu? Acrescentei uma coisa aqui da gramática, né? É exatamente, eu quero pessoas honestas, velho. Eu não quero só porque é filho de Bolsonaro, não tô nem aí pra ele, tô nem aí, não tô nem aí pra Lula, não tô nem aí, tanto que eu já votei tanto Lula, não vou votar mais não, eu falo porque eu quero falar, não sei nem quem, se eu vou votar, não tenho direito de votar mais, não tenho obrigação, aliás, não tenho obrigação, eu voto em alguns deputados em gratidão que ele fez em favor do nosso município. E outro fará ainda. Vamos lá.
1: Vamos lá. Vamos no intervalo. Vamos no intervalo. A gente volta.
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4: 8:16. 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
4: 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Del, gaguejou, eu falo.
5: Yeah.
4: 8 e 18, Del.
5: 8 e 18. Tem gente por aqui já, viu?
4: Já.
5: Nossos ouvintes estão por aqui. É Marcos mesmo. Moura já tá por aqui já.
6: Boa noite, Zé Gomes. Boa noite, Del Júnior. Boa noite para todos os ouvintes do programa Alerta Cidade. Gostaria de mandar um alô para ele, o Pera da Pintura, Jardel Oliveira, para Bavi, para Del, para Juruna, para Mara, para Durguinhas, né, para Cumade Luciane Cerqueira, para Cumade Elisange, esposa de Cumade Chumar, para Cumade Irã, para Rita e Judete na Rua da Muriçoca, para Raimundão, na Fazenda São José, para o nosso gerente, Matheus Neto, e sua esposa, dona Carla Vitória, para Baixinho, dona Marilene, sua esposa, para Mil, dona Joelma, sua esposa, para Cambotinha de Ouro e dona Giovana, sua esposa, para Antônio Queiroz e dona Direne, sua esposa, para Sival, para Marlon, para Cássio, para todos e todas as moradoras da Fazenda São José e Fazenda Canaã. Em Ponto de Pino, para o nosso amigo Rodrigão e sua esposa, na Fazenda Pôr do Brasil, para seu Augusto, para Deca, para Adriano, em Barra do Rocha, para seu Carlos, o pai de Cambotinha de Ouro. Quem está falando aqui é Marcos Moura de Birataia. Até domingo, Del Júnior. Boa noite, Zé Gomes.
4: Boa noite, Marcão. Noélia já mandou dizer, tô na escuta. Boa noite, Noélia. Boa noite também aqui para meu amigo Ivan Carreteiro. Ele, Ivan Carreteiro, tá na escuta também lá com a esposa dele no Japumbirim, viu, Del? Daqui a pouco eu falo. Vou trazer agora Dona Lourdes de Birataia.
7: Boa noite, seu José e Del.
5: Boa noite.
7: Deus dê uma boa noite a vocês, um ótimo trabalho. Estou aqui ouvindo o nosso programa. Hoje não estou trabalhando hoje, não. Edel, domingo eu vou ligar o rádio de novo, 4 horas da manhã, viu?
5: Opa!
4: Maravilha!
7: Sou ouvinte, nota 10 do seu programa, viu?
5: Maravilhoso!
7: Tchau, fica com Deus, uma boa noite. Um abraço para vocês, seu José.
4: Botar, falar com o Rob, pra botar ele agora todos os dias, 4 horas da manhã, nesse programa.
5: Não, todo dia não, porque tá, dia. Aí é chole nesse horário. Durante chole já pega de
4: é 4 horas que chega.
5: De segunda até sábado. Aí domingo horas, já eu.
4: É 4 horas que ele chega, é?
5: É, umas 4 horas. Às vezes eu chego 4, 4.
4: Ele tá aguentando ainda.
5: 4 e meia, é.
4: É aquele velhinho, até jogar bola, ainda tá aguentando ainda. eu vou te contar.
5: Ó, a Damiana tá por aqui, viu?
4: Damiana tá aí?
8: Boa noite, Zé. Boa noite, Deus. Vou mandar um alô pra meu pequeno rádio. Vou mandar um alô pra Miquel. Vou mandar um alô pra Ailton Gosta. Vou mandar um alô pra Vanderlei. Vou mandar um alô pra Cachorro do Brega. Vou mandar um alô pra Ailton. Vou mandar um alô pra Aninha. Vou mandar um alô pra Turico. Vou mandar um alô pra Pera. Vou mandar um alô pra Bonitinho. Vou mandar um alô pra Zé da Laura de Freitas. Cadê Gugu, Zé? Gugu sumiu, Zé.
4: Sumiu,
8: mandar um alô pra
4: Cássio,
8: que tá aqui mais eu, Zé. Tchau, Zé. Abraço pra você, Mardel. Bom final de semana pra vocês. Tchau, tchau, tchau. Abraço.
4: Eita,
7: Lete! Boa noite, Del. Gostaria de mandar um alô somente para sua esposa, o vereador Picolé, Fabiano, Jorge, Noela, Catatau, Cristina, Senhor Antônio do Caminho 17, Luzia do Caminho 23, Enilda que mora no Barro Novo, com a esposa dela, para Cormira, para a Beto do Caminho 16, para a esposa dele, Tida, para Passador, Sorriso, Zé Grosso e Gado da Oficina. Um bom trabalho, que Deus te leve, Zé Gomes, e Deus te traga. Que Deus te abençoe grandemente. Um bom final de semana pra você e Deus. Diga a Deus que até domingo. Que Deus te abençoe grandemente.
4: É, até domingo. É verdade, é 4 da manhã. Ô, Deus. Arleta é gente boa. Agora ele esqueceu de mandar pra Picolé Filho.
5: Não, o filho,
4: Picolé,
5: né?
4: Picolé Filho. Gente boa filho. Demais da conta. E é vizinho da gente.
5: O quê, né?
4: Tá construindo um cara de prédio lá, viu? Construtor retado. Eita, meu amigo. Ah, meu amigo João Dário.
9: Aqui, Japumeirinha aqui. Japumeirinha, o bairro Ferrão Neves, próximo ao campo.
4: É isso aí, ó.
9: Regiane Almeida.
4: Regiane Almeida, a esposa dele aqui. Um abraço aí, meu amigo. Um abraço pra sua esposa também. Vamos lá, Del.
5: Jocelma, lá de Itaúna.
10: Tô aqui na casa do meu irmão em Piauí, viu? Faz oração aí pra ele, que não tá bom, não.
4: Tá bom, não.
10: Eu vim hoje de Itaúna. Tô aqui em Piauí, na casa do meu irmão. Manda alô pra Sorriso, pra mãe de Sorriso, Sônia. Manda alô pros povos na fazenda, Ayá. Manda alô pra Ravi. Bota pra torar, Ravi, Ruhu. Manda alô pra mãe de Javi, pro pai de Javi. Tô aqui lhe ouvindo, viu? Fica com Deus. Deus proteja vocês. Amém. Deus proteja nós. Dá boa noite de paz. Amém. Manda um alô pro meu irmão que tá lhe ouvindo aqui.
4: Abraço pra ele.
10: Ele tá bom, não. Faz uma oração aí por ele.
5: Uma oração?
10: Tô aqui lhe ouvindo. Cheguei hoje de Itaúna. Tô aqui em Piauí.
5: Ah, tá em Piauí.
10: Só vou pra casa o segundo ou terça-feira. Deus dá licença.
5: Tá bom então, Joselma.
4: Vamos trazer agora a Ravizinha aqui, ó.
11: Boa noite, Zé, boa noite, Dama, boa noite, Alçama. Eu vou mandar lá pra minha mãe, vou mandar lá pra cachorro no grega. Bota pra torar, ruhu.
4: Botou pra torar, ruhu. Vai lá, velho, vai.
12: Boa noite, meu amigo Zé Gomes. Aqui você não teve aula hoje, não, hein? Eu tô ouvindo o programa Alerta Cidade, hein? Não é só o banco, não. A Caixa Econômica também tá fechada também.
4: É,
12: o comércio está falido. Não é só o banco, não. É todo o comércio. Esse país, só a gente tem que ter muita fé em Deus, quem tá falando aí. Eu tô vendo tudo aqui, é verdade mesmo. Hein? E queria mandar um alô pra minha tia, guerreira, trabalhadeira, da Mantegueira, Daiane, da Mantegueira, de Itaúna. É difícil querer minha tia hoje. Deus abençoe ela, a família dela, dá um bom final de semana. E minha prima Letícia aí também, bom final de semana também, né? Bom final de semana pra Cristiane, tá fazendo a Pati também, minha sobrinha, município de Itaúna. Elias tá fazendo a Pati também, bom final de semana. A Rô tá fazendo a Pati, bom final de semana. E minha cunhada Chiquita, um bom final de semana. E a minha mãe Sônia, um bom final de semana. E bom final de semana pra minha amiga Damiana. Tô na escuta, viu?
4: Tá.
12: Valeu.
4: Valeu.
12: Fica com Deus.
4: Abraço aqui pra o Wilson da Casa Vaz, do Vaz, materiais lá, né? Lá de cima também, né? Eita, Wilson, um abraço pra você, Wilson. Como é que é das estradas aí, Wilson? Josenilda também, um abraço, Josenilda de Jesus. Um abraço pra Pio, um abraço pra todos vocês aí. Tatiana, Deus, sumiu, nunca mais. O que é que tá acontecendo? Tatiana, Deus? Nunca mais ouvi Tatiana, Dona, nunca, né? Mais mandou uma mensagem pra gente.
5: É, Tatiana, né?
4: Tatiana lá, sua vizinha. Sumiu. Hein?
5: Tá sumida mesmo.
4: Tá sumida, certo? Será que tá doente, Deus? Você não tem visto lá, não?
5: Não.
4: Passa na casa dela, deu, pra saber onde é que tá. Você não sabe onde ela mora? Da vizinha lá?
5: Ah, sim, né?
4: É, deu. Nossos ouvintes, a gente tem que dar atenção também, né? Nunca mais, Tatiana, rapaz. Que coisa. Ó, tem mais gente aí, deu?
5: Tem. Deixa eu ver quem é esse aqui, rapaz. Não tem um nome aqui, mas ele botou aqui, ó. Boa noite, Zé. Procura os votos pra Lula aí, que eu estou procurando aqui em Minas Gerais.
4: Isso aí, vai, né? Minas, quem é? Será que é?
5: Ah, tem um número do telefone, rapaz, dele aqui.
4: Quem é? Pra mim procurar pra Lula? Lula tem tanta gente
5: aqui. Ah, é Aguinaldo aqui, eu vi aqui debaixo da foto dele aqui.
4: É. Falar nisso, mandar um abraço pra Aguinaldo.
5: Aguinaldo Ribeiro Silva.
4: Aguinaldo
5: Ribeiro. Lá em Minas Gerais, tá lá procurando um voto pra Lula, não tá achando, não, é?
4: Povo... É que ele não tá achando, não. Aguinaldo é aquele que bate aí retado comigo, né? Aquele, acho que é ele, rapaz. Lá de Minas, velho. O cara lá de Minas me incomodando aqui. Ô, velho. Aí em Minas só vai dar Cleitinho. Né? É. E Zema. Sei lá. Será que porra ela tá em Zema, deu? Ou em Lula?
5: É, né?
4: Oi, Flávio, a coisa tá ficando feia pra Flávio. Tá ficando feia. Abraço pra Ramos, meu amigo Van Pinheiro. Rapaz, hoje, quem estava alegre, sabe quem foi? Rapaz, Zé Grosso. Tava alegre. Você não vai perguntar por que não,
5: Pois não, mas eu tô aqui analisando pra perguntar, né?
4: Porque disse que teve uma reunião com o Larissa lá na associação. O Larissa teve. Mas foi na associação, não sei não, ninguém avisa nada a gente, né? Não fica sem saber, né? Aí de vez em quando apareceu um também, só ele foi que me falou dessa reunião.
5: É, né?
4: Ninguém mais falou, ninguém. Você ouviu falar, não?
5: Não.
4: Com o povo lá. Ah, foi. Disse que a prefeita foi lá. Ele tava falando, né? Eu aprovei o que ela falou. Eu falei, mas é isso mesmo, né? Mas não sabia, não. Mas é assim mesmo. Já a reunião aqui de Santo Futuro, que a gente ficou sabendo, foi?
5: É, com certeza.
4: É, porque Santo Futuro mandou avisar. Ô, Del, 8h27, você tem o que aí, Del?
5: De notícia? Olha a notícia aqui que um vereador e comerciante são presos em operação que apura desvio de caixas d'água em Manuel Vitorino.
4: Isso é novidade, é o vereador e presidente da. E deputado, não sei o quê, tá todo mundo preso lá no Rio de Janeiro. Foi. Del, isso não é novidade, não, Del. Vai se traz a matéria.
5: Olha, um vereador de 54 anos e um comerciante de 29 anos foram presos preventivamente na manhã de hoje em Manuel Vitorino durante a Operação Perculatus, deflagrada pela Polícia Civil. A investigação apura o desvio de comercialização de dezenas de caixas d'águas doadas pelo governo federal a uma entidade de classe no município. Durante a operação, outro vereador de 41 anos foi atuado em flagrante
13: por posse ilegal de arma de fogo. Os nomes dos envolvidos não foram informados. Segundo a Polícia Civil, foram cumpridos 2 mandatos de prisão preventiva e 3 de busca e apreensão domiciliar. Os equipamentos investigados haviam sido destinados à entidade por meio da Companhia de Desenvolvimento do Vale do São Francisco e da Paraíba. As investigações começaram após uma denúncia anônima recebida em 17 de janeiro deste ano. Na ocasião, diligências levaram os policiais ao município de Poções, onde foram recuperadas 41 caixas d'água avaliado em aproximadamente R$120 mil. Ainda naquela etapa da investigação, 2 homens de 29 e 32 anos foram presos em flagrante por receptação qualificada. A operação desta sexta-feira dá continuidade à apuração sobre os desvios e a venda dos bens públicos. Zé Gomes.
4: É, velho, é assim mesmo. Esse material vem para sanar o problema hídrico aí do sertão, tá aí o sertão aí do nosso estado. Mas eles pegam e não entregam, os prefeitos não entregam. Aí na hora de aí pega, os ladrões vão e roubam, né? Roubam. Ô, Del, deixa eu falar aqui agora, Del, do Card, do Deus Te Ama. Deus Te Ama. Eu falei Deus Te Ama? Não falei. Falei Deus Te Ama hoje? Não falei do Deus Te Ama, Del.
5: Falou não.
4: Não falei que Deus Te Ama, Del, hoje? Meu
5: não,
4: Deus.
5: Não falou nada. Porque amanhã é sábado, né?
4: Hein?
5: Amanhã é sábado, né?
4: É sábado. E amanhã é sábado. E o Deus Te Ama, tá? Enquanto... Ô, Del, deixa eu falar do Deus... Quer que eu fale agora, Deus Te Ama?
5: Sim.
4: Deus Te Ama, gente... 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
13: 8:33, chegando mais notícias aqui. Olha só, um homem ficou ferido ao tentar proteger cadela de ataque de pitbull em Ilhéus. Que cachorro valente isso, viu? Olha, um homem ficou ferido após tentar proteger uma cadela de pequeno porte que foi atacada por um pitbull em via pública em Ilhéus, no sul da Bahia. Segundo relatos, ele passeava com a Fox Paulistinha quando o cachorro, que estaria solto sem coleira, avançou contra o animal e tentou mordê-lo na região do pescoço. Na tentativa de impedir o ataque, o homem acabou sendo atingido, caiu no chão e sofreu ferimentos no braço e na perna direita, além de lesões nas costas. Enquanto ele estava caído, uma mulher que presenciou a situação conseguiu pegar a cadela no colo e evitar que ela fosse novamente atacada. O homem contou que não conseguiu identificar o dono do pitbull, mas informou que o responsável pelo animal moraria na subida do Alto da Bela Vista, no bairro Nelson Costa. Ainda segundo o relato, o cachorro estaria circulando pela rua sem coleira e sem acompanhamento do responsável. O caso foi levado à delegacia e deverá ser apurado. A situação pode se enquadrar no artigo 31 da lei, que contravenções penais.

0: o filme Dark Horse sobre a vida do ex-presidente Jair Bolsonaro. Durante uma agenda em Roraima, Flávio atribuiu a operação ao ministro Flávio Dino, relator do inquérito que apura suposto desvio de recursos por meio de ONGs relacionado à produção de longa. Segundo informação do jornal Valor Econômico, ele também relacionou a operação ao cenário eleitoral e à atual crise no Supremo Tribunal Federal. Abro aspas. Claramente é uma tentativa de interferência política mais uma vez. Agora, do ministro Flávio Dino, qual o fundamento dessa operação política? Flávio Bolsonaro ultrapassou o Lula nas pesquisas oficiais do próprio Lula. Eu tenho convicção de que a gente vai ganhar essa eleição. E podem ter a convicção de que o povo brasileiro não vai dar a procuração pro Lula indicar 4 ministros do STF do padrão Lula, declarou. A operação teve como alvos, além de Mário Frias, a produtora do filme, Karina Gama, e outras 20 pessoas. Foram cumpridos mandados de busca e apreensão por determinação de Dino. O senador já havia criticado na quarta-feira 9 outra decisão do ministro. Na ocasião, Dino determinou a reintegração de Andrei ao cargo de diretor-geral da Polícia Federal, contrariando um liminar do ministro André Mendonça. Flávio também relacionou a atuação de Dino ao presidente Luiz Inácio Lula da Silva e afirmou que havia uma articulação para influenciar o resultado das eleições. Abro aspas, ele agora está contando com seus amigos no Supremo para tentar levar no tapetão, vai perder no voto, vai perder no tapetão ou vai e eu vou libertar o povo brasileiro, disse o senador segundo a sua assessoria. Em vídeo publicado nas redes sociais, Flávio chamou a decisão de Dino de a terceira facada e afirmou que se trata de, abro aspas, um golpe, fecho aspas. Na gravação, ele disse que já esperava uma medida do tipo e voltou a citar o ministro. A terceira facada chegou. Você lembra que eu falei ontem, assim que cheguei a uma agenda lá em Minas Gerais, que ele ia tentar um golpe? Os caras vão dar um golpe. E seria pelo menos o ministro Dino. Como eu disse, eles fizeram. Só que agora todo mundo já conhece o método da toga política, declarou Flávio. E aí, Del? Tá ficando feio, Del. Tá ficando feio. Mas antes que fica feio, vamos chamar o último bloco, Del? Porque senão fica logo feio mesmo e a gente não vai chamar nada. Vamos chamar o último bloco.
1: Ok, 8:40. 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
1: Voltamos às 8h46. Olha, gente, vamos trazer a noticinha agora, que boa, que vocês gostam mesmo, né? O ministro André Mendonça, do Supremo Tribunal Federal, do STF, decidiu, no início da noite desta sexta-feira, 11, derrubar o sigilo de investigações de grande repercussão política derivadas do caso Banco Master. A decisão atendeu a um pedido formal encaminhado pela Procuradoria-Geral da República. Tornou públicos inquéritos que envolvem o senador Flávio Bolsonaro, do PL, senador Ciro Nogueira e o senador baiano Jacques Wagner. Mas ao invés de eu estar falando aqui, vamos ouvir essa matéria aqui rapidinho, Del.
2: André Mendonça atende a PGR. Envolvendo Flávio Bolsonaro e Jacques Wagner. Saiba mais. O ministro André Mendonça, do Supremo Tribunal Federal, STF, decidiu no início da noite desta sexta-feira, 11, derrubar o sigilo de investigações de grande repercussão política derivadas do caso do Banco Master. A decisão atendeu a um pedido formal encaminhado pela Procuradoria-Geral da República, PGR, e tornou públicos inquéritos que envolvem o senador Flávio Bolsonaro, PL, o senador Ciro Nogueira, PP, o senador baiano Jacques Wagner, PT, e o ex-governador do Rio de Janeiro, Cláudio Castro, PL. A manifestação que motivou a decisão foi assinada pelo vice-procurador-geral da República, Hindenburgo Chateaubriand Filho. A PGR havia sustentado que diversos procedimentos vinculados à apuração mais ampla da Operação Compliance Zero não constavam na lista inicial de processos cujo sigilo havia sido suspenso pelo relator na quinta-feira.
1: É, rapaz, tá fedendo, viu? Esse negócio tá fedendo. Tem muita gente aí, sei lá. E aí, Del, o que é que tu acha?
3: É, não vai dar em nada. Eu acho que não vai dar em nada.
1: É, tá, sei lá. Vê o que é que tu faz aí, filho, que já tô perdendo até a...
3: Olha, tem um monte de ouvinte aqui, viu?
1: Tem?
3: Tem.
1: Deixa o ouvinte falar, então.
3: Botar os ouvintes aqui.
1: É, deixa o ouvinte falar.
3: Tá do tempo aqui, viu? O Jarley mesmo tá por aqui, o fera da pintura.
4: Boa noite, Del Júnior aí, Deus abençoe aí, né? Pastor Edizio está na sintonia, juntamente com o Chico Pedreiro, também aí, né? Tá ouvindo vocês. Chico Pedreiro no Nova Ibirataia de Baixo, né? Aqui em Ibirataia. E na Fazenda São José aí. O gerente-geral Matheus Nery aí. Cambotinha, Pacapim, Simval aí, Mil, Marco Moura aí, né? Cambotinha de Ouro. E também meu amigo Baixinho ouvindo vocês. Dica na Flor do Brasil aí também, né? Seu Carlinhos, Barra do Rocha, o pai do Cambotinha de Ouro, Joyce do Algodão de Itaúna, aqui em Ibirataia, o professor Humberto aí, né, categoria, e também Jai Bala ouvindo vocês, Kiko Soldador aí, da Sempre Viva, meu amigo Kel aí também, Del Júnior, torcedor do time vermelho e preto, né?
3: Do campeão.
4: E também para o meu amigo Seu Tião, viu, Zé Gomes, lá no bairro Alto do Mirante ouvindo vocês, Seu Tião do Pai do Leve, né, e meu amigo Carlos aí, e Dona Júcia, né, e a família Pai do Leve, Zé Gomes, bom final de semana para você, meu velhinho. Del Júnior, até domingo, meu líder em audiência, cara da cultura.
3: Beleza. Todo domingo. Oi, Carlos, tá por aqui.
5: Ele mandou um alusão aí para o Osmar do Ribeirão do Félix, saindo da Terra Seca, a Silmar aí da Terra Seca. Mandou um alusão aí para minha irmã Bill, Neoswaldo, Neto, Manuza, Neomar, e Gordo do Ribeirão do Félix, Dona Vila Ribeirão do Félix, Paulo Vaquim da Fazenda João Machado, Rebelão do Félix, Zé Coutinho Murilo da Lanizanga, meu irmão Paulo na Fazenda Bolsa Seco, minha cunhada Maria, mandando alusão aí para Santilha, Eduardo da Vila Nova de Frita, Luz da Santa Rita, Manoel Vaquim do Anava, Dentinho Celestino da Vila Irmã Dulce, mandando alusão aí para Jarley Pintor em Birataia, mandando alusão aí para João Espaço, está ouvindo aí o Alex da Cidade, com Deus Júnior Zé Gomes, para minha esposa Almerinda. E todos que estão ouvindo aí o Alex da Cidade aí com Deus Júnior Zé Gomes. Jesus dá uma boa noite para vocês aí.
3: Ok. Paulo, tá por aqui.
6: Boa noite, Zé. Boa noite, Del. fico na escuta, só durmo depois que vocês terminam o programa. Aqui é Paulo, a região de Itaúna, manda um alô pra nós aí. E domingo já tô na espera de Del, o programa top de luxo, Del. Valeu, mano.
7: Beleza, Paulo, valeu. O Mari lá de Taboquinha tá por aqui também.
8: Boa noite, Del. Boa noite, seu Zé. Passando aqui para desejar uma abençoada noite para todos, um final de semana cheio de paz para cada um. Estamos por cá, viu? Um alô aqui para meu esposo, Maxwell, que está aqui do meu ladinho. Estamos por cá no sítio, Deus proverá. Um abraço.
7: Em Ubatão.
8: Del, domingo, a programação nota 10, né? Recordar é viver. Estamos juntos. Domingo estamos aqui só curtindo essa programação. Um abraço, fiquem todos na paz.
7: Beleza, Mari. Vou vir aqui agora. Aqui, ó, abre aí.
9: Sigilo de diversos procedimentos ligados ao caso, depois de um pedido do presidente do STF, Edson Fachin. Com a abertura dos autos, novas mensagens, documentos e informações das investigações poderão se tornar públicas, aumentando ainda mais a tensão em Brasília. A expectativa agora está concentrada em quem poderá aparecer nos documentos e quais novas revelações poderão surgir. Até o momento, porém, não há confirmação oficial da Polícia Federal de uma operação especial nos aeroportos, especificamente para impedir a fuga de políticos ou ministros. O que está confirmado é que a quebra do sigilo ampliou o acesso a informações do caso Master. Ameaça Donald Trump.
1: É, rapaz, a coisa tá ficando feia, viu, Del? É, 8h53, tá, vamos lá, Del. Vem aí.
7: Pronto, tem mais aqui, viu? Mais ouvintes aqui. Não, ó. Zenilda tá por aqui também.
10: Boa noite, seu Zé. É, Del Júnior, seu Zé, Del Júnior. Botou tocando de novo na FM de manhã, até meio-dia. Tô aqui ouvindo você em Itapirana.
7: É, porque Jota tá de férias, né?
1: Jota tá.
7: É, Jota tá de férias, às vezes quando o Rob não tá, eu tô. Aí eu fico assim, cobrindo o horário também.
1: É.
7: Ou de manhã ou à tarde. Isso. Quem tá por aqui é José Carlos.
11: Boa noite, Zé Gomes Bardão Júnior. Um grande abraço a todos os ouvintes que estão ouvindo pelo rádio e pela internet. Mais uma noite de sexta-feira que chegou, né, Zé Gomes Bardão Júnior? Bendito seja o nome do Senhor por mais uma grande oportunidade. Gente, é o seguinte, nós que somos eleitores, Zé Gomes Bardão Júnior, a gente temos obrigações de escolher o candidato que a gente quiser votar, né? E cada um tem que respeitar a opinião. É. E o que ganhar, com certeza, esse daí será os deputados, será senador, será governador, será presidente, não importa. Ele vai governar nem só para os que votou, mas para os que não votou também. Agora tem que dizer o seguinte, para isso foi o quê, Zé Gomes? Foi um prefeito, né? Foi o que ia cortar o quê? A cesta base do povo?
1: Foi.
11: O pessoal fica de olho nele, porque a cesta base e esses benefícios, assim, no caso, Bolsa Família, isso aí não é para poder manter a pessoa, é para dar uma ajuda enquanto a pessoa consegue uma coisa melhor, entendeu? Agora, cortar, pô, fica de olho nele. Quando chegar a eleição de prefeito, o pessoal dá o troco a ele aí, que isso ajuda muito.
7: Ele tem que tomar cuidado para não cortar ele da prefeitura.
1: Ô, Del, deixa eu ver aqui, tem um áudio aqui. Peraí, ih, rapaz, tá baixo aqui.
12: O seu contato foi onde mecânico. Descobri através do seu comercial aí, eu fiz um serviço no carro com ele lá e gostei. É isso, na próxima eu mando a mensagem pra você passar no programa aí. Valeu.
1: É, parceiro, foi esse aí, não sabia. Então, vai lá, 8h54, é meu amigo Jocini aqui, ó. Vamos lá, Del.
7: Boa noite, Del, boa noite, Zé Gomes, que Deus abençoe sempre a vida de vocês. Tô aqui ligado no seu programa, na Fazenda São José. Fazenda São José, um abraço aí,
1: São José. Falando de São José, tô lembrando aqui, nosso amigo lá da cabeceira como é o nome lá do lugar, né? Nosso
7: amigo a Luísa de Ajandá, é a cabeceira de Nova Ibiá, ele tá ligado, ele não tem internet lá. Sinal de internet, mas ele ouve o programa que a rádio pega boa, parecendo que a rádio é lá dentro da cidade.
1: Viu? Isso, é melhor, né? É mais potente. Né? Aí ninguém pode falar nada não, porque tá comprovado.
7: Não, tem mais aqui, viu?
13: Boa noite, Del, boa noite, Zé Gomes. Aqui é Jurival do Alto da Carolina. O Zé, se esse Flávio Bolsonaro rachadinha ganhar no Brasil, vai ser um desastre pro nosso Brasil. Não é à toa que o pai dele foi a maior cagada, que é o povo brasileiro, tá ligado, Zé? Se esse Flávio Bolsonaro, esse rachadinho, tá no Brasil, tu acha que ele vai pensar de trabalhar pro povo? Todos eles aí Errado é, mas esse, se Flávio Bolsonaro ganhar, vai ser o pior presidente do nosso país. Vai votar tudo o que era. Então, mas antes de você, o Zé Gomes, se fosse presidente, eu votava de qualquer um de vocês. Mas Flávio Bolsonaro, mas antes de deixar o que está aí, Zé.
1: É.
13: Não está ruim, mas antes de deixar o que está. Porque se botar esse Flávio Bolsonaro, o povo brasileiro vai sofrer. Que esse cara, ele já tem o jeito já de zóio grande no, de coisa ruim. Valeu, Zé, e valeu, Zé Gomes.
1: É a opinião do leitor. Valeu. Aí.
13: E fora as focatuas que ele já fez, que o povo sabe, o povo brasileiro sabe, sobre o coisa do chocolate lá, da fábrica de chocolate que ele,
1: tá vendo?
13: Que ele levou, e várias e outras coisas aí, que esse homem não vai prestar pro povo brasileiro, não, Zé.
1: Tá
13: valeu,
1: bom,
13: Zé, e valeu, Zé Gomes.
1: É, valeu. É fazer o quê, né? O povo, valeu. É a opinião do povo. Eu tô aqui pra tapar a boca de ninguém. Cada um fala o que quer. Não é não, Deus, eu não sei, não conheço ele.
7: Ó, boa noite, Zé Gomes, Del Júnior. Aqui é Du Santos, tô aqui ligado no programa do ACM, no Caminho 3. Dê um alô aí pra toda nação rubro-negra que tá feliz da vida com a vitória de 2-0 na altitude ontem em Quito. Olha, agora é no Maraca. Pronto, Edu Santos, já dei já.
1: Viu? Já deu o recado. Falar nisso, mandar um alô também pra Adriana Teles, tá lá também, no Caminho 4, ouvindo a gente. Você vai tá na fazenda, hein? Ficar pro lado do Corcovado. Sei não, ela não mandou dizer nada hoje. Só botou uma figurinha aqui. 19 horas aqui, ela botou uma figurinha aqui, ó. É, não sei onde é que ela tá, né? Então, onde ela estiver, ela tá ouvindo, né? Ela botou 19:15. Então, um abraço, Adriana, aí, pra você também, pra nosso amigo aí, nosso amigo vidraceiro retado, esse cara aí. Gente boa demais da conta. Vamos lá, Del.
7: É, Santilha, tá por aqui. Ô, Santilha. Tá aqui Sandília, nossa amiga Sandília. Boa noite, Sandília.
14: Boa noite, Del Júnior. Boa noite, seu Zé.
1: Boa noite. Boa.
14: Tô mandando aqui um alô para seu Carlinho na Rua Pará e moça, para Marta, na 2 de dezembro, para a Raída, na saída da... saída de Pabilhataia. Mandando também um alô para Noélia, na Euclides Netos, para Bebel do Tios, Catarelli, a esposa, para Carlinhos Rico das Panelas, em Ubatan, e Lió do Frango, Raída na Baitaba, para todos os ouvintes, para Fera aqui na Travessa dos Cometa Mais Carne, e para todos os ouvintes que estão na escuta. Deus nos abençoe e nos protege sempre. Com amor de Deus. Boa noite, Deus. Boa noite, José.
1: Boa noite, José. Deus acompanha
14: vocês
1: por
14: cara, Deus, mas José. Santinha que está falando.
1: Estamos indo agora. Só tem uma, né, Deus? Agora? Ou acabou?
7: É, não, uma pessoa mandou, deixa eu ver. E o filho de Lula, que está foragido do Brasil, que roubou os aposentados, ele é inocente, né? Fora o irmão do descondenado Lula.
1: Ó, a gente vai continuar esse embate aqui na segunda-feira, viu? Tá bom,
7: foi
1: gente?
7: Foi João, viu, que mandou isso
1: João,
7: aqui.
1: João, pois tá é, você espera pra segunda-feira, a gente vai continuar esse embate aqui. Por enquanto, a gente vai ficando por aqui hoje, né? Eu não sei, porque eu não, mas eu vou ficar ouvindo, eu vou ficar todo no camarote. Votar, cada um vota quem quer, não tem problema nenhum, tá certo? Que Deus abençoe vocês, ficam na paz do Senhor. E amanhã é domingo, amanhã é sábado, né, Del?
7: Amanhã é sábado.
1: Amanhã é sábado, Del vai estar aqui amanhã.
7: Vou estar por aqui de manhã,
1: 8
7: aqui
1: horas.
7: No, com o programa aqui do Bispo, Antônio Carlos e Agnaldo Vieira.
1: Então, Rosa do Fato vai estar lá amanhã também.
7: Pronto, com certeza amanhã.
1: Renato vai estar lá.
7: Renato, Lu.
1: Lu vai estar lá.
7: Todo mundo. Né?
1: Tô Henrique. Vamos dar um abraço para todo mundo, Tô Henrique também. Olha, gente, vamos embora? Vamos, agradecer a Deus. Pai, muito obrigado por mais um dia, muito obrigado, Pai, por mais um programa. Agora, Pai, te agradecendo, mas eu quero recomendar-lhe a ti, Pai, para que o Senhor venha guardar essas pessoas que nos ouvem neste momento, as pessoas que estão nas estradas, Pai, viajando, aquelas que estão trabalhando, médicos, enfermeiros, técnicos, enfermagens, todo trabalhador da área da saúde que neste momento estão no plantão, Pai. Aos nossos policiais, militares civis também, aos nossos vigilantes, Senhor, que o Senhor venha abençoar cada uma dessas pessoas e as famílias, Senhor. Família que é um projeto do Senhor, que o Senhor abençoa, que o Senhor conserva em paz e em gratidão.